O que é liberdade para você? Pense. Talvez nós olhamos muito para liberdade como sendo um território onde eu alcanço autonomia, onde ninguém manda em mim, onde eu posso fazer o que eu quiser, a hora que eu quiser e quando eu quiser. E aí, indo para um lado de coach, vendedor de curso, liberdade financeira, liberdade geográfica, liberdade sei lá do quê. E isso muitas das vezes entranha na nossa mente como sendo: cara, eu preciso sair do CLT, eu preciso viver uma vida onde eu puder trabalhar de onde eu quiser, de onde eu tiver, eu puder fazer o que eu quiser, sabe, viajar quando eu quiser, eu sair para tirar férias com a minha família, eu sair e entrar a hora que eu quiser, se eu quiser dormir eu durmo, se eu quiser acordar eu acordo. Eu controlo, eu estou no controle. Talvez essa seja a liberdade que muitas pessoas procuram, né? Só que a liberdade bíblica é diferente dessa liberdade que temos nesses parâmetros humanos. A liberdade bíblica, ela na verdade é totalmente diferente do que falamos aqui. E eu quero trabalhar com vocês hoje, nessa noite, três pontos que vão aprofundar mais nesse tema. Eu queria que pudesse abrir para nós aí o primeiro texto, João 8, 31 até o 36. João capítulo 8, verso 31 até o 36. Vamos lá, diz assim: disse, pois, Jesus aos judeus que haviam crido nele: se vós permanecerdes na minha palavra, sois verdadeiramente meus discípulos, e conhecereis a verdade, e a verdade vos libertará. Responderam-lhes: somos descendentes de Abraão e jamais fomos escravos de ninguém. Como dizes tu, sereis livres? Replicou-lhes Jesus, ou respondeu-lhes, né? Em verdade vos digo, todo o que comete pecado é escravo do pecado. O escravo não fica sempre na casa, o filho sim, para sempre. Se, pois, o filho vos libertar, verdadeiramente sereis livres. Se vocês puderem colocar na NVI, melhora um pouquinho para nós. Estamos no Arena aí, galera. Valeu. Vamos lá, vamos de novo da NVI, se tiver. Aí, ó. Então eu quero que vocês entendam primeiramente esse texto, que Jesus ele fala aos judeus que haviam crido nele, ou seja, judeus que estavam acompanhando Jesus e já estavam começando a reconhecê-lo como Messias. Ele fala: se vocês permanecerem firmes nas minhas palavras, verdadeiramente serão meus discípulos. E aí ele continua: e conhecerão a verdade, e a verdade vos libertará. E aí é uma pergunta que ela é muito genuína, porque pensa comigo, os caras ouvindo Jesus falam assim: rapaz, conhecereis a verdade, e a verdade vos libertará. Libertar de quê? Eu já sou livre. Alguém que está aqui se sente preso a algo? Você está acorrentado? Humanamente falando, fisicamente falando? Todos nós aqui somos livres, temos o direito da Constituição de ir e vir. Ninguém aqui está preso, ninguém aqui está retido em lugar algum. E o que Cristo estava falando conosco aqui era tentando introduzir na mente desses homens que a liberdade a qual ele estava falando não era uma liberdade física ou natural, mas uma liberdade espiritual. E o tema dessa palavra hoje vai tratar de uma liberdade espiritual. Por isso que ele continua dizendo, vamos continuar a leitura, por favor.
conhecerão a verdade vos libertará. E ele diz: somos descendentes de Abraão e nunca fomos escravos de ninguém. Como pode dizer que seremos livres? E ele diz: digo a vocês a verdade, todo aquele que vive pecando é escravo do pecado. O escravo não tem lugar permanente na família, mas o filho pertence a ela para sempre. Portanto, se o filho os libertar, vocês de fato serão livres. O que Jesus está falando aqui para nós? E que inicia com o primeiro ponto que eu já vou falar para vocês. Jesus está falando para nós que existe uma liberdade que só Ele pode nos dar. Existe uma liberdade que humanamente nós não conseguimos enxergar, mas que muitas vezes estamos presos a celas que não existem grades. Estamos presos na nossa própria mente, no nosso próprio desejo. Quando Jesus fala para nós que aquele que pratica o pecado é escravo dele, Deus está falando para nós, ou Jesus está falando para nós, que nós passamos a ser escravos de tudo aquilo que nos domina, de tudo aquilo a qual nós passamos a fazer e aquilo sem a gente perceber nos domina. Então, se você está anotando e quer anotar meu primeiro tópico nessa noite, que eu quero trabalhar com vocês, a falsa liberdade coloca o eu no trono. A falsa liberdade coloca o eu no trono. E como nós vemos isso aqui, dentro desse tema, dentro dessa palavra? Ao longo da igreja, dos anos da igreja, nós começamos a viver uma vida com Cristo, aonde nós passamos a servir, a buscar a Cristo, muito porque o que Ele pode nos dar, e não por quem Ele é, e não com o coração de servi-Lo. Hoje é muito comum na nossa sociedade termos muitas coisas para fazer, a gente tem uma agenda muito cheia, a gente tem uma vida muito corrida pelos aplicativos, WhatsApp, toda hora tocando, é chefe, é trabalho, é família, é namorado, namorada, marido ou mulher, é coisas de lazer que você tem para fazer, são seus projetos. E a minha pergunta é: se alguém pegasse a sua agenda hoje, ou as suas redes sociais, ou a lista dos seus sonhos, diria que você é um homem que serve a Deus? Ou a mulher que serve a Deus? Se alguém olhasse apenas para a sua agenda, para o que você faz e como você divide e gasta o seu tempo, alguém diria que você é alguém que serve a Deus de verdade? Alguém que tem aliança com aquilo que Jesus pode nos dar? E muitas vezes nós olhamos para a nossa vida como sendo uma lista de prioridades que a gente tem para fazer. E quando sobra um tempo, nós nos voltamos para as coisas do reino. Somos cristãos de ocasionalidade. Se dá, eu faço. Se dá, eu vivo. Quando não dá, eu não consigo, eu não posso, eu tenho outras prioridades. E eu não estou entrando no mérito aqui da sua vida, quem decide isso é você. Mas eu estou te chamando a atenção a refletir se verdadeiramente não somos escravos daquilo que nós um dia buscamos e pedimos para o Senhor. Talvez você orou tanto para conseguir um relacionamento que hoje o teu relacionamento é o motivo da tua alegria. O teu relacionamento te traz muito mais prazer em estar com a pessoa do que prazer em se relacionar com Cristo. Você orou tanto para você arrumar um emprego ou passar naquele concurso, estudando ali dia e noite, que hoje você não consegue mais pisar na igreja ou não consegue mais estar disponível para servir. Nós passamos a ser cada vez mais colocando o nosso eu no centro. E a gente começa a buscar a Deus
quando aquilo nos traz certo benefício. Eu tenho um negócio que eu preciso que dê certo. Vamos abrir um jejum? O irmão abre jejum. Eu tenho uma situação que eu preciso que... Cara, preciso fazer uma campanha de oração porque fulano da minha família está enfermo. Vamos orar, vamos a família inteira para a igreja. E eu não estou dizendo que isso é errado. Mas você percebe que isso é só quando o seu eu e a sua vontade aparece. E aí, incrivelmente, você encontra agenda, horário para estar ali naquele ambiente, para buscar a Deus. Muitas vezes a gente tem uma impressão de que Deus, ele na verdade tem que fazer o que a gente quer que ele faça, e não estarmos disponível para ele fazer a obra dele nas nossas vidas, para que ele possa cumprir o chamado dele nas nossas vidas. Na verdade, somos pessoas orgulhosas. Na verdade, a gente quer a salvação que Cristo pode dar, mas a gente não quer que Ele governe a nossa vida. Nós queremos a salvação, nós queremos a unção, o poder na nossa vida, mas nós não queremos entregar o governo nas mãos dEle. Quando você chama Jesus de Senhor, você sabe a representação que isso tem? Naquela época, os judeus, eles eram dominados, eles estavam sob domínio do Império Romano. E naquela época, a questão do poder era muito forte. Domínio de território, conquista, autoridade. Tanto que quando começa Jesus reunir muitas pessoas, aglomerar muitas pessoas, isso incomoda o Império Romano como um potencial, uma intenção de rebelião, né? De revolta daquele povo. Então por isso que eles tentam dispersar aquelas multidões. E quando eles começam a chamar Jesus de Senhor, a palavra Senhor remete àquele que governa, aquele que é dono. E muitas vezes nós chamamos Jesus de nosso Senhor. A gente fala: pode entrar, é tudo teu. Faça o que quer fazer e o meu coração é teu. Essa e várias outras canções. Mas na verdade, no dia a dia, Jesus, ele não está no controle. Na verdade, nós estamos no controle e medindo o que, que Jesus pode fazer na nossa vida. Quando eu quero, Senhor, isso aqui eu quero, pode fazer. Agora usa o seu poder aí. Não, isso aqui eu não quero. Eu quero que você agora me abençoe nesse trabalho, nessa finalidade. Não, mas aí eu preciso ter uma vida de cristão, eu preciso ter uma vida de discípulo. Não, então não vai dar certo. E eu quero abrir mais um texto para a gente continuar essa mensagem. Pode abrir Romanos 6,16, por favor. Diz assim: não sabem que quando vocês se oferecem a alguém para lhe obedecer como escravo, tornam-se escravo daquele a quem obedecem? Escravo do pecado que leva à morte, ou da obediência que leva à justiça? Próximo. Mas a graça de Deus, porque embora vocês tenham sido escravos do pecado, passaram a obedecer de coração a forma de ensino que lhes foi transmitida. Vocês foram libertados do pecado e tornaram-se escravos da justiça. Falo isso em termos humanos, por causa das suas limitações humanas. Assim como vocês ofereceram os membros do seu corpo em escravidão à impureza e à maldade que leva à maldade, ofereçam-nos agora em escravidão à justiça que leva à santidade. Então perceba que a liberdade que Jesus, ele veio nos trazer, na verdade não é uma liberdade, como a gente falou no início aqui,
É uma liberdade de nós mesmos. É uma liberdade da própria obra da carne. É uma liberdade daquilo que nos aprisiona sem ter correntes. Daquilo que nos escraviza sem ter um chicote. Mas muitas vezes aquilo que nós mesmos nos colocamos na condição de ser escravo. Mas quando somos chamados à liberdade por Cristo Jesus, nós somos chamados para, ao mesmo tempo, ser livres para enxergar o propósito de Deus nas nossas vidas e nos tornarmos voluntariamente escravos da justiça. Isso é muito forte, porque isso implica diretamente nas nossas decisões diárias. Como que eu posso dizer que vivo e sirvo a Jesus, mas na verdade eu não conheço e não me relaciono com Ele na profundidade? Como que eu posso dizer que Jesus é o meu Senhor, quando no meu dia a dia Ele não faz parte do meu dia? Ele não faz parte da minha semana? E melhor, talvez hoje você já tenha vencido vários pecados e o diabo não consegue mais te escravizar com isso. Mas às vezes você está sendo escravo do seu próprio eu. Você está sendo escravo das suas próprias vontades. Você está acomodado como um cristão que não consegue mais reagir, que não consegue mais agir naquilo que Deus chamou para fazer, mas só consegue ter uma atitude de pensar nos seus próprios interesses. Hoje vivemos um tempo de uma igreja que tem um espírito consumista. Nós buscamos a Deus com uma mentalidade de consumo, esperando o que, que eu vou ganhar em troca. O que, que vai me valer a pena? Mas na verdade Jesus nos chama para ser servo, para servir, para estarmos posicionados e falar: Senhor, eis-me aqui, como é que eu posso te servir? Como que eu posso fazer a tua vontade hoje? E a verdade é que o maior inimigo da nossa liberdade não é uma prisão, não é um pecado, talvez, mas é um coração que está sentado no trono. Jesus não pode mais fazer a vontade dele na sua vida, querido, enquanto você estiver colocando as suas próprias vontades lá. Eu vejo hoje pessoas que vêm para a igreja e que simplesmente só querem ouvir uma boa palavra e ir embora para casa. Mas o que que essa palavra está gerando no teu coração? O que que essa palavra está gerando de transformação na tua vida? O que que isso está indo para a prática? Tem gente que vem para a igreja e acha que está vindo para o shopping, velho. Vem para cá, aí dá uma fome, vai lanchar na hora do culto. Vai lanchar, vai conversar, vai bater papo. Falta só te entregar uma prancheta para você ser o fiscal de qualidade. O louvor está ruim, porque tu viu que desatonou? Está complicado. A palavra, não foi muito boa não. A minha pergunta, querido, com muito amor é: o que que você está fazendo com aquilo que é semeado na tua vida? Com aquilo que Deus tem plantado no teu coração? Nós precisamos entender que uma vida com Cristo é sobre aprender da sua palavra, é temer a sua palavra, é investir em relacionamento, é investir em uma vida de intimidade. Quando a gente vem para cá, a gente tem que ter seriedade. A gente está aqui para cultuar ao Senhor, para mergulhar no ambiente da palavra. Nada pode ser mais importante, meu irmão.
Quando você senta nessa cadeira aqui, precisa ser provocado em você transformação. A Bíblia vai dizer em Romanos 12, 1 e 2,

Porque sendo bem sincero, se você está atrás de uma palavra mega teológica com vários fundamentos no grego, no hebraico e etc., talvez eu não seja essa pessoa. Se você está aqui buscando um mega louvor com a melhor ambientação que vai fazer você se arrepiar e chorar, talvez não seja o lugar. Mas se você quer servir e cultuar a Deus, aqui tem lugar para você. Se você quer estar aqui falando: Senhor, eis-me aqui, eu estou aqui para servir a tua casa, a igreja que me formou, a igreja que tem os líderes que me tiraram do pecado, que jejuaram pela minha vida, que batalharam pela minha vida, que me instruem, que me amam, não, é essa igreja que eu quero servir, é esse lugar que eu vou servir com muito amor, porque derramaram amor sobre mim, é esse lugar para você. Porque se a gente tem uma liberdade de fazer o que a gente quer, da forma que a gente quer, do jeito que a gente quer, que cristianismo é esse? Que cristianismo é esse? E nós entramos no segundo ponto: a verdadeira liberdade produz redenção. Eu quero ler com você, se puder abrir para nós aí, Filipenses 2:5. Diz assim: seja a atitude de vocês a mesma de Cristo Jesus, que embora sendo Deus, não considerou que o ser igual a Deus era algo que aqui deveria apegar-se, mas esvaziou-se a si mesmo, vindo a ser servo, tornando-se semelhante aos homens. Se eu te falar uma coisa, se até Jesus, meu irmão, veio para servir, tem irmão que só pisa na igreja quando está para aparecer. Você já viu? O irmão só pisa na igreja quando tem alguma escala. Está na escala do louvor, ele vem. Está na escala de ser da mídia, ele vem. Vai ter um pós legal, ele vem. A atração é ou um pós-legal ou uma função que ele vai ter. Mas nunca está sendo cultuar e buscar a presença de Deus. Se Cristo abriu mão das regalias, que ele poderia fazer qualquer coisa como Deus, Filho de Deus, Deus encarnado aqui na terra, poderia fazer o que ele quisesse. Ele falou: não, eu não estou aqui para fazer isso. Eu estou aqui para fazer a vontade daquele que me enviou. Eu estou aqui não para comer a melhor comida dessa terra, porque a minha comida é fazer a vontade de Deus. Eu não estou aqui para construir a melhor família, a mais abençoada, porque a minha família é aqueles que fazem a vontade do meu Pai. Eu estou aqui para fazer a vontade daquele que me enviou. Eu estou aqui para servir. E nós precisamos ter esse mesmo entendimento. O servir quebra o teu orgulho no meio, porque uma pessoa orgulhosa, ela normalmente não gosta de posições onde não tem holofote. Uma pessoa orgulhosa normalmente não faz as coisas quando não tem uma recompensa em troca. Se falar para você: irmão, você vai ter que ficar plantado 2 horas durante o culto segurando uma plaquinha. Ai, mas aí, né, não tem outra pessoa para pôr no meu lugar? Não, que hoje eu estou meio ruim. Nós estamos sempre inventando desculpa. Nós sempre temos um motivo para não estar fazendo aquilo que nos é delegado como missão, como responsabilidade. Nós precisamos entender que ser igreja começa no servir, como lemos aqui, fazer aquilo que Cristo Jesus fez. Como ele fez? Nós vamos continuar o texto. Põe lá, Filipenses 2, né? Paramos aqui, ó. Volta no 7. Isso, ele falou assim, ó: mas esvaziou-se a si mesmo, vindo

ser servo, tornando-se semelhante aos homens, e sendo encontrado em forma humana, humilhou-se a si mesmo e foi obediente até a morte, e morte de cruz. Jesus, meu irmão, é o nosso maior exemplo. É o nosso maior exemplo. Hoje a gente tem uma dificuldade, eu falo como pastor, nós temos uma dificuldade em pessoas obedecerem. Simplesmente porque colocaram na tua cabeça que obedecer uma liderança, falou de obedecer líder abusivo. Você está sendo um líder abusivo. Você está sendo um líder que está querendo me controlar. Ô, meu irmão, onde é que fica a dezena de versículos que fala sobre obediência, sobre submissão e etc? A gente precisa começar a entender que o crescimento espiritual, ele encontra uma ponte chamada obediência. Enquanto você não cruza essa ponte de obediência, de honra, você não avança espiritualmente. Jesus se humilhou, sendo Deus, e se colocou na posição de obedecer a própria palavra de Deus, que os profetas haviam predizido, a própria vontade do Pai, para que se cumprisse a vontade daquele que o enviou. Nós precisamos entender dessa mesma forma. Será que você tem servido dentro da tua equipe, dentro do teu discipulado? Será que você tem servido a Deus? Eu falo isso de forma geral porque todos nós precisamos refletir nesse ponto. Nós temos servido a nossa igreja? Nós temos servido com amor? A primeira oportunidade que a gente tem é: ah, troca aí comigo aí, não vai dar certo não. Não vou poder não. Ah, meu irmão, não vai dar, tem que entender. E vai entender, meu irmão. Só quem perde é você. De verdade.

A verdadeira liberdade, ela produz em nós redenção. E a redenção é quando eu falo para mim mesmo: olha, eu já estou crucificado com Cristo. E agora, não vivo mais eu, mas Cristo que vive em mim. Eu não vou mais fazer a minha vontade, vou fazer a vontade do meu Pai. Eu vou fazer a vontade daquilo que Deus me chamou para fazer. Eu vou me entregar por completo. Eu vou servir de verdade. O terceiro ponto que eu quero trabalhar com você nessa noite é: a liberdade encontra seu propósito na missão. Nós falamos esses pontos aqui para chegar nesse ponto principal, que para mim é o mais importante de todos. Deus, Ele nos chamou para ser herdeiros. Como filhos, somos herdeiros da promessa, amém? Mas existe um problema aí, que Deus nos chamou não só para sermos apenas herdeiros. Deus nos chama para sermos, além de herdeiros, sucessores. E existe uma grande diferença entre você ser apenas um filho que é herdeiro e um filho que se torna sucessor. O filho que é apenas herdeiro e maturo, ele só quer gastar a herança do seu pai. O filho herdeiro, que também é imaturo, ele só pensa em usar daquilo que o pai pode dar, em aproveitar aquilo que o pai pode proporcionar. Mas ele não pensa que existe um legado. Se você for olhar para uma visão mais empresarial, você vê que, na maioria das vezes, filhos herdeiros que assumem os negócios dos pais, quando eles são imaturos e não têm a visão daquela empresa, não estão envolvidos com aquela missão daquela empresa, normalmente aquela empresa vem a falir ou o conselho remove aquele rapaz que assumiu, ou aquela pessoa que assumiu. Porque só consegue continuar um legado aquele que entende que, além de herdeiro, tem uma missão. É chamado por Deus para suceder. Por isso que Cristo vai dizer: se quer vir após mim, negue-se a si mesmo, tome a sua cruz e siga-me. Tem gente que só quer se relacionar com Cristo para ser herdeiro. Eu sou herdeiro, somos do reino, herdeiros. Amém, irmão, isso é verdade. Mas você esquece da outra parte. Nós temos uma responsabilidade. Nós temos um chamado em Deus. Nós temos um legado para ser continuado. O herdeiro busca em Deus: ah, o que Deus vai fazer para mim? O que é sucessor, ele pensa: o que eu posso fazer para continuar o legado que meu pai deixou? E aqui é exatamente o entendimento onde a liberdade se completa na missão. Porque nenhuma liberdade ou conceito de liberdade vai se sustentar se você não encontrar um propósito. Liberdade sem propósito abre espaço para libertinagem. Liberdade é onde você não encontra um propósito para fazê-la. Aquilo dali se torna libertinagem, que é quando você faz a sua própria vontade do seu próprio jeito. Ah, pastor, mas eu sou líder de célula, eu estou na missão. Será? Pastor, mas eu estou há tanto tempo na igreja, eu faço isso e aquilo. Será que você está fazendo o que Deus chamou você para fazer? E por que eu te pergunto isso? A principal dádiva de um líder, a principal dádiva de um líder é traduzir aquilo que Deus quer e passar isso para os seus discípulos, para seus liderados. Se você não consegue discernir a voz de Deus, como que você vai direcionar a tua equipe, os teus discípulos, para a direção certa, irmão?
Às vezes você está direcionando a tua equipe, os teus discípulos com aquilo que você quer, com sonhos que estão aqui dentro. Às vezes você está tomando decisões e falando a respeito de que Deus quer, mas na verdade é você que quer. Isso é muito forte, muito importante, porque Deus nos chama para nos relacionarmos com Ele. Só é possível você ser sucessor de um legado, você ser discípulo de Cristo, se você conhecer o Cristo que você diz que serve. A liberdade bíblica, a liberdade que vemos na palavra de Deus, não é uma liberdade como entendemos com, eu vou fazer o que eu quero, vou estar livre, ninguém manda em mim. Pelo contrário, é uma liberdade que fala assim, eu fui liberto do pecado e dos desejos deste mundo, para que eu pudesse me colocar exclusivamente no centro da vontade de Deus, a ponto de eu falar, já não vivo mais eu, mas é Cristo que vive em mim. Que faça a sua vontade, Senhor. Como é que eu posso fazer hoje? Como é que eu posso ser canal de bênção hoje? Como é que eu posso ser usado para o Senhor hoje? Eu não quero aparecer, eu não quero holofote, eu quero que o Senhor me use, que a gente possa pregar o Evangelho juntos, Espírito Santo, naquela célula, naquele hospital, naquele evangelismo, ou naquele púlpito. Esse é o Evangelho. Não é sobre eu ou você. É sobre o Espírito Santo de Deus fazendo através de nós, fazendo através das nossas vidas, através do meu sim, do meu eis-me aqui, Senhor. Então, quando olhamos para uma visão de um filho herdeiro e imaturo, é aquele filho que se preocupa com as coisas, mas não se preocupa em estar íntimo do Pai. É aquele filho que se preocupa com as promessas, as bênçãos, os arrepios, mas que não entende que isso faz parte e é só pontinha de algo muito mais profundo. Porque do que adianta, meu irmão, você vir para um culto maravilhoso, for batizado, você for arrebatado aos céus, mas quando você sai dessa igreja, você entra no teu quarto, aquela mesma voz, aquele mesmo sentimento de depressão continua te acompanhando. O que eu quero te dizer, meu querido, é que a maturidade na caminhada com Deus, ela passa por você aprender a depender e confiar nele, aprender a se relacionar cada vez mais com ele. E é impossível alguém que se relaciona com Cristo e não fala de Cristo. Você anda com pessoas que você vai ver, cara que tem vida com Deus, ele está falando de Deus, em algum momento da conversa ele vai falar alguma coisa, ou alguma barra que ele está enfrentando, alguma luta que ele está orando, buscando em jejum, ou alguma bênção, algum milagre que aconteceu, algum testemunho. Agora o irmão que não tem vida com Deus, ele vai falar, tu viu lá a Copa, não sei o quê, o futebol, aí daqui a pouco é fofoca, daqui a pouco é o irmão da igreja, daqui a pouco é no trabalho, daqui a pouco é coisa nada a ver, e nunca tem nada de Deus. Só vai falar de Deus quando vem para a igreja. Aí o irmão que está no celular digitando a mensagem, aí todo mundo, amém, aí ele... Amém, glória a Deus. Mas ele não está conectado. Ele está no ambiente, mas não está conectado. O herdeiro, ele não consegue se colocar na posição de servo, porque ele quer que as pessoas o sirvam. O crente que é só herdeiro, imaturo, ele vem para a igreja para ser servido e não para servir. O crente que é herdeiro, ele fala, rapaz, vamos para o evangelismo? Vou ver se eu consigo, se eu tiver agenda, se der. Mas se for chamar ele para fazer um vídeo que vai passar na igreja, lá no meio do mato, para fazer um evangelismo, vai ter vídeo, vai filmar ele? Ele vai. O herdeiro que é mídia, enquanto sucessor, pensa em almas, pensa no próximo. Nós precisamos resgatar a essência do que é cessar a nossa terra, do que é ser arena. Nossa igreja é conhecida como um ministério que ganha almas para Jesus. E talvez você que está aqui hoje, por vários motivos,
não tem sido mais força naquilo que é a nossa identidade. Talvez por várias frustrações você decidiu dar um tempo, parar de ser intenso como você foi, parar de buscar a presença, fazer jejum. Eu me lembro quando tínhamos jejum aqui na igreja, todo mundo vinha. Hoje nós temos jejum, poucos são os que vêm orar na igreja. Eu lembro que se postava fotos de células, de evangelismos. Hoje se posta só de reuniões, de rolê. Cadê a igreja que serve ao Senhor na missão? A liberdade só é completa quando aquilo que Cristo fez por mim começa a alcançar outras pessoas através de mim. O meu objetivo com essa palavra de hoje, orando muito ao Senhor, é falar com você, principalmente que já é de casa. O que que tu está fazendo com o que Deus confiou na tua mão, meu querido? Você tem um título de líder, de obreiro, de missionário, diácono, de pastor. Por qual motivo? Será que você já não decidiu estacionar esse carro há tempo demais? Eu quero ler mais um versículo. Deixa eu achar aqui.

Não, esse aí a gente já leu, né? Perdão, li errado. Lucas 9, 23. Li errado, perdão. Diz assim: se alguém quiser acompanhar-me ou vir após mim, negue-se a si mesmo, tome diariamente a sua cruz e siga-me. Pois quem quiser salvar a sua vida, a perderá. Mas quem perder a sua vida por minha causa, este a salvará. Pois que adianta o homem ganhar o mundo inteiro e perder-se ou destruir a si mesmo? E eu quero te dizer algo, meu irmão. Deus nos chama para sermos sucessores. Deus nos chama para usar a nossa liberdade para falar: eis-me aqui, Senhor. Eu quero ir. Eu quero continuar esse legado. É um convite, se é uma condição. Você quer vir após mim? Negue-se a si mesmo. Não é fácil. A maioria aqui, mais jovem, muita demanda da faculdade, do trabalho, relacionamento, prestes a casar ou já casado no início do relacionamento, cheio de afazeres, filho pequeno. Mas eu tenho certeza, meu irmão, que dentro do teu coração existe uma chama que foi acesa aí dentro. Uma chama que coloca você numa posição de linha de frente de batalha. Eu tenho certeza, você que é líder de célula, você é uma chama viva onde você está. No seu trabalho, na sua faculdade, na sua escola. A pergunta é: por que estamos calados? Jesus, ele nos chama. Eu sei que temos uma agenda mega lotada, mas eu acho que é muito mais sobre a gente virar uma chave na nossa cabeça e começar a abrir a nossa boca e compartilhar o amor de Cristo e começar a tomar uma decisão de falar: ei, eu vou começar a pregar o Evangelho. Eu vou começar a abrir a minha boca. Eu vou começar a falar de Jesus. Eu vou começar a viver uma vida que serve. Eu vou chegar na igreja no horário. Eu vou começar a servir, seja na ordem interna, seja numa função. Eu vou começar a voltar ao primeiro amor. Eu conheço muitos líderes aqui antigos. Eu conheço muitos líderes aqui intensos na presença de Deus. E eu quero te levantar, meu irmão, para que possamos voltar a clamar por vidas, a erguer as nossas células. Talvez você não dá célula há muito tempo, mas eu sei que aí dentro tem um líder de célula. Talvez esse sonho de ser líder para você por algum momento morreu, mas eu estou aqui para te dizer: volte ao primeiro amor. Volte ao primeiro amor. O pecado não vai te dominar. O pecado não vai te destruir. O seu trabalho é importante. A sua faculdade é importante. Temos vivido tempos novos. E é sobre esse novo tempo que eu quero te chamar para você se reerguer, para você abrir a tua boca, para você se posicionar e falar: Senhor, eis-me aqui. Eu quero voltar ao primeiro amor. Eu quero voltar a pregar a tua palavra, a
sacrificar como eu já sacrifiquei. Eu tenho dezenas de histórias de irmãos que vinham a pé para a igreja para orar, que pegava 3 ônibus, passava 1h30 dentro do ônibus. Eu já fui um desse, para vir nas orações de 6 horas da manhã, dobrar meu joelho e clamar ao Senhor, para vir para a igreja para clamar, para orar. Um tempo onde não se tinha conversa durante os cultos, onde não se tinha o atrativo de vir para a igreja, era o pós, mas a verdade era estar no culto, era clamar pela presença. Nos grupos de WhatsApp a gente fazia a leitura devocional e todo mundo era edificado. Cadê? Eu quero te convidar você a ficar de pé nesses momentos. Eu quero genuinamente chamar você que está aqui nesse arena e essa palavra falou teu coração, e você reconhece que você fala: cara, eu preciso voltar para o primeiro amor, eu preciso colocar Jesus no centro. Hoje é tudo sobre mim, hoje eu penso só em mim, nos meus projetos, nos meus sonhos, no meu futuro. E você não está errado, meu irmão, mas você tem que só ajustar suas prioridades. Mateus 6,33 vai dizer: busque, pois, em primeiro lugar o reino de Deus e a sua justiça, e todas as demais coisas vos serão acrescentados. Porque Deus sabe as suas necessidades, o comer, o beber e o vestir. Eu quero te convidar, Arena, nessa noite, para

tua liderança, no teu ministério. Às vezes você está escravo de um pecado, às vezes você está escravo das suas próprias vontades. Eu quero te chamar para tu vir para o altar, meu irmão.

Espírito Santo de Deus. A nossa liberdade não é uma liberdade vazia e humana.

0: E você acompanhou mais essa palavra abençoada aí do pastor João Zanini, na sede nacional do Ministério Sara Nossa Terra. E olha, você é o nosso convidado especial para estar conosco, hein? No próximo Arena. Já acessa aí agora saranossaterra.com.br e encontre uma igreja Sara Nossa Terra mais perto aí da sua casa. Todo sábado tem Arena, domingo, culto da família, e na terça-feira tem culto aí de fé e milagres. Você com certeza é o nosso convidado especial, viu? Conecte conosco também por nossas redes sociais, no Instagram, @arenajovemoficial e @snt_oficial. Vai ficar por dentro aí de tudo que acontece no Arena e na Sara Nossa Terra. Eu tô ficando por aqui, mas espero você no próximo sábado com uma palavra abençoada, uma palavra tremenda neste mesmo horário, aqui pela Maravilha. Ótima noite para você, até sábado que vem. Tchau, tchau.
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26: A paz do Senhor Jesus. Salmos, capítulo 40, versículo 1. Esperei com paciência no Senhor, e Ele se inclinou para mim e ouviu o meu clamor. Que as bênçãos de Deus os alcancem nessa hora.
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0: Jesus Cristo. 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
1: Estou seguindo. Uma calorosa salva de palmas. Meus amigos, as campanhas estão maravilhosas. Não sei se você tem acompanhado pela RIT, mas cada lugar que a gente vai, encontramos Deus abençoando, maravilhas acontecendo. E isso é bonito. E o povo vem em quantidade enorme, uma cidade perto da outra. Não é o mesmo povo que se repete, não. Outras pessoas vêm buscar a bênção e o nosso Deus tem feito coisas poderosíssimas. Hoje aqui também pode fazer. Hoje aqui não é uma reunião só de evangelização. Aqui também é uma reunião de doutrinação na bíblica, de ensino, para que você possa crescer na graça de Deus. Que ficar falando só de cura, que a gente faz muito na evangelização, que as pessoas vêm buscar aquela cura e quando recebem, elas não esquecem mais de Jesus. Elas voltam e procuram conhecer mais. É o que eu aconselho você a fazer, porque nós temos que conhecer esse Salvador maravilhoso. Foi Ele que fez todas as coisas que existem e fez você para poder andar com Ele, não só aqui no mundo, sendo um vitorioso, uma pessoa de bem, mas sim pela eternidade, para que daqui a trilhões de anos, ver trilhões de anos, você esteja no reino de Deus, de onde entrou uma vez, não sai mais. Ali é só coisa boa. E temos também aquele caso das pessoas que caem lá no lago de fogo e enxofre. Que tristeza quando eu vejo pessoas assim. Um dia desse mesmo eu vi sobre uma pessoa que faleceu. Eu disse, ah, Jesus, coitado, rejeitou o evangelho, não quis buscar o evangelho, e onde estará por toda a eternidade? Tomara que eu estivesse errado e ele na última hora se converteu. Mas conversão de última hora não é garantida. A conversão é quando Deus fala. Aí você vira as costas para ele. Eu não quero saber. Vai acabar com as coisas ruins que vão suceder. Porque ele vem para nós para nos iluminar, para nos tirar de problemas sérios que passaremos, mas que não passaremos se nós ouvirmos a palavra, entrarmos nele e ele em nós. Aí sim nós vamos ser poderosos e vamos cumprir o plano que ele tem para nós. Outro problema é confusão. Missionário, eu estava pensando que essa bênção era minha, mas de repente Deus me deu uma maior. Cuidado, Deus não faz isso não. Ele está querendo fazer de você uma pessoa abençoada. Ele não erra nunca. E o apóstolo Paulo escreveu em 1 Coríntios, capítulo 14, versículo 33, o seguinte: porque Deus não é Deus de confusão. Houve confusão, você estava enganado, você estava em doutrina religiosa, que não tem nada a ver com a doutrina bíblica. Nós temos quase 34 mil versículos e tem versículo que tem várias revelações, mas nenhuma revelação choca com a outra, complementa a outra, se encaixa direitinho. Então houve confusão, peraí, a coisa aqui é religiosa, é da mente, e eu preciso ter Jesus no meu coração, se necessário eu vou começar tudo de novo, vou recebê-lo como meu Salvador. Eu faço isso quando eu pego a Bíblia. Eu já me doutrinei, mas há muitos anos, que eu não sei nada, quem sabe é Deus. Então, se Ele fala alguma coisa que me revela que a posição que eu estou tomando não é dEle, é na hora. Então, nós temos que entender a palavra de Deus. Dois versículos não chocam. O que choca, sabe o que é? É a ganância das pessoas. Tem gente que faz do dinheiro um Deus dele, capaz de renunciar a qualquer coisa para ganhar mais. Até no ministério, está aprendendo a ser servo de Deus. Coitado, vai sofrer. O demônio conseguiu convencer. Diz a Bíblia que o amor ao dinheiro é a raiz de todos os males. Nós podemos ganhar dinheiro, nós devemos ganhar, todo mundo precisa dele, mas seja lícito e de uma maneira que ninguém sofra com o nosso ganho. Uma coisa direitinho, mas não pode se fazer uma coisa dessa. É como aquele cidadão dono de um restaurante que a carne estragou, falou, não, então a fervura nela, né? E põe aí, vamos fazer umas batatas também, vamos passar um tempero, não faz isso não, joga ela fora. Você não comeria ela, por que vai dar para os outros comer? Não, mas eu vou ter prejuízo. E daí? Prejuízo é seu, mas isso é do comércio. Lucro e prejuízo é para quem está no comércio. Não pode fazer isso. Nós temos que cuidar e seguir o que a palavra de Deus diz. E ela vai nos alimentando, vai nos dando fé. Tem mais coisa para dizer daqui a pouco. E nós vamos dizer em nome de Jesus. E vamos continuar fazendo. Mas eu quero mostrar para você o que aconteceu lá em Itapecerica da Serra. Coloque para nós aí que reunião boa, hein? Por favor.
2: É sempre bom estar reunido com nossos irmãos para buscar a Jesus. Em Itapecerica da Serra, tinha tanta gente na igreja que cadeiras e um telão foram colocados do lado de fora para que todos pudessem ouvir a palavra de Deus.
3: Aquela promessa é sua e que Ele vai honrá-la. Aí você crê na hora e Deus abençoa.
2: Direcionado pelo Espírito Santo, o missionário R.R. Soares ora para quem tinha problema nos braços. E vejam a quantidade de pessoas curadas.
4: Então, em nome de Jesus, faz o que eu estou fazendo aqui agora. Todos. Olha aí, irmão. Olha só. Olha só, pessoal. Olha só, pessoal. Quanto caso Deus resolveu, eu não estou vendo um aqui. Você não podia abrir e fechar a mão. Abre e fecha a mão, você que não podia. Ó. Não tem mais nada, mexer, brincar com a mão assim. E missionário, não conseguia. Quem é que não podia levantar o braço e pôde agora? Levanta a mão e faz assim. Obrigado, Jesus.
2: Na segunda oração, para problemas para caminhar e na coluna, o Senhor entregou a essas pessoas a tão esperada cura.
3: Está muito apertado aqui, por isso que não estou trazendo ninguém na frente. Mas eu quero ver você curado agora. Você vai torcer o corpo, não vai ter mais nada. Ah, faz tudo agora aí. Isso, vai fazendo e vira para mim aqui agora. E aí, funcionou, pessoal? Quem funcionou? Levanta o braço assim, faz assim. Oh, glória a Deus. Irmãos, isso é Deus que está aqui. Estou vendo aqui ela emocionada. Quem que houve?
5: 13 anos atrás, eu fui aqui, né? O Senhor veio aqui e eu fui curada da hérnia de disco, né?
3: Uhum.
5: Nunca mais doeu, né?
3: Mas nem vai doer.
5: Foi embora. Só que o Senhor não sabe porque eu tô chorando, o Senhor. Pediu para, né, cada problema, em todas as orações que o Senhor falou aí, eu coloquei a mão sobre o joelho, né? Artrose e o tornozelo, cheguei aqui, tava queimando.
3: E agora?
5: Agora o Senhor nem mandou dar o testemunho e já, ó, foi embora.
3: Desapareceu, pessoal.
2: Antes da reunião, encontramos com a dona Edna, que veio acreditando na cura dela.
6: Eu tive um derrame, infelizmente um AVC. Ah, em 2018 eu tive ele, mas assim, eu continuo na minha vida confiando em Deus que eu vou ser curada, em nome de Jesus.
2: Na oração com o pastor Marcos, ela e essa irmã que vimos lá no comecinho deixaram de vez todo o problema para caminhar.
7: Eu andava mancando.
8: Como é que era que a senhora andava? Mostra aí. Olha aí, pessoal. Olha como é que ela andava. Vai até a beiradinha lá, vai até a beiradinha. Jesus agora curou a senhora. Volta para cá. Em nome de Jesus, vai normal. Olha aí, pessoal, vamos aplaudir a Jesus.
7: Na hora que o missionário mandou fazer os exercícios, eu não conseguia dobrar o joelho, eu tô dobrando. E andando sem mancar.
8: Ela tá emocionada aqui, pessoal. Olha o que Jesus está fazendo. Pode andar mais, pode andar. Igual o missionário falou, vai exercitando aí. Ó, ó, ó, ó. Vai lá, mulher de Deus. Vai lá. Deus é a tua força. Olha aí, pessoal. É Jesus que faz milagres.

0: Ela tá emocionada, olha aqui pra mim. Como é que a senhora chama?
1: Hã?
0: Ô Edna, o que que aconteceu com a senhora? Não? Mas olha pra mim. Olha lá, ela não quer parar mais não. Sobe aqui, Edna.
2: Eu tive um AVC, né?
0: Teve um AVC há quanto tempo?
2: Eu tenho 7 anos que eu tive derrame.
0: E o que que esse derrame impediu a senhora de fazer?
2: Eu corria.
0: Me mostra como é que era antes, como é que a senhora andava. Desse jeitinho. Sem a muleta não dava, não tinha confiança.
2: Eu não tinha confiança.
0: E agora?
2: Nossa, ó.
0: Anda agora, anda, anda sem a muleta, ó lá. Olha Jesus abençoando ela, irmão. Vem pra cá, Ed. Vem, vem, vem, vem. Você consegue descer a escada?
2: Ainda só.
0: Vai lá, sem medo. Jesus está te fortalecendo. Olha aí, irmãos. Olha o que Jesus está fazendo com a Edna aqui. 7 anos. 7 anos. Está correndo aí, ó. Glória a Deus.
2: Eu peço que uma pessoa me empurrou, a mão me empurrou. E eu corri. É uma sensação maravilhosa. Glória. Satanás, eu pisei na cabeça de Satanás. Hoje eu pisei, ó. Pisei na cabeça de Satanás. Em nome de Jesus.
3: Quantas pessoas curadas, tocadas e transformadas por Jesus, que segue sendo o mesmo nos dias de hoje.
4: Você pode perguntar, o que aconteceu com o senhor? O senhor passou mal? Não, eu tinha compromisso. A gente estava numa campanha muito grande. Esse dia eu fiz 6 cultos, foi domingo, né? Eu fiz 3 aqui de manhã, 7, 9 e 11, aí eu fiz depois lá na região de Itapecerica e Capão. Depois Jacira e depois Itapecerica. Aí os pastores ficam, depois que eu faço a minha oração, deixo eles ficando. E não tinha quanto, tá bom, né? Capão não, tá bom. Tem Capão Redondo, mas não é, tá bom. Então nós, da Serra, nós não tínhamos espaço para trazer as pessoas, tinha que fazer desse jeito. Torce o corpo então, quem não podia, e você viu como é que Deus fez. Os primeiros da mão eu trouxe aqui na frente, que não era tanta gente assim, e praticamente 100% foi curado. Graças a Deus por isso. Nós vamos iniciar agora um estudo sobre João, capítulo 10, em que no versículo 10, ele fala assim, o ladrão, falando de Satanás, não vem senão a roubar, matar e a destruir. Eu vim para que tenham vida e a tenham com abundância. Agora o estudo vai ser no versículo 11. Eu sou o bom pastor. Irmão, não tem a menor hipótese de Jesus não ser o bom pastor. O que é o bom pastor? O bom pastor leva as ovelhas dele. Lá no Salmo 23 mostra como é que é: o Senhor é meu pastor, nada me faltará. E não deixa faltar nada. Segurança, alimento, água, tudo ele está ali do lado das ovelhas. É a família dele, ele toma conta das ovelhas. O bom, aí diz assim, leva-me junto às águas tranquilas, refrigera a minha alma por amor do seu nome. Tudo bom pastor faz, mas eu não quero entrar nessa parte. Eu sou o bom pastor. O bom pastor dá a sua vida pelas ovelhas. Como Davi era um pastor, pequeno, ainda jovem, pai dele tinha 8 filhos, ele era o caçula. E não sei porque ele que ficava no pasto, e aquele tempo tinha leões, tinha ursos, e ele estava lá um dia. A experiência que Davi teve quando viu um leão, enfrentou o leão, fez ele, quando viu o gigante desafiar o povo dele, Israel, e não ter ninguém para lutar com o gigante, que todo dia, na hora que enfileiravam aqui os israelitas e os filisteus estavam do lado de lá. O gigante sai do meio dele e diz assim: escuta, israelitas, tem alguém para lutar comigo? Algum homem que honra sua roupa aí? Se tiver, venha. Se me vencer, vocês venceram os filisteus. E todo mundo tremia. Quando Davi viu aquilo, ele ficou: mas que turma de derrotada é essa? Vai temer esse gigante? Aí, o que vai acontecer? Não, você não sabe, olha o tamanho dele. Mas o que acontece se uma pessoa vencer? O rei vai dar a sua filha em casamento, ou seja, do rei. E vai fazer isso aqui, vai isentar a casa do seu pai de impostos. Papai não vai pagar mais imposto, a partir de agora tal. Digo o rei que eu vou. Quando o rei ouviu: não, jovem, isso não é para você. Você é imbuído de um bom desejo de ver seu pai liberto, mas eu sou maior do que você. Eu sou maior de

que qualquer soldado de Israel, eu ganho do pescoço para cima, eu sou forte, eu sei lutar, eu não tenho coragem. Ô rei, eu não quero saber de outras coisas, eu quero que o senhor me deixe aí, eu vou vencer, mas não tem condição. Posso contar um caso para o senhor? E contou do leão, que pegou uma ovelha dele, e você saiu correndo? Não, rei, corri sim, mas atrás dele, com a ovelha na boca e com o meu cajado. E o que, que aconteceu? Eu matei o leão. Verdade? Sou homem de Deus, eu não minto. Eu estou me oferecendo que eu sei o que, que eu vou fazer. Para o senhor não ter dúvida, outro dia veio um urso. Um urso adulto, ele dá um tapa no homem e joga 4 metros de distância. E o que, que você fez? Mesma história do leão. Ele venceu. E esse incircunciso não vai ser diferente. E foi lutar. O gigante, quando viu, quem vocês pensam que eu sou? Um cão para mandar uma pessoa com um pedaço de pau na mão e uma funda, que é um estilingue, seta, qualquer coisa parecida assim. Aí o Davi, falta lá, grandalhão, você vem a mim com espada, lança e tal, mas eu vou a ti em nome do Senhor dos Exércitos, e hoje o Senhor vai te entregar na minha mão. Teve um silêncio dos dois lados, filisteus e de Israel. O que vai ser agora? Davi viu 5 pedrinhas, abaixou, colocou na sacola dele ali o embornal, pegou a funda, girou, girou, girou. Quando ele soltou, cravou na testa do gigante. Ele era toda armadura, mas era vaidoso. Aqui tinha espécie de uma meia-lua aqui. E é aqui que a pedra entrou. Pontaria de Davi foi certeira. O Senhor dirigiu Davi, o Senhor dirige a gente. Davi era um pastor agora de Israel. Ele que saía para fazer as batalhas, jovem ainda, e voltava. E depois foi ser rei. Amigo, nós temos que pensar isso aqui, pensar o que está na Bíblia, antes de tomar uma decisão. Eu sou o bom pastor. Bom pastor não corre de inimigo nenhum. O bom pastor dá a sua vida pelas ovelhas. Dia e noite, nós somos pastores, estamos orando. Encontrei um moço aqui, que é gerente de obra nossa, e disse: ontem eu estava pensando em você. Falava o que eu estava pensando. Eu não vou encontrar uma pessoa e falar uma mentira para ele. Deus, você não pensou, eu pensei. E pedi a Deus para abençoar. Então, quantas vezes a gente olha para uma pessoa e sente, a gente não fala nada, mas a gente clama a Deus. Algumas vezes nós falamos, e a pessoa, às vezes por orgulho, não, eu estou bem. Tem casos que acontece. Eu perguntei a uma senhora uma vez lá no Rio de Janeiro: como é que foi o seu casamento? Muito bem. Então Deus continua abençoando. 3 meses depois estava separada. Veio falar comigo: por que você mentiu para mim aquele dia? Por que eu tinha interesse em você? Eu sou homem casado, você é uma criança para mim, eu não tenho interesse nenhum, eu queria lhe ajudar, eu sou pastor. Banquei a boba. Bancou. E assim acontece, o bom pastor dá a sua vida. Ontem à noite eu estava pegando essa mensagem de Deus, de manhã cedo eu levantei, fez tudo, acordei cedo, fiz a minha caminhada, já estou preparado aqui para fazer hoje 3 reuniões, amanhã 3 e mais 2, depois 5, e não para, e vamos fazer toda a vontade de Deus em nome de Jesus. Mas o mercenário, nós não podemos ser mercenário. Que não é pastor, de quem não são as ovelhas, vê vir o lobo e deixa as ovelhas. Já vi muitas vezes isso, irmão. O cidadão simplesmente dá uma briga em casa com a mulher, que acha que ele tem que ser um sucesso. Mas quer sucesso maior, ele sendo santo, fazendo a vontade de Deus? Ela, em vez de falar com Deus a necessidade, aí joga assim, só Deus sabe o que ela promete fazer se ele não melhorar. Ele deixa o ministério. Anos depois se encontramos, ele diz: olha, fui mal, só tem tido tropeço na vida. Eu acho que quando Deus chama alguém para o ministério, ele vai ser abençoado no ministério, mas mais do que isso, por toda a eternidade, que ele ganhou a vidas. Mas o mercenário, que não é pastor, de quem não são as ovelhas, vê vir o lobo, mas as ovelhas são suas? É e não é, são de Jesus. Cuida do meu rebanho, Jesus disse para Pedro. Mas era o rebanho que Pedro recebeu de Jesus. Então você é o rebanho que eu recebi de Jesus. Ah, mas eu vou sair daqui e vou para outra.
Lamento. Queria ser o seu pastor, mas não vou falar mais nada além disso. Mas lamento. Agora, só que eu não vou ter mais que me preocupar com você. Que seja feliz e tudo. Mas o mercenário que não é pastor, de quem não são as ovelhas, vê vir o lobo e deixa as ovelhas e foge. O homem não foge, irmão. O homem enfrenta a situação. O homem de Deus, muito mais. E o lobo as arrebata e dispersa. E que contas eu vou ter que dar de você se eu fui o errado? Se eu ensinei coisa errada? Se eu trouxe uma mentirada aqui para a igreja? Não, vão tirar só a verdade. É, mas com jeitinho, só sabe, não podemos, irmão, trazer fogo estranho para o altar. O altar nosso não é só quando estamos aqui, não. É quando estamos sentados no escritório, atendendo uma pessoa. É quando estamos em consagração, orando pela igreja. Nós não podemos trazer fogo estranho. Fogo estranho não presta. Quem trouxe morreu diante do Senhor, porque trouxe fogo estranho. Versículo 13 agora. Ora, o mercenário foge, porque o mercenário é mercenário. E não tem cuidado das ovelhas. Todo mundo que fugiu do compromisso de Deus é mercenário. Jesus está falando aqui. Isso aqui é palavra eterna. Ah, mas a minha mulher disse que eu ia me deixar. Querida, o que, que eu posso fazer? Só vou dizer uma coisa. Se você me deixar, eu vou pedir à igreja para me dar nenhum sustento. Eu vou viver daquilo que me deram, de comida, só para não te dar nada. Que você sabia que eu seria um pastor. Isso eu disse para a Madalena quando eu estava namorando com ela. Se você tem pensa outros pensamentos, sai fora, porque eu sou meio doido. Falei mesmo. Se Deus me mandar para o centro da Amazônia, lá no meio lá de uma aldeia lá, eu vou para lá e vou ficar a vida louca pegando. Enquanto ele não me tirar de lá, eu saio. E se você não for, vai ficar sozinha, problema seu. E não vou te dar pensão, porque aí eu vou ser mal. Eu vou renunciar, não preciso de nada. Deixa que o pessoal me traz uma comidinha no almoço, no jantar e tal e tal. Aqui do meu lado eu vou lutar por você. Você não vai ter problema nenhum, porque eu não sou mercenário, sou pastor. Mas se você me atrapalhar o meu ministério, vai ficar sozinha. Então, se você quer agora, cale-se para sempre. Fala ou cale-se para sempre agora. Não, eu vou ficar do seu lado. E não prometi nada a ela. Olha o que Jesus fala agora. Eu sou o bom pastor. Repetiu, irmão, para você não errar. É com ele que você tem que tratar. Jesus, eu quero isso aqui, eu quero entender. Me ajuda a compreender o valor de ganhar uma pessoa. Ah, mas aquela pessoa enjoada. Pois é, mas eu sou a pessoa pronta

0: eu vim para Sorocaba. 83 eu casei e 85 nasceu minha primeira filha e 89 nasceu minha segunda filha.
1: Nós morávamos numa casa bem simples, na zona norte de Sorocaba.
0: Eu consegui emprego numa concessionária. Eu comecei a vender e tive sucesso nas vendas. De repente, esse supervisor que estava comigo, ele foi embora. E a diretoria ofereceu cargo de supervisão para mim. Nessa empresa, eu trabalhei durante 7 anos. Durante o período do casamento, nós tínhamos uma vida em comum boa, ele trabalhava comigo.
2: Mas tempos depois, Maria enfrentou um problema no casamento que abalou as filhas. E ela também perdeu o emprego.
0: Conheci o dono de uma imobiliária e fui falar com ele. Ele falou, não, pode vir trabalhar aqui.
1: Ela olhou para mim e falou assim, Alessandra, agora somos nós três e vamos em frente.
0: 7 anos se passaram nesse decorrer aí. Meu patrão, que era o dono da imobiliária, né? Um certo sábado, ele fez uma reunião. Aí, nesse dia, ele falou, não, eu quero que todo mundo chegue nessas 8. Eu falei para ele, você sabe o meu problema. Eu tenho as crianças pequenas, tenho que deixar na escola. Aí eu falei, ah, mas se o senhor não quiser, não tiver bom, né? O que, que eu posso fazer, né? Ele falou, ah, então eu vou ter que me retirar. Ele falou, ninguém é insubstituível. Isso foi em 98. Meu pai falou, vem aqui, eu te dou dinheiro e você vai e abre a sua imobiliária. Eu montei um escritório com 2 salinhas.
2: Maria foi superando os desafios na área profissional, até que em 2004, um programa de TV mudou a vida dela.
0: E nessa que eu liguei a televisão, vi aquele senhorzinho, né, de terninho azul, tal, missionário, né? E o missionário falou assim, você seja patrocinadora, eu vou tentar, com R$30, eu comecei, falei, eu vou fazer o depósito, vamos ver o que que acontece. Aí nós começamos a crescer e a manter a imobiliária. E nessa época, a minha filha prestou vestibular para direito, lá também já prevendo já para me ajudar mais na imobiliária.
1: Então, tomamos a decisão de conhecer a Igreja da Graça. Logo em seguida, começamos, então, a migrar por um local, né, novo de trabalho.
0: E hoje nós estamos aqui, localizados no melhor local da cidade de Sorocaba, né? Recentemente, o nosso ministro Daniel, que é o nosso pastor aqui, local de Sorocaba, nós tivemos a honra e a glória dele nos abençoar em dia 18 de março, que nós completamos os 28 anos na imobiliária.
3: Deus, em nome de Jesus, eu abençoo essas vidas para a honra e glória do teu santo nome. Que a tua graça esteja sobre a vida delas, capacitando-as em o nome do Senhor e Salvador Jesus Cristo.
0: Em 2024, eu tive um mal súbito, onde eu tive uma queda e quebrei a minha perna em 2 lugares, na tíbia e na fíbula, a perna direita. O médico falou, olha, é o seguinte, eu vou cortar o gesso, vou deixar na metade. Você vai ficar 15 dias vindo toda semana sem pôr o pé no chão, né? Vamos ver se o osso cola. E mesmo com toda a dificuldade física, eu gosto de visitar a sede e fui juntamente com o ministro Daniel e outros irmãos no dia 28 de fevereiro de 2026. Quando o pastor Jaime começou a orar, ele citou, ele falou, vou orar para todas as enfermidades.
4: É o inchaço na perna, é uma má circulação, é no joelho, é na panturrilha, é no tornozelo, é no calcanhar, na planta dos pés.
0: Foi aonde eu dei o testemunho.
4: Fala lá atrás.
5: Eu estava, pastor Jaime, eu estava com meu joelho bem inchado, porque eu tive uma queda, quebrei minha perna faz uns anos e meu joelho inchou bastante. Eu estava com muita dor e a dor saiu completamente.
4: Mostra ali no corredor pra gente. Imita como eu estava andando antes.
5: Não, estava andando normal, mas só que estava dolorida.
4: A dificuldade com a dor.
5: Isso.
4: Agora anda rápido, sem dor nenhuma. E já está voltando correndo, já. Glória a Deus. Pode voltar correndo. Vai lá.
1: E mais uma vez eu assisti Deus operando nas nossas vidas.
3: Se a pessoa é abundante, se a pessoa é presente nas coisas de Deus, não tem como Deus não abençoar.
0: Se eu soubesse que tudo isso seria possível, né, na minha vida lá atrás, eu já teria aceitado Jesus há muitos anos.
6: Faltou pregador na época. Mas Deus tem o seu tempo certo. Eu tenho certeza que todos nós estamos no tempo que Deus preparou para nós. E tem mais coisas ainda que haverão de ser reveladas. e acredito que você vai ser muito abençoado, principalmente você que está

0: financiando a obra de Deus. Tá aquela guerra de Ucrânia e Rússia. Nós temos o povo na Ucrânia que nos assiste em russo. E temos povo na Rússia que nos assiste em russo também. E estão sendo abençoados. E assim o evangelho vai crescendo em nome de Jesus. Todas as ex-repúblicas soviéticas, que eram 16 ali ao lado, a maioria fala russo e o pessoal nos assiste. E tem república ali que é muito fechada contra o cristianismo, são do lado de Maomé, mas também estão recebendo Jesus e estão sendo abençoados, porque tem gente que patrocina. Vamos fazer o seguinte, nós vamos agora fazer oração, né, pessoal? A travar a nossa voz não vai, Deus vai deixar, e o bicho vai sair correndo agora. Não deixe o inimigo enganá-lo, nós vamos usar o poder de Deus aqui agora. Quando usar você, Jesus diz, quando dois de vós concordarem na terra, certo, de qualquer coisa que porventura pedirem, isso lhe será feito. Eu vou orar, vou concordar, pastor Jaime vai concordar também, e Deus vai fazer a obra agora, mas não deixa para depois não, é agora, tome posse da bênção. Mas Deus está preparado desde a fundação do mundo, quando ele fez, e sabia dessas confusões que haveria nas nações, aqui no nosso país, quem está assistindo todo dia chorando de tristeza, e Deus está pronto para dar a solução. Curve a cabeça e feche os olhos. Pai, nós chegamos diante de ti, porque o Senhor é Pai. Senhor Jesus, o Senhor é o pastor verdadeiro, o Senhor é o pastor justo, o Senhor é o pastor que pode ser chamado de bom pastor. O Senhor não mente, o Senhor não engana, o Senhor não subtrai nada de ninguém, ao contrário, o Senhor acrescenta. Pois agora, Pai, eu entro em oração em favor dessa pessoa, e se o Senhor assim quis que o programa mudasse hoje, então está mudado para a tua glória. Eu paraliso agora toda a ação do inimigo nesta vida, eu paraliso agora toda ação do diabo, e eu ordeno que saia, que vá embora, que deixe essa vida em paz agora, não permito que continue. Sim, demônio, você que fez o AVC nessa pessoa, a perna ficou torta, ficou enrolada, a mão fechada, essa pessoa anda com dificuldade, eu te expulso agora e te ordeno, saia, que eu estou mandando em nome de Jesus de Nazaré. Pega tudo que é seu e bate em retirada. Eu não peço, eu ordeno agora. E você que colocou um câncer nessa senhora, ou em qualquer parte do corpo dela, ou neste senhor, em qualquer parte do corpo dele, você vai sair agora, porque eu exijo a sua saída. Essa pessoa não veio passear, ela veio adorar a Deus, ela veio buscar a Deus, e Deus está do lado dela agora, em nome de Jesus. Pega tudo que é seu e vai embora, vai saindo agora, que eu estou determinando, eu estou exigindo. Não abra o seu olho, ao contrário, feche os olhos e veja pela fé agora que Deus está pertinho de você. Ele está passando pelo senhor e pela senhora, e ele pode, ele quer, e ele fará o que é necessário agora. Vai embora, espírito maligno da endometriose que ataca essas irmãs, eu exijo que você saia, que você vá embora com todo o mal que está em qualquer parte do corpo dessa pessoa. É para ir embora agora que eu estou mandando. Esse que está dando uma cãibra na coxa, na parte interna da coxa, eu estou dizendo, saia daí agora com essas cãibras, vá embora agora. Não estou pedindo, eu estou exigindo. E saia desse pé que não está pisando direito, e vá embora, que eu estou exigindo. Exija, meu irmão, exija, minha irmã, seja agora autoridade sobre a sua vida, porque Jesus disse, eis que eu vos dei poder para pisar serpentes, escorpiões e toda a força do inimigo. É hora de você agora se assumir. Pai, é no teu nome, Pai, é para a tua glória, é no teu espírito agora. agora, em nome de Jesus. Sai, sai, sai, vai embora, desapareça, dissuma, não volte mais, em nome de Jesus.
1: A autoridade deste nome, no poder que elas não, vai embora, desapareça por completo, é do alto da cabeça, a planta dos pés, onde houver a dor, a inflamação, a infecção, onde houver um tumor, onde houver uma limitação nesta pessoa, sequela da Covid, sequela da vacina, sequela da AVC, nós exigimos que saia, que desapareça, que vá embora, que suma por completo, seja espiritual, seja até mandado por obra de feitiçaria, bruxaria, magia negra, em nome de Jesus. O câncer vai embora, é o nódulo, é o tumor, é a paralisia que chegou, é a sequela desse tumor, vai embora agora, está comprimindo a coluna desta pessoa, nós mandamos que saia, nós ordenamos que saia, falamos do poder do nome de Jesus, essa inflamação nos tendões, essa pessoa não levanta o braço, eu digo saia agora.
0: E se você crê, levanta as suas mãos para os céus e diga: Jesus, eu creio. Agora abre os olhos, faz tudo que você não podia fazer agora. Eu quero ver você contar para mim aqui agora o que que aconteceu. Missionário, eu fui curado agora. Deus teve misericórdia de mim e tocou em mim agora. Levanta a mão quem é a primeira pessoa que o mal saiu aí hoje, em nome de Jesus. Conta para mim, irmã, agora.
2: Estava com a dor na coluna aqui, nos meus quadris.
0: Desapareceu.
2: Desapareceu. Uhum.
0: Tinha uma pessoa com dor aqui na parte interna da coxa e sumiu, estava com cãibra ali. Aqui é a senhora, o que que foi?
2: Era uma dor daqui puxando para a coxa aqui, era aquela coisa puxando na coxa. Passou.
0: Sumiu agora, passou.
2: Sumiu,
0: quem mais, em nome de Jesus? Faz o que você não podia fazer, você não podia abrir e fechar a mão, você abre e fecha a mão. Você não podia levantar o braço, levanta os dois lá em cima agora, faça tudo que você não podia fazer, que Deus está dando a bênção agora. Missionário, resolveu o problema aqui agora. Levanta a mão que eu quero ver, em nome de Jesus. Assim como acontece nas campanhas, acontece também aqui agora, em nome de Jesus. E você que está em casa, liga para nós. O que que foi, irmã?
3: Eu estava com dor na parte inferior da perna direita e passou agora.
0: Amém. Eu já não vou deixar o programa correr como corre, não. O Douglas está por aí, não? Será que ele foi lá na padaria comer linguiça aí? Já tomou meio quilo de canjica no café da manhã. Vamos fazer o seguinte. Você vê rápido, irmão. Lá da padaria até agora. Não, para a gente fazer um louvor a Deus aqui agora. Irmão, vamos adorar a Deus agora. Pastor já vai dirigindo o Douglas aqui. Pai, queremos te adorar. Queremos sentir a tua presença. Queremos ter comunhão com o Espírito Santo. Oh, aleluia, aleluia, aleluia. Oh, aleluia, aleluia, aleluia. Dá, Senhor, agora.

0: Amém. Vocês podem sentar um pouquinho, ficou diferente hoje o culto, mas é uma bênção. Eu quero avisar o pessoal que terça-feira agora, dia 8 de setembro, eu estarei em Assis, no estado de São Paulo, ali no sul de São Paulo, já perto do Paraná, na Igreja da Graça. Vocês ali descobrem onde é a Igreja da Graça. Às 14 horas em Garça, também na Igreja da Graça. 19h30 em Bauru, também na Igreja da Graça. No dia 9 de setembro, nós vamos estar em Jaú, também na Igreja da Graça. Em Barra Bonita, também na Igreja da Graça. E Botucatu, Barra Bonita, é 14 horas, 19 horas do dia 9 de setembro, quarta-feira. Na quinta, eu vou estar em Tatuí, 9 horas da manhã, Igreja da Graça. Vou estar em Boituva, também na Igreja da Graça, às 2 da tarde. 7 da noite eu vou estar em Sorocaba, com muita fé. E na sexta-feira eu estarei em Itu, na Geraldo Ribeiro, na Igreja da Graça. 14 horas em Americana, na Rua da Seda Natural 49. Então parece que é um local novo. Lote Industrial, Salto Grande 1. E a 14 horas, né? E 19h30 em Limeira. E na segunda-feira seguinte, sábado, eu vou estar com vocês aqui, 9, 14, 18, 1007, 9, 11. Aí eu vou para as minhas missões, que eu já vou estar no estado do Rio de Janeiro. 14 horas em Queimados. Mas Queimado é só o nome, não foi nada queimado lá, não. É a Igreja da Graça. 16 horas em Seropédica, na Igreja da Graça. 16 horas e 19 horas também na Igreja da Graça de Angra dos Reis, uma igreja grande, bem maior do que essa aqui, e na rua Japoranga 1006, que é a estrada Rio Santos. E aí depois eu volto para Realengo, Padre Miguel, Bangu, Meio, Laria, Freguesia. Só você ficar ligado aí que você vai saber tudo isso aqui, em nome do Senhor Jesus. Irmãos, agora eu queria fazer uma oração com vocês. Eu lembrei aqui agora, não sei, pode ser que essa pessoa está precisando de oração. É um senhor que eu conheci, e um senhor muito distinto. Esse homem comprou um terreno em Bauru, fez a igreja, fez tudo, colocou banco e depois disse: se precisar de alguma mudança, fala comigo que eu tenho o prazer de fazer a mudança também. Não precisamos dessa mudança, não. Mas eu queria orar por ele agora e por todos que patrocinam a igreja, porque ele deu de graça, até microfone tinha, tudo direitinho. Você vê que amor que se eu meter, mas fez tudo na surdina. Fez, comprou, bom local, tal, e ali cabe 900 pessoas sentadas, fora o povo em pé. É coisa grande mesmo. Se precisasse mais, não vamos falar com ele, que não estão precisando ali, tá? A igreja está servindo. Vamos ficar de pé, que nós vamos orar agora, e muitos de vocês são patrocinadores também, e nós vamos orar agora em nome de Jesus. Curve a cabeça, eu e o pastor Jaime. Pai, nós oramos agora por todos, porque é povo do Senhor que faz a tua obra. E Deus, recompensa. E se esse irmão de Bauru, que eu nunca vou dar o nome dele, que é uma pessoa que seguiu o conselho da mãe dele, e Deus, onde ele estiver, abençoa. Abençoa a família e os que mais ajudam esse programa também, onde quer que estiverem, Pai, que eles sejam abençoados. Pastor Jaime, dá a bênção final.
1: Pai querido, Pai amado, a tua palavra diz que tudo que o homem semear, ele ceifará também. Então nós cremos, Senhor, na recompensa que vem de ti para este homem, para a família dele e para cada pessoa que ajuda a manter a tua obra, o patrocinador, que todos os meses ele contribui com a pregação do evangelho. É amor, amor, amor. Agora você que é um patrocinador, fala com Deus de um propósito do seu coração, porque está escrito: agrada-te do Senhor e ele concederá o que que deseja o teu coração. Você, patrocinador, recebe essa bênção agora. Nós colocamos o QR Code das missões, as pessoas que ajudam as missões, Pai, essas pessoas sejam recompensadas, as que vão fazer hoje, Deus, porque chegamos àquele período das maiores despesas da igreja, que vai até o dia 18, e o Senhor suprirá cada uma das nossas necessidades em glória por Cristo Jesus. Mas eu te peço, vem suprir agora também as necessidades de todos os patrocinadores, do dizimista, do ofertante. Ó, bênção de Deus, que enriquece, não acrescenta dores. Ó, prosperidade, dom de Deus, venha, venha agora, venha prosperidade do alto, venha nesta casa, venha nesta empresa, venha na loja, venha na plantação, venha na criação, venha no gado, venha agora, Senhor, no desempregado, abrindo portas. É agora, meu irmão, a bênção do Senhor enriquece, não acrescenta dores, e essa bênção chega na sua vida agora, essa bênção entra lá no seu território agora, lá na sua casa, na vida do seu filho, na carreira do seu filho, na vida acadêmica. Isso Deus está levantando, uma coisa das trevas que mandado para acabar com essa pessoa, acabar com a carreira dela, acabar com a vida dela, na vida do filho, eu digo sai, sai da filha, vai embora, da atleta, da moça que só vive se contundindo, só vive se machucando, vai embora em nome de Jesus.
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0: quando eu era pequena, eu ia pra igreja com a minha mãe, na Igreja da Graça. Aí depois eu cresci e tudo, aí não fui mais pra igreja. Em 2018 eu conheci o André.
1: Não demorou muito tempo, a gente foi morar junto, casamos.
0: Eu gostava muito de festa, de bagunça, foi onde que eu conheci ele. Não ia buscar Deus, não lia a Bíblia, não gostava de nada, sabe?
1: Comecei a beber, eu tinha 16, 17 anos.
0: Né? Aí eu tive a minha filha, né, que é a Maite, em 2023. Ela foi diagnosticada com uma cardiopatia congênita que a gente não sabia durante a gravidez. Fizemos todos os exames possíveis, mas não foi constatado nos exames. Foi quando ela nasceu que ela foi diagnosticada com essa doença. Era um sopro que ela tinha no coração e no pulmão. O coração dela trabalhava 5 vezes a mais do que o normal, que não fazia ela ganhar peso nem se desenvolver direito.
1: Já passamos pelo sofrimento, né, de ter perdido uma criança. A gente perdeu um filho com 7 meses, um pré-eclâmpsia.
0: E a doutora falou para nós esperar até 1 ano, se não fechasse, ia ter que fazer a cirurgia. Tomava medicação todo dia, tinha que tomar medicação. Todo mês fazia o ecocardiograma para ver como que estava o coração, se aumentava ou se diminuía o buraco. Em algum momento eu chorei, sim. Quando ela passava mal, desmaiava no meu colo, eu pedia muito para Deus, né, me devolver ela de volta.
1: Qualquer coisinha era médico. Ia pro médico, ficava 7 dias, voltava para casa 1 dia, voltava a ficar mais 8 dias, era assim.
0: Aí, com 8 meses, a cardiologista dela me deu uma carta para mim levá-la para Santa Casa, para ela poder ser encaminhada para fazer a cirurgia. Ela tinha 6 quilos, pesava 6 quilos, né? O peso de um bebê normal é de 12 quilos. Fomos lá, conversamos com a cardiologista, com a cardiovascular infantil. Aí ela falou para nós que era uma cirurgia muito de risco. A gente teve que assinar uns papel.
1: Acabou tudo para nós. Quando pegamos ali na frente da médica, né, que operou ela, e falou: eu vou operar sua filha, mas eu não sei se ela vai, eu não posso te garantir que ela vai sobreviver.
0: O risco de óbito chegou a 99%, caso que não foi todas as crianças que entrou na cirurgia e saiu viva. Eu presenciei isso aí, que eu fiquei lá, sabe? Eu vi muita mãe chorar.
1: Eu falei: ô Deus, se o senhor quiser me levar, me leva, mas não leva minha filha, não.
0: Aí chegou o momento dela ir pra cirurgia e todo mundo da igreja orou. Eu fiz um voto com Deus, falei pra Deus: Deus, se você me devolver minha filha de volta pra mim, eu vou descer nas águas batimais.
2: E uma vez ela chegou para mim e falou assim: pastora, quero orar pela Maitê, porque a Maitê está com um problema muito sério, muito grave no coração. E eu falei assim: ô Kelly, vamos colocar na mão de Deus, porque para o nosso Deus nada é impossível. Tudo é possível aquele que crê, porque Deus, ele é um Deus que cura.
1: Eu vim aqui na igreja e falei: pastor, a primeira data que tiver para me batizar, eu quero me batizar, eu quero ser de Deus. Eu falei para ela: eu quero escrever meu nome no livro da vida, não bebo mais, parei com bagunça, parei com tudo. Minha vida mudou totalmente, minha vida. Batizei no final de 2024, dia 25 de dezembro de 2024.
0: No total, ela ficou 15 dias internada quando ela foi fazer a cirurgia. 5 deles foi na UTI. A cirurgia foi de 8 horas, ela saiu entubada da cirurgia. Mas graças a Deus, depois de 3 horas, ela já desentubou, foi reagindo bem à cirurgia. Aí com 5 dias, ela ganhou alta do CTI e foi pro quarto.
2: Ela começou até então a assistir também a programação do missionário pela televisão. E isso também ajudou muito para que então ela alcançasse também, né, o conhecimento da palavra, a fé.
0: Aí depois, mais uma semana, a gente foi embora para casa.
2: Cada dia melhorava cada vez mais para a glória do nome de Jesus. A médica disse que ela ia ter que tomar medicação para o resto da vida. Para a glória de Deus, não está tomando mais.
1: Depois que Deus fez isso na minha vida, que eu tenho gratidão, só agradecer, só ir daqui para frente ser o melhor possível que eu pudesse.
0: Hoje ela está com 2 anos, está ganhando peso, está super saudável, brinca. Então, Deus curou ela.
3: É isso aí, meus amigos, louvado seja Deus, ela foi curada pela fé, ousou acreditar e Deus fez o impossível se tornar possível. O seu caso não é diferente. Deus, o poderoso Criador dos céus e da terra, está pronto a fazer na sua vida também.
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1: A paz do Senhor Jesus. Mateus capítulo 5, versículo 20. Porque vos digo que se a vossa justiça não exceder em muito a dos escribas e fariseus, jamais entrareis no reino dos céus. Que as bênçãos de Deus os alcancem nessa hora.
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e do Espírito Santo. Pai nosso que estás no céu, santificado seja o teu nome, venha a nós o teu reino. Seja feito a tua vontade, assim na terra como nos céus. O pão nosso de cada dia dai-nos hoje. Perdoai as nossas ofensas, assim como nós perdoamos a quem tem nos ofendido. E não nos deixeis cair em tentação. Livrai-nos do mal, pois teu é o reino, o poder, a honra, a glória, não só hoje, mas para todo sempre.

0: vida.
1: Uma coisa é importante o senhor e a senhora saber. O Deus que prometeu, ele cumpre com a sua promessa. Então, levanta a sua cabeça, acredita sempre que a promessa de Deus vai se cumprir na sua vida e as maravilhas de Deus serão realizadas para que o senhor e a senhora possa glorificar o nome do Deus Pai Todo-Poderoso. Por isso, eu convido todos a virem comigo. Belo Horizonte, Brasil, Minas Gerais, vamos juntos! É pra frente e pra cima!

A vitória, ela não é a ausência das lutas, mas é a presença de Deus diante de cada batalha da vida. Por isso, precisamos sempre caminhar com Deus e acreditar no poder do Pai.

Olá, Brasil, Belo Horizonte, Minas Gerais. Estamos no ar com mais uma edição do programa Nos Passos da Vitória. Eu sou o Eduardo Garcia, o amigo do povo, o mensageiro da fé, o mensageiro da Igreja Internacional da Graça de Deus. E é com muita alegria, paz, amor no coração que eu estou aqui para abençoar a sua vida, a sua casa e toda a sua família. Tenha certeza, algo bom de Deus lhe acontecerá.

0: libertação.
1: Olha, gente, eu tenho certeza que Deus preparou esse momento para que o Senhor, a senhora, você moça, jovem, rapaz, você que está passando por alguma luta, dificuldade, necessidade, Deus preparou esse momento para te dar vitória, para abençoar a sua vida, para fazer maravilhas acontecer aí na sua vida, na sua casa e na tua família, para que o nome dele seja glorificado. Nós teremos o momento sagrado da oração nesta programação, teremos o momento da oração e eu vou pedir todos os meus queridos ouvintes que preparam um copão com água para que no momento da oração a gente possa abençoar a água e todos vão beber da água abençoada pelo Pai em nome de Jesus, tá bom? Vamos compartilhar também uma mensagem de fé e você vai tomar posse da bênção. Belo Horizonte, Brasil, vamos juntos! É pra frente e pra cima no poder da fé.
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1: Olha, gente, o nosso Deus é Deus de maravilhas, de milagres e de prodígios. Nós não podemos jamais perder a nossa confiança, a nossa esperança no Senhor, porque é dele que vem as grandes vitórias, é dele que vem aquilo que realmente nós precisamos. E é por isso que eu convido o Senhor, a senhora, ficar ligadinho conosco nessa programação. Eu vou colocar à sua disposição a central de comunicação e você vai poder mandar o seu pedido de oração, o seu nome para o mensageiro da fé. Anote o WhatsApp do mensageiro da fé, 319-7574-0397. Anotou? Mais uma vez eu repito o WhatsApp do mensageiro da fé, Eduardo Garcia, 319-7574-0397. Eu quero que você me envie o seu nome, o seu pedido de oração e eu vou colocar você na corrente para frente das maravilhas de Deus e você vai alcançar uma grande vitória. Daqui a pouco nós vamos orar e eu quero ver Deus operando na sua vida, na sua casa, na sua família. Algo bom de Deus lhe acontecerá, tá bom, gente? Olha, deixa eu trazer um recado especial para todos vocês. A Igreja da Graça sempre de portas abertas para receber o Senhor, a senhora e toda a sua família. Todas as quartas-feiras é dia que nós oramos, clamamos a Deus em favor da família. Se você está enfrentando uma luta com alguém da sua família, quem sabe um ente querido seu, um familiar seu, que está num caminho tenebroso, um caminho ruim, e você sabe, olha, mensageiro da fé, o meu filho, meu marido, a minha esposa, alguém da minha família está andando por caminhos tenebrosos e eu quero ver tanto essa pessoa sendo salva, transformada, liberta. Venha participar conosco de uma de nossas reuniões. O nosso líder estadual da Igreja da Graça de Deus aqui em Belo Horizonte, realizando reuniões poderosíssimas. Pastor Rogério Postigo, na nossa sede estadual da Igreja da Graça. Anote o endereço e os horários, todas as quartas-feiras, 9 horas da manhã, às 3 horas da tarde, como também às 7:30 da noite. O endereço é muito fácil, muito conhecido, Avenida dos Andradas, no número 1005, bem de frente ao Parque Municipal, na região hospitalar de Belo Horizonte, na capital mineira. Avenida dos Andradas, 1005, de frente ao Parque Municipal, na Igreja Internacional da Graça de Deus. Todas as quartas-feiras, Pastor Rogério Postigo e toda a sua equipe orando pelas famílias. Avenida dos Andradas, 1005, 9 horas da manhã, 3 horas da tarde, como também às 7:30 da noite. Não fique de fora, porque eu tenho certeza que Deus tem uma bênção para você e para sua família. O mensageiro da fé, eu mesmo, Eduardo Garcia, eu recebo as pessoas na nossa Igreja da Graça, na cidade de Betim. Anota o endereço, você de Betim, esteja conosco. Rua Antônio Augusto de Resende, 177, no centro da cidade de Betim. Rua Antônio Augusto de Resende, 177, bem no centro da cidade de Betim, na Igreja Internacional da Graça de Deus. Ou procure uma Igreja da Graça mais próxima da sua casa, porque quarta-feira é dia da Sagrada Família. Belo Horizonte, Brasil, vamos juntos, é pra frente e pra cima no poder da fé.
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1: Graças ao nosso bom Deus que nos dá a vitória, o mensageiro da fé, Eduardo Garcia, daqui a pouquinho vai orar com todos vocês e por vocês. Eu quero ver todo mundo participando da corrente para frente das maravilhas de Deus e você vai alcançar uma grande bênção na sua vida. Você quer alcançar as maravilhas de Deus? Você quer ver Deus fazendo maravilhas, milagres na sua casa, na sua vida? Você que está triste, desanimado, quem sabe enfermo, doente, Deus vai fazer algo extraordinário na sua vida. Eu quero ver você participando comigo da corrente para frente das maravilhas de Deus. O WhatsApp do Mensageiro da Fé, Eduardo Garcia, é muito fácil. 319-7574-0397. Você manda o seu nome, manda o seu pedido de oração, nome dos seus familiares. Na hora da oração, eu vou colocar todos vocês na corrente para frente das maravilhas de Deus e você vai tomar posse da bênção, tá bom? Deixa eu compartilhar uma palavra poderosíssima que Deus me deu. Eu quero que você entenda exatamente o que Deus quer falar ao seu coração. O Salmo de número 3, Salmos capítulo 3. O salmista conversando com Deus, ele fala uma coisa aqui que me chamou muito a atenção no Salmos, capítulo de número 3. Presta atenção nesse texto. O salmista diz: Senhor, como se tem multiplicado os meus adversários? São muitos os que se levantam contra mim. Ele está falando aqui com Deus a respeito dos adversários, a respeito dos problemas, dos inimigos. São muitos os que têm se levantado contra mim, disse ele. Às vezes você diz, mensageiro da fé, eu também estou vivendo uma situação parecida. Cada hora é um problema. Cada hora surge algo para poder me prejudicar. Cada hora é um problema diferente. Cada hora é uma doença, uma dor que surge no meu corpo, na minha vida. Quem sabe você está nos ouvindo agora e você está vivendo uma situação que toda hora surge algo para poder te aborrecer, te preocupar, te chatear, para poder, sabe, frustrar você. Mas eu quero orar pela sua vida. Ele diz: Senhor, como tem se multiplicado os meus adversários? São muitos os que se levantam contra mim. E ele chegou a dizer o seguinte, versículo 2 do Salmo 3, ele diz: muitos são os que dizem de mim, não há salvação para ele em Deus. Presta atenção. As pessoas olhavam para ele e diziam: esse aí, nem Deus vai poder fazer nada por ele. É triste, mas tem pessoas que às vezes estão vivendo situações parecidas. Às vezes alguém olha para o seu casamento, para a sua família, quem sabe você mesmo olha para você e você diz: olha, é difícil eu sair dessa, não tem jeito, não tem saída. Às vezes alguém olha para você, para sua família e diz: ih, aquele ali nem Deus vai poder fazer nada. Mas eu quero dizer para você uma coisa, o nosso Deus é Deus de maravilhas, é Deus de milagre. Não há nada impossível que Ele não faça, Ele é o Deus do impossível. Você precisa crer no poder de Deus. E o salmista, ele fala com toda a força e com toda a coragem: mas tu, Senhor, és o meu escudo, é o que exalta a minha cabeça, e com a minha voz eu clamo ao Senhor. Preste atenção, faça do Senhor a sua defesa, a sua proteção e a sua vitória. E você precisa ter força para clamar, para orar, para invocar o nome do Senhor. E você vai ver Deus te protegendo, te livrando, te guardando e te abençoando. Eu tenho certeza, Deus preparou esse momento para operar um milagre na sua vida. Vamos orar? Vamos falar com o Pai? Belo Horizonte, Brasil, Minas Gerais, é o momento sagrado de nós falarmos com Deus.
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1: Querido Deus, amado e poderoso Pai, nesta hora sagrada nós formamos a poderosa corrente para a frente das maravilhas do Senhor. Comigo uma multidão de pessoas orando agora, pessoas em casa, no trabalho, pessoas que estão em diversos lugares orando comigo neste momento, e nós entramos numa batalha espiritual. Deus, eu quero usar o teu poder, a autoridade que há no nome de Jesus para repreender todo o mal, tudo aquilo que tem se levantado contra esta família, contra esta vida, tudo aquilo que tem vindo, meu Deus, para destruir esse casamento, este lar. Eu repreendo todo o mal. Eu digo: espírito destruidor, força das trevas caiam por terra agora, em o nome de Jesus. Eu repreendo todo mal, eu repreendo esse espírito de enfermidade, essa dor, essa perturbação, essa inquietação, essa ansiedade. Eu estou repreendendo todo mal, e eu digo: mal, bate em retirada, sai desta vida, desta casa, desta família, solta esta pessoa agora. Toda perturbação, depressão, síndrome do pânico, vai embora. Chateação, aborrecimento, fracasso, desapareça agora, na autoridade, no poder que há no nome de Jesus. Todo mal, sai agora, em o nome de Jesus. Pai querido e amado, coloca nessa água o teu poder e a tua unção. Eu quero que o Senhor estenda tuas mãos poderosas, abençoando cada vida, cada pessoa que ora comigo. Pai, que o Senhor confirme os milagres e as maravilhas, que o Senhor faça o impossível acontecer. Consagra cada gotícula desta água. Na hora que estas pessoas beberem da água, que todas elas recebam a vitória, o milagre, a bênção. Eu abençoo a sua vida, a sua casa e a sua família. E você que crê, diga amém, diga graças a Deus, beba da água abençoada. Olha, eu tenho certeza que todos vocês já estão abençoados para a glória de Deus. O programa vai ficando por aqui. Um abraço do amigo do povo, o mensageiro da fé, Eduardo Garcia. Para frente e para cima, no poder da fé.
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31: Glória a Deus, a paz do Senhor, meus irmãos, amados ouvintes da nossa programação da Rádio Maravilha, nessa noite abençoada. Glória a Deus, estamos aqui para glorificar, exaltar e bendizer o nome do Senhor, né? Tive aqui na última sexta-feira com o nosso irmão Álvaro, está conosco aqui. A paz do Senhor, irmão Álvaro, Deus abençoe meu irmão, nosso técnico aqui. Na última sexta-feira tive aqui, né, com a minha filha Isabela, com o David, aqui um jovem David acompanhando. Hoje estou aqui acompanhado aqui de uma turma abençoada, né? Meu irmão Romário, presbítero Romário, nosso amado irmão, que vai daqui a pouco vai pregar a palavra de Deus. Está preparado aqui já, daqui a pouco vai trazer uma palavra de Deus abençoada para você, meu amado ouvinte, que está nos ouvindo, participando conosco aí e desfrutando de uma programação abençoada. Está aqui também o nosso cantor aqui. Daqui a pouco vocês vão conhecer aqui o Antônio Jorge, nosso presbítero ali da nossa igreja ali de Recreio, né? Ministério Madureira, está conosco aqui juntamente com a nossa irmã Roberta, é a irmãzinha dele aqui. Vai estar os dois aqui louvando a Deus e glorificando o nome do Senhor. Daqui a pouco vocês vão conhecer ele aí com a voz maravilhosa, irmãos, abençoado, que sempre vem abençoar as nossas vidas com louvor, né? Glória a Deus. E aqui eu já quero mandar um abraço para Recreio, nossa cidade ali, porque hoje a programação está com a gente ali. Já quero passar aqui para te informar direitinho, o nosso programa todo dia nesse horário, às 11 horas da noite, às 23 horas, todo dia tem o Pode Crer. Essa rádio, esse programa que abençoa vidas, que abençoa o estado de Minas Gerais. Eu quero aqui já falar aqui dos nossos pastores que estão com a responsabilidade de trazer esse programa, de pregar a palavra de Deus, de abençoar a tua vida. Aqui no domingo nós temos aqui o pastor Claudemir e o pastor Daniel Nazário, né, que é de Araxá. Glória a Deus, Deus abençoe aqui o nosso pastor Claudemir e o pastor Daniel, né, que no domingo tem feito esse trabalho. Na segunda-feira aqui é a responsabilidade de Patos de Minas, né? O pastor aqui é José Sérgio e pastor Osmano. Na terça-feira é Uberaba, a responsabilidade está lá com os irmãos ali, pastor Caleb e pastor César. Quarta-feira, Leopoldina, nossa cidade aqui, Leopoldina, com o nosso irmão Álvaro, que está conosco aqui também, Daniel e o irmão Maicon. Na quinta-feira, a responsabilidade está com Montes Claros. E aqui, o pastor aqui é o pastor Gleidson, né? Não é isso? Gleidson. Deus abençoe o pastor. Na sexta-feira, a responsabilidade é nossa, né? A pastora Maísa, né? E também Júnior Andrade e eu, o Júnior Cafieiro. Deus abençoe a tua vida. Eu que falo contigo aqui nesta noite. E no sábado, a responsabilidade está com Uberlândia, Pastor Mariano. Deus abençoe a vida dos nossos pastores que estão sempre ligados, né, para trazer uma palavra para o teu coração. Quero aqui já deixar para você, meu amado ouvinte, vem com a gente aqui no Pode Crer, que tem aqui coisa boa aqui, ó. É, o nosso WhatsApp aqui é 31, é da central lá de BH, ó, 31 9 95 65 10 89. Você fala direto com os nossos pastores ali, deixa ali uma mensagem, um pedido de oração, né? Deixa ali, Deus, ele vai te abençoar e te honrar. E também tem o nosso WhatsApp aqui, né, irmão Álvaro? Tem o nosso WhatsApp aqui, que é o 32 99 22 10 89. Maravilha, né? 89, maravilha. Então, nós estamos aqui glorificando a Deus nesse grande programa. Pode crer. E se você pode crer, então a gente vai preparar já para ouvir os nossos irmãos aqui. Nosso irmão Antônio Jorge, já se prepara aqui, Antônio Jorge, e a nossa irmã Roberta, já deixa na agulha aí, nosso irmão Álvaro, que a gente vai estar louvando a Deus com os nossos irmãos. E você, meu amado ouvinte, fica ligado aí, não saia daí. Deus tem uma palavra para você, mas primeiro ele vai falar através deste louvor ao teu coração. Amém? Vamos ouvir nossos irmãos aqui, em nome de Jesus. E se apresente aí, nosso irmão Antônio Jorge, nossa irmã Roberta, né?

0: que não tem mais saída para a sua vida, está achando que não tem mais nada para acontecer de bom na tua vida, pode ter certeza que Jesus está no teu barco. E se Jesus estiver no barco, você não vai naufragar. Glória. Pode ter certeza, né, Roberto?
1: Aleluia, glória a Deus. Eu também cumprimento meus irmãos com a santa e gloriosa paz do Senhor Jesus. Me sinto alegre de estar aqui nesta noite, né? Juntamente com os irmãos, os ouvintes que estão nos ouvindo nesta noite. E nós somos muito gratos por essa oportunidade incrível a qual o Senhor tem nos concedido, né? E então nós vamos louvar esta noite. Não sei a maneira em que você se encontra, mas tenha certeza de uma coisa: convide Jesus para entrar no teu barco, que tudo dará certo, tudo vai bem. Aleluia. Vamos louvar o Senhor nesta noite, em nome de Jesus.

0: aleluia. Se Jesus estiver no teu barco, descansa o teu coração, porque Ele está no barco, está tudo bem, está tudo certo.
1: Aleluia.
0: Porque Ele é dono do mar, Ele é dono do barco, Ele é dono do vento, e não importa o que você esteja passando, Ele é dono de todas as coisas, e Ele resolve o teu problema. Aleluia,
1: glória.
0: Jesus.

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3: Glória a Deus. Deus, glória a Deus. Que maravilha, meus irmãos. Vem com a gente. Vem com a gente nessa noite abençoada. Como é bom ouvir nossos irmãos aqui, o Antônio Jorge e a nossa irmã Roberta, né? Os irmãos que têm esse dom de Deus para abençoar vidas através do louvor. Daqui a pouco, irmãos, não sai daí, meu amado ouvinte, não sai daí, porque daqui a pouco tem mais Antônio Jorge e Roberta para você ouvir e ser abençoado nessa noite, em nome de Jesus. Ó, e não esqueça não, vai mandando seus pedidos de oração para cá, né? Aqui tá, ó, na nossa central de BH, 31 995 65 10 89. Manda para lá ou manda para nós aqui no 32 92 22 10 89. Vem com a gente no 89 Maravilhas. Deus tem algo especial para tua vida. Daqui a pouco nosso irmão Romário vai estar pregando a palavra de Deus, mas eu já quero aqui já anunciar, Romário, que no dia 17 de outubro, né? Dia 17 de outubro, você tem um convite especial aqui. Lá na nossa sede em Recreio, no Ministério de Madureira, Assembleia de Deus, Ministério de Madureira, vai ter um pré-congresso dos jovens. Não é isso, Romário? Nós vamos estar lá louvando a Deus com os nossos jovens. Aqui eu já quero deixar um convite para você. Você que é da região aqui, Leopoldina, Cataguases, da região de Recreio aqui, Laranjal, Muriaé, vem com a gente. Vem com a gente ali participar do nosso pré-congresso do jovem, dia 17 de outubro. Aqui está o nosso líder de jovens. Já fiz esse convite, mas depois você faz o seu convite aí também, em nome de Jesus, convidando esse povo abençoado aí para participar conosco ali, em nome de Jesus. Glória a Deus. Aqui, ó, não deixa de mandar os seus pedidos aqui. Já deixei aqui, já disponível para você aqui, o nosso WhatsApp, tanto de BH como aqui de Leopoldina. Não deixe de participar, não. Pede o seu, faz o seu pedido de oração. Daqui a pouco estaremos orando para abençoar a tua vida, abençoar a tua casa, abençoar a tua família, que você seja abençoado e alcançado pelo poder de Deus. Se você pode crer, então creia nisso que eu estou te dizendo, porque em partes nós falamos, em partes nós profetizamos. Tá bom? E aqui, tá preparado aí, irmão Antônio Jorge? Tá preparado? Vamos cantar um hino? Mais um hino?
2: Mais um hino.
3: Vamos cantar mais um hino para glorificar o nome do Senhor, porque daqui a pouco já está dando a hora aqui de ouvirmos a mensagem de Deus. Nosso presbítero Romário já está preparando aqui a mensagem está no forno. Daqui a pouco vai sair fresquinho para os nossos corações, para abençoar a minha vida e a tua vida nessa noite, em nome de Jesus. Então, é com você, irmão Antônio Jorge, irmão Roberto. Louve a Deus em nome de Jesus.
2: Amém. Vamos louvar.
0: Aleluia, Jesus.
2: Glórias a Deus. Chama Jesus para sua casa.

0: Glória a Deus.
1: Aleluia.
0: Que maravilha. Mais um hino abençoado aí que nossos irmãos louvaram a Deus aqui. Está bem perto de Deus. E nesse momento eu quero aproveitar, eu já vou fazer essa oração, irmão Álvaro. Eu vou fazer essa oração para os nossos amados ouvintes, aqueles que estão precisando de uma bênção de Deus. Eu vou levantar um clamor juntamente com os meus irmãos que estão aqui comigo no estúdio. A gente vai levantar esse clamor pela sua vida, você que precisa de algo da parte de Deus, e principalmente da libertação e a salvação, porque não há outro caminho, não há outro lugar. Jesus é o caminho, a verdade e a vida. Ele é o único que pode te abençoar, e nós proclamamos Jesus o Senhor. O Senhor da tua vida, é o Senhor da tua casa, é o Senhor da tua família. E vamos levantar esse clamor pela tua vida agora, neste momento, em nome de Jesus. Amém? Ora comigo, você que está aí do outro lado, ora comigo e peça a Deus, porque Deus é poderoso para te ouvir e atender o nosso clamor. Senhor nosso Deus, neste momento, Deus, eu quero interceder por vidas, por famílias. Deus, cuide desta vida. Cuida, Deus, desta casa. Essa pessoa que hoje resolveu ligar o seu rádio, sintonizar conosco na 89 Maravilha, e está ouvindo o nosso programa, já desde o começo está aí conosco, já ouviu os louvores aqui da parte de Deus, daqui a pouco estaremos ouvindo a palavra, e ele está aí, Deus, porque ele acredita, ele tem fé, que vai receber um milagre da parte do Senhor. E eu profetizo sobre a vida dele, sobre a vida dela. E eu repreendo o mal, toda a escravidão saia. Seja liberto pelo poder do nome de Jesus. O sangue de Jesus tem poder. Tem poder para repreender o mal. Tem poder para fazer mais do que nós pedimos e pensamos. Deus, entra com providência nessa casa, nesta família que está desorganizada. Deus, nesta vida que está sem rumo, nesta vida que está sem esperança, Deus. Às vezes foi acometido de uma enfermidade e está sem esperança, mas o Senhor é a cura agora. O Senhor pode curar agora. Em nome de Jesus, eu te entrego esta vida agora, Deus. Liberta. Salva e fala com ela nesta noite, através dos louvores e principalmente, Deus, através da tua palavra. Eu te entrego nas tuas mãos, ó Deus, todas essas vidas, todos esses ouvintes, em nome de Jesus. Glória a Deus. E agora, vamos ouvir a palavra de Deus com o nosso irmão presbítero Romário, já está aqui com a palavra aberta. Em nome de Jesus, o nosso Senhor. Vamos ouvir a palavra de Deus com o nosso presbítero Romário, em nome de Jesus. Está com você, meu irmão. Deus abençoe.
2: Desde já eu quero dar uma boa noite a todos os ouvintes da Rádio 89 Maravilha. Primeiramente, eu agradeço a Deus por esta oportunidade a qual o Senhor tem nos dado, que é de estar aqui neste momento, porque tudo que Deus faz, Ele tem preparado sobre as nossas vidas, porque se não fosse levantar ou abrir e fechar de olhos neste dia de hoje, nós não estaremos aqui. Então eu só tenho que agradecer a Deus por tudo que Ele tem feito sobre as nossas vidas. E desde já eu quero mandar um abraço aos ouvintes da 89, quero mandar também um abraço para a juventude, a qual eu lidero ali no campo de recreio, Minas Gerais, também para a congregação onde eu lidero ali, na congregação do Canaã, e louvo a Deus pela vida de cada um dos meus irmãos e por esta oportunidade a qual nos foi concedida neste dia de hoje. Mas eu queria trazer e compartilhar com os ouvintes uma palavra que se encontra lá no livro de Lucas, no capítulo 8, versículo 27 em diante, que diz assim: e navegaram para a terra dos gadarenos, que estava de fronte da Galiléia. E quando desceu para a terra, saiu-lhe ao encontro vindo da cidade um homem que desde muito tempo estava possesso de demônio e não andava vestido, nem habitava em qualquer casa, mas nos sepulcros. Meus amados ouvintes, estamos diante de uma passagem revelada da parte do Senhor Jesus Cristo, aonde Jesus ele vai até a terra dos gadarenos, e a palavra do Senhor nos informa que logo que Jesus ele desce do barco, um certo homem possesso de demônios, ele vai ter e encontrar com Jesus naquele momento. E aquele homem, quando Jesus encontra com ele, aquele demônio vai dizer assim: por que é que viestes aqui nos perturbar? Ou seja, aquele homem era o perturbador daquela cidade, mas quando Jesus ele chega, ele pergunta por que que Jesus foi ali perturbar ele. Porque no lugar onde se encontra a presença de Jesus, o mal não pode habitar. Ou seja, quando a presença de Jesus ela chega, o mal tem que sair, o mal tem que se incomodar. Porque a presença de Jesus é aquilo que nos traz um refúgio, nos traz uma segurança, nos traz uma fortaleza. E quando Jesus ele chega na cidade de Gadareno, Jesus ele vai fazer algo que muitas daquelas pessoas ali não tinha visto, porque ele vai chegar diante de Jesus e vai se prostrar aos pés de Jesus. Porque quando Jesus ele chega, todos têm que se prostrar diante de Jesus. Porque Jesus ele é a palavra, é o firmamento de tudo aquilo que acontece, ou tudo aquilo que foi criado pela palavra. Ou seja, a palavra de Jesus ela é poderosa para salvar e curar qualquer vida. E você, ouvinte, que talvez está na sua casa, está no seu lar, ou talvez está indo para a sua casa, saindo do trabalho, está ouvindo esta palavra, e talvez tenha se perguntado por que que as coisas muitas das vezes não têm dado certo na sua vida, não está andando da maneira a qual você queria, porque Jesus ainda não entrou na sua vida. Porque no momento em que Jesus ele chega na cidade de Gadara, um endemoniado vai chegar diante dele, e ele, Jesus vai perguntar: quem é você? E ele vai dizer assim: nós somos legião, porque aquele homem carregava muitos demônios. E nós sabemos que legião ali naquela época era dada ao exército romano, que era muito forte e poderoso. Ou seja, a legião deles era forte e poderosa até não chegar à presença de Jesus Cristo. Ou seja, tudo aquilo pode ser forte diante da mim, da sua vida, enquanto não chega Jesus. Mas na hora que Jesus ele chega, nós sabemos que a maior força ali é de Jesus Cristo. Então, quando Jesus ele chega e pergunta quem era ele, ele fala que é uma legião, eles então vão dizer que era para não expulsar ele dali, que era para não tirar eles daqueles corpos, mas sim que eles pudessem habitar sobre os porcos que ali estavam pastando, porque eles vão dizer na palavra que não era para Jesus mandar ele para o abismo. Ou seja, abismo é um lugar onde se encontra um lugar profundo, um lugar isolado, um lugar onde um buraco é muito fundo que você não consegue sair. E eles pedem para que Jesus não mandasse ele para lá. O abismo aqui é considerado como um inferno. Ou seja, eles eram a legião de demônio, mas só que nem eles queriam estar no inferno. Por isso que eles pedem para Jesus: não nos manda para o abismo. E eles perguntam para Jesus: deixe que nós habitamos sobre a vida daqueles porcos que ali estavam pastando. E a Bíblia vai nos revelar que Jesus então permite que eles habitem no corpo daqueles porcos. E a Bíblia vai nos revelar que aqueles porcos se precipitaram e pularam um despenhadeiro. Ou seja, nem os porcos que andam sujos, andam na lama, nem eles quiseram habitação de demônios sobre o seu corpo. E o que acontece? Quando a pessoa está habitado e possesso por algo maligno, muitas das vezes a gente tomamos decisões assim como esses porcos, porque nos precipitamos em fazer algo e nos levam a cometer coisas que muitas das vezes vai trazer marcas, vai trazer feridas sobre as nossas vidas. E nós sabemos que mesmo que a gente vá para o caminho do Senhor, tem coisas que não vai ser reversíveis, porque quando a gente aceita Jesus, aquilo que nós fizemos de errado lá atrás, essas coisas muitas das vezes vai nos acompanhar. Mas Jesus, ele nos fez uma promessa que nos daria um lugar de descanso. E quando Jesus vier e voltar nesta terra, tudo isso vai se acabar. Aquela tristeza que nós muitas das vezes carregamos pelo longo da vida, essa tristeza vai acabar, aquele choro, sem ter cessado, esse choro ele vai acabar sobre as nossas vidas, porque Jesus ele nos deu uma promessa que o lugar aonde ele estava, não haverá mais dor, não haverá choro, não haverá pranto, ou seja, não haverá sofrimento, porque nós vamos estar com Jesus Cristo. E quando aqueles porcos pularam daquele despenhadeiro, a Bíblia vai nos revelar que aquele homem, então, ele é salvo. Aquele homem, então, ele vai ser uma nova pessoa diante da sociedade. Porque aquela pessoa, quando era possessa de demônio, muitos tinham medo dele. A morada dele era num sepulcro, ou seja, era num cemitério. Eu não sei, você ouvinte, qual é o momento da sua vida que você está passando. Eu não sei aonde você tem habitado neste momento. Mas eu tenho uma palavra de Deus para a sua vida, que Jesus ele te chama nesta noite de hoje e te promete te dar uma moradia diferente. Porque aquele homem dormia no cemitério. E quando ele foi liberto, a Bíblia nos revela que quando ele foi liberto, ali ele teve roupas limpas, porque quando ele era possesso, ele andava nu sobre aquela cidade. Cadeias não paravam ele, porque o inimigo arrebentava as cadeias e feria o seu corpo. Eu não sei quais são as marcas que você tem da vida, mas eu te apresento hoje um Jesus que pode te limpar dessas marcas. Eu te apresento um Jesus que pode fazer com que a sua história seja mudada a partir de hoje. E talvez você está se perguntando, qual é a receita para isso? A receita para isso é levantar tuas mãos e aceitar a Jesus como teu único e suficiente salvador de suas vidas. Porque eu estou aqui hoje e digo para você que nos ouve, que não é fácil, não é tudo beleza, não é como tem dito aí, como tem pregado, que depois que você aceita Jesus, tudo vai mudar, vai ser maravilha. Não, nem sempre vai ser maravilha. Vai ter sim dificuldade, mas só que a dificuldade a gente passa com aquele que pode resolver as nossas dificuldades. Ou seja, a gente pode até ter dificuldade, mas a nossa dificuldade ela tem uma solução diante de Jesus. Então, quando a gente tem uma solução diante de Jesus, Jesus ele está sempre pronto a nos estender as mãos, sempre pronto a nos dar escape, porque Jesus ele é aquele que transforma a vida. Assim como transformou a vida deste homem endemoniado. E o que me chama mais atenção diante desta palavra é que quando aquele homem ele foi liberto pelos demônios, Jesus então, ele chega diante de Jesus e disse: Mestre, será que eu não posso ir com o Senhor? E Jesus ele vai dizer: não, vai para a sua casa, ou seja, vai para junto da sua família. Porque há quanto tempo aquele homem estava longe de casa, longe da sua família? Você que nos ouve nesta noite, talvez você está longe do seu familiar, longe da sua casa. hoje é noite de voltar para os seus familiares em nome de Jesus.
0: Glória a Deus, maravilha, como é bom ouvir uma mensagem abençoada da paz de Deus. É uma passagem aí que fala de um homem que foi liberto do poder das trevas, e você pode ser liberto ainda hoje do poder das trevas. Jesus é o Senhor sobre todas as coisas. Deus abençoe a sua vida, Deus abençoe a tua casa, e aqui agora estamos finalizando o nosso programa. Deus abençoe nosso irmão Romário, Deus abençoe aqui nosso irmão aqui, Antônio Jorge, Roberta, foi um prazer estar com vocês aqui, e o nosso irmão Álvaro, Deus abençoe. E agora eu vou despedir de vocês impetrando a bênção apostólica, e assim fiquem todos na paz do Senhor, amém? Que a graça do Senhor Jesus Cristo e o grande amor de Deus, o nosso Senhor, e as doce e perfeitas consolações do Espírito Santo, o nosso amigo, esteja com todos, com todos aqueles que amam e aguardam a vinda do Senhor, desde agora e para todo sempre. Amém. Deus abençoe a tua vida. Forte abraço. Amém. Glória a Deus.
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22: A paz do Senhor Jesus. Josué capítulo 1, versículo 9. Não te mandei eu? Esforça-te e tem bom ânimo. Não temas, nem te espantes, porque o Senhor teu Deus é contigo, por onde quer que andares. Que as bênçãos de Deus os alcancem nessa hora.
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26: Muito bom dia, que Deus abençoe a sua vida grandemente. E é bom iniciar o dia já com uma oração, já com um clamor para abençoar a sua vida, que foi o que acabamos de fazer, de orar para Deus abençoar grandemente. E eu tenho certeza que Deus está muito lhe abençoando. No decorrer desta programação, você vai estar ouvindo testemunho, louvores, também a ministração da palavra de Deus. Você pode também interagir conosco nesse momento através do nosso WhatsApp oficial da sede estadual aqui de Belo Horizonte, sede essa que se localiza na Avenida do Contorno, número 1079, bem no centro de Belo Horizonte. Você que nos ouve de Betim, de Contagem, Nova Contagem, Ribeirão das Neves, Nova Serrana, você de Justinópolis, Divinópolis, Taberito, enfim, onde você ouve aqui essa programação, tanto aqui na capital como na metropolitana e também em todo o estado de Minas Gerais, é muito fácil você chegar em nossa sede estadual. Acabei de citar o endereço, Avenida do Contorno, número 1079, bem aqui no centro de Belo Horizonte. É fácil você chegar, basta você perguntar para qualquer taxista ou você que vem no seu próprio automóvel, onde fica a Praça da Estação. A Praça da Estação é um local muito conhecido aqui em Belo Horizonte. Nossa igreja ela fica a 200 metros da Praça da Estação. Nos faça uma visita, porque certamente você vai participar de uma reunião que vai haver mudança na sua vida. E, aliás, é o que você vai estar ouvindo durante toda essa programação, pessoas que mudaram de vida, pessoas que chegaram na nossa sede estadual no fundo do poço, sofrendo, angustiada, outras sem fé, outras abatida, outras desanimada, mas Deus ele tocou na vida dessas pessoas, certamente. E hoje, no nosso programa tá uma vez, inclusive, Pastor Charlie, né? Pastor Charlie, que é o pastor, toda segunda-feira você sempre ouve aí aquela voz bem radiante, aquela voz forte, e essa voz é o Pastor Charlie, que está aqui também nessa sexta-feira, para junto comigo aqui, né, Pastor Charlie, abençoar todo o povo aqui do estado de Minas Gerais, aonde chega agora o sinal da Rádio Maravilha, pessoas, Pastor Charlie, que nos ouve nesse momento, tanto aqui de Belo Horizonte, como aí do Triângulo Mineiro, do Sul de Minas, Zona da Mata, Vale do Aço, enfim, pessoas estão ouvindo em todo o estado de Minas Gerais. Olha, Pastor Charlie, é o senhor que faz a reunião de segunda-feira, tem clamado pelo povo na segunda-feira. Imagine, Pastor Charlie, o que vai acontecer quando essa pessoa colocar os seus pés nesse domingo agora, aqui na nossa sede estadual, Pastor Charlie, a paz.
27: Olá, amigos, ouvintes da Rádio Maravilha FM, bispo, pela fé, Pastor Isamar, nós estamos aqui na rádio, aqui, através dessas ondas amigas, e há pessoas que nesse momento estão nos acompanhando, e nada é por acaso. Certamente Deus preparou esse momento, essa pessoa que está no carro dela, essa pessoa que está através do aparelho de celular, ela está nos acompanhando. Nós estamos aqui para levar até ela uma saída, levar para ela o poder de Deus. E temos a certeza, Pastor Isamar, que se essa pessoa ela atender o chamado, a voz de Deus, ela será abençoada.
26: Até porque, Pastor Charlie, nós não estamos aqui chamando essa pessoa para mais uma concentração, para nos fazer uma visita, porque fazer visita em igreja, muita gente tem feito, muita gente vai numa igreja. Não, nós estamos chamando você para uma mudança de vida. Estamos chamando você para uma transformação. E é exatamente isso que vai acontecer. Aliás, Pastor Charlie, para não ficar nas nossas palavras, vamos ouvir agora testemunho, vamos ouvir relato de pessoas que foram tocadas pelo poder de Deus, participando de uma de nossas concentrações aqui na nossa sede estadual de Belo Horizonte.
0: Paz, meu irmão.
1: A paz do Senhor Jesus.
0: Qual o seu nome?
1: João Batista.
0: Ô, seu João, o que é que estava sentindo?
1: Estava sentindo muita dor na coxa, que tinha artrose na coxa.
0: É mesmo? E agora, depois da oração?
1: Graças a Deus, não está doendo mais.
0: O senhor está bem agora?
1: Estou bem, eu não estava aguentando nem ficar em pé.
0: Nem ficar de pé, o senhor estava aguentando?
1: Não estava aguentando, tanta dor.
0: Então, depois da oração, Jesus curou.
1: Jesus me curou, graças a Deus.
0: Então, digo obrigado, Jesus, glorifica forte, Pastor Michel. Qual o seu nome?
2: Leia, meu nome.
0: Ô, dona Leia, a senhora não estava aguentando mais essas dores, né?
2: Não.
0: Foi devido ao que a senhora tinha que andar com essa muleta?
2: Efizema, que eu tinha pulmonar.
0: Efizema pulmonar?
2: Isso.
0: Era muitas dores.
2: E falta de ar, né?
0: Falta de ar também. É. E agora a senhora conseguiu andar sem a muleta, não sentiu mais as dores, não sentiu mais a falta de ar?
2: Não.
0: Tá curada?
2: Curada.
0: Anda aí de novo, mulher. Anda, dona Leia. E a igreja glorifica.
3: Igreja,
0: fica de pé, fica de pé.
3: Adorava.
0: Bom dia, paz.
6: Bom dia, a paz.
0: Qual o seu nome?
6: Geraldo Martins Pinheiro.
0: Ô, meu querido, o que é que estava acontecendo?
6: Ô, pastor, assim que eu cheguei aqui, eu tenho dor de coluna, tem mais de uns 5 anos, né? Então, graças a Deus, assim que eu cheguei aqui, eu fui curado. Graças a Deus, eu recebi a
0: bênção. Era muita dor?
6: Era muita dor. Essa dor é uma dor que não deixa, né, a gente, né?
0: Uma dor que insiste.
6: Insiste, é uma
0: dor. O senhor já tomou medicamentos para ver se a dor passa?
6: Já tomei medicamento.
0: E não resolve?
6: Não resolve
0: e
6: nada,
0: não. E os médicos disseram o que para o senhor?
6: Não, é medicamento, né? Toma remédio para dores.
0: Falaram
6: toma,
0: que qual toma, era a doença que o senhor estava carregando?
6: Toma injeção, toma tudo, mas não melhora, não. É uma dor... Quem melhora mesmo é só Jesus.
0: Não melhorava de jeito nenhum.
6: Não, não.
0: E na hora da oração o senhor determinou.
6: Determinei.
0: O senhor falou, Jesus vai me curar.
6: Jesus vai me curar. E, né, então determinei, graças a Deus.
0: Está curado.
6: Estou curado.
0: Então digo obrigado, obrigado, Jesus.
6: Obrigado,
0: Jesus. Glorifica forte. Bispo...
26: Voltamos com o programa O Poder Sobrenatural da Fé. Você acabou de ouvir aí testemunho. Testemunho que comprova a manifestação do poder de Deus. São pessoas que chegaram na nossa sede estadual no fundo do poço, sofrendo, abatida, desanimada, mas elas encontraram a fé. Aliás, Pastor Charlie, é a fé que muda. A fé... que transforma, e foi essa fé, Pastor Charles, que trouxe essa pessoa até a nossa sede estadual.
27: Com certeza, e todos aqueles que têm se apresentado aqui, porque, Pastor Isamar, é uma multidão de pessoas que têm atendido o chamado, pessoas que têm pisado aqui, tanto no sábado, aos domingos, às sextas-feiras, às terças, todos os dias.
26: Porque... Aliás, né, Pastor Charles, temos reunião todos os dias na igreja, mas nós focamos os dias assim, podemos dizer, principais, né, das concentrações.
27: Com certeza. O que acontece? se essa pessoa atendeu o chamado com uma multidão, ela não pode ver agora aí, ela que acompanha na rádio, mas há uma multidão que comparece aqui na Avenida do Contorno, 1079, inclusive, nós estamos bem localizados, ao lado da Praça da Estação, e temos a certeza que quando essa pessoa recebeu a oração, o atendimento, nós temos a certeza que a vitória é certa, o milagre vai acontecer, são pessoas curadas, são pessoas restauradas, pessoas, pastor Isamar, que chegam aqui no fundo do poço, mas Deus levanta elas.
26: Exatamente, inclusive, né, pastor Charles, o senhor também está aí com o WhatsApp da nossa sede estadual, que você pode interagir conosco nesse momento através do número 0 operadora 31, você que está fora aqui de Belo Horizonte, 920039141, esse é o WhatsApp oficial aqui da nossa sede estadual. E através desse WhatsApp, né, pastor Charles, inúmeras pessoas estão aqui interagindo conosco, pessoas que estão nos ouvindo, outras que estão também até pedindo louvores nesse momento, pessoas que estão interagindo aqui através do nosso WhatsApp, pastor Charles.
27: Você que nos acompanha agora, você pode entrar em contato conosco através do 0 operadora 31 920039141. Esse é o número do socorro, é o número da vitória, do milagre. Entre em contato conosco e temos a certeza que Deus vai tocar na sua vida. Pastor Isamar, como aqui o caso do seu José, ele é de Contagem, ele entrou em contato conosco, pediu oração pela família. Também temos a dona Lucimara, ela é aqui do bairro de Lourdes, ela mandou aqui mensagem, falou que está acompanhando, recebendo as orações. E também temos aqui a dona Silmara, ela pede aqui um louvor, ela pede para tocar um louvor para todos os ouvintes. Vamos tocar sim, temos a certeza que quem entrar em contato conosco e quem atender o chamado, pastor Isamar, será abençoado.
26: Exatamente, né, pastor Charles, todos aqueles que têm dado ouvido à voz de Deus, Deus tem mudado completamente. Até porque, o pastor Charles, nós não estamos aqui chamando essa pessoa para mais uma reunião, ou até mesmo aquele termo que muitos usam, olha, faz uma visita na minha igreja, vai fazer uma visita, não. Nós estamos chamando por uma mudança de vida, estamos chamando para você ter a sua vida mudada, porque é isso que você quer, não é? É isso que você deseja, ter uma mudança, é sair da situação que da qual você está. Então faça igual as pessoas que têm estado aqui na nossa sede estadual, e eu quero convidar você para estar conosco neste domingo agora, o domingo agora, a hora do clamor, e certamente Deus vai mudar a história da vida dessas pessoas. Temos mais participações aí, pastor Charles, através do nosso WhatsApp?
27: Com certeza, temos aqui mais pessoas. A dona Simone, ela é do Barreiro, ela pede oração pela família, inclusive ela fala assim que todas as madrugadas ela dobra o joelho junto com as orações, e ela diz que estará conosco domingo, e ela vai pedir oração para o Bispo Talone, para a pastora Raquel. Com certeza, dona Simone, você será muito abençoada. Também temos aqui o Sérgio, ele é de Betim, ele pede oração, e eu tenho certeza que Deus, pastor Isamar, vai tocar no filho dele. Ele pede oração pelo filho que está nas drogas. Então você vê, pastor Isamar, a importância dessa programação. Pessoas que estão afastadas, doentes, pessoas que estão com familiares nas drogas. Então essa programação, ela leva esperança. Então você, ouvinte, atenção, ouvinte, a bênção está chegando aí na sua casa. O poder de Deus tá chegando aí na sua casa.
26: Olha, pastor Charles, que maravilha, né? Um abraço especial. E vamos agora, né, pastor Charles, ouvir os louvores. Vamos louvor abençoado aí, que a nossa irmã pediu. Com certeza Deus vai abençoar. Vai ouvir agora louvores, também testemunho. E já já voltamos no nome do Senhor Jesus.

0: Olha a emoção dessa mulher, gente, chorando. Porque ela sabe das dores que ela estava sentindo, que ela estava carregando. Ela sabe da angústia que ela vinha vivendo com esse sofrimento. Só que ela usou a fé. E Deus, ele tocou na vida dessa senhora. Deixa eu falar com ela. Minha irmã, bom dia.
1: Bom dia.
0: Eu creio que agora a senhora pode dar um bom dia.
1: Eu não posso dar um bom dia.
0: Mas não estava legal não, né? Não. Como é seu nome?
1: Simone.
0: Ô Simone, o que estava acontecendo com a senhora?
1: Há 2 meses, quase, bispo, eu estava sentindo um aperto, uma dor muito forte no meu peito. Que eu não conseguia respirar direito.
0: A senhora nem conseguia respirar direito? Misericórdia, a senhora chegou a procurar os médicos?
1: Não.
0: E vinha sofrendo com isso então. Faltava ar, sentia dor no peito, apertava, e a senhora já estava até sem saber o que fazer. Mas a senhora chegou aqui hoje determinada,
1: cheguei,
0: né?
1: Cheguei determinada e coloquei a história na oração. Graças a Deus eu fui curada. Não tô...
0: Igreja, glorifica a Deus! Ela disse, eu coloquei a história na hora da oração, fui curada. Olha ela chorando aí, ó. Olha a mulher chorando aí, Minas Gerais. Sabe por quê? Porque há 2 meses que essa mulher vem sentindo dores fortes no peito, faltando ar. Mas ela disse assim, hoje eu vou sair com a minha vitória. Na hora que a senhora colocou a estola, a senhora determinou.
1: Eu determinei.
0: E disse, eu vou ser curada.
1: Eu vou ser curada.
0: Não está sentindo mais dor, não?
1: Não, eu cheguei aqui dentro com dor e falei, eu vou sair sem ela, em nome de Jesus.
0: Ah, a senhora chegou com as dores e disse, eu vou sair sem ela. Olha o que é o poder da determinação. Você está vendo, enquanto tem muita gente que não determina o milagre dela e continua sofrendo, tem gente que está dizendo assim, eu vou sair curada, eu vou sair transformada, eu vou sair com a minha vida restaurada, e é o que está acontecendo. Você que está aqui hoje, saia determinado dessa igreja aqui hoje, diga glória a Deus. Saia pronto para vencer. Essa mulher disse, eu vou sair curada. Ela determinou, a senhora falou com essas palavras. A senhora disse, eu vou sair sem dor nenhuma. E a senhora está conseguindo respirar bem agora? Eu imagino até que para a senhora andar, faltava ar também. Eu imagino até que para subir uma escada era difícil, não é? Então sobe essa escada aqui agora e vem me dar um abraço aqui, vem. Glorifica a Deus, igreja.

0: emocionada, tá até tremendo essa mulher. Mas porque a senhora sabe que tava ruim, né, minha irmã? Muito. Doía muito, apertava o peito.
1: Muito mesmo.
0: Faltava ar.
1: Muito. Eu sofria calada, eu não contava nem.
0: A senhora sofria calada. E não sabia nem o que fazer mais, né? Mas Jesus, ele curou a senhora.
1: Amém,
0: hoje a senhora vai sair daqui totalmente restaurada.
1: Amém.
0: E acabou esse sofrimento. Digo obrigado, Jesus.
1: Obrigado.
0: Deus é contigo.
2: Eu sinto a tua presença nesse lugar, Deus. O Senhor não falha. O Senhor não mente. O Senhor não muda.

aquele que começou a boa obra é fiel. Ele não é homem para que minta, ele não é filho do homem para que se arrependa.

0: Voltamos com o programa Poder Sobrenatural da Fé. E nossa programação hoje, nessa madrugada, está abençoada pelo Deus Todo-Poderoso. Você acabou de ouvir aí um lindo louvor, como também testemunho. Isso comprova o quanto Deus ele tem se manifestado nesse ministério Igreja Mundial do Poder de Deus. E essa igreja, Deus tem abençoado poderosamente. Eu até convido você, se você ainda não conhece a nossa Igreja Mundial aqui no estado de Minas Gerais, a nossa sede estadual, ela fica aqui na Avenida do Contorno, número 1079, bem no centro de Belo Horizonte. A nossa igreja, ela fica a uns 200 metros da Praça da Estação. E a Praça da Estação é um local muito conhecido aqui em Belo Horizonte. Você chega na Praça da Estação, você perguntar a qualquer pessoa onde fica a Igreja Mundial, a pessoa logo vai dizer, fica ali na frente, ou dá para você ver da Praça da Estação a fachada da nossa sede estadual. Ficamos aqui no centro de Belo Horizonte, igreja essa que tem como responsável, né? Responsável pelo trabalho da igreja aqui na sede, o Bispo Talone e também a pastora Raquel. E além dele ser responsável pelo trabalho aqui na nossa sede estadual, ele também é responsável por todo o estado de Minas Gerais e tem lutado, tem orado, tem clamado, tem buscado ao Senhor. E Deus tem usado a vida desse homem de Deus, dessa mulher de Deus grandemente para abençoar todo o povo aqui de Belo Horizonte. Por isso que eu convido você para estar conosco neste domingo agora. Aliás, domingo agora estamos vivenciando em todo o Brasil, será realizado a Hora do Clamor. Olha que nome forte, a Hora do Clamor. Nós vamos clamar, vamos nos humilhar diante de Deus e Deus vai tirar você dessa situação que da qual você se encontra. Nossas concentrações, nossas reuniões aos domingos, temos uma alteração no horário. Durante toda a semana, temos reunião todos os dias, às 8 horas da manhã, como também ao meio-dia, 3 da tarde, às 7 horas da noite. Aos domingos, a gente tem uma mudançazinha no horário. A primeira reunião é às 7 horas da manhã. Às 7 da manhã, primeira concentração. Depois, às 9:30 da manhã, 3 da tarde também, às 18 horas. E nesse domingo, Bispo Talone, junto com a pastora Raquel e toda a equipe de fé aqui da sede estadual, inclusive eu vou estar presente, pastor Charles, Bispo Laírto, bispos e pastores, vamos estar clamando por todos aqueles que vão estar conosco aqui nesse domingo. E certamente, o pastor Charles, domingo agora, será, podemos até falar, usar essa palavra, será um divisor de água na vida dessa pessoa que está precisando de um milagre urgente, pastor Charles.
1: Com certeza, pastor Isamar, o que acontece? Essa pessoa tem a oportunidade, quando ela chegar aqui, ela já recebe uma rosa branca, representando a paz, e a unção com perfume, já para o bom perfume de Cristo exalar na casa dela, na vida dela. Então, nesse domingo, tome a decisão, saia de qualquer bairro, qualquer cidade, e vem para cá, porque domingo será forte, será um domingo de clamor. Inclusive, traga uma peça de roupa, traga uma fotografia da sua família, traga algo que represente o teu filho. Deus certamente irá lhe abençoar.
0: Olha, pastor Charlie, até tinha esquecido aqui desse detalhe, né? O clamor pela paz na porta da igreja, né? O pastor Charlie acabou de citar, você estará recebendo uma rosa. Rosa essa que as pessoas recebem aos domingos, leva para suas casas e temos testemunho de pessoas que utilizaram a rosa em sua casa. Não é que a rosa vai mudar a história da sua vida, não. A rosa é um simples elemento. O que vai mudar é a fé. É a fé que as pessoas trazem, é a certeza que elas trazem dentro do coração dela, e isso acontece a mudança. Então esteja conosco nesse domingo agora, o domingo, a hora do clamor, com a distribuição da Rosa da Paz para todos aqueles que vão estar presente aqui na nossa sede estadual, Avenida do Contorno, número 1079, Centro de Belo Horizonte. Com certeza, Deus mudará a história da sua vida grandemente. Você pode, nesse momento, também interagir conosco através do nosso WhatsApp. Aliás, esse WhatsApp da qual estou aqui, irei falar, é o WhatsApp oficial. Esse é o WhatsApp oficial da nossa sede estadual aqui de Belo Horizonte. O WhatsApp é 0 operadora 31, isso é para você que está fora de Belo Horizonte, 920-03-9141. Esse é o WhatsApp aqui da nossa sede estadual. E o WhatsApp esse você pode pedir oração, como você também pode enviar fotografia do seu familiar, enviar também o seu testemunho e até mesmo pedir informação, até mesmo pedir informações de horários de culto, até mesmo de endereço de igreja. Você que nos ouve nesse momento aí de outra cidade, exemplo, você que nesse momento nos ouve aí de Unaí, você que nos ouve de Unaí, você fala assim: pastor, como é que eu faço para ir na Igreja Mundial do Poder de Deus aqui em Unaí, aqui ou na minha cidade onde eu estou ouvindo? Você entre em contato com esse WhatsApp, pede informação e com certeza o homem de Deus, a mulher de Deus que vai atender você, ele vai lhe orientar, vai dizer onde fica o endereço da igreja aí em sua cidade, ou até mesmo o telefone do próprio pastor ou bispo responsável pela igreja aí em sua cidade. Então, salve esse número, repito mais uma vez, 0 operadora 31 é o nome, é 920-03-9141. Esse é o WhatsApp da nossa central de oração. E olha, que Deus abençoe grandemente, que madrugada, hein? Madrugada abençoada na presença de Deus. Nós já estamos chegando ao fim de nossa programação, mas eu tenho certeza que Deus está lhe abençoando poderosamente. Deus, ele está abençoando você grandemente no nome do Senhor Jesus. Que Deus abençoe a sua vida e até domingo no nome do Senhor Jesus.
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3: A paz do Senhor Jesus. Isaías capítulo 56, versículo 1. Assim diz o Senhor: mantenham a justiça e pratiquem o que é direito, pois a minha salvação está perto e logo será revelada a minha retidão. Que as bênçãos de Deus os alcancem nessa hora.
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5: Olá, graça e a paz do Senhor Jesus, meus irmãos, Deus os abençoe rica e poderosamente. Isso mesmo, eu sou Giovanni Gandra e a partir de hoje nós vamos ficar juntos aqui pela madrugada, louvando, engrandecendo o nome do Senhor, orando uns pelos outros, né? Nós precisamos orar uns pelos outros. Enfim, nós vamos fazer de cada madrugada uma madrugada especial, sempre para a glória do Senhor. O Senhor que diz na tua palavra, em Provérbios capítulo 8, que Ele ama os que o buscam pela madrugada, que o buscam, que buscam sabedoria, reflexões, que buscam conhecê-lo, né? E nós devemos nos esforçar por conhecê-lo. Nós vamos orar muitas vezes, interceder uns pelos outros, mas nós precisamos conhecer a palavra do Senhor, irmãos. Nós precisamos examinar as Escrituras, a palavra que é lâmpada para os nossos pés. Sobretudo, eu quero convidá-los para orarmos juntos e também conhecermos cada vez mais, durante as madrugadas aqui da Maravilha FM, a palavra do Senhor. Posso contar com você? Que bom, que maravilha, que maravilha. E você sabe que pode participar aqui conosco toda madrugada, mandando o seu WhatsApp aqui pra gente, tá bom? Será uma alegria muito grande citar o seu nome, a sua cidade, as pessoas pelas quais você está intercedendo, pedindo oração aqui também, através da Maravilha FM. Daqui a pouquinho nós teremos o primeiro momento de oração, um dos nossos convidados, um dos pastores convidados, orando por você e pela sua família, pela sua casa, tá bom? Fique aqui com a gente, um excelente e abençoado dia para você. Começar bem é muito importante e nós começamos assim, glorificando e exaltando o nome do Senhor.

0: Aleluia, glória a Deus. Essa é a madrugada de oração aqui da Maravilha, rádio de todas as igrejas, que toca o som do céu. E chegou o primeiro momento de falarmos com o Senhor.
1: Poderoso Deus, eterno Pai, eu louvo o Senhor, meu Pai, nesta madrugada, meu Pai. Agradecendo o Senhor, meu Pai, pela tua bondade, meu Pai. Agradecendo o Senhor, meu Pai, pelo teu perdão, meu Pai. Para os teus preciosos, meu Pai, livramentos, meu Pai. Eu louvo o Senhor, meu Pai, por ter nos escolhido, Senhor. Eu louvo o Senhor, meu Pai, por ser o nosso Deus, meu Pai. Eu apresento o Senhor agora os ouvintes, meu Pai. Peço, Senhor, que essa oração, meu Pai, venha gerar testemunhos, meu Pai. Para que o nome do Senhor venha ser exaltado, meu Pai. Eu peço, Senhor, que o Senhor venha de encontro, meu Pai. Esta casa, meu Pai, esta família, meu Pai. Que o Senhor venha transformar, meu Pai, essa casa, meu Pai. Que o Senhor venha transformar essa família, meu Pai. E o ministro, meu Pai, um tempo chamado, meu Pai, transformação, meu Pai. E o ministro, meu Pai, um tempo chamado, meu Pai, restauração, meu Pai. Eu peço ao Senhor, meu Pai, que todo espírito, meu Pai, imundo, meu Pai, que porventura, meu Pai, estava, meu Pai, atuando, meu Pai, nesta casa, meu Pai, que venha bater em retirada em nome do Senhor Jesus, meu Pai. Começa a arrancar, meu Pai, toda hostilidade, meu Pai. Todo espírito, meu Pai, de separação, meu Pai. Toda crise, meu Pai, que se achegou, meu Pai. Toda escassez, meu Pai, que veio, meu Pai. Eu peço ao Senhor, em nome do Senhor Jesus, a tua misericórdia, meu Pai. Entra assim nesse lar, meu Pai. Entra assim, meu Pai, e faça, meu Pai, um grande mover, meu Pai. Que o Senhor venha dar ordem aos teus anjos, meu Pai, a respeito, meu Pai, desta casa, desta família, meu Pai. Que o Senhor venha esconder essa família, meu Pai, no esconderijo, meu Pai, secreto do Senhor, meu Pai. Eu peço o Senhor em favor desse pai, Senhor, que talvez agora, meu Pai, esteja, meu Pai, orando em favor do filho, meu Pai. Que talvez esteja, meu Pai, sendo destruído, meu Pai, diante, meu Pai, das coisas desse mundo, meu Pai. Eu peço o Senhor, meu Pai, ouve a oração desse pai, Senhor. Liberta, meu Pai, em nome do Senhor Jesus, esse jovem, meu Pai. Vai de encontro, meu Pai, a oração dessa mãe, Senhor. Livra, meu Pai, em nome do Senhor Jesus, Senhor, essa jovem, meu Pai, do lesbianismo, Senhor. Livra, sim, meu Pai, das más companhias, meu Pai. Toca no coração dela, meu Pai, em nome do Senhor Jesus, Senhor. Para que ela venha compreender, meu Pai, que ela é uma escolhida do Senhor, meu Pai. Eu exerço agora a unção de cura que há sobre o meu ministério, meu Pai. Eu profetizo a cura, meu Pai, em nome do Senhor Jesus, Senhor. Em nome do Senhor Jesus, que todo espírito de enfermidade que venha cair por terra agora, em nome de Jesus Cristo, vai neutralizando, meu Pai, tudo aquilo que foi consagrado, meu Pai, aos demônios, meu Pai, com o objetivo, meu Pai, de subtrair a saúde dele, meu Pai. Com o objetivo, meu Pai, de arrancar a saúde dela, meu Pai. Eu repreendo agora em nome do Senhor Jesus e profetizo cura em nome de Jesus, Senhor. Que aquilo qual o tratamento não fez, Senhor, que a medicação não teve efeito, meu Pai, que a tua graça a cada dia, meu Pai, em nome do Senhor Jesus, venha fazer, meu Pai, que a tua benevolência, meu Pai, venha fazer, meu Pai. Tu és bem-vindo, Deus Espírito Santo. Tu és bem-vindo, Deus Espírito Santo. Eu louvo o Senhor, meu Pai, pelo Espírito do Senhor, meu Pai, que habita em nós, Senhor. Mas é necessário, meu Pai, a cada dia, meu Pai, cuidar, meu Pai, zelar, meu Pai, do teu Espírito Santo, meu Pai. Para que ele venha, meu Pai, permanecer, meu Pai, dentro de nós, meu Pai. Eu peço ao Senhor, meu Pai, que o Senhor venha despertar vidas, meu Pai. Em nome do Senhor Jesus, que o Senhor venha levantar, meu Pai. Homens, meu Pai, como o profeta Micaías, meu Pai. Que não pregava, meu Pai, aquilo, meu Pai, que as pessoas, meu Pai, gostavam de ouvir, meu Pai. Mas sim, meu Pai, pregava, Senhor, aquilo, meu Pai, que era necessário as pessoas ouvirem, Senhor. Oh, meu Deus, em nome do Senhor Jesus, levanta sim, meu Pai. Pessoas, meu Pai, em nome do Senhor Jesus, Senhor, que vão fazer a tua vontade, meu Pai. Que vão pregar, meu Pai, em nome do Senhor Jesus, Senhor, não um evangelho, meu Pai, doce, meu Pai. Mas sim, meu Pai, um evangelho, meu Pai, que vai gerar mudança, meu Pai. Oh, meu Deus, pois, um evangelho, meu Pai, que não confronta, meu Pai, ele não liberta, meu Pai. E o evangelho, meu Pai, que não liberta, que não salva, ele não presta, meu Pai. Levanta sim, meu Pai, em nome do Senhor Jesus, uma geração, meu Pai, temente ao Senhor, meu Pai. Uma geração, meu Pai, que zela para a Tua palavra, meu Pai. Uma geração, meu Pai, que faz a diferença, meu Pai. Não somente, meu Pai, na Tua casa, meu Pai. Não somente, meu Pai, em cima, Senhor, dos púlpitos, Senhor. Mas sim, meu Pai, uma geração que faz a diferença, meu Pai. Principalmente fora da Tua casa, meu Pai. Em nome do Senhor Jesus, como José, meu Pai, que diante daquela investida, meu Pai, o mesmo, meu Pai, aquele jovem, meu Pai, ele fugiu da aparência do mal, Senhor. Ele correu, meu Pai, o que eu aprendo aqui, meu Pai, pecado, meu Pai, a gente não enfrenta, meu Pai, pecado, a gente foge, meu Pai. É necessário, meu Pai, ter uma vida, meu Pai, de renúncia, meu Pai. É necessário, meu Pai, ter uma vida, meu Pai, de obediência, meu Pai. Eu quero profetizar, meu Pai, em favor dos ouvintes, meu Pai. Liberta, meu Pai, em nome do Senhor Jesus, Senhor, e levanta ele, meu Pai, para que ele venha ser, meu Pai, uma vara de correção, meu Pai, em tempos, meu Pai, difíceis, meu Pai, em tempos, meu Pai, de apostasia, meu Pai. Levanta ela, meu Pai, com a palavra, meu Pai, do céu, meu Pai, impregnada nos lábios, meu Pai, para que ela venha pregar o teu evangelho, meu Pai, vidas, meu Pai, venham ser transformadas, meu Pai. Tu és bem Divino Deus Espírito Santo, não há outro Deus como o Senhor, meu Pai. Eu sinto, meu Pai, a Tua graça, a Tua presença, meu Pai. Eu exerço agora a unção de cura que há sobre o meu ministério, meu Pai, e eu ministro a cura em nome do Senhor Jesus, Senhor. Toca no corpo físico agora, meu Pai, que onde houver uma enfermidade, meu Pai, onde houver um caroço, meu Pai, um mioma, Senhor, independente, meu Pai, do tamanho, Senhor, que as Tuas mãos benevolentes, Senhor, venha agora arrancar em nome do Senhor Jesus, Senhor. Eu quero ministrar, meu Pai, que essa oração, meu Pai, em nome do Senhor Jesus, Senhor, ela vai gerar testemunho, Senhor, para que o nome do Senhor venha ser exaltado, meu Pai, sabedor que eu não faço nada, mas a Tua graça faz, Senhor. Oh, Espírito Santo de Deus, vai tocando, meu Pai, arranca sim, meu Pai, todo espírito de enfermidade, Senhor, vai neutralizando essa dor, meu Pai, aquilo qual o tratamento não fez, Senhor, que a Tua presença venha fazer, meu Pai. Em nome do Senhor Jesus, eu profetizo a cura, que todo espírito de depressão, em nome do Senhor Jesus, que venha ser arrancado agora dessa vida, em nome do Senhor Jesus, Senhor, transforma essa vida, meu Pai, que essa vida, meu Pai, venha ser transformada pela Tua presença, meu Pai, e venha ser um instrumento nas Tuas mãos, Senhor, assim eu profetizo, meu Pai, em nome do Senhor Jesus, que o Senhor vinha, meu Pai, visitar cada ouvinte agora, meu Pai. Arrancando, meu Pai, toda a debilitação, meu Pai, no campo espiritual, meu Pai. E eu profetizo o sede da Tua palavra, meu Pai. Eu profetizo, meu Pai, vida de oração regular, meu Pai. De cada ouvinte, meu Pai, quem não orava vai começar a orar, meu Pai, e vai permanecer orando, meu Pai. Quem não lia a Tua palavra, meu Pai, vai começar a ler, meu Pai. E o Senhor vai falar com eles de uma forma profunda, meu Pai, pois é necessário ler e obedecer a Tua palavra, meu Pai. Não é quanto, meu Pai, o Teu filho conhece a Tua palavra, meu Pai, mas sim, meu Pai, é quanto o Teu filho obedece, executa, pratica, meu Pai, a Tua palavra, meu Pai. Muitos conhecem a Tua palavra, meu Pai, mas poucos obedecem a Tua palavra, meu Pai. Assim eu agradeço o Senhor, crendo, meu Pai, nessa oração. E eu dou graças ao Senhor, meu Pai. Obrigado, Jesus. Amém.
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0: Meus irmãos, essa é a madrugada de oração aqui da Maravilha. Nós vamos orar mais uma vez, mais um convidado aqui para estar conosco na madrugada, intercedendo por você, por sua casa e sua família. Lembrando, continue participando aqui com a gente, mandando sua mensagem, o seu pedido de oração aqui para o nosso WhatsApp.
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0: Aleluia, Senhor. Aleluia. Obrigada, Jesus.
1: A paz do Senhor Jesus, querido ouvinte. Glória a Deus. Uma palavra de Salmos 118, no versículo 17, diz: não morrerei, mas viverei e declararei as obras do Senhor. Novamente, a palavra diz, Salmos 118, versículo 17, não morrerei, mas viverei e declararei as obras do Senhor. Irmão, nós vamos fazer uma oração agora, e a palavra do Senhor que é: você não vai morrer. A situação que está com você não é para deixar você para baixo, não é para dar um fim na sua vida, mas essa situação é para a glória do Senhor. E o salmista aqui está afirmando: não morrerei, ou seja, não vou deixar me abater, esse momento vai passar. Eu vou viver e vou declarar as obras do Senhor. Então, em nome do Senhor Jesus, nós vamos orar agora, e com esta palavra o Senhor vai fortalecer a sua vida. Pai, apresenta ao Senhor Deus, Pai, cada ouvinte. Ó Pai, aonde que ele está agora nesse momento? Pai, em nome do Senhor Jesus. Ó Pai, olha para a situação de cada um. Deus, em nome do Senhor Jesus, Pai, eu apresento, Pai. Ó Pai, clama ao Senhor agora por fortalecimento. Pai, o salmista aqui, Pai, ele abre a boca, Pai, numa ação profética, guiado pelo Senhor, em que diz: não morrerei, ou seja, a situação não vai me vencer, Pai. Olha para a situação de cada um que está passando agora. Pai, o Senhor conhece os limites. Pai, o Senhor é o Criador de todas as coisas. Pai, o Senhor conhece.

0: Pai, toda depressão, todo espírito da morte, ó Pai, toda contenda, ó Pai, toda tristeza profunda, ó Pai, vem com o fôlego de vida, com a restauração, com a saúde, com a paz do Senhor, Pai, coloca as coisas no lugar, ó Pai, em nome do Senhor Jesus, eu profetizo sobre essa vida, Pai, a vida, a restauração, a alegria, Pai, o gozo, ó Pai, eu repreendo, Pai, toda morte, ó Pai, toda tristeza, toda amargura, Pai, eu repreendo no poder do nome do Senhor Jesus, ó Pai, libera essa palavra profética, palavra de vida, ó Pai, sobre essa família, sobre essa casa, sobre esse homem, sobre essa mulher, ó Pai, sobre esse jovem, sobre esse adolescente, ó Pai, sobre esse servo do Senhor, Pai, eu profetizo a vida, a restauração, ó Pai, a paz, a alegria do Senhor, Pai, ó Deus, eis que tudo se fez novo, porque essa palavra chegou nessa vida, ó Pai, em nome do Senhor Jesus, Pai, essa pessoa, Pai, vai contar, Pai, cada maravilha que o Senhor fez, as coisas maravilhosas que o Senhor fez, essa pessoa, Pai, vai contar o testemunho das obras que o Senhor operou na vida dela, através dessa oração, Pai, eu profetizo em o nome do Senhor Jesus e você diz amém.
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2: Maravilha, glória a Deus. Essa é a madrugada de oração. Eu quero abençoar os irmãos que estão no trabalho ouvindo a gente agora. Algumas pessoas que inclusive estão também encarceradas, mas tem lá o rádio para lhe fazer companhia, não é? Para suportar esses momentos de solidão.
8: O Senhor é contigo, viu, meu irmão, onde quer que você esteja. Fica firme no Senhor. Em breve, a oportunidade de servir ao Senhor, de ter uma nova vida virá.

0: Essa é a Rádio Maravilha, a rádio de todas as igrejas que toca o som do céu. Eu sou Giovanni Gandra, permitindo o Senhor, ficaremos juntos até às 5 e depois de 6 às 7 também com o nosso Bom Dia Maravilha. Fique aqui com a gente, vamos orar mais uma vez na nossa madrugada de oração.
1: A paz do Senhor Jesus, meu nome é Pastor Joás, eu sou pastor da igreja Frutos Gerando Frutos em Santa Luzia e venho neste momento orar pela tua vida. Querido Deus, eterno Pai, Pai que cuida, Pai que zela, Pai que molda, Pai que restaura, revigora, Senhor. Ó Pai, neste momento, ó Deus, eu apresento, ó Deus, cada pessoa. Eu apresento cada situação, cada ocasião, Senhor. Ó Pai, eu não sei, ó Pai, o que essas pessoas estão enfrentando. Ó Pai, eu não sei se é adversidade, eu não sei se é luto, eu não sei se é vento, ó Pai, eu não sei o que é. Mas o Senhor, ó Pai, sabe, o Senhor conhece cada pessoa que está escutando essa oração. Então, ó Pai, vai de encontro, ó Pai, a cada vida. O Espírito Santo de Deus vai visitando, ó Pai, do íntimo, ó Pai, de cada um, Senhor. Vai quebrando, ó Pai, tudo aquilo que não te agrada, tudo aquilo que o nosso inimigo das nossas almas, chamado diabo, tem feito, tem planejado, ó Pai, sobre essa pessoa. Que, ó Pai, nós repreendemos, ó Pai, não no meu nome, não no nosso nome. Nós chamamos aquele que pode fazer todas as coisas. Nós chamamos o Espírito Santo de Deus. Espírito Santo de Deus, vai de encontro a essa vida, vai de encontro a essa pessoa, vai, ó Pai, de encontro, ó Pai, a esse coração contrito, ô Espírito Santo, e assim, ó Pai, vai repreendendo toda a obra do inimigo, toda a força contrária, impedimento, embarreiragem, tudo aquilo, ó Pai, todo o planejamento do inferno, ó Pai, nós repreendemos, ó Pai, pelo poder que há no sangue de Jesus. Ah, Espírito Santo, você tem cuidado, você tem tratado de cada um, ó Pai, se há uma cura, ó Pai, que essa pessoa, ó Pai, se há alguma enfermidade que essa pessoa está enfrentando, ó Pai, traz a cura, ó Pai, para essa pessoa. Ah, Senhor, se é, ó Pai, se é depressão, ó Pai, vem, ó Pai, aquieta, ó Pai, esse coração, aquieta essa alma, Senhor, aquieta, ó Pai, se é ansiedade, ó Pai, vem, ó Pai, sobre, ó Pai, essa ansiedade, ó Deus, aquieta, ó Pai, esse coração, aquieta essa vida, Senhor, vai tirando, ó Pai, todo peso, ó Pai, que não te agrada, todo peso que impede, ó Pai, o agir do Senhor, ó Deus, ó Pai, vai de encontro, ó Pai, a cada coração, esse coração duro, a esse coração, ó Pai, que impede, ó Pai, o teu agir, Senhor. Ah, Senhor, quebra todo o coração de pedra, dá essa pessoa um coração de carne, um coração que pulsa pela tua presença, um coração que pulsa pelo teu toque, um coração que pulsa, ó Pai, pelo teu agir e, ó Pai, e por aquilo que o Senhor vai fazer, ó Pai, sobre a vida dessa pessoa. Ah, Espírito Santo, talvez essa pessoa, ó Pai, que está escutando essa oração, ah, ela está no leito de hospital, Senhor, clamando a ti, ó Deus, clamando, ó Pai, para a tua manifestação, ó Pai, vai de encontro a essa vida, vai de encontro contra essa pessoa, vai de encontro, ó Pai, a essa oração, Senhor, que essa pessoa tá te clamando, ó Deus. Eu não sei, ó Pai, se essa pessoa está, ó Pai, em cárcere privado, ó Pai, está preso. Eu não sei, ó Pai, se ela está vivendo neste momento, ó Pai, atrás das grades, mas, ó Pai, essa pessoa também tá clamando ao Senhor. Vai de encontro a esse coração, alcança lá, Senhor, que todo conflito, ó Pai, de mente, ó Pai, todo conflito que não te agrada, todo conflito, ó Pai, que o inimigo tenta, ou usa, ou planeja, ou está atuando, Senhor, ó Pai, toma o teu lugar de espaço sobre esse coração, toma o teu lugar de espaço sobre essa mente, Senhor. Talvez essa pessoa está dentro de casa agora pensando, ah, eu não aguento mais, Senhor. Ah, Senhor, venha com a tua força, venha com o teu ânimo, do mesmo jeito que o Senhor fez, ó Pai, com Bartimeu, enviou ali um discípulo a Bartimeu e falou com Bartimeu, ah, Bartimeu, venha de bom ânimo, ah, Senhor, vem com a palavra, Pai, ó Pai, sobre esse coração, tem de bom ânimo, ó Pai, dá o ânimo necessário, dá o alívio, Senhor, ah, Espírito Santo, o Senhor é bom, o Senhor tem cuidado, talvez essa pessoa está dentro do carro neste momento, e talvez tenha até um passageiro, ó Pai, ah, Pai, encontra essa vida, encontra essa pessoa, ah, Senhor, talvez essa pessoa se encontra perdida, vai de encontro, ó Pai, no nome de Jesus. Assim eu profetizo, ó Pai, a bênção e a vitória sobre a vida dessa pessoa. Encontra essa vida, tira todo o peso, tudo aquilo que não te agrada, escreve um novo caminho para essa vida e essa pessoa, no nome de Jesus, que ela possa viver o sobrenatural do Senhor e um novo tempo, no nome de Jesus.

Muito bem, irmãos, continuamos aqui com a nossa madrugada de oração. Chegou um momento mais uma vez de falarmos com o Senhor e orarmos juntos. Amém? Em nome do Senhor Jesus.

Bom dia, Deus abençoe, que você venha prosperar nesse dia cada vez mais. No nome do Senhor Jesus, meu Pai, nós te agradecemos por esse dia, eu te agradeço. Bendito seja o teu nome, meu Pai. Eu peço, meu Senhor, abençoe esse dia, porque só a tua bênção pode tornar cada dia produtivo de verdade, leve. O dia que tem 24 horas iguais para todo mundo, mas a gente percebe que para uns o dia não vira nada, não produz, ela não consegue avançar. E outros, elas conseguem fazer o que alguns levam anos em um dia. Então, meu Pai, eu te peço que o Senhor nos dê capacidade de fazer os dias que temos serem produtivos, abençoados. Guia nossos passos, guarda nossa casa, protege das influências do mal que tentam a todo custo destruir a estrutura sagrada que o Senhor constituiu para que o ser humano vivesse em paz e com objetivo e com propósito. Ó Deus que dá entendimento, que dá compreensão. Senhor, que tudo criou, a gente fica feliz quando consegue construir uma casa, o arquiteto, o engenheiro, por ter feito algo que vai durar muitos e muitos anos. Bom, a terra, ela existe há milhares de anos. Criação mais perfeita, mais sólida, apesar de todos os desafios de se manter a terra funcionando devido à degradação, mas o Senhor a mantém exatamente como no dia da criação. Então nós te louvamos por isso, Senhor. Entregamos a nossa vida, os nossos planos, projetos ao Senhor, para que o Senhor venha nos conduzir para o caminho, a verdade e a vida, que é o Senhor Jesus no reino do Senhor, o reino dos céus. Esse dia seja abençoado. E se você crê, diga amém e graças a Deus.

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0: A paz do Senhor Jesus. Mateus capítulo 5, versículo 18. Porque em verdade vos digo, até que o céu e a terra passem, nenhum i ou um tio jamais passará da lei, até que tudo se cumpra. Que as bênçãos de Deus os alcancem nessa hora.
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9: Glória a Deus, aleluia. Vamos à palavra do Senhor, irmãos, a palavra que é lâmpada para os nossos pés. Vamos ler para nossa reflexão nesta manhã, nessa madrugada de oração. A palavra do Senhor nos diz em Provérbios, capítulo 3, a partir do verso 5. Ouça só: confie no Senhor de todo o seu coração e não se apoie em seu próprio entendimento. Reconheça o Senhor em todos os seus caminhos e Ele endireitará as suas veredas. Não seja sábio aos seus próprios olhos. Tema o Senhor e evite o mal. Isso lhe dará saúde ao corpo e vigor aos ossos. Honre o Senhor com todos os seus recursos e com os primeiros frutos de todas as suas plantações. Os seus celeiros ficarão plenamente cheios e os seus barris transbordarão de vinho. Amém? Amém. Não é para viver apoiado no seu próprio entendimento, estribado no seu próprio conhecimento. É para confiar no Senhor. Nós conhecemos muitas coisas, nós aprendemos muitas coisas, mas a nossa confiança tem que estar sempre no Senhor. O que vemos tem uma mensagem, mas a mensagem do Senhor é outra. Confie no Senhor de todo o teu coração, que o seu dia seja abençoado e que você seja uma bênção em nome do Senhor Jesus.

0: Muito bem, irmãos, continuamos aqui com a nossa madrugada de oração. Chegou um momento mais uma vez de falarmos com o Senhor e orarmos juntos. Amém? Em nome do Senhor Jesus.
1: Grandioso Deus e eterno Pai, meu Deus, neste momento queremos elevar, meu Deus, o nosso coração a te adorar, meu Deus, com intensidade. Queremos clamar ao Deus de Israel, e eu quero, meu Deus, orar com o ouvinte, meu Deus, da 89.1 Rádio Maravilha. Nessa madrugada queremos unir, Deus, a nossa fé a uma só para chegarmos a ti. Eu quero orar por este meu amigo, essa minha amiga, essa pessoa, meu Deus, que está precisando de um socorro, precisando de um milagre. Essa pessoa, meu Deus, que comigo ora, vivendo o pior momento da sua vida. A tua palavra vai dizer que a oração é a chave da vitória. Então eu clamo, Senhor, com esse ouvinte agora. Essa pessoa, meu Deus, que está no carro, na sua casa, no leito, meu Deus, de enfermidade, por as, meus Deus, vias sonoras dessa rádio, queremos orar ao Deus de Israel. Eu quero clamar, meu Deus, por essa pessoa que precisa de uma porta aberta. Eu quero orar, meu Deus, por essa pessoa que precisa, meu Deus, de um socorro na saúde, um socorro financeiro. Deus, essa pessoa que está vivendo os piores momentos, Senhor, de perca, de guerra, de luta, de aflição. Oh, a tua palavra vai dizer, clama-me, responder-te-ei. Clamamos, meu Deus, o Deus de Israel neste momento. Clamamos, meu Deus, o Deus que pode fazer. Deus, então entra nessa casa, entra nessa história, nessa vida agora. Move céus, move terra, meu Deus, para honrar essa pessoa. O Senhor é um Deus que abre porta. O Senhor é um Deus, Senhor, que quando estende a mão, o teu socorro chega. Oh, é por isso que oramos neste momento, clamamos neste momento, o Deus que tem o poder de abrir o mar, o Deus que tem o poder, meu Deus, de derrubar o gigante. Oh, Deus, eu não sei o que essa pessoa está passando, mas o Senhor sabe, e através dessa oração de fé e milagre, o Senhor vai socorrer esta pessoa. A tua palavra, meu Deus, vai dizer que o Senhor tem poder, meu Deus, de restaurar ossos que estavam perdidos. O Senhor tem poder, meu Deus, de dar vida aquilo que estava morto. Oh, meu Deus, como o profeta Ezequiel profetizou, nessa oração quero profetizar que ossos vão se juntar, meu Deus, que o milagre vai acontecer. Eu oro, meu Deus, por essa pessoa que está passando, meu Deus, por uma enfermidade, essa pessoa desenganada pela medicina, essa pessoa que está sofrendo de algum mal, a inveja, essa pessoa que está sofrendo, meu Deus, de alguma obra de macumbaria, feitiçaria. Quebramos, meu Deus, nesse momento toda artimanha cilada do diabo, demônios que se levantou contra essa história, essa família, essa casa, filhos, meu Deus, que nesse momento estão perdidos, mães preocupadas, sem dormir, meu Deus, vai de encontro a essas mães, vai de encontro, meu Deus, a essas pessoas neste momento. Quebramos, meu Deus, o espírito da cachaça, seja repreendido o espírito, meu Deus, da enfermidade, o espírito da perca. Oh, Deus de Israel, que o Senhor possa mudar o final deste ano na vida dessa pessoa que ouve e que ora comigo, essa pessoa que está sem força, mas nessa oração ela vai encontrar a paz. Meu Deus, essa pessoa que está trancada dentro de um quarto, sem força para sair, aonde o espírito da depressão tomou conta, na autoridade do nome do Senhor Jesus, eu profetizo restauração, eu profetizo, meu Deus, depressão sai, ansiedade bata em retirada, e que o Senhor transforme, meu Deus, através dessa oração, através do poder da fé, o Senhor possa mover céus e terras agora. Toca nessa pessoa que ora, toca nessa pessoa, meu Deus, que ouve essa oração. Oh, Espírito de Deus, elebe de calamanturi avaraçar, Eu declaro, meu Deus, um milagre. Eu declaro, meu Deus, restauração. Pessoa seja restaurada agora. Seja impactada pelo poder da fé. Deus, o Senhor ainda é Deus. O Senhor ainda responde com excelência. Ouve essa oração. Eu quero profetizar que a glória da segunda casa será maior do que a da primeira. Através dessa oração, tem pessoas sendo visitadas agora, visitadas com poder, meu Deus, do milagre. Casamentos que estavam acabados sendo restaurados pelo poder da fé. A tua palavra vai dizer que os sinais seguem aqueles que creem. E debaixo, meu Deus, do milagre e debaixo da fé, meu Deus, alicerçada na tua palavra, juntamente com esse meu amigo, essa minha amiga, com esse ouvinte, meu Deus, da rádio, meu Deus, maravilha, oramos e clamamos ao Senhor e tomamos posse do milagre. Oh, meu Deus, eu oro por este copo de água, eu oro, meu Deus, por essa pessoa, meu Deus, que colocou o copo, a garrafa, a fotografia, essa pessoa, meu Deus, que neste momento pegou a carteira de trabalho, porta se abre, milagre aconteça, que a água seja consagrada, e ao tomar dessa água, meu Deus, essa pessoa será restaurada. Assim, meu Deus, eu determino que a porta se abriu e que o milagre aconteceu pelo poder da fé. No nome de Jesus, amém e graças a Deus.

bom dia, graça e a paz. Deus abençoe os irmãos que nos ouvem em Divinópolis e Itaúna. Também em Mateus Leme, grande abraço. Deus abençoe os irmãos de

0: propósito. E é por isso, Pai, que eu coloco o Senhor a vida dele, Pai, neste momento, Pai, nas Tuas mãos, pedindo ao Senhor, Pai, que abra, Senhor, a visão dele, para que ele venha, Senhor, entender, Pai, aquilo que o Senhor tem com ele ainda, Pai, nesta terra. Porque o Senhor foi Deus, Pai, que livrou. O Senhor foi o Deus, Pai, que guardou. O Senhor é o Deus, Pai, que tem, Senhor, sustentado. O Senhor é o Deus, Pai, que tem, Senhor, tirado, Pai. Se o Senhor tirou ele, Pai, por um tempo, o tempo do Senhor é um tempo determinado e é um tempo, Senhor, para todas as coisas. E é por isso, Papai, que nessa noite, Pai, eu sei, Pai, e profetizo que o tempo do Senhor irá chegar, Senhor, sobre a vida dele. Aonde, Pai, ele há, Senhor, de entender qual é o processo que o Senhor quer, Senhor, para com ele, Pai. Para aquilo que o Senhor tem, Senhor, sobre a vida dele. Porque, Pai, a Tua palavra nos diz que nem olhos viram e nem ouvidos ouviram. E eu creio, Pai, que o tempo do Senhor irá chegar aonde, Pai, toda luta, toda adversidade que vive hoje será, Senhor, um testemunho. E através, Pai, deste testemunho, Pai, vidas vão render aos Teus pés. Vidas vão ser libertas, Pai. Porque o Senhor é o Deus, Pai, que usa aquele que o Senhor quer. Da forma que o Senhor quer. No propósito que o Senhor quer. Por isso, Papai, continua, Senhor, guardando, Pai, a vida dele. Continua, Senhor, livrando. Continua, Senhor, trabalhando, Pai. E que o tempo do Senhor seja, Senhor, sobre a vida dele a cada dia, Pai. Em nome de Jesus.
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0: Bom dia, graça e a paz, meus irmãos. Essa é a madrugada de oração aqui da Rádio Maravilha, a rádio de todas as igrejas que toca o som do céu. E que bom que você está aqui com a gente. Que bênção, que maravilha. Vamos orar?
1: Graça e paz a todos os ouvintes. Eu sou o pastor Roseni e quero deixar uma palavra ao teu coração. Salmo 37,5 diz: entrega o teu caminho ao Senhor, confia nele e tudo ele fará. Ele está dizendo para você entregar e confiar. Então, em nome de Jesus Cristo, eu não sei para quem eu estou falando, mas eu creio que vai haver uma entrega e que você já confia. Pai, em nome de Jesus Cristo, eu te peço agora pelo poder da tua palavra. Encontra essa pessoa agora que está recebendo esse salmo no seu coração. Ó Deus, eu libero essa palavra sobre a vida desta pessoa. Essa pessoa talvez que está angustiada, que está triste, essa pessoa que está decepcionada, essa pessoa que precisa, ó Pai, de uma resposta. Meu Deus e meu Pai, em nome de Jesus Cristo, eu te peço agora, visita esse coração ferido, visita agora, ó Deus, essa casa, este lar, aonde, ó Deus, a guerra tem sido constante, essa pessoa que pergunta todos os dias: eu não sei o que está acontecendo, eu não sei, ó Pai, por que tantas guerras sobre a minha vida, mas eu sei de um Deus que vence todas as guerras e todas as batalhas. Por isso, Senhor, em nome de Jesus Cristo, eu te peço agora, abra o céu sobre a vida desta pessoa, abra o céu sobre a casa dessa pessoa. Eu declaro agora a este ouvinte, aquele que está desesperado, aquele que está trancado nesse quarto escuro, talvez, aquele que está nesse automóvel, ó Deus, aquele que está decepcionado, ó Pai, eu te peço agora, em nome de Jesus Cristo, visita essa pessoa, visita este lar, visita esta família. Deus, eu peço a ti agora, esse hospital, aonde pessoas estão sendo desenganadas, ó Deus, encontra essa pessoa agora, toque entre a pele e o nervo, entre o nervo e a carne, entre a carne e os ossos, entre os ossos e o sangue, entre o sangue e a alma, porque a tua palavra diz que o Senhor tomou sobre si as nossas dores, as nossas enfermidades, o castigo que nos traz a paz estava sobre o Senhor, e pelas suas pisaduras nós já estamos sarados. Ó Pai querido, eu te peço agora, ó Deus, eu rejeito todo espírito de enfermidade, pessoas com enfermidades emocionais, pessoas com enfermidades espirituais, pessoas com enfermidades carnais, eu ordeno agora em nome de Jesus Cristo, caia por terra agora. O Senhor Jesus já lançou, aleluia, a sorte, e neste momento eu peço ao Senhor agora, visita, meu Deus, visita esse lar, visita agora, meu Deus, ó Deus, essa empresa, onde esse empresário está desesperado, ó Deus, visita agora, eu te peço em nome de Jesus Cristo, vai quebrando as cadeias do mal, algemas, grilhões, vai quebrando as trancas de ferro, meu Pai. Ó Deus, eu te peço agora em nome de Jesus Cristo, vai operando neste lugar. Eu declaro agora, a Deus, que o choro pode durar uma noite, mas a alegria vem pelo amanhecer. A partir desse momento, eu declaro a alegria nesta vida, eu a declaro alegria nesta casa. A partir de agora, Pai, eu te peço, levanta esta pessoa que estava caído, abre a porta, ó Deus, aonde havia porta fechada, e nesse deserto, seja o Senhor, ó Deus, o manancial, seja o Senhor, ó Deus, ah Deus, aquele que vai mudar a história desta pessoa, assim como o Senhor mudou ali a história do povo do Egito, meu Pai. Muda a história desta pessoa agora, essa pessoa que está me ouvindo, essa pessoa que está chorando, essa pessoa, Pai, que está se prostrando de joelhos, meu Pai, te pedindo, essa pessoa que parou o carro, fechou seus olhos e disse: eu preciso desta oração, ó, meu Pai querido e santo, eu te peço agora, recalaba subia manto, recalafaço. Deus, vai operando agora, vai trazendo paz, vai trazendo alegria, vai trazendo aquilo que essa pessoa precisa como resposta. Eu declaro nesta tarde agora, em nome do Senhor Jesus Cristo, mal, tu não tem poder de ficar neste lar, tu não tem poder de ficar na vida desta pessoa. Esta pessoa, meu Pai, é cometida por um vício, ó Deus, eu ordeno agora que esse vício caia por terra, que esse vício não tenha poder de dominar essa pessoa mais. Espírito do vício, eu te ordeno em nome de Jesus Cristo, sai, bate em retirada agora, porque esta pessoa está livre. Eu já estou declarando pela fé e vejo, ó Pai, Pai, a glória do Senhor sobre esta casa, sobre esta família, sobre esta empresa, sobre esta pessoa, Deus, em nome de Jesus Cristo agora. Ó Deus, eu já vou te agradecendo, porque eu sei, ó Pai, que milhares de pessoas estão agradecendo comigo agora, ouvintes que estavam desesperados, ouvintes que precisavam desta oração. Ó Pai querido, eu te peço agora, em nome de Jesus Cristo, alcança, meu Pai, aleluia, e dê a paz, porque a paz que o Senhor dá, o mundo não pode dar. Por isso eu quero consagrar esta oração e abençoar também, meu Deus, todos aqueles que colaboraram para que essa oração chegasse aos lares, ah Deus, chegasse a esse destino. Pai, eu te peço agora, cubra, Deus, cada um com teu sangue, cubra cada um com teu poder, com a tua graça, com a tua misericórdia, e eu declaro em nome de Jesus Cristo um novo tempo, uma nova história, a partir deste momento ao qual essa pessoa está ligada à tua fé, com a minha fé. Ó Deus, eu declaro que esse problema já foi solucionado, que o mal já não tem mais poder nem força para querer resistir, ó Deus, na vida desta pessoa. Eu declaro que aquele que precisava de cura foi curado, o que precisava de prosperidade já está próspero, o que precisava de ser liberto já está liberto, o que precisava de ser salvo já está salvo pela fé, pelo poder da tua palavra, porque todos entregaram o caminho e todos decidiram a confiar. E eu creio em nome de Jesus Cristo, assim como o Senhor tem feito na vida de muitas pessoas, o Senhor está fazendo nesta vida agora. Por isso, Deus, eu consagro esta oração e eu declaro agora abençoado, em nome do Pai, do Filho, do Espírito Santo, em nome de Jesus Cristo. E os que creem comigo diz amém, amém e amém.

Essa é a madrugada de oração aqui da 89 Maravilha, a rádio de todas as igrejas que toca o som do céu. Minas Gerais inteirinha ligada aqui com a gente em toda a rede 89 Maravilha. Vamos ouvir mais uma vez a palavra do Senhor. Vamos ler a palavra do Senhor. O que leio agora está escrito no livro do profeta Isaías, no capítulo 41, a partir do verso 8. Você, porém, ó Israel, meu servo, Jacó, a quem escolhi, vocês, descendentes de Abraão, meu amigo, eu os tirei dos confins da terra, de seus recantos mais distantes eu os chamei. Eu disse, você é meu servo, eu o escolhi e não o rejeitei. Por isso, não tema, pois eu estou com você. Não tenha medo, pois sou eu o seu Deus. Eu o fortalecerei e o ajudarei. Eu o segurarei com a minha mão direita vitoriosa. Amém. Não tenha medo, meu irmão. Não tenha medo, minha irmã. O Senhor é contigo. É Ele quem nos sustenta. É Ele quem vai te ajudar. Por isso, não dê lugar ao medo. Repreenda em nome do Senhor Jesus todo medo. O medo de começar o dia. O medo de enfrentar os desafios de cada dia. Repreenda em nome do Senhor Jesus e confie nele. Vá nessa força. Na força do Senhor. Bom dia.

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1: Olá, meus queridos, a graça e a paz do Senhor Jesus. Quem vos fala é o pastor Kleber, pastor da Igreja Batista da Paz, no bairro Tirol, e eu quero orar por você. Amado Deus e poderoso Pai, Deus de todas as misericórdias, Deus da paz, Deus da alegria, nós entramos em oração agora, Pai, clamando a Ti por todos aqueles que estão nos ouvindo neste momento, cada um com as suas petições, com as suas demandas diante do Senhor, e elas são justas, porque o Senhor assim fala na palavra, que nós devemos apresentar diante do Senhor as nossas demandas. E nós fazemos isso, Pai, junto com todos esses irmãos que nos ouvem neste momento. Em nome de Jesus, apresentamos diante do Senhor, diante do teu tribunal, as nossas causas, porque o Senhor é o justo juiz, Pai. Entra com providência, de uma maneira sobrenatural. Senhor, tudo aquilo que está sendo pedido, tudo aquilo que os teus filhos estão clamando ao Senhor, pedindo a tua misericórdia, pedindo, Senhor, a cura para uma enfermidade, pedindo a solução de um problema, talvez maior, uma doença incurável. Senhor, talvez uma causa na justiça que não tem solução, talvez um filho, Deus, que está no meio das drogas, talvez uma família que está se perdendo, Pai, por uma situação, ó Deus, que tem demandado tanto esforço, tanto choro, Pai, tanto sofrimento no meio dessa família. Senhor, vem, Jesus, vem com providência de uma maneira sobrenatural, fazer aquilo que ninguém pode fazer, tocar aonde ninguém pode tocar, Pai, em nome de Jesus, restabelece a ordem de todas as coisas, assim como o Senhor esteve lá no início, quando o mundo era um caos, e através da Tua palavra, todas as coisas vieram a existir, Pai, nós colocamos diante da Tua presença, nós clamamos ao Senhor, Pai, por resposta, nós clamamos ao Senhor por solução, Pai, em nome de Jesus, consola este coração, esta pessoa, Senhor, que perdeu uma paixão querida, alguém que ela tanto amava, Deus, e de repente essa pessoa se foi, essa pessoa, Senhor, que perdeu um ente querido, ó Pai, através da morte repentina, a dor está no meio dessa família, o sofrimento está no meio dessa família, Pai, consola este coração, traga esperança, Pai, porque Tu és a esperança para os aflitos, Tu és a esperança para os cansados, os oprimidos, Pai, vem Espírito Santo, em nome de Jesus, traga o conforto necessário a esta família, Pai, ei Jesus, esta pessoa que está clamando, pedindo a abertura da porta de um emprego, essa pessoa, Senhor, que não tem talvez o que comer dentro de casa, essa pessoa, Senhor, que os filhos estão chorando, Pai, em nome de Jesus, Senhor, traga uma esperança, faça o sol brilhar, o sol da justiça, abre uma porta necessária para esta família, Pai, nós as abençoamos, nós declaramos provisão, nós declaramos, Deus, que o Senhor está no controle de todas as coisas e nós cremos nisso, que uma porta será aberta, Senhor, que a doença será curada, Senhor, que o mal vai sair em nome de Jesus, Pai. Nós declaramos e cremos, nós abençoamos cada um desses ouvintes, Pai, cada pessoa que nos ouve em algum tempo, em algum momento, ó Deus, em nome de Jesus, nós declaramos a Tua bênção sobre a casa, sobre a família e sobre todas as situações, porque para a honra e a glória do Teu santo nome, e assim nós clamamos e cremos no nome de Jesus. Que Deus te abençoe e te guarde, que o Senhor faça resplandecer sobre ti o teu rosto e te dê a paz em nome de Jesus. Que Ele te abençoe.

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7: A paz do Senhor Jesus. Salmos, capítulo 28, versículo 7. O Senhor é a minha força e o meu escudo. Nele confio o meu coração e fui socorrido. Assim, o meu coração salta de prazer e com o meu canto eu o louvarei. Que as bênçãos de Deus os alcancem nessa hora.
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9: Olá, bom dia! Que bom que você está acompanhando a programação da Maravilha. Essa é a madrugada de oração. Eu sou Giovanni Gandra. Vamos juntos até às 5 e depois de 6 às 7 com o nosso Bom Dia Maravilha. Eu quero abençoar, quero aproveitar para abraçar aqui os irmãos de Nova Lima, também os irmãos de Caeté, João Malevade, os irmãos do Vale do Aço, Coronel Fabriciano, Timóteo, Ipatinga, Santana do Paraíso. Um grande abraço, Deus os abençoe rica e poderosamente. Continue aqui com a gente.

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1: Aqui é a pastora Andréia, da Igreja Visão Missionária Vida em Jesus Cristo. Vamos orar neste momento. Ó Deus Todo-Poderoso, Criador dos céus, Criador de toda a terra, Senhor, nós colocamos neste momento diante da Tua presença, Pai, para pedir que o Senhor venha, ó Deus, nos restaurar, nos fortalecer, ó Pai, para que nós venhamos, ó Deus, continuar caminhando na Tua presença. Senhor, eu peço a Ti, ó Pai, acampa os Teus anjos, ó Deus, ao nosso redor. Senhor, visita, Senhor, a cada ouvinte nesta hora, Pai, que eles possam ser alcançados, ser tocados pelo poder que há no nome de Jesus. Pai, nós precisamos de Ti, da Tua presença, precisamos do Teu poder, Senhor. Que o Senhor possa perdoar as nossas falhas, Pai, pois nós somos falhos, pecadores. Necessitamos, meu Deus, da Tua graça e da Tua misericórdia. Que as Tuas misericórdias, Pai, elas se renovam a cada manhã. Nós somos gratos, ó Deus, pelo Teu amor, Pai, pelo Teu sangue vertido na cruz do Calvário. Que o Senhor, meu Deus, possa, Pai, alcançar vidas, meu Deus. Pessoas que estão, meu Deus, neste momento, ó Pai, ó Deus, com uma angústia, que estão, meu Deus, tendo, Deus, crises, meu Deus. Crises, meu Deus, de ansiedade, problemas, meu Deus, ó Pai, para dormir. Pessoas que estão com problemas, ó Deus, familiares, diversos tipos de batalhas, meu Deus. As pessoas, elas enfrentam, pois a Tua palavra diz, Jesus, que no mundo nós teremos aflições, mas o Senhor venceu. E contigo, Deus, nós venceremos todas as lutas e adversidades, seja na saúde, seja na vida espiritual, familiar, financeira. E eu peço nesta hora, Jesus, que o Senhor venha, meu Pai, entrar com a Tua providência, com a Tua provisão. E de encontro a essa pessoa que tem, ó Deus, buscado o Senhor, que tem clamado, e também essa pessoa que tem, ó Pai, chorado, meu Deus, que tem, ó Deus, ficado pedindo o Senhor uma direção, ou até mesmo essa que está sem direção agora, não sabe o que fazer e como resolver esse problema. Mas é o Senhor Deus, é o Deus que dá o direcionamento, é o Deus que, o Pai, abre portas onde não tem porta, o Senhor abre caminho onde não tem. Nada é impossível para Ti, Senhor. Ó Deus, faça um milagre, faça o impossível acontecer na vida dessa pessoa, Deus. Que essa pessoa seja tocada pelo poder do Espírito Santo nesta hora. E que toda angústia ela saia no nome de Jesus. Que toda dor ela saia agora no nome do Senhor Jesus Cristo. Que o Espírito de Deus possa tocar agora, possa te curar agora, você que está ouvindo. E receba a cura, receba o fortalecimento, receba o toque do Espírito Santo de Deus na tua vida, na tua alma, em nome do Senhor Jesus.

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1: Maravilha, glória a Deus. Essa é a Madrugada de Oração. Eu quero abençoar os irmãos que estão no trabalho ouvindo a gente agora. Algumas pessoas que inclusive estão também encarceradas, mas tem lá o rádio para lhe fazer companhia, não é? Para suportar esses momentos de solidão. O Senhor é contigo, viu, meu irmão, onde quer que você esteja. Fica firme no Senhor. Em breve, a oportunidade de servir ao Senhor, de ter uma nova vida virá. Aproveite bem. Que Deus abençoe e guarde você e a sua família. Nós vamos daqui a pouquinho para mais um momento de oração na nossa madrugada. É daqui a pouquinho, continue aqui com a gente.

0: Essa é a Rádio Maravilha, a rádio de todas as igrejas que toca o som do céu. Eu sou Giovanni Gandra, permitindo o Senhor, ficaremos juntos até às 5 e depois de 6 a 7 também com o nosso Bom Dia Maravilha. Fique aqui com a gente, vamos orar mais uma vez na nossa madrugada de oração.
1: Bom dia, meus amigos, que Deus abençoe a vida de todos. Me chamo Pastor Luiz, sou da comunidade evangélica Resgatar a Noiva, localizado ali em Contagem, no bairro Nacional. Quero deixar uma palavra aos seus corações nessa madrugada, que a Bíblia, ela diz que em João capítulo 5, que Jesus, ele viu um paralítico num templo de Betseba. E a Bíblia é tão inteligente quando fala que Jesus, ele viu. A Bíblia diz que era um tempo de festa e Jesus, ele foi para a porta das ovelhas a encontrar esse homem. E a Bíblia disse que ali tinha vários enfermos, vários paralíticos, várias pessoas que estavam com seus problemas. E João, ele relata que todas as vezes que as águas ele balançava, aquele que era lançado primeiro era curado de qualquer tipo de enfermidade. E Jesus pergunta aquele homem uma palavra tão simples: quer ser curado? A Bíblia diz que aquele homem começa a falar com Jesus: olha, não tem ninguém que me coloque sobre as águas quando a água balança. Dá para entender que aquele homem já estava só há 38 anos, sozinho, sem família, doente, abandonado. Mas quando Jesus, ele viu aquele homem naquela situação, foi ao caminho dele, foi em direção dele e estendeu a mão para aquele homem. A Bíblia diz que na conversa entre Jesus e aquele homem, os tendões, os músculos, as veias que estavam circulando no seu corpo começou a circular nas suas pernas, e a Bíblia diz que ele coloca sobre os seus pés e pega o seu leito e anda. Quero deixar uma palavra para você nessa madrugada. Talvez você está se sentindo sozinho, abandonado, triste, e Jesus nessa madrugada está indo em direção da sua vida para mudar a sua história, para te dar força, para te dar ânimo, para te fortalecer e te tirar desse lugar. O propósito de Jesus era tirar aquele homem que estava ali no meio da enfermidade, curar ele e levar ele para um outro lugar. E Deus nessa madrugada está tirando você desse cativeiro, dessa situação que você está, para te levar em um lugar melhor. Ele vai te dar força, fortalecer os tendões dos seus pés, fortalecer os seus músculos para você sair dessa situação. Quero orar por você nessa madrugada em nome de Jesus. Deus, nessa madrugada eu te peço que o Senhor possa fortalecer aqueles que estão precisando nessa madrugada, que o Senhor possa dar ânimo, que o Senhor possa dar força. A sua palavra diz, meu Pai, que é pela força e pelo seu poder. Deus, em nome de Jesus eu te peço, levanta aqueles que está caído, levanta aqueles, meu Pai, que está cansado. Ó Deus, a sua palavra diz, meu Pai, diz ao fraco que eles são fortes. Nessa madrugada, meu Pai, eu dou uma palavra de fortaleza, que o Espírito da fortaleza, meu Pai, possa encontrar com essa pessoa. Meu Pai, em nome de Jesus, que a sua palavra, meu Pai, pode fortalecer aqueles que estão desanimados no meio do caminho. Deus, em nome de Jesus, eu te peço, como aquela mulher, meu Pai, que estava com um fluxo de sangue, cansada, já tinha vendido tudo o que tinha, mas com a pouca força que ela tinha, ela tocou no Senhor. Meu Pai, que o Senhor, meu Pai, possa fortalecer as pessoas, meu Pai, nessa madrugada. Meu Pai, que a força que vem do Senhor, a força de produzir por mil homens, meu Pai, por mil mulheres, como diz Isaías. Meu Pai, eu te peço, meu Pai, nessa noite, Isaías, meu Pai, Lucas, ele diz que o Senhor ia nos fortalecer. Então, meu Pai, fortaleça, meu Pai, cada um, cada mulher, cada homem, cada senhora, cada senhor, cada criança. Meu Pai, em nome de Jesus, que essa força que vem do Senhor. Meu Pai, a sua palavra diz que no livro de Neemias, que a alegria do Senhor é a nossa força. Eu profetizo força, meu Pai, para os ouvintes nessa madrugada. Eu profetizo ânimo, meu Pai, para cada um, meu Pai, que está nos ouvindo. Que a força do Senhor, que a força, meu Pai, que vem só do Senhor, que o Espírito da fortaleza, fortaleça eles, meu Pai. Paulo diz, meu Pai, que o Senhor possa fortalecer os pés, que o Senhor possa fortalecer os tornozelos e possa fortalecer os braços. É que nós te pedimos nessa manhã, em nome de Jesus, e amém, e amém.
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De oração, a palavra do Senhor nos diz em Provérbios, capítulo 3, a partir do verso 5. Ouça só: confie no Senhor de todo o seu coração e não se apoie em seu próprio entendimento. Reconheça o Senhor em todos os seus caminhos e Ele endireitará as suas veredas. Não seja sábio aos seus próprios olhos. Tema o Senhor e evite o mal. Isso lhe dará saúde ao corpo e vigor aos ossos. Honre o Senhor com todos os seus recursos e com os primeiros frutos de todas as suas plantações. Os seus celeiros ficarão plenamente cheios e os seus barris transbordarão de vinho. Amém? Amém. Não é para viver apoiado no seu próprio entendimento, estribado no seu próprio conhecimento. É para confiar no Senhor. Nós conhecemos muitas coisas, nós aprendemos muitas coisas, mas a nossa confiança tem que estar sempre no Senhor. O que vemos tem uma mensagem, mas a mensagem do Senhor é outra. Confie no Senhor de todo o teu coração, que o seu dia seja abençoado e que você seja uma bênção em nome do Senhor Jesus.

0: Um dia feliz e abençoado, Pastor Robson Café, amigos ouvintes, aqui é o Pastor Felipe Alvarenga, de São Joaquim de Bicas, da Igreja Pertencer. Olha, eu quero compartilhar com vocês uma palavra para você meditar, guardar no seu coração. Todo cristão, ele tem que ter uma marca, e essa marca, ela tem que fazer parte da mim e da sua vida. A Bíblia diz em Mateus capítulo 24, versículo 12 e 13, por se multiplicar a iniquidade, o amor de muitos se esfriaria, mas aquele que perseverar até o fim receberá a coroa da vida. Preste atenção, a marca de um cristão é a perseverança. Ainda que você queira desistir, desviar, você nunca mais vai deixar de ser um cristão, porque você reconheceu Jesus como seu único e suficiente Salvador. Mas o que eu quero te dizer é, a marca da perseverança é que diz para você renunciar ao pecado, renunciar ao desânimo. Você precisa perseverar em oração, perseverar em fé, perseverar com seus sonhos, com seus projetos, perseverar com a sua família. Então preste muita atenção. Talvez você está atribulado, abatido, chateado, decepcionado, mas a perseverança em Cristo Jesus, na fé, na oração, vai te levar ao sucesso da vida terrena e da vida espiritual, que em breve chegará para mim, para você na eternidade. Lembre-se, a marca de um cristão é a perseverança. Não desanime, não pare, persevere um pouco mais. Eu quero orar por você. Grande Deus e eterno Pai, nesse dia chamado hoje, nessa hora chamada agora, eu oro por esse amigo ouvinte da Rádio Maravilha. Que o Senhor dê força ao que está fraco. Levante quem está caído. Ó Pai, em nome do Senhor Jesus, eu oro que o Senhor opere mais do que eu possa pedir ou pensar. E que essa pessoa que está me ouvindo seja agora renovada. Que essa pessoa que está me ouvindo agora receba essa palavra de perseverança. Que essa pessoa receba ânimo e que ela siga em frente em um propósito de fé. Em nome de Jesus, eu te abençoo. E para encerrar, eu ainda faço menção do que está em Romanos. A vida do cristão é rompendo em fé, de fé em fé. Não vamos parar. Um abraço do pastor Felipe Alvarenga. Que Deus te abençoe. Amém ou anem? Até breve, pastor Robson Café.
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Bom dia, a paz e a graça do Senhor Jesus Cristo. Aqui quem fala com vocês é o pastor Wellington, da Igreja Batista Deus Conosco. Vim aqui participar hoje com 89 Maravilha com o pastor Robson Café, programa maravilhoso. Gostaria aqui de oferecer uma oração para todos nós. Eu preciso, você precisa, amém? Papai querido, em nome de Jesus, eu quero colocar nas tuas mãos as nossas vidas, a vida dos aqueles ouvintes que estão aqui nesse programa. Que o Senhor possa continuar nos enchendo de graça, de misericórdia, de amor, de justiça do Senhor, Pai. Ó Pai, que os teus feitos sejam sobre as nossas vidas e que tuas bênçãos nos alcance, Pai, de uma forma grandiosa, em nome de Jesus. Pai, que esse programa possa continuar atingindo as vidas dos teus filhos, dos teus servos, daqueles que qual o Senhor deseja alcançar, meu Deus. Que sejam instrumentos de salvação, de vitória, de virtude. E que o Senhor possa, Pai, em nome de Jesus, continuar engrandecendo o Seu nome através dessa rádio. Pai, aqueles que ouvem, aqueles que recebem, possam desfrutar do milagre do Senhor, através do Espírito Santo, através, Pai, da Tua Palavra, Pai, através dos homens e mulheres que levam a Tua Palavra diante dessa rádio, que elas não possam somente alcançar este estado, mas também ao país, Pai, que possa levar essa palavra e arrastar, Pai, para multidões, homens e mulheres que são sedentos pela verdade, para conhecer quem foi, quem é e quem vai sempre ser Jesus Cristo nas nossas vidas. Pai, que esse nome possa ser enaltecido neste lugar, engrandecido neste lugar. Pai, continua usando aqueles que estão nessa madrugada, Pai, trabalhando a favor da Tua obra, do Teu querer, do Teu propósito. Estou aqui, Pai, com esse garoto, com esse jovem. Também estou com o pastor Café, Robson Café. Pai, que o Senhor possa continuar usando ele como instrumentos e ferramentas das Tuas mãos, Senhor. Que haja sempre uma qualidade da Tua palavra, da imensidão do Teu amor e da Tua virtude. Pai, em nome de Jesus, eu peço ao Senhor que possa selar essa oração no céu e recebê-la junto com Teus anjos. Sela também na terra, Pai, diante dos homens. E sela debaixo da terra também, porque até os demônios reconhecem o Senhor como Deus, soberano sobre todas as coisas. A Ti a honra, a glória, o louvor, a adoração para todo sempre, Pai. Assim como foi, sempre será, no nome santo de Jesus. Eu agradeço, pastor Robson, pelo programa aí. Que Deus continue te abençoando, te guardando, te sustentando, não somente você, mas toda a sua equipe de trabalho e a tua família, em nome de Jesus. Forte abraço.

0: Meus queridos irmãos, a madrugada de oração tá ficando por aqui, mas já já tem o Sertanejo Maravilha. Bom dia!
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1: A paz do Senhor Jesus. Isaías capítulo 25, versículo 1. Ó Senhor, Tu és o meu Deus. Exaltar-te-ei e louvarei o Teu nome, porque fizestes maravilhas. Os Teus conselhos antigos são verdade e firmeza. Que as bênçãos de Deus os alcancem nessa hora.
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0: 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Bom dia.
1: 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Esse é o Sertanejo Maravilha. Você ligado com a gente na Rádio 89 Maravilha. 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Esse é o Sertanejo Maravilha. Bom dia para você, um bom despertar na presença de Deus e que o Senhor abençoe a sua vida. Tem música boa chegando, Rádio 89 Maravilha, você já sabe, a rádio de todas as igrejas, que toca o som do céu. Bom dia!
2: 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Esta é uma homenagem da dupla Os Levitas aos 100 anos das Assembleias de

0: Bom dia, paz, irmãos. Essa é a 89 Maravilha, a rádio de todas as igrejas. E esse é o nosso sertanejo maravilha. Você sabe que a 89 Maravilha preparou uma programação toda especial para este domingo, né? Nós temos cultos, temos um culto de Santa Ceia, tem Igreja Maravilha, tem uma série de coisas maravilhosas para a gente compartilhar durante toda a nossa programação neste domingo. Continue aqui com a gente.
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Beleza. Lembrando que para participar aqui com a gente, o nosso WhatsApp, para você mandar mensagem aqui para a gente, para que possamos abraçá-lo, né, e abençoar a cidade de onde você nos ouve. Nosso WhatsApp é o 319-9565-1089. Continue aqui com a gente, bom dia.

0: Meus irmãos, o Sertanejo Maravilha fica por aqui. Se o senhor permitir, segunda-feira amanhã, às 5 da manhã tem mais. Tá bom? Daqui a pouquinho tem o primeiro culto deste domingo para abençoar a sua vida. Continue aqui com a gente. Eu sou Giovanni Gandra e a 89 Maravilha é a rádio de todas as igrejas que toca o som do céu.
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1: A paz do Senhor Jesus. 1 Coríntios, capítulo 13, versículos 4 a 7. O amor é paciente, o amor é bondoso. Não inveja, não se vangloria, não se orgulha, não maltrata, não procura seus interesses, não se ira facilmente, não guarda rancor. O amor não se alegra com a injustiça, mas se alegra com a verdade. Tudo sofre, tudo crê, tudo espera, tudo suporta. Que as bênçãos de Deus os alcancem nessa hora. Está entrando no ar, Culto da Manhã Maravilha, começando o seu dia na presença do Senhor.
4: Rádio 89 Maravilha, a rádio de todas as igrejas que toca o som do céu. Um bom dia para você, uma ótima manhã de domingo. Eu sou Ed, chegando por aqui com muita alegria mais uma vez em um Culto da Manhã Maravilha. Que o Senhor abençoe o seu domingo, que o Senhor abençoe o seu dia, meu irmão, em nome de Jesus. Já te convido a participar com a gente através do nosso WhatsApp. Se você não sabe, anota aí, 319-9565-1089. 319-9565-1089 é o WhatsApp da Rádio 89 Maravilha para você participar da nossa programação. Final do culto, estaremos orando por você, meu irmão, em nome de Jesus. E te convido também a assistir essa transmissão. Já estamos ao vivo no YouTube, tá? Rádio 89 Maravilha. Assim você nos encontra em todas as redes sociais e também pelo YouTube. Rádio 89 Maravilha. Culto da Manhã Maravilha, hoje recebendo o apóstolo Welton Bass, do Ministério Apostólico Casa de Hebron. Apóstolo Welton Bass, seja bem-vindo, bom dia.
5: Muito bom dia, que Deus abençoe, Ed, mais um domingo da vitória, esse culto Manhã Maravilha. Quem vos fala sou eu, teu servo, o apóstolo Welton Bass, o apóstolo dos milagres. Sou líder do Ministério Apostólico Casa de Hebron, onde nós temos nossa sede nacional aqui em Belo Horizonte, na Avenida Paraná, Edio, número 495, aqui no calçadão, bem do lado dos Correios, em frente ao supermercado BH, aqui a 100 metros do Mercadão Central de Belo Horizonte. É um prazer imenso, Ed, mais uma oportunidade neste culto Manhã Maravilha, que tem sido uma benção na vida de cada pessoa, cada irmão tem recebido milagres. E eu quero já convidar você para você já enviar para cá a sua mensagem, o seu pedido de oração. Você vai aí mandar aí o nome dessa pessoa que precisa de um milagre, até mesmo o teu. Talvez está esperando um milagre, uma bênção. Eu creio que nessa manhã Deus vai trazer uma restauração, restituição, vai trazer algo sobrenatural. Nós vamos estar orando e após a oração, nós vamos estar trazendo um louvor, uma adoração, porque eu tenho uma palavra muito forte para o teu coração. A Bíblia diz que nós ainda entramos numa casa, devemos saudar com a paz do Senhor. E eu quero desde já saudar todos vocês que estão nos assistindo, nos ouvindo pela 89 Maravilha FM, a rádio de todas as igrejas, nesta manhã que tem sido uma benção na vida de todos vocês. Quero saudar com a paz também você que é um espírita, um kardecista, você que segue uma religião, você que é um esotérico, um católico. Muito bom dia, que Deus te abençoe.
4: Amém, apóstolo, glória a Deus. Apóstolo, eu gostaria que o senhor orasse para a gente iniciar este culto em nome de Jesus.
5: Senhor meu Deus e eterno Pai, Espírito Santo de Deus, nós abrimos, Pai, essa programação, Pai, nesse culto Manhã Maravilha, em nome do Pai, em nome do Filho, em nome do Espírito Santo de Deus. Senhor, fala conosco através deste louvor e também através dessa palavra, em nome do Senhor Jesus.
4: Amém, glória a Deus. Daqui a pouquinho, a palavra de Deus sendo pregada por aqui pelo apóstolo Welton Bass. Nesse momento, nós vamos ouvir um louvor. 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

0: 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E hoje com o apóstolo Welton Bass, do Ministério Apostólico Casa de Hebron, ministrando a palavra. Apóstolo, fique à vontade em nome de Jesus.
1: Muito bem, Ed, que o louvor abençoado que você ouviu agora. Você que ligou teu rádio, você que entrou agora no YouTube, muito bom dia, sou eu, apóstolo Welton Bass, estamos de volta ao vivo com o vivo nosso Deus. E hoje, muito feliz, Ed, hoje nós estamos comemorando o 4º aniversário do Ministério Casa de Hebron. Eu, daqui a pouquinho, nem dormi essa noite, nós estamos ali arrumando a igreja, preparando para essa grande festa que vai acontecer. Já está acontecendo, hoje, 8h30 da manhã, já está conosco, já desde ontem, o gigante da fé, o bispo Ezequiel Fernandes, já está conosco aqui em Belo Horizonte, no solo mineiro. Está também o adorador Luan, cantor, vai estar conosco, grupo de coreografia, entre outros. Daqui a pouquinho, 8h30 da manhã, a grande concentração de fé de milagre, o 4º aniversário do Ministério Apostólico Casa de Hebron. As caravanas estão chegando, a caravana de Porto Alegre, alô povo de Porto Alegre, né? Está chegando. As caravanas também de São Paulo, do Rio de Janeiro, as caravanas também que está no caminho, talvez está ouvindo a programação de Juiz de Fora. A caravana de Juiz de Fora também, já de manhã, já o povo já saiu dando glória, misturado com aleluia, tomando aquele cafezinho mineiro com pão de queijo, né? Que o mineiro sabe comer. É o pãozinho de queijo de manhã, no café da manhã, muito maravilhoso. Então, daqui a pouquinho, 8h30, a nossa igreja está quase aberta. Hoje vai abrir às 7 horas da manhã, mas já tem gente lá. Já tem pessoas desde ontem na igreja, pessoas que vieram cedo já para pegar os primeiros lugares. Tem pessoas que passaram a noite na igreja. Tem pessoas que estão lá esperando o dia amanhecer para estar nesse grande evento. Grande evento que vai abalar o nosso Belo Horizonte. Já está abalando com poder a unção de Deus. Então eu quero já convidar você, convidar sua família, para você estar conosco. Vai ser muito forte, vai ser tremendo. Vai ser tremendo o que vai acontecer daqui a pouquinho, 8h30 da manhã. Daqui a pouquinho, às 6, já vou descer para lá, para a nossa igreja, para o tempo maior da nossa Hebron Minas, né, na nossa sede nacional. E já vou estar aguardando você, as caravanas, para a glória do Senhor. Você que vai vir para cá hoje, você que está na estrada, tem gente que já está no caminho. Tem pessoas que saíram desde sexta-feira à noite, saíram de Porto Alegre, estão na estrada. Pessoas que estão chegando, alguns já chegaram. Você que está na estrada vindo para cá, ou você que vai vir para cá, manda aí um WhatsApp no 3199-660-1003, o WhatsApp do apóstolo Welton Bass. Fala, meu apóstolo, estou a caminho, estou chegando aí, tá bom? Vou estar intercedendo por você, preparar um lugar abençoado para você e sua família estar conosco, para a glória do Senhor. Daqui a pouquinho, 8h30 da manhã, você não pode perder. Pega o Uber, pega aí o seu aplicativo, pega o teu carro. Você pode estar vindo, estar conosco nesse dia único para a glória do Senhor. Estamos, né? Hoje, dia 13, nós estamos no Rosh Hashaná. Aleluia, a cabeça do ano, muito forte. Estamos felizes do que Deus tem feito em nossas vidas e nós estamos preparando também para o Yom Kippur, que será no dia 20, para o dia 21 de setembro. Eu tenho a palavra de Deus para você nesta manhã, do culto Manhã Maravilha, que tem sido um culto no nosso lar. Eu queria ler agora rapidinho nos livros de 2 Crônicas, capítulo 20, versículo 15, que diz assim, ó: nesta peleja não tereis que pelejar, tomai posição, ficai parados e vedes o salvamento que o Senhor vos dará. Estou todo arrepiado aqui. Vou repetir. O livro de 2 Crônicas, capítulo 20, versículo 15. Nesta peleja não tereis que pelejar, tomai posição, ficai parados e vede o salvamento que o Senhor vos dará. Aleluia. A Bíblia diz que a luta, ela não significa derrota. Josafá, ele estava cercado, mas Deus ainda estava no controle. Você pode estar cercado nessa situação, nessa dívida, nesse problema que você está enfrentando. Você pode estar cercado, talvez, de uma enfermidade, mas o meu Senhor está dizendo nesta manhã que ainda Ele está sob o controle da sua vida. Ora, mandarabias, ai. Porque o tamanho da batalha, ela não determina o tamanho da sua vitória. Quanto maior é o gigante, maior é a queda desse gigante. Você pode estar, aleluia, cercado pelos seus inimigos. Josafá, ele estava totalmente cercado. Mas, aleluia, Deus não deixou ele só. Deus ainda estava no controle da situação. Josafá poderia ter, aleluia, se entregado, talvez achado que por estar cercado, né, Deus não estaria com ele. Mas a Bíblia diz que Deus ainda estava no controle. Eu quero dizer para alguém que está me ouvindo, me assistindo nesta manhã, Deus ainda está no controle da sua vida. Deus ainda está no controle da tua situação. Deus ainda está no controle desta situação que você está enfrentando, que você está passando. Aleluia. Então, o tamanho da sua, aleluia, batalha não determina, aleluia, o tamanho da sua vitória. Porque a sua vitória, queira ou não, ela vai acontecer. Porque no texto do livro, eu estou olhando aqui pela Bíblia online, 2 Crônicas capítulo 20, 25, nessa peleja não tereis que pelejar. Ou seja, Deus manda tomar o quê? Posição. Deus está mandando alguém nesta manhã, você tomar uma posição. Você se posicionar. Às vezes a pessoa, ela acaba se entregando pela situação, pela luta que está enfrentando. Mas antes de Deus mudar a situação, Ele muda primeiro o quê? A nossa postura. Ele muda a nossa posição. Aleluia. Não é nós que mudamos, mas é Deus que mudamos, que muda a nossa estrutura, a nossa posição. Aleluia. Então o que que Deus faz? E Ele fala nesta manhã, você precisa tomar uma posição. Tem pessoas que se entregaram para a dívida, tem pessoas que se entregaram para o sofrimento, tem pessoas que já se entregaram até mesmo para a solidão. Eu lembro que uma igreja nossa, uma época lá em Jundiaí, em São Paulo, uma irmã falou assim, uma irmã de 82 anos falou assim, meu apóstolo, olha, eu agora vou cuidar dos meus netos, dos meus bisnetos. Eu não quero mais me envolver mais, perdi meu marido. E Deus me usando para ela, falou assim, irmã, toma posição. Há um tempo novo na sua vida para acontecer, mas ela já estava conformada com a perca, com a perda de alguém que foi o seu primeiro e único amor da sua vida. Alguém que, aleluia, ela conheceu, ela se entregou, alguém que ela achou que ia morrer junto, mas Deus levou o seu esposo e ela ficou muito triste, depressiva. Fui lá na casa dela, fizemos visita, oramos por ela e Deus abençoou de uma forma sobrenatural. E ela falou assim, ô, meu filho, agora eu vou cuidar dos netos, eu vou cuidar da casa. Eu falei assim, Deus tem um tempo novo, toma posição. Deus está falando para alguém aqui, ó, que nada está perdido na sua vida. E ela tomou uma posição em sua vida, aleluia, e Deus entregou para ela a glória da segunda casa. E a glória da segunda casa foi maior. Olha, e ela disse, não, não quero me envolver com ninguém. Meu Deus, imagina. Mas quando Deus prepara, não adianta você correr, porque a bênção ela te alcança. Irmãos, com 4 meses depois, ela estava inteiramente, novamente amando, totalmente apaixonada. Com 6 meses depois, ela já estava casando. E hoje é muito feliz. Hoje é uma obreira da casa de Deus. Então, o que Deus fala para nós? O que Deus está mandando através do livro de 2 Crônicas, capítulo 20, verso 15? Nós tomar posição. Aleluia. Porque nesta peleja não tereis que pelejar. Você quer fazer o papel de Deus? Você quer fazer o papel de Cristo? Ficar em Jerusalém até que do alto seja revestido de poder. O Senhor está dizendo assim, ó. Aleluia, você precisa tomar posição. Tem horas que você tem que ficar em Israel, em Jerusalém, mas tem hora que você tem que tomar posição. Só que essa peleja não é você que vai pelejar. Deus quer que você só tome posição. Porque quando o inimigo acha que você vai atacar novamente, que você, aleluia, está de pé, quando ele for te atacar novamente, o Senhor ele vai intervir para a sua vida. Ele vai intervir na sua situação. Aleluia. Como eu falei, Josafá, ele estava cercado, mas Deus ainda estava no controle. Eu estou pregando para alguém nesta manhã que talvez você está na dívida, você está à beira da falência, você está num casamento à beira da separação, da quebra de aliança, mas Deus nessa manhã está dizendo, ele ainda está no controle. Aleluia, glória a Deus. Então assim, antes de Deus mudar, aleluia, a situação da nossa vida, da sua vida, o que, que Deus vai fazer? Primeiro ele vai fazer o quê? Ele muda o quê? A nossa postura. Posição. Posicionamento. Eu estou pregando para alguém que você cantava, hoje não canta mais. Você pregava, hoje não prega mais, por causa do quê? Por causa de uma afronta, de uma luta, de uma peleja contra a sua vida, contra o teu nome. Então o que, que Deus está falando? Antes de Deus mudar a situação da sua vida, primeiro ele vai o quê? Ele vai mudar o quê? A sua postura. Então, mas você precisa o quê? Se posicionar. Você não pode abandonar a fé por causa daquilo, aleluia, que você está enfrentando. Tem pessoas que não pode dar uma dor de dente. Tem pessoas que por qualquer motivo, a pessoa se entrega, para de ir para a igreja. Para de cultuar a Deus. Entendeu? Então assim, a vitória ela só vem enquanto nós confiamos em Deus. Enquanto nós se posicionamos. Você precisa se posicionar. É como em uma ação. Nós vemos aí na política. Enquanto o deputado, o senador, prefeito, governador, presidente, quando não se posicionar, as coisas vão de mal a pior. Então precisa ter um posicionamento. Posicionamento. Não somente na política, mas assim, na nossa vida. Tomar uma posição, postura. Aleluia. A vitória ela só vem quando nós confiamos em Deus. Né? Então assim, Judá, ele não venceu pela força das armas, mas pela confiança no Senhor. Então você vê que quando você confia em Deus, você fica forte, você se fortalece, entendeu? Então assim, existe batalha que você tem que se posicionar, mas existe batalhas que Deus vai vencer por você. Entendeu? Então tem batalhas que você precisa se posicionar. Precisa manter a postura. É como um campo de guerra. O soldado tem que se posicionar para o ataque. Mas Deus está falando, se posiciona. Mas essa batalha é Ele que vai batalhar por você. Mas Ele quer o quê? Um posicionamento seu. Aleluia. Então, assim, tem batalhas que Deus vai vencer para você. Mas tem batalhas que é você. Não adianta você jogar para os outros. Colocar culpa em alguém. A batalha é você que tem que resolver. Então, assim, olha como o texto é forte. De 2 Crônicas, capítulo 20, 15. Nesta peleja não tereis que pelejar. Tomai posição. Aí tem uma vírgula. Ficai parados e vede o salvamento que o Senhor vos dará. Olha só. Olha que Deus fala para Josafá. Que coisa extraordinária. Deus está falando com alguém nesta manhã. Olha o que Deus está falando com você nesta manhã. Você não vai pelejar nesta peleja, não. Mas você tem que tomar posição. Você nem para a igreja está indo mais. Hoje vai ter o aniversário da igreja, você está arrumando dificuldade. É longe. Mas quando é ir para a roça, você vai. Quando é ir para aquilo que agrada o teu coração, você vai. Quando é para viajar, você vai. Para vir aqui no centro de Belo Horizonte, você encontra dificuldade. Para você ir para a igreja, tudo bem. Talvez você fale assim, apóstolo, eu não moro em Belo Horizonte. Não dá tempo eu ir aí na tua igreja, na nossa igreja. Aonde que tem uma igreja perto da minha casa? Eu vou entregar para você o endereço. Você vai ligar no 3199-660-1003. Esse telefone é direto com o apóstolo. Você, daqui a pouquinho, agora não, você vai atrapalhar aqui a nossa reunião. Você vai ligar e falar, apóstolo, eu preciso de ajuda. Eu preciso tomar posição. Eu preciso me posicionar, apóstolo. E eu vou passar uma canção agora. Enquanto isso, você vai anotar esse telefone e eu vou voltar com essa palavra. Você precisa se posicionar. Você precisa tomar posição. Porque nessa peleja você não tereis que pelejar. Tomai posições e ficais parados. E vede o salvamento que o Senhor vos dará. Amém? Então nós aqui, eu e o Ed, vamos ouvir essa canção. Ed, e voltaremos daqui a pouquinho. Não saia daí, voltamos já.

Muito bem, estamos de volta ao vivo com o Vivo Nosso Deus, 89 Maravilha FM, a rádio de todas as igrejas. Você que chegou agora, sou eu, apóstolo Elton Barros, o apóstolo dos milagres. Daqui a pouquinho, 8h30 da manhã, a grande concentração de fé e milagres. Hoje, quarto aniversário do Ministério Apostólico Casa de Hebron, ministério onde nasceu no monte, nasceu na minha casa, dentro de casa, eu, minha esposa e meus filhos, e Deus tem operado grandes maravilhas. E o início não foi fácil, foi com muita luta, mas Deus nos deu vitória, até que o Senhor nos ajudou. É tempo de vencer. E linda canção que nós ouvimos agora, você ouviu, e nós vamos dar sequência, né? Na última parte dessa palavra tão maravilhosa, nesse culto Manhã Maravilha, já prepara o teu copo com água, já estou com o meu copo com água aqui preparado para esta manhã maravilhosa, você vai tomar da água. Daqui a pouquinho nós vamos orar. Então assim, dá tempo você mandar para cá o seu nome. Você que está pelo YouTube, escreve aí o teu nome, fala assim, apóstolo, ora aí, coloca a tua causa, o nome das pessoas que você precisa de um milagre. Você também pode acessar a nossa página da igreja, é www.igrejacasadehebron.com.br, tá bom? Hebron com M, M de Maria no final. IH, né? Hebron. Você pode estar acessando a nossa página da igreja, www.igrejacasadehebron.com.br. Então assim, nós estávamos na palavra, vamos dar sequência, 2 Crônicas capítulo 20, 15, que diz assim, nesta peleja não tereis que pelejar, tomar posição, ficar parados, vede o salvamento que o Senhor vos dará. Então assim, depois da batalha, vem o quê? O testemunho. Não existe vitória sem batalha. Só que essa batalha que você está enfrentando, Deus diz assim, ó, só toma posição, porque Ele vai guerrear para você. Chegou o momento da sua vitória, né? Por quê? O lugar que precisa ser derrotado se tornou o lugar da vitória. Ou seja, o lugar que parecia ser de derrota será o lugar da sua vitória. Deus vai te honrar onde? Na onde você está sendo atacado. Qual área que você está sendo atacado? É nessa área que o Senhor vai te dar vitória. Porque o texto diz o quê? Que depois da batalha vem o quê? O testemunho. Né? Porque aquilo

0: que hoje parece impossível pode amanhã ser o quê? O seu testemunho. Porque a palavra diz, pode ser amanhã o seu testemunho. Porque é somente para quem toma posição. Então assim, o que Deus está falando nessa manhã? Tomai posição. Toma posição. Vede o livramento que Deus vai dar para você. Deus nessa manhã está me dizendo que Deus vai dar livramento para o teu filho, para a tua filha, para o teu esposo, para a tua esposa, para a tua família. Deus vai dar o livramento para a tua empresa. Talvez você está à beira da falência, você que é um comerciante, né? Então assim, aquilo que está parecendo o lugar de derrota será o lugar da sua vitória. Olha para cá, olha para mim. Eu queria que você olhasse para mim, olha nos meus olhos. O que, que você está enfrentando? Você que está me assistindo agora, ao vivo. Ou você que está ouvindo pela rádio. Estou falando com o caminhoneiro, estou falando com o motorista de Uber. Estou falando com as caravanas que estão vindo para nosso evento agora de manhã. Aí eu pergunto para você, qual é o seu sofrimento? O que, que você tem enfrentado? Ou você vai ficar que nem aqueles crentes, seis horas por mim. Ou aqueles crentes, tô fraco. Deus está dizendo, toma posição. Você não canta, você parou de cantar, não canta mais. Você parou de orar, não ora mais. Você parou até de ir para a igreja, parou até de fazer seus compromissos com Deus. Você não pode olhar pelo tamanho da sua batalha. Olha para o tamanho do Deus que está com você. Aleluia. A sua última palavra não será, aleluia, da luta, mas sim será da vitória. Então você não pode olhar para o tamanho da sua batalha, o tamanho do seu sofrimento. Porque a última palavra não será da luta. Não será da luta a última palavra. Mas sim da vitória. Até quando você vai permitir sofrimento na sua vida? Até quando você vai colocar culpa nos governantes? Ah, que o mundo está assim, o Brasil está assim, está assim. Até quando você vai ficar olhando para os problemas? Até quando você vai ficar olhando para as dificuldades? Caçando alguém para ser culpado dos seus problemas? Você não vai morrer no meio dessa batalha, não. Aleluia. Você vai permanecer de pé. Porque Deus, ele vai pelejar por você. Estou declarando nesta manhã. A vitória é sua pelo poder do sangue do Senhor Jesus. Então você não vai morrer nessa batalha. Fica tranquila, fica em paz. Eu sei que está difícil, mas até quando você vai continuar nessa situação, só reclamando? Então toma um posicionamento. Levante de onde você está. Sai do acomodismo, porque quanto mais em casa você fica, mais a força do mal cria força. Quantas pessoas estão depressivas dentro de casa? Né? Estou falando com alguém que você é ansioso, é ansiosa. E isso está te tirando você da batalha. Como é que você vai ter vitória se você não enfrentar essa batalha? Ah, posso, mas não estou vendo nada. Você não precisa ver, você precisa crer. Você precisa acreditar. Porque a última palavra não é da luta. A última palavra é da vitória. Você mesmo está enterrando as suas bênçãos. Mas como, homem de Deus? Quando você fala, eu não consigo. eu não vou conseguir. Quando você fala, eu acho que não vai dar certo. Quando você fala, eu já estou conformado com a perca. Mas Deus nessa manhã está dizendo para você, toma posição, se posiciona. Você precisa se posicionar. Vai ficar de braço cruzado até quando? Até quando vai ficar de braço cruzado? Vai ficar que nem aquelas crianças mimadas, de bico, com raiva de Deus? O que, que Deus tem a ver? Deus está dizendo para você, se posiciona que eu vou fazer. Josafá estava lá cercado, mas Deus ainda estava no controle. Imagina, irmão, você cercado por inimigo. O que, que você vai pensar? Já era. Josafá falou, rapaz, o negócio está estreito. Mas Deus ainda estava no controle. Deus não perdeu o controle da sua vida, não. Deus não perdeu o controle do teu barco, não. O vento pode assoprar o barco para lá e para cá, para lá e para cá, para lá e para cá. Mas se o vento soprou para lá, Deus vai trazer, ele vai alinhar para o destino que Deus quer. Só que para isso acontecer, você precisa confiar em Deus. Você precisa se posicionar. Porque essa peleja, ela não é tua. Lembra de Ezequias? Lembra? Preguei aqui já, num domingo desses aí. Isaías vai lá levar o recado de morte. Ninguém quer receber um recado de morte. Bota a tua casa em ordem, porque a tua enfermidade é para a morte. Ezequias amarelou? Oh Deus, oh Deus! Não. Ezequias se posicionou. Sabe como? Ele foi para a oração. A Bíblia diz que ele orou e chorou muitíssimo. E Deus mandou o profeta volta lá, diga para ele que eu ouvi a sua oração e vi as suas lágrimas. Olha que forte. Precisou de Ezequias, né, morrer? Não, Deus deu mais 15 anos de vida para ele. Por que Deus deu 15 anos de vida para ele? Porque ele se posicionou. Ele não foi lá reclamar. Ai, Deus. Estou indo na igreja, estou sendo dizimista. Não. Ele foi orar, falou, Senhor, eu tenho sido fiel. Está aqui, ó. Está aqui um homem de Deus. Está aqui o teu servo. Ele orou e chorou muitíssimo. Deus ouviu a sua oração e viu as suas lágrimas. Deus vai lá e revoga. Nós estamos no mês de Elul, os 40 dias de Elul. Estamos hoje na cabeça do ano, que é o Rosh Hashanah, né? Até o pôr do sol. Nós estamos nos 10 dias que antecede o Yom Kippur, que vai ser no dia 20 de setembro, para o dia 21, santo jejum de 24 horas, que será às 6 horas da tarde, que é o pôr do sol do dia 20 de setembro, até o pôr do sol do dia 21. Eu vou estar no altar da nossa sede, eu vou abrir o jejum às 6 horas. E eu vou ficar às 24 horas de jejum por você e sua família. Eu vou me posicionar agora. Apóstolo, como é que eu faço para entrar no jejum de Yom Kippur? Só ligar para mim. 31 99 660-1003. Ah, eu não consegui pegar o telefone. Vou falar daqui a pouquinho mais uma vez. Nós vamos ouvir uma linda canção. Eu vou repetir o endereço da igreja nossa. E não dá tempo eu falar o endereço de todas as igrejas, Casa de Hebron. E lembrando os ouvintes, os irmãos, que é hoje, domingo, dia 13, em especial hoje, só haverá culto na sede nacional aqui em Belo Horizonte. As nossas igrejas não haverá culto hoje, somente na sede aqui em Belo Horizonte. Por quê? Porque vai vir as caravanas aqui para Belo Horizonte. Já pega um papel, uma caneta, para você anotar o número do telefone. Você pode estar enviando aqui para a rádio, aqui para o meu celular também, você pode estar enviando agora pelo WhatsApp, tá bom? O seu pedido de oração, vou passar aqui o número novamente do WhatsApp do apóstolo Elton Bas. Você que precisar de um atendimento, de uma visita. Amanhã, segunda-feira, eu vou visitar uma criança, duas crianças que nasceram com 6 meses no hospital. Eu vou lá visitar. A mãe esteve na igreja e eu vou estar indo visitar essas crianças que nasceu. O médico disse que está correndo risco de vida. Talvez a mãe poderia até achar, né? Já era. Acabou. Mas Deus ainda está no controle. Amém? Então, assim, daqui a pouquinho, eu quero passar os últimos anúncios. Daqui a pouquinho nós vamos ter aqui, na nossa sede aqui nacional, na Hebrominas, o nosso 4º aniversário do ministério. E eu, mais uma vez, eu insisto em você tomar uma posição e vir hoje, ainda dá tempo ainda. Ó, daqui a pouquinho vai dar 6 horas ainda. Daqui a pouquinho vai dar ainda 6 horas, ainda está longe ainda. Tem tempo ainda, né? Nossa programação vai acabar daqui a pouco. Eu vou com vocês até 5 para 6. Eu já vou descer direto para a sede, já vou trocar de roupa e já vou aguardar você. Já tem gente desde ontem já na igreja, já esperando abrir a igreja. Já tem gente dentro da igreja. Você tem uma ideia, já tem gente no hotel aguardando essa manhã para estar conosco. Então você vai se posicionar. Quero que você se posicione. Eu quero que você tome uma atitude. Onde é o endereço da nossa igreja hoje? E hoje vai ter bolo também, hein? Hoje vai ter bolo. Ó, pode vir 1.000 pessoas hoje. Vai ter bolo para 1.000 pessoas hoje. Tá? Hoje vai ter bolo. Aniversário. Aniversário sem bolo não é aniversário, né? Vai ter bolo, vai ter algumas coisas mais. Não vou falar não, que é surpresa, né? Então você vai cortar o bolo conosco, no nosso Ministério Casa de Hebron, Ministério Apostólico, nós somos pentecostais. Um dia a irmã mandou uma mensagem para mim, eu esqueci até de falar na rádio. Falou assim: o senhor era de qual igreja? Eu nasci na Deus e Amor, da Deus e Amor. Depois eu fui para a Assembleia de Deus Belém, em São Paulo. Nasci em Belo Horizonte, me criei em São Paulo e vim para o Ministério Apostólico. E eu lembro dos eventos das nossas igrejas no passado, os congressos, e a gente se arrumava, a gente nem dormia para estar cedo no grande congresso, era a coisa mais linda. Eu sou do tempo que a gente andava pela rua, a banda tocando, sabe? Aquele cortejo, adorando o Senhor Deus, a banda da igreja, a assembleia, era forte. Eu sou desse tempo. Hoje a gente não vê mais, né? Eu já vi na televisão, no YouTube, já em alguns estados, cidades do Brasil, alguns lugares no Nordeste, ainda você vê igreja ainda na rua, né? Com banda e tal. Nossa, era muito lindo, bonito, né? Eu sou da época do culto de ar livre, levava uma caixa e fazia um culto. E eu estou muito feliz hoje. Muito feliz porque hoje é o 4º aniversário do nosso ministério, onde Deus lá atrás na Deus e Amor, na Assembleia, Deus falou assim: homem, eu tenho um ministério nas tuas mãos. E passou, olha quanto tempo, demorou mais ou menos 30 anos. Olha para você ver. Eu estou que nem Caleb, né? Depois de 45 anos. A minha força é maior do que 45 anos atrás. É forte. Então, estou muito feliz, estou emocionado hoje, porque é mais um ano, isso é uma conquista. Até aqui o Senhor nos ajudou. Mas só porque eu estou feliz hoje, porque eu também tomei uma posição. Eu fui muito perseguido no passado. Muito perseguido, mas eu tomei posição. Eu me posicionei, porque mesmo eu cercado pelos meus inimigos, eu passei o papel de Josafá. Deus estava com o controle. E onde eu cheguei? E eu olho para trás e vejo as pessoas que perseguiram, que não acreditaram em mim, onde eles estão e onde eu estou hoje. Porque Deus tinha um chamado na minha vida e esse chamado está se cumprindo. Então estou muito feliz. Eu convido você e sua família para estar comigo daqui a pouquinho. Eu vou orar agora. Olha o endereço aí, anote aí. Avenida Paraná, 495. Aqui bem do lado dos Correios, no calçadão. Você vai parar ali na Tamoios. Hoje é domingo. A cidade é vazia, você pode parar em qualquer lugar. Não precisa pôr... São Paulo chama Zona Azul, né? Aqui é um aplicativo, né, que você coloca. Não precisa, hoje não precisa, hoje é domingo. Hoje é dia de você parar à vontade. Não pode parar em frente das portas da casa do povo, né? Feio das garagens. Aí não, né? Rapaz, mas sabia que tem gente que ainda para? Rapaz, tem gente que ainda para em frente da garagem. Mas sabe o que é? A pessoa está tão na unção para chegar logo no culto, que a pessoa chega, vê uma vaga assim, nem olha. Já chega, estaciona, sai correndo para... Porque ela não quer perder o culto. Ela não quer perder cada minuto do culto. Daqui a pouco o vizinho vai lá, ei, vem tirar o carro aqui. Ainda bem que os vizinhos aqui da Redondeza, né, são educados, né? Então assim, você pode parar na Tamoios, né, ali pela Tupis, pela Amazonas. Nós estamos ali a 100 metros ali do Mercadão. Você pode parar ali do lado, atravessar. É bem no calçadão ali. Em frente ao Mercadão, em frente ao Mercadão tem o calçadão. É 100 metros. Do lado dos Correios, em frente ao supermercado BH. Não tem como você aqui de Minas Gerais não conhecer o mercado BH aqui da Amazônia, da Paraná. E os Correios aqui, o Mercadão Central. Se você não conhece, ele é mineiro, né? Então, daqui a pouquinho. Não se preocupa se chegar. Às vezes a pessoa fala assim, ah, mas não pode parar ali no calçadão. Você pode passar ali, viu? Você pode mandar o Uber entrar ali no calçadão, que pode entrar sim, tá? Ali pode entrar, não tem problema não. Só não pode estacionar ali na Paraná. Mas você pode entrar, desembarcar na porta da igreja, pedir pro Uber, o táxi, desembarcar você, o ônibus, a caravana quando vier, pode parar ali na Avenida Paraná. Para ali em frente à igreja. O povo sai e o ônibus segue, a caravana segue para estar indo para o seu ponto, né? Estacionamento, tá bom?
1: Amém, glória a Deus. Momento de oração aqui na Rádio 89 Maravilha. Apóstolo, gostaria que o senhor orasse por todos aqueles que estão ouvindo neste momento a Rádio 89 Maravilha e para todos aqueles que enviaram seus pedidos aqui através do nosso WhatsApp, em nome de Jesus.
0: Oramos. Senhor meu Deus e eterno Pai, Espírito Santo de Deus, nesta manhã, Senhor, desse culto manhã maravilha, eu quero apresentar, Senhor, a cada ouvinte, Senhor, esse batalhão de nomes, Pai, que nós acabamos de receber. Estou recebendo aqui, Senhor, muitas mensagens, Senhor, de pessoas mandando mensagens, pessoas que nesse momento, Senhor, está dizendo que vai estar na reunião desta manhã, desse nosso aniversário. Pessoa, meu Deus, que está pedindo pela família, pelo casamento, pela empresa. Esse caminhoneiro, Pai, que acabou de pedir, Senhor, pela família. Esse motorista de Uber, aplicativo, taxista. Essa enfermeira, esse policial. Senhor, esse trabalhador por excelência que está nessa metalúrgica. Essa pessoa, Pai, que está trabalhando, Pai. Senhor Deus, visita, meu Deus, nesta manhã. Ó Deus poderoso, entra, meu Deus, com vitória e resposta. Entra, meu Deus, com exaltação. Entra, Senhor, com resposta na vida dessa pessoa agora. Ó amado da minha alma, nesta manhã, Senhor, todo espírito da enfermidade ordena agora, pega tudo que é seu, vai embora. Pega tudo que é seu, vai embora agora, espírito da enfermidade, espírito da separação. Senhor, renova esta vida agora, liberta dos vícios. Senhor, visita essa pessoa que está no hospital agora, que está no SUS. Essa pessoa, Pai, que está esperando um atendimento de emergência. Visita agora essa pessoa nesta manhã, Pai. Senhor, traga as caravanas, Pai, que estão a caminho, Pai, da Hebron. As caravanas de Juiz de Fora que está na estrada. A caravana, Senhor Deus, lá de Porto Alegre, de São Paulo, do Rio de Janeiro, da Bahia, de Salvador. Lá de Cruz das Almas. Senhor, quero apresentar, Senhor, a cada caravana que nesta manhã, Pai, está reunida nesse quarto aniversário do Ministério Casa de Hebron. Senhor, eu quero desde já, Pai, consagrar, Pai, levanta para cima a sua água, consagrar esse copo com água, em nome do Pai, em nome do Filho, em nome do Espírito Santo, diz amém.
1: Amém, glória a Deus, apóstolo Elton Bas, muito obrigado mais uma vez pela tua presença, domingo que vem está de volta aqui, às 5 da manhã, no culto da manhã, maravilha. Um abraço a todos do Ministério Apostólico Casa de Hebron, apóstolo Elton Bas, Deus continue abençoando o seu ministério, em nome de Jesus. Fica por aqui mais um culto da manhã, maravilha, e você segue com a gente na programação, vem comigo, porque tem Maravilha Pentecostal. Você gosta de uma música pentecostal? Então vem comigo que está chegando Maravilha Pentecostal. Está chegando também Cláudia Cruz com o versículo da hora. Um bom dia, um bom domingo.

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21: A paz do Senhor Jesus. Provérbios, capítulo 3, versículos 1 e 2. Filho meu, não te esqueças da minha lei, e o teu coração guarde os meus mandamentos, porque eles aumentarão os teus dias e te acrescentarão anos de vida e paz. Que as bênçãos de Deus os alcancem nessa hora.
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11: Rádio 89, maravilha, rádio de todas as igrejas que toca o som do céu. Um bom dia para você, bom dia, bom domingo para você. Venha com a gente, está começando mais um programa Maravilha Pentecostal. Todo domingo, mesmo horário, 6 da manhã, Maravilha Pentecostal. Você que gosta de uma música pentecostal, vem com a gente. E hoje tem aquelas, tá? E isso mesmo, aquela música que você gosta demais de cantar. É isso mesmo, vem com a gente até às 7 horas da manhã comigo. Eu sou o Ed, tô na área, muito obrigado pela tua sintonia. Muito obrigado pela tua companhia aqui na Rádio 89 Maravilha. Essa é a rádio de todas as igrejas que toca o som do céu. Domingo abençoado, domingo de bênção, já começando, você já está de pé aí e sintonizado na 89 Maravilha. É claro, vem com a gente. A gente já começa com uma que todo mundo conhece, que todo mundo canta, e eu tenho certeza, você vai cantar essa com a gente. Tá frio? Mas bora esquentar. 500 graus, Cassiane, a gente abre o Maravilha Pentecostal. Bom dia!
14: Eita, Jesus maravilhoso! Aonde Jesus está? A chuva que desce é a chuva de poder, meu irmão. Por isso que dá vontade de pular igual pipoca. Se você deixar, você vai ver o milagre de Deus acontecer aqui hoje. A Bíblia diz que se creres, verás a glória de Deus. Meu querido, não seja Tomé, não, para primeiro ver, para depois crer. Creia para ver a glória de Deus acontecer. Anamakantaravasuia. Deixa que esta chuva molhe você aqui hoje. Não importa não, querido. Tá preocupado com o quê? Deixa o milagre de Deus acontecer. Lá sumiriandará.

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0: Paulo? Tu tá sentindo o que eu tô sentindo, Paulo?
1: Eu tô sentindo uma coisa muito boa aqui, Silas.
0: O chão tremeu, as paredes se moveram. Todos os presos foram soltos.
1: É?
0: Só que tem um problema, Paulo. O imperador da Roma vai nos chamar e vai nos perguntar o que foi que fizemos pra sair daqui.
1: Eu já sei. Eu vou falar.

Paulo e Silas, Alisson e Neide, aqui na Rádio 89 Maravilha, rádio de todas as igrejas, que toca o som do céu. Esse é o programa Maravilha Pentecostal. E para você que está ligado com a gente, é na Rede 89 Maravilha. 89.1, você sintoniza com a gente em Belo Horizonte e região metropolitana em 89.1. E é claro, pela Rede 89 Maravilha. Aproveitando, é claro, para mandar aquele alô, aquele abraço para as cidades que estão sempre ligadas com a gente aqui. Algumas delas, tá? Uma delas, Uberaba. Alô, alô, você que está em Uberaba, muito bom dia para você. João Pinheiro está com a gente também na 89 Maravilha. Você sintonizado comigo em Ubá, 89.9. A turma de Ubá está com a gente na 89 Maravilha. 89.7, aí é Juiz de Fora, sintonizado comigo por aqui no Maravilha Pentecostal. Aí tem Barbacena também, ligado por aqui em 89.3. Alô, você de Além Paraíba, sintonizado com a gente na Rádio 89 Maravilha. Esse é o programa Maravilha Pentecostal. Tem música boa chegando. Bom dia para você, bom domingo.

0: Vaso de Honra. Essa é a música da Léia Mendonça aqui na Rádio 89 Maravilha, no Maravilha PT Costal. E você acompanhando com a gente, aliás, todo domingo, você tem esse encontro marcado por aqui na Rádio 89 Maravilha, comigo, Ed, Maravilha PT Costal. Você acompanha na rádio de todas as igrejas, que toca o som do céu. A gente volta já!
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1: Rádio 89 Maravilha, rádio de todas as igrejas que toca o som do céu. Bom domingo para você, de volta por aqui. Daqui a pouco tá chegando o William Jorge com o programa Domingo do Senhor. É isso mesmo, você continua na programação da Rádio 89 Maravilha. Agora tá chegando música boa para você. Essa é para esquentar ainda mais, hein? Divisa de Fogo, Varão de Guerra. É fogo no pé na rádio de todas as igrejas que toca o som do céu.

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igreja vem. Anderson Freire na Rádio 89 Maravilha, no Maravilha PT Costal. E você com a gente sintonizado por aqui. Você que já tomou aquele cafezinho, você que tá indo na padaria agora comprar aquele pão, tá escutando a gente no fonezinho, que Deus abençoe. Tá arrumando para ir pra igreja, daqui a pouquinho tem culto, daqui a pouquinho tem escola dominical. Falando em escola dominical, tem escola dominical também na Rádio 89 Maravilha, mas aí para toda a criançada, com Cláudia Cruz, daqui a pouquinho, 9 da manhã, um programa espetacular para o rádio e também para o YouTube. 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Você ouve pelo rádio e também pode acompanhar pelo YouTube. Aliás, chama a criançada, chama a turminha para acompanhar esse programa especial. E esse é o Maravilha Pentecostal. Tem música boa chegando.

presta atenção aqui, ó. Quando a gente se converte, a gente só tem a fé, só a fé. E um dia eu estava em casa, como todo crente recém-convertido, que realmente quer compromisso com Deus, buscando, orando, consagrando. E o diabo mandou alguém lá em casa. Você sabia que quando você está passando luta, Satanás sempre manda alguém na tua casa para tentar jogar você mais para baixo ainda? Fala para teu irmão, o diabo sempre manda alguém na tua casa. Agora diga para ele, mas só que o diabo se assusta, porque quando ele bate na porta, quem abre é o Deus Todo-Poderoso, Criador dos céus e da terra. Aleluia! Aí eu estava em casa um dia e chegou um desses que o diabo manda. Ele teve a coragem, irmãos. Eu estava passando necessidade na época, passando fome. Ele teve a coragem de olhar para mim e perguntar assim: Lázaro, se tu és crente, então por que tu passa fome? Eu olhei para ele e disse: sabe por quê? Porque nem só de pão viverá o homem. Mas o diabo, ele não desiste de primeira. Você vê que lá no deserto ele não desistiu de primeira com Jesus, que dirá comigo. Aí o cidadão perguntou novamente: se tu és crente, então por que toda esta dor? Eu disse: você sabe por que toda esta dor, meu querido?

0: Essa todo mundo conhece, essa todo mundo canta. Passando pela prova, irmão Lázaro, Lázaro, aqui na 89 Maravilha. Vamos ficando por aqui com mais um Maravilha Pentecostal de volta. Próximo domingo, mesmo horário, às 6 da manhã. Você continua na programação da Rádio 89 Maravilha. Vem aí, Domingo do Senhor, com o William Jorge. Chegando também, Versículo da Hora, com Cláudia Cruz. Um bom domingo para você. Tchau, tchau.
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9: A paz do Senhor Jesus. Isaías capítulo 45, versículo 23. Por mim mesmo eu jurei, a minha boca pronunciou com toda a integridade uma palavra que não será revogada. Diante de mim todo joelho se dobrará, junto a mim toda língua jurará. 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
20: Shalom. Shalom é paz, é descanso, é segurança. Que a paz que desafia todo o entendimento, o amor do Senhor Deus, a paz, o amor, sejam o coração dos irmãos. O nome do Senhor Jesus, aleluia por isso. Glórias ao Senhor Deus por isso. Glórias ao Senhor Deus pela sua vida, né, querido irmão? Pela sua vida, minha querida irmã. Não? E nesse início de manhã, poxa, é o coração grato, sabe? Graças a Deus por Jesus Cristo. O irmão, ele considera alguns pecados graves diante do Senhor. Ele fala do pecado da falta de perdão. Ele fala do pecado da ira. Ele fala do pecado da vitimização. E ele fala do pecado da ingratidão. Ingratidão. E em nome do Senhor Jesus, eu entendo que nós poderíamos compartilhar um pouquinho dessa graça do nosso Senhor. De nos chamar em Cristo Jesus, de nos convidar a ir até Ele. É um convite, né? Vinde a mim. Cansado, sobrecarregado, vinde a mim. E eu vos darei descanso, sabe? Então, nós temos uma palavra viva, eficaz. Nós temos o Cristo em nós, pelo Espírito Santo. E queria começar assim amanhã junto com você. Junto não, em unidade com você, meu querido irmão, minha querida irmã, como Hebreus nos diz, Hebreus capítulo 3, santos irmãos, santos irmãos. Então, daqui a pouco nós temos um irmão que nós temos, já somos gratos, que vai estar conosco, compartilhando um pouquinho também do Salmo 91. E eu, em nome do Senhor Jesus, sabe, irmão, eu queria falar um pouco disso também com o irmão, com a irmã. Porque o Salmo 91, ele não se. Porque muitos irmãos fazem assim. Abrem o Salmo 91 e deixam numa mesa, num balcão, deixam um buffet, enfim. Mas nós precisamos, em nome do Senhor Jesus, pedir ao Senhor Deus luz do que é, do que significa esse Salmo. E aí nós vamos começar a entender o que significa não só o Salmo, mas a palavra como um todo. A palavra como um todo. É interessante, porque, por exemplo, no Salmo 91, o Senhor nos chama, o Salmo anterior vai dizer o seguinte: Senhor, me ensina a contar os meus dias. Ensina-nos a contar os nossos dias. A verdade é plural. Ensina-nos a contar os nossos dias de tal maneira que alcancemos coração sábio. É interessante, né? Que aqui, irmão, ensina-nos a contar nossos, é tudo no plural. Nossos dias, plural. De tal maneira que alcancemos, plural, coração sábio, é um coração. Sabe? A gente não presta atenção na palavra do nosso Senhor, né? A gente, às vezes, o Todo-Poderoso, o quanto que Ele tem falado conosco, o quanto que Ele tem colocado no nosso coração, no meu, no seu, da sua unção, a sua palavra, o seu Espírito Santo. E a gente, sabe? Como, sabiamente, o irmão, ele comentava agora, essa semana, ele falou assim: olha, irmão, ânimo. E na hora que nós pegamos, por exemplo, o Salmo 91, os irmãos já perceberam, há muita luta aqui. Os irmãos estudiosos, eles dizem que o Salmo 91 é o Salmo de Josué. Né? Porque é nesse Salmo que a palavra do nosso Senhor Deus nos ensina, dizendo que mil cairão ao teu lado e 10 mil à tua direita, mas tu não serás atingido. Então isso é deserto, irmão. Esse é lá no deserto, que é um povo que murmurou. Aqui é um povo que idolatrou, que é um povo que tentou a Deus. É um povo que se prostituiu, sabe? É um povo que cobiçou, sabe? Então é luta. É tão interessante. Aquele que habita no esconderijo do Altíssimo, à sombra do Todo-Poderoso, o Senhor Deus, né? Descansará, descansa. E aí o Senhor começa a nos trazer dessa dádiva, enfim, que quando a palavra do Senhor chega nesse momento que diz assim, pois que tanto me amou, eu o livrar-o-ei, eu vou pô-lo num alto retiro, porque ele conhece meu nome. Então, aqui nós temos o Senhor Jesus Cristo. É verdade. Mas como assim? No toca do nome do Senhor Jesus, irmão, isso é Cristo falando com o nosso Senhor. Pois que muito me amou, é o nosso Senhor falando com Cristo. É o diálogo entre pai e filho. Pois que tanto me amou, eu te livrarei. Sabe, o Senhor Jesus é o amor incondicional ao Pai. A tal ponto, vamos lá, Senhor, obrigado pela luz. O Senhor Jesus ama o Senhor Deus a tal ponto que ele entende, crê e faz aquilo que João nos ensina no Evangelho. Deus amou o mundo de tal maneira. Esse de tal maneira, é aquilo que foi feito na cruz do Calvário, mas também é aquilo que foi feito por tão grande amor que o Senhor Jesus tem pelo Pai, que é o encorajamento a cada um de nós. Consegue entender, irmão? Será que... Porque é mandamento. O amor, irmão, o amor não é facultativo. O amor é, se eu quiser. Isso não existe. Isso não existe. Sabe, os irmãos, me perdoem, né? Nós gostamos do Salmo 91, porque é um salmo de proteção, amém? Mas, irmão, os irmãos, para que tenha proteção, é sinal de que há perigo. Consegue entender? Não é isso que é feito hoje? Por exemplo, nós temos hoje nas residências um monte de câmera. Câmera daqui, câmera de lá, câmera... Para que a câmera? Para vigiar, para se proteger. Não é isso? Então, quando nós pedimos ao Senhor graça para esse entendimento, vamos lá, vê se não é útil. Ele te livra do laço passarinho. Ele te livra da peste perniciosa. Então, se não for o Senhor nos livrar do laço do passarinheiro e da peste perniciosa, olha só. Então, de fato, é uma proteção, enfim, mas fala de luta. Sabe, fala de luta, porque os seus anjos darão ordem a teu respeito para que te guardem em todos os teus caminhos. Isso aqui é a palavra do inimigo lá na hora, pula daqui. E o Senhor Jesus diz aí, não, porque isso é dito lá ao Senhor Jesus. Os seus inimigos, aos seus anjos darão ordem para que te segurem, filho, mas não é isso. Não é tentar a Deus, irmão. Sabe? Aí, de alguma maneira, de alguma forma, eu entendo pela fé, em nome do Senhor Jesus, compartilho isso com os irmãos, não sei como vai ser isso, o coração do irmão ou da irmã, porque, veja, irmão, eu entendo pela fé. E não é, a fé não é nada minha. Eu tenho fé porque eu quis ter fé? Não, o Senhor me deu a fé. E fez isso com você, e fez isso com o outro, e fez isso com todos. Então, o entendimento pela fé é que, por exemplo, a carta de Judas, a carta que antecede Apocalipse, vai nos orientar com essa palavra do Salmo 91, porque aquele que habita, habitar é morar, habitar é permanecer, habitar é lá. Aquele que habita no esconderijo do Altíssimo, a sombra do Todo-Poderoso descansará. É interessante, porque aqui merece um adendo importante. aquele que habita a sombra do Todo-Poderoso. Quem é a árvore da vida? Você crê em Jesus, o Cristo, o Filho de Deus, a árvore da vida, o Filho do Senhor Deus, a árvore da vida? As irmãs já perceberam, qualquer árvore que você vê, enfim, né, essa árvore vai da sombra. Não é isso? É a árvore, e nós temos a sombra da árvore. Nós temos os ramos, as flores, é uma sombra, é um descanso. Que é uma palavra também que se relaciona com a carta de Jonas, né? Jonas também vai falar a respeito disso. Porque na hora que nós buscamos a palavra do nosso Senhor Deus, e aí nós vamos ter um entendimento que é maravilhoso. Eu digo isso aos irmãos com muito temor e tremor, né? Porque de fato é maravilhoso. Né, irmão? É a sombra do Todo-Poderoso que Abacuque vai nos dizer, né? Aleluia por isso. Ainda que a figueira não floresça, que não haja fruto na vide, ainda que falhe o produto da oliveira, os campos não produzam um mantimento, ainda que o rebanho seja exterminado da malhada e nos currais não haja gado, todavia eu me alegrarei. No Senhor exultarei, no Senhor Deus, o Deus da minha salvação, o Deus do meu descanso, o Deus que me convida a habitar na sua sombra. Porque a gente não para, é um texto, aí parece poesia, mas não, ainda que a figueira não floresça, só tem algum problema. Ainda que não haja fruto na vide, mas então tem problema. Ainda que falhe o produto da oliveira, aí tem problema, os campos não produzam mantimento, tem problema, ainda que o rebanho seja exterminado da malhada e nos currais não haja gado, tem problema, todavia me alegrarei. Me alegrarei no Senhor, exultarei no Deus da minha salvação, porque o Senhor é a minha força. Porque o Senhor faz com que os meus pés, aleluia, os meus pés, Ele faz como os pés da corça. Ele nos faz andar em lugares altos. Esse descanso que nos é oferecido não significa que não vai ter luta, que não vai ter dificuldade. Ah, tem. Por quê? Esse tempo, o tempo do descanso, é o tempo do reino do Senhor Deus, a habitação do reino da nova Jerusalém. Hoje o reino está dentro de nós, na pessoa do Cristo, pelo Espírito Santo, na pessoa do Rei dos Reis, o Senhor dos Senhores. E vem aquele tempo, irmão, do deleite, do desfrute eterno, no paraíso do Senhor Deus, no reino do Senhor Deus. Algo que, pela fé, hoje já acontece, porque nós somos transportados pelo Senhor Deus para o reino do amor do Seu Filho. Sabe? Então, essa questão desse descanso, essa questão dessa... É uma dádiva mesmo, sabe? Quando esse entendimento ele vem, quando esse entendimento é sério, é nítido, é pertinente, é vivo, é simples, é amor, certo? É amor. Aquele que habita a sombra do Todo-Poderoso, ele descansa, é amor. Sabe? É amor. O amor de Cristo nos constrange, é amor, sabe? Em nome do Senhor Jesus, Senhor, glórias a Ti, é amor, sabe? É algo tão maravilhoso. E a forma como foi feito. Porque nós estamos aqui caminhando na palavra do nosso Senhor Deus, é caminho mesmo, é caminhar mesmo. E há uma situação bastante séria na carta de Judas, logo no início, que o Senhor nos chama a sua proteção. Mas é interessante, aquele que habita a sombra do Todo-Poderoso. Então, vinde a mim, cansados, sobrecarregados, porque eu vos darei descanso. Ele é a sombra do Todo-Poderoso, ele é a árvore da vida, ele é o Senhor Jesus, o Cristo. Então, quando nós vamos à carta de Judas, sabe? Aí nós vamos nos elencar nesse descanso, nosso Senhor. Ah, mas como? É na carta de Judas, né, que nós temos um encorajamento maravilhoso que aí é conosco, em razão da fé. E a fé é tão importante que essa carta ela tem um tema, que eles vão chamar de tema central. Sim, ok, é a fé. A carta de Judas diz da seguinte forma, irmão, Judas é servo de Jesus Cristo, é o irmão de Tiago. Aí diz assim, aos chamados, vinde a mim. Aos chamados, aquele que habita a sombra do Todo-Poderoso. Aos chamados, negue-se a si mesmo. Aos chamados, tome sua cruz. Aos chamados, vitoriosos em Cristo. Judas, servo de Jesus Cristo, irmão de Tiago, aos chamados, amados em Deus Pai e, atenção, guardados, conservados em Jesus Cristo. Aqui, a palavra nos oferece os termos irmão, chamados, guardados. Em algumas traduções, diz assim, amados. E aí vai falar da fé. Porque, amados irmãos, enquanto eu empregava toda a diligência para escrever-vos acerca da salvação que nos é comum, eu sentia a necessidade de vos escrever, exortando-vos, encorajando-vos a pelejar, a lutar, a brigar pela fé, que de uma vez para sempre foi entregue aos santos. Aquele que habita a sombra do Todo-Poderoso descansa. Por quê? Porque aquele que habita se mantém conservado ao chamado, guardado ao chamado. É interessante, porque ao longo da palavra do nosso Senhor, irmãos, são muitas lutas, não são poucas. Nós temos dificuldades, sabe, nós temos aflições, mas o Senhor é o Deus verdadeiro, é o único Deus, e não nos engana. Sabe, ele não nos engana, ele diz tudo, ele fala tudo. Não há uma questão que o Senhor não vai resolver. A forma de resolver do Senhor é pela fé. E aí é uma coisa que nós devemos aprender. Aquele que habita a sombra do Todo-Poderoso descansa. Né? Mas, irmão, muitas das vezes nós queremos descansar nas circunstâncias, nas situações, nas coisas, dos homens, das pessoas. Né? E aí há problema. Aí há problema. Sabe? E esses problemas, porque a questão do problema, se o Senhor não resolver, nós vamos estar diante de uma palavra que está escrito lá no Salmo, que diz, olha, que um problema chama o outro. Uma luta chama outra luta. Não é isso? Mas, irmão, a misericórdia, ela triunfa sobre o juízo. A misericórdia triunfa sobre o juízo. Sabe, na carta de Judas, há um determinado momento que o Senhor nos ensina pelo Espírito Santo, dizendo assim, mas vós, amados, edificando-vos sobre a vossa santíssima fé, orando no Espírito Santo, conservai-vos no amor de Deus. Esperando a misericórdia do Senhor Deus, sim, esperando a misericórdia do Senhor Jesus Cristo, isso para a vida eterna. Então, nos é oferecido descanso, irmão, esperando a misericórdia. Irmão, nós esperar no Senhor não decepciona. Aquele que habita a sombra do Todo-Poderoso descansa. Então, é uma palavra de encorajamento, sim, para você, irmão. Mas é uma palavra de encorajamento para mim. Porque quem fala, ouve. E aquele, o Senhor Deus, o único Deus, o Todo-Poderoso Deus, em Cristo Jesus, o Senhor. Aquele que é poderoso para vos guardar de tropeçar. De apresentar-vos juntos ante a sua glória imaculada. Glória imaculada, jubilosa. Esse é o único Deus. E esse é aquele que nos salva por Jesus Cristo, por meio de Jesus Cristo, por intermédio do Senhor Jesus Cristo, nosso Senhor. Aí fala da glória, majestade, do domínio, do poder, antes de todas as coisas, todas as eras, todos os séculos, e agora, e para todos sempre. E aí, amém. Então nós podemos nos achegar ao trono da graça, onde há socorro em tempo oportuno. Nós podemos, irmãos. Nós podemos entender que de geração em geração, de eternidade em eternidade, o Senhor é Deus. Nós podemos entender que o Senhor, ele separou um povo para si. Mas não tem acepção de pessoas. Esse povo pode ser todo mundo. Porque o Senhor é Deus. Porque ele é amor. Porque o desejo dele é que ninguém se perca, mas que todos venham a se arrepender. Sabe? Então aquele que habita a sombra do Todo-Poderoso, ele descansa. Ele descansa. E aí, meu irmão e minha irmã em Cristo, o Senhor Jesus, ele nos instrui no Evangelho de João, no capítulo 11, quando ele diz, olha, veja, essa enfermidade não é para a morte, mas para a glória de Deus, para que o Filho de Deus seja glorificado por ela. Aqui ele está falando de Lázaro e posteriormente de Marta, Maria. Mas aqui ele está falando de todas aquelas pessoas reunidas que ouvem a declaração dele: eu sou a ressurreição e a vida. Quem crê em mim, ainda que morra, viverá. Mas só daquele que crê, todo aquele que está vivo crendo, jamais morrerá. Mas ele pergunta: você crê nisso? Então, Hebreus, no tempo que se chama hoje, meu irmão, ele venceu a morte, ele venceu a ignomia, ele venceu a afronta pública, ignomia, afronta pública, ele venceu a zombaria. Ele é o rei dos reis, ele é o senhor dos senhores, ele foi à cruz por nós, ele disse, ó, tira a pedra, Maria. Aí a Maria vai ouvir a boa parte. A Marta queria limpar a casa, que é um trabalho também da igreja, não como denominação, não, mas nós como igreja. Mas, irmão, se eu não ouço a boa parte, eu não sei nem limpar. Se eu não ouço a boa parte, eu não consigo descansar. Se eu não ouço a boa parte, eu não habito a sombra do Todo-Poderoso. Porque o meu eu tem uma capacidade muito grande de me ganhar em determinadas situações. E quando eu erro, aí eu entendo, poxa vida, machuquei o Espírito Santo de Deus. Entristecer o Espírito Santo de Deus. Porque é tão interessante isso, né? Eu vou ao Pai, vos enviarei o Espírito. O Espírito glorifica o Senhor Jesus. Agora, esse Espírito, ele tem um fruto que é muito próprio dele. É o fruto, é um fruto que tem amor, paz. Amor, paz. Alegria. Longo ânimo, bondade, benignidade, tem mansidão. Tem domínio próprio. Então, na hora que eu perco a mansidão e domínio próprio, eu machuco o Espírito Santo. Aí alguém pode dizer assim: não, mas eu amo tanto. Ah, eu tenho muita alegria. Não, mas eu estou em paz. Mas, irmão, domínio próprio, a mansidão, a bondade, a benignidade, a longanimidade é um fruto só. Então, na hora que eu não tenho um comportamento, na hora que eu não tenho um comportamento coerente com esse Espírito, eu machuco o Espírito Santo do Senhor. O que ocorre efetivamente é que o Espírito Santo é a morada do Senhor Deus. O Espírito Santo é a morada do Senhor Deus. Sabe, o Espírito que investiga todas as coisas é a morada do Senhor Deus, onde? Em nós. né? Olhe para o alto de onde vem o meu socorro. Meu socorro vem do Senhor, que criou os céus e a terra. Mas veja, o meu socorro está dentro. O seu socorro está dentro. Então, na hora que nós habitamos a sombra do Todo-Poderoso, no descanso, aí nós vamos começar a ouvir. E o Senhor, de uma maneira, porque o Senhor é Deus, né? Ele vai detalhando, falando, nos trazendo pela graça, pela misericórdia da sua palavra, do seu amor, e mais amor, porque o amor é desde sempre, para sempre. E aí nós começamos a entender o porquê do reino habitar em nós. Porque um dia o Senhor Jesus disse assim: olha, se alguém perguntar para vocês, né, onde está o reino? Não é aqui, é acolá, não, o reino está dentro de vós. Irmão, é muita dádiva. É muita dádiva. Então, habitar, descansar, a sombra do Todo-Poderoso, isso é tremendo. Sabe, isso é algo de bastante sério. Isso, de fato, ultrapassa a nossa capacidade de entendimento. Tem a palavra que o Senhor nos lembra de Romanos, é quem deu a ele alguma coisa para poder chegar diante dele e falar: ah, Senhor, mas eu dei. Então, essa habitação, a sombra do Todo-Poderoso, descansa. Sabe, descansa. Há um momento, né, há pouco, o Senhor permitiu dizer, a respeito de Jonas, onde o Senhor nos diz da seguinte maneira: e fez o Senhor Deus nascer uma aboboreira, e fez com que ela crescesse por cima de Jonas. Isso para que ele tivesse sombra sobre a cabeça, a fim de o livrar do seu enfado. De modo que Jonas se abrigou em extremo por causa daquela tipologia da árvore da vida levantada, a aboboreira. Mas o Senhor Deus, ele enviou um bicho no dia seguinte, logo ao subir da alva, e feriu aquela planta, e ela secou. Então, inicialmente, é uma tipologia da árvore da vida, mas não era a árvore da vida. Era um tipo. Tipo como? Na medida que ela cresce, oferece a sombra e o Jonas descansa, né? Mas ali, irmão, nós temos uma pessoa que queria o Senhor Deus só para ele. Ele queria a árvore da vida para o descanso próprio, descanso só dele. E o nosso Senhor não é assim. Então tem algo tão tremendo nisso tudo, que aquele que habita a sombra do Todo-Poderoso descansa. Aí os irmãos lembram que o Senhor Jesus, ele é o descanso. O Senhor Jesus, ele nos orienta que nós somos um. Um com ele, um nele, um para ele. Um em Cristo, Filho de Deus. Então, meu querido irmão, não há acepção de pessoas. Não há acepção de pessoas. Sabe, isso, não sei como é que é isso no coração do irmão, no coração da irmã, mas não há acepção de pessoas. Nós temos um Deus, Todo-Poderoso Deus, nós temos o Deus de descanso, nós temos o Deus que nos conforta, que nos aconselha, que nos orienta, que nos disciplina e que nos convida ao seu descanso. Então esse habitar, esse morar, isso é tremendo. Mas é em Cristo, irmão. E Cristo não é aquela árvore que num dia dá sombra e no dia seguinte não. Aleluia. Não é assim. Cristo, o Senhor Jesus Cristo, ele é o descanso. O Senhor Jesus Cristo, ele é o Rei na glória. É o Jeremias dizendo, né? Mas o seu Redentor é forte, o Senhor dos Exércitos é o seu nome. Certamente defenderá em juízo a causa deles para dar descanso a terra e inquietar os moradores da Babilônia. Babilônia é confusão. Ó, dá descanso. Ô céu, meu Deus do céu, como agradecer ao Senhor, né? Por essa palavra única, a palavra tua, que vai se abrindo, que vai ganhando o nosso coração. O seu Redentor é forte, o Senhor dos Exércitos, ele é o seu nome, certamente ele defenderá em juízo a causa deles, para dar descanso à terra. Descanso, sabe? Então, irmão, creia. Eu não tenho, é uma coisa assim tão séria isso. Creia. Então você crê, então, irmão, eu queria... Lembra quando os irmãos lá chegam diante de Jesus? Aumenta-nos a fé. Aqui, como é que eu... a minha fé, né? É esse relato. Como é que a minha fé aumenta? É pela obediência na própria.

que a ursa, elas vão pastar juntas. As suas crias juntas vão se deleitar, descansando. O leão comerá a palha com o boi, ou como o boi. A criança, ela cresce de peito, criancinha. Ela vai brincar com a toca da áspide. A desmamada, ela meterá a mão na cova do basilício. E não se fará mal. Não haverá dano nenhum no santo monte do Senhor, porque, atenção a isso, a terra se encherá do conhecimento do Senhor, como as águas cobrem o mar. É interessante, né? A terra se encherá do conhecimento do Senhor. O Senhor determinou um tempo para isso, sabe? O Senhor, ele diz que haverá um tempo que vai ter fome da palavra do Senhor Deus. Então, quando ele nos ensina que a sombra do Todo-Poderoso morará o lobo com o cordeiro, o leopardo com o cabrito vai se deitar, e o bezerro, e o leão novo, e o animal cevado viverão juntos, e um menino pequeno os conduzirá. A vaca e a ursa passarão juntas, e as suas crias juntas se deitarão, e o leão comerá palha como um boi. Irmão, isso é descansar à sombra do Todo-Poderoso. Irmão, só o Senhor para fazer isso. A grande questão é que ele faz. A grande questão é que um dia, há mais de 2000 anos, o menino que um dia nos foi dado, que repousou sobre ele o Espírito do Senhor, o Espírito de sabedoria, o Espírito de entendimento, o Espírito de conselho, de fortaleza, o Espírito de conhecimento, de temor do Senhor. Esse Espírito esteve com o nosso Senhor. E o Senhor Jesus, aprendendo a obediência, não errou, não pecou, foi até a morte e morte de cruz, para que nós possamos, por meio dele, só ele, só por ele, nos achegar ao trono da graça, descansar à sombra do Todo-Poderoso, habitar a essa sombra. Habitar a essa sombra. Direi do Senhor, ele é o meu refúgio, ele é a minha fortaleza, ele é o meu Deus em quem confio. E aqui começa a dizer, isso é para nós, irmão. Os irmãos lembram lá no início, nós falamos o Salmo 91, dizendo que tem luta. Porque é ele que te livra do laço do passarinheiro, porque ele te livra da peste perniciosa, porque ele te cobre com suas penas, e debaixo das suas asas encontras refúgio, porque a sua verdade é escudo e broquel, porque nós não iremos temer, descansando do Senhor pela fé, os terrores à noite, nem a seta que voa durante o dia, nem a peste que anda na escuridão, nem a mortandade que assola ao meio-dia, porque 1000 caem de um lado, irmão, 10 mil do outro. Mas o Senhor diz assim, olha, você não vai ser atingido. Somente com os olhos contemplarás e verás a recompensa dos ímpios. O quanto fizeste do Senhor o teu refúgio e do Altíssimo a tua habitação, nenhum mal te sucederá e nem praga alguma chegará à tua tenda. O Senhor é luta, mas o Senhor está aqui. Ele vai à frente, ele é a nossa retaguarda. Sabe, ele nos sustenta. Como naquele dia maravilhoso, irmão, ele ressuscitou o nosso Senhor. Por isso a palavra nos ensina, pois que tanto me amou, eu livrá-lo-ei, pô-lo-ei num alto retiro, porque ele conhece o meu nome. E quando ele me invocar, eu lhe responderei, e estarei com ele na angústia, vou livrá-lo, vou honrá-lo, com longura de dias, vou fartá-lo, vou lhe mostrar a minha salvação. O Senhor Jesus, ele passou por isso também. Esse salmo fala de nós, mas fala do Cristo.

fala de mim, fala de você, mas fala do Senhor Jesus. Sabe? Meu irmão, daqui a pouco, o Senhor dê graça, vai, meu irmão, Hernandes Dias Lopes, ele vai compartilhar conosco um pouco desse salmo. Mas que nós tenhamos essa perspectiva, é a sombra do Todo-Poderoso, a videira verdadeira, a árvore da vida, né? O Pai e o Filho e o Espírito Santo testificando isso no fundo do nosso coração. Sabe? O Senhor nos sustentando, irmão, em todas as coisas, né? Nos sustentando diante das pedras, dos tropeços que vão aparecendo e o Senhor dando graça. Sabe? Ó Senhor, a Te clamo. Dá-te pressa em me acudir. Dá ouvidos à minha voz quando a Te clamo. Suba a minha oração como incenso diante de Ti e seja levantada as minhas mãos como sacrifício, sacrifício da tarde. Ponho, ó Senhor, uma guarda na minha boca, vigia a porta dos meus lábios. Não inclines o meu coração para o mal, nem para se ocupar de coisas más, como aqueles que praticam a iniquidade, e não coma eu as suas guloseimas. Fira-me o justo, e será isso muito benigno. Repreenda-me, e isso será como óleo sobre a minha cabeça. Não recuse a minha cabeça, mas continuarei a orar contra os feitos dos ímpios. Quando os seus juízes foram arremessados de uma penha abaixo, aí eles saberão que as palavras do Senhor, elas são verdadeiras. Como quando alguém lavra e sulca a terra. São os nossos ossos espalhados, a boca da sepultura, mas os meus olhos Te contemplo. Ó Senhor, meu Senhor, em Ti eu tenho buscado refúgio, né? Aquele que habita à sombra do Todo-Poderoso descansa, é refúgio. Não me deixe sem defesa, Senhor. Guarda-me do laço que me armaram, das armadilhas dos que praticam iniquidade. Caiam os ímpios nas suas próprias redes, até que eu tenha escapado inteiramente. Refúgio, fortaleza, socorro bem presente na hora da angústia. O meu Deus, o meu penhasco, a minha torre forte. Ó Senhor, o Senhor nos guarda de todo mal. O Senhor nos guarda, guarda a nossa vida. O Senhor nos guarda na saída e na entrada, e desde agora para sempre. Ô, meu irmão, que deleite, que maravilha. Maravilha, né? Começar o dia anunciando uma palavra do Senhor. Só que essa palavra que nós anunciamos do Senhor é essa palavra que diz assim: Deus meu, por que me desamparaste? Mas também a palavra que diz: está tudo consumado. O Calvário, irmão, uma cruz foi levantada no Calvário. Mas a morte não pôde detê-lo. O Pai, pelo poder do amor, o ressuscitou. Ele foi aos céus dos céus, ele está sentado à direita do Senhor Deus. E aí o Salmo 24 nos diz: levantai, ó portas, as vossas cabeças. Levantai, ó portas, entradas eternas, e entrará o Rei da Glória. Quem é esse Rei da Glória? O Senhor dos Senhores. E entrará o Rei da Glória. Vamos cantar um cântico ao nosso Senhor Jesus Cristo, o Rei da Glória. Amém?

0: glórias ao Senhor Deus. Nós temos hoje como convidado aqui para compartilhar conosco nosso querido, amado irmão, o pastor Hernandes Dias Lopes, que vai nos trazer uma palavra. Em nome do Senhor Jesus, Senhor Deus, o abençoe, o guarde. Vamos ouvir, queridos irmãos e irmãs. Amém?
1: Hoje nós vamos tratar do Salmo 91. Peço que você abra sua Bíblia comigo, neste clássico poema conhecido como Salmo 91. O texto diz assim: o que habita no esconderijo do Altíssimo e descansa à sombra do Onipotente, diz ao Senhor: meu refúgio, meu baluarte, Deus meu, em quem confio. Pois ele te livrará do laço do passarinheiro e da peste perniciosa. Cobrir-te-á com as suas penas e sob as suas asas estarás seguro. A sua verdade é pavês e escudo. Não te assustarás do terror noturno, nem da seta que voa de dia, nem da peste que se propaga nas trevas, nem da mortandade que assola o meio-dia. Caiam 1.000 ao teu lado e 10.000 à tua direita. Tu não serás atingido. Somente com os teus olhos contemplarás e verás o castigo dos ímpios. Pois disseste: o Senhor é o meu refúgio. Fizeste do Altíssimo a tua morada. Nenhum mal te sucederá. Praga nenhuma chegará à tua tenda. Porque aos seus anjos dará ordens a teu respeito para que te guardem em todos os teus caminhos. Eles te sustentarão nas suas mãos, para não tropeçares em alguma pedra. Pisarás o leão e a áspide, calcarás aos pés o leãozinho e a serpente. Porque a mim se apegou com amor, eu o livrarei. Pô-lo-ei a salvo, porque conhece o meu nome. Ele me invocará, e eu lhe responderei. Na sua angústia, eu estarei com ele. Livrá-lo-ei e o glorificarei. Saciá-lo-ei com longevidade e lhe mostrarei a minha salvação. Amém. Esse salmo trata do poderoso livramento de Deus. Esse é o tema que nós damos a este poema tão precioso. Bom, é muito curioso que este salmo faz parte do quarto livro destes 150 poemas, né? E o quarto livro é o menor livro. 1 ao 41, primeiro livro; 42 ao 72, o segundo livro; 73 ao 89, o terceiro livro; 90 a 106, o quarto livro; e 107 a 150, o quinto livro do Saltério. Esse é o menor dos livros, que vai do 90 ao 106. Se você observar, a maioria desses salmos não tem o autor indicado, não tem a data precisa, não tem sequer um título. Mas esse salmo, e não obstante isso, não sabemos quem o escreveu, quando o escreveu, é um grande clássico. E é curioso que esse salmo é muito usado, infelizmente, como uma ferramenta mística na casa de muita gente, né? Abre a Bíblia no Salmo 91, bota num móvel na sala, como se isso fosse uma espécie de talismã, de uma ferradura espiritual, para espantar mal-olhado, para espantar demônio, para livrar a família dos males que rondam a família. Não é essa uma boa maneira de usar o Salmo. Nós não usamos a Bíblia de forma mística. Nós não usamos nenhuma porção da Bíblia no sentido de que ela misticamente vai nos proteger. O salmista foi claro no Salmo 119: guardo a tua palavra no meu coração para não pecar contra ti. Você guarda a melhor coisa, a palavra de Deus, no melhor lugar, no coração, com o maior propósito, para não pecar contra Deus. Então você podia encher sua casa de Bíblia aberta no Salmo 91, se você não colocar essa palavra no seu coração, de nada vai adiantar. Ela não é um talismã, Ela não é um emblema místico para proteger as pessoas. Eu estou convencido de que o Salmo 91 é uma espécie de versão neotestamentária de Romanos 1:31. Quem lembra Romanos 1:31? Se Deus é por nós, quem será contra nós? Eu acho que o Salmo 91 ressoa de forma eloquente esta mensagem de Paulo aos Romanos. Se Deus é por nós, quem será contra nós? Então, vamos examinar esse texto. Primeiro, Deus é a nossa morada segura, é o que está aí no verso 1 a 4. Então, vamos olhar os versos 1 e 2, como nós temos uma habitação plenamente segura em Deus. O que habita no esconderijo do Altíssimo e descansa à sombra do Onipotente. Vamos primeiramente entender isso aqui. Veja você que ele não diz que você é um morador temporário, ou um visitante, ou um turista. Você faz visitas rápidas e vai embora. O texto diz o que habita. O que é habitar? É morar. É algo permanente. Não é uma visita ocasional. Não é que você se lembra de Deus na crise, depois a crise passa, você se esquece de Deus de novo. Mas o texto está dizendo, o que habita no esconderijo do Altíssimo, é algo permanente, que é para a vida toda. Deus não é apenas um hóspede que vem e vai. Deus é a nossa própria casa, é a nossa própria morada. Então preste atenção nisso, você mora numa casa, você mora num apartamento, você deu conforto à sua casa, você deu conforto ao seu apartamento, você trouxe segurança para a sua casa, você botou porta, você botou tranca, você botou alarme, você mora lá. Mas além de você morar na sua casa, no seu apartamento, mais do que tudo, você deve morar em Deus. Ele é a sua habitação, ele é a sua casa onde você deve morar. É nele que você deve residir, é a ideia do texto. Agora, notem que quando você habita em Deus, faz de Deus a sua habitação, você pode descansar. Porque, por que você chega na sua casa e descansa? Você se acha o que aí? Seguro, protegido, guardado. Você sabe que ninguém vai incomodar você. Você botou uma tranca, você botou um alarme. Você tem um vigia lá na porta, se você mora num prédio, tem uma portaria que blinda a entrada de estranhos. Então você descansa, você dorme, você não fica inquieto, ah, será que vai chegar alguém, será que eu vou ser incomodado por um estranho? Não, você descansa. Quando você mora em Deus, você pode descansar à sombra do Onipotente. Isso é que traz descanso para o coração. Mas veja o verso 2, diz ao Senhor, meu refúgio, meu baluarte, Deus meu em quem confio. Esse salmo é conhecido como o salmo da guerra, da batalha, dos perigos, visíveis e invisíveis, humanos e demoníacos. Nós estamos aí rodeados de riscos, não é só de bala perdida na rua não, não é só de assalto, não é só de arrombamento não, não é só de homens maus e violentos não. Nós estamos rodeados de perigos que nós não vemos, não enxergamos, mas são reais, são de fato perigos concretos. E no obstante, não vermos porque são espirituais. Mas o texto está mostrando para você, agora, num campo de guerra, num campo de batalha, existem lugares que o soldado, o guerreiro, o que está no meio de uma guerra acesa, encontra proteção na hora do aceso da batalha, para lá ele corre, é o refúgio dele, é o baluarte dele, é a fortaleza dele, e é isso que o texto está dizendo. Você passa por perigos? Você enfrenta ameaças? Tem hora que você se sente encurralado? Tem hora que você se sente acuado? Tem hora que você se sente intrincheirado e sitiado pelo inimigo? Para onde você corre? Para onde você foge? Onde você encontra abrigo e segurança? O Salmo está dizendo, é nessa hora que você recorre a Deus e diz, se o Senhor é o meu refúgio, é o meu baluarte, o Deus meu em quem eu confio. Você não está confiando em você? Na sua saúde, na sua inteligência, na sua força, no seu dinheiro, nos seus dons, nos seus talentos, nem mesmo na sua espiritualidade. Você está confiando em Deus. Ele é o seu refúgio. Bom, essa é a primeira coisa que esse texto está nos ensinando aqui. Então, a pergunta que eu lhe faço já fazendo a aplicação é essa: você permanece em Deus ou você é um turista? Se hospeda num hotel para um final de semana e depois vai embora. Você se lembra de Deus só no final de semana, no começo da semana, ou Deus é o seu refúgio a semana toda, o mês todo, o ano todo, a vida toda? Essa é a pergunta. Segunda coisa, temos livramento das armadilhas escondidas do caminho. Olha o verso 3, a parte A. Pois ele te livrará do laço do passarinheiro. Bom, a palavra laço já está por si explicada. É uma armadilha real, mas que você não percebe, você não vê. E há muitos laços, irmãos, que ou Deus nos livra ou nós caímos neles. São muito sutis. E aqui tem duas coisas aqui que ele muda para o campo da caça, né? Da caça. Quem já pegou passarinho em Arapuca aqui? Na infância. Sobretudo quem morou na região rural. Você bota lá a isca, arma a arapuca e fica escondido olhando. E o pássaro olha aquela apetitosa refeição que é oferecida para ele, achando que ele encontrou o prazer do dia dele, o sustento da vida dele, que vai ser a segurança dele. E nem sabe que por trás tem uma armadilha, tem um laço, tem uma arapuca. Há muitas arapucas armadas contra nós. Arapucas humanas e arapucas espirituais. Nós não temos todo o discernimento, nós não temos todo o conhecimento, nós não temos toda a percepção. Nós não enxergamos no escuro, nós não enxergamos na curva. Nós não temos capacidade de olhar todo esse cenário que nos rodeia para nos tentar e ficar atentos. Você sabe que nós lidamos com três inimigos: o mundo, a carne e o diabo. Está lá em Efésios capítulo 2, 1 a 3. E esses inimigos são perigosíssimos, porque um deles está dentro de nós, a carne. O outro está ao nosso redor, o sistema do mundo. E o outro está aí nas regiões celestiais que você não sabe, você não vê, mas ele está articulando. É o diabo e as suas hostes, colocando no nosso caminho laços, armadilhas para nos apanhar. É. O que que nós precisamos ficar atentos aqui? Paulo diz lá em 2 Coríntios 2, versículo 11, que nós não podemos ignorar os desígnios de Satanás. Nenhuma pessoa sensata e sábia olhou para esse mundo espiritual, como alguns hoje tentam fazê-lo, como se o diabo fosse uma formiguinha inofensiva. E até afrontam, e até falam bobagem, até se julgam muito espirituais e muito poderosos. E não é o tratamento que a Bíblia ensina sobre essa batalha, não. Se Deus não nos livrar, nós não temos capacidade. Então esse texto está mostrando como consequência, como resultado de você habitar em Deus permanentemente. Aí o resultado é esse: pois Ele te livrará. Esse Ele te livrará não está dizendo que Deus é parceiro nas nossas loucuras, que se nós formos turistas para buscar a Deus só em ocasiões especiais e depois sairmos, fugirmos, que nós seremos livrados do laço passarinheiro. Não, é resultado de você habitar em Deus. É quando você está morando em Deus é que Deus livra você do laço do passarinheiro. Mas veja mais, não só do laço do passarinheiro, mas temos livramento da peste perniciosa. O verso 3b diz, e da peste perniciosa. O que seria a peste perniciosa? Aqui, obviamente, ele está tratando das doenças, mormente das doenças endêmicas e pandêmicas. Primeiramente, vamos entender uma coisa aqui, para a gente não chegar a conclusões apressadas ou perigosas. Nós estamos aí ainda, né, convivendo com a pandemia. Nós tivemos problemas graves no passado, como a peste negra na Europa, que dizimou um terço da Europa. Nós tivemos no começo do século XX a chamada febre espanhola, que foi muito letal. E agora no século XXI, em março de 2020, a chegada de uma pandemia que tornou-se praticamente universal, por isso chamada de pandemia, não apenas uma epidemia. Mais de 6 milhões de pessoas ceifadas. E nós, de forma alguma, estamos sugerindo que quem foi ceifado na pandemia era menos crente ou menos piedoso do que você e eu que estamos aqui. Gente melhor do que nós se foi. Até porque hoje nós temos um conceito diferente de morte no cristianismo. E Paulo vai dizer isso em Filipenses 1:21. Para mim, eu viverei Cristo e o morrer é lucro. Morrer não é uma tragédia para um cristão. Paulo diz lá em Filipenses 1:23, morrer é partir para estar com Cristo, o que é incomparavelmente melhor. Ou, segundo Coríntios 5:8, morrer é deixar o corpo e habitar com o Senhor. Ou, Apocalipse 14:13, bem-aventurados são aqueles que desde agora morrem no Senhor, para que descansem das suas fadigas e as suas obras os acompanhem. Porém, nós cremos também, e é verdade também, que quem nos livra da peste perniciosa, das doenças perigosas, é Deus. Você crê nisso? Meus irmãos, nós somos vulneráveis demais. Você está andando por aí, tem vírus aí que você não enxerga, tem bactéria que você não vê. De quantos livramentos você já teve na sua vida, nessa área? Você tem ideia? Você tem noção? O apartamento mais alto e mais seguro não livra uma pessoa de ser infectada por um vírus, por uma bactéria. Você pode usar a maior proteção de luvas, de máscara, de roupas especiais, que não blinda totalmente você. Então, também isso é verdade. Que quem nos livra, quem nos dá saúde, quem nos dá proteção das enfermidades, é Deus. E mais, mesmo depois que a enfermidade vem, quem nos cura também é Deus. E Deus cura como? Pelos meios, sem os meios e apesar dos meios. O médico e a medicina são os instrumentos. Mas em última instância, quem cura é Deus. É por isso que toda cura é divina. Deus usa o médico, Deus usa o remédio. Mas o que está escrito na Escritura? É Ele quem perdoa todas as nossas iniquidades e quem sara todas as nossas enfermidades. Então, esta é outra verdade que o texto está nos mostrando, o livramento de Deus da peste perniciosa. Mas temos outra coisa aqui. Nós temos também uma proteção amorosa e eficaz. Você pode ler o 4 comigo? Vamos juntos? Cobrir-te-á com as suas penas, sob as suas asas estarás seguro. A sua verdade é pavês e escudo. Bom, agora ele sai do campo da caça, lá no mato, onde você está pegando passarinho, para o campo doméstico da galinha. Eu acho que quem já viveu no interior, já viu essa cena, e se você nunca viu presencialmente essa cena, já viu fotografias eloquentes dessa cena, forma-se uma chuva, a água cai, as enxurradas vêm, E a galinha com seus montes de filhotes, quando vê o perigo, ela para, chama toda a filhotada para debaixo das asas e sofre o revés da chuva para proteger os filhotes. Que figura bonita, que figura eloquente do amor de Deus, da proteção de Deus, do cuidado de Deus. Então eu queria que você lesse comigo dois salmos, dois versículos, para ilustrar a riqueza e a beleza desse texto. Primeiro, o Salmo 36, versículo 7. Olha aí que preciosidade de verdade que está aí. 36, 7. Vamos juntos? Vamos lá? Como é preciosa, ó Deus, a tua benignidade. Por isso, os filhos dos homens se acolhem à sombra das tuas asas. Por que que você corre para debaixo das asas de Deus? Porque Ele é benigno. Se você correr para lá, Ele não vai escorraçar você. Ele não vai pisar em você, Ele não vai esmagar você. Ele não vai condenar você. Jesus diz, todo aquele que vem a mim, eu não lançarei fora. Está na hora da angústia, da dor, da tempestade, dos riscos, dos perigos. Corre para Ele. Se agasalhe debaixo das asas dEle e você encontrará proteção. Mas olha comigo ainda o Salmo 57, verso 1. Olha que precioso isso aqui. Agora é um pedido, é uma súplica, é uma oração. Leia comigo o verso 1, 57, versículo 1. Vamos juntos? Tem misericórdia de mim, ó Deus, tem misericórdia, pois em ti a minha alma se refugia. À sombra das suas asas me abrigo, até que passem as calamidades. Quem é que está admitindo que tem calamidade? Tem dia de tempestade, tem dia de prova. O crente não é blindado, ele não vive numa estufa, ele não vive num xingrilá da vida, num jardim grinaldado de flores. Ele vive num campo de batalha, de enfrentamento de perigos. Mas quando esse perigo chega, para onde você foge? Para onde você corre? Aonde você encontra abrigo? Debaixo das asas de Deus. E você vai ficar aí até que passem as calamidades. Deus é o nosso amoroso protetor. E a verdade de Deus, a sua verdade é pavês e escudo. O que está querendo dizer para nós é que a verdade de Deus nos protege. Irmãos, é tão precioso isso. E quem foge da verdade de Deus, quem foge debaixo das asas de Deus, vai sofrer o revés. Vai sofrer o revés. Eu gosto muito da ilustração da águia. Os estudiosos que examinaram um pouco mais detidamente a águia dizem que quando a águia está voando e ela detecta a chegada de uma tempestade, ela, diferentemente do iambu, já ouviu falar no iambu? Iambu é uma ave, é muito comum aqui no Brasil, pequenininha, do tamanho de uma pomba, e ela, o iambu só voa abaixo, só debaixo da tempestade, levando os reveses da tempestade. Mas quando a águia avista a tempestade, ela agiganta os seus esforços, voa para cima das nuvens tempestuosas, onde tudo está calmo e sereno. Mudando a figura, quando a tempestade chega, já que você não voa como a águia, mas você é como um pintinho, vulnerável, frágil, que não se protege a si mesmo, não tem poder de cuidar de você mesmo. Mas quando chega a tempestade, você corre para o seu refúgio, e esse refúgio é debaixo das asas do Onipotente. Aí você encontra descanso e proteção. Mas notem mais, esse texto, em segundo lugar, vai tratar para nós que Deus é o nosso protetor incomparável. Primeiro, Ele é a nossa morada segura. Agora Ele é o nosso protetor incomparável. E eu destaco algumas coisas aqui. Primeiro, temos livramento dos terrores que assaltam a nossa alma. Versículo 5. Não te assustarás do terror noturno, nem da seta que voa de dia. Bom, agora ele sai do campo doméstico, né? Já lidou lá com a caça, campo doméstico, agora ele entra num campo de guerra. Campo de guerra. E esse Deus é o Deus que traz livramento. E eu chamo a sua atenção para o fato do assustar, do terror noturno. A seta que voa de dia. Uma pessoa assustada é uma pessoa com medo. E o medo, meus irmãos, não é um sentimento. O medo é um espírito que oprime. Quando Paulo vai escrever a sua segunda carta a Timóteo, no capítulo 1, versículo 7, ele vai dizer: Deus não nos deu espírito de medo, mas de poder e de moderação. O apóstolo João vai dizer que o amor lança fora todo medo. Então, por que que eu tenho medo? Por que que você tem medo? Porque nós somos vulneráveis. Tudo aquilo que foge ao nosso controle traz medo. É óbvio. Você não tem controle, você tem medo. Nós não temos controle sobre muita coisa. Lembra lá do Salmo 23, versículo 4? Ainda que eu ande pelo vale da sombra da morte, não temerei mal nenhum. Não é porque ele é bom, porque ele é forte, porque conhece tudo, sabe tudo, pode tudo. Não. Não temerei mal nenhum, porque tu estás comigo. Então, o segredo de vencer o medo, e tem muitos medos, né? Tem até fobias, né? Tem gente que tem medo de altura, e eu, por exemplo, tenho. Tem gente que tem medo de lugar aberto. Tem gente que tem medo de lugar fechado, claustrofobia. Eu também tenho. Eu quase morri uma vez sem saber que eu tinha claustrofobia. Lá dentro das pirâmides, quase que eu vi uma múmia do faraó lá. Foi a coisa mais horrorosa da vida. Depois de subir várias escadas íngremes, no meio daquela multidão, gente suando, cheiro de camelo, que troço todo, lá pelas tantas, o fôlego acabou. Falei: meu Deus, morri, porque não tira ninguém assim, com emergência de lá. O que me valeu foi que eu estava do lado de um colega pastor, e eu falei: rapaz, eu vou morrer, eu não consigo respirar. Falei: calma, fecha os olhos, faça de conta que você está num jardim. E aí eu fechei os olhos, pensei numa campina bem verde, daqui a pouquinho o ar voltou, mas eu descobri ali que eu tinha claustrofobia. Tem muitos medos, né? Muitos medos. Tem gente que tem medo da vida, tem gente que tem medo da morte, tem gente que tem medo da solidão, tem gente que tem medo da multidão, tem gente que tem medo de ficar doente, tem gente que tem medo de ficar assim, sem poder pagar o plano de saúde. Então, muitos medos. Como é que você lida com isso? O texto está mostrando para nós que você pode vencer isso, né? Pode vencer isso. Por quê? Porque ainda que no texto aqui a seta esteja voando de dia, e a ideia aqui é dos flecheiros da guerra, ainda que o terror noturno chega à noite, você está com medo do que vai acontecer, você não vê o inimigo, as guerras daquela época eram de enfrentamentos, você pode crer no que está escrito em Isaías 54:17. A arma forjada contra você não vai prosperar. Que você está protegido, morando em Deus, debaixo das asas do Deus Onipotente, descansando debaixo da sua sombra. Bom, mas veja em segundo lugar, nesse ponto de proteção, temos livramento de perigos visíveis e invisíveis. No verso 6, olha aí: nem da peste que se propaga nas trevas, nem da mortandade que assola o meio-dia. Ele está falando aí também do ambiente de guerra. Qual era um subproduto da guerra? Pessoas feridas, pessoas infectadas, pessoas adoecidas, nem sempre tinha como tratar, né? Hoje tem tantos filmes de guerra, e eu perdi um pouco o gosto, porque eles botam uma dose de violência maior do que a realidade. Então, parece que fica uma coisa muito irreal, né? Mas quantas vezes você já viu um cenário de guerra, uma pessoa ferida, no meio da sujeira, o remédio ali não tem tanto efeito, não dá para tirar a pessoa dali rapidamente, para uma cirurgia, para um tratamento, e as pessoas viviam esse drama naquele tempo. E ele está mostrando para nós só um detalhe aqui: a peste são as doenças, são as pestilências, e a mortandade está falando das guerras, da perseguição. Versículo 6, nem da peste que se propaga nas trevas, nem da mortandade que assola o meio de ser, não está o quê? Assustado com isso. Agora vamos parar um pouquinho aqui. Quais foram as guerras que a igreja, o povo de Deus, suportou ao longo desses 20 séculos de cristianismo? Às vezes, irmãos, não tem noção disso. Você pega, por exemplo, dos Césares de Roma, começando com Nero. Você imagina o que é um crente ser crucificado? Fazer fila nas avenidas, nas estradas, a ponto de não ter mais madeira para crucificar crente? Você já imaginou o que foi que aconteceu no ano 70 com Vespasiano, onde ele inaugura o Coliseu e numa festa macabra, 100 dias, jogando os crentes nas arenas, para os cães morderem, para os touros pisarem, para os leões devorarem? Você já imaginou o sofrimento dos nossos irmãos do século 20 para cá? 1917, o comunismo tomando conta de um terço do planeta. Milhões de pessoas morrendo, torturadas, presas, escassez de pão, castigos severos. Vocês sabem disso, o século 20 matou mais cristãos do que todo o restante da história junta. Então, o que eu estou trazendo para vocês é que esses medos, ou esses temores, fizeram parte do povo de Deus. Quantos morreram na Inquisição? Quantos morreram nas guerras étnicas, tribais, religiosas? Acho que vocês têm ciência, por exemplo, do que aconteceu na noite 24 de agosto de 1572 na França, a chamada Noite de São Bartolomeu, onde 70 mil crentes foram mortos uma única noite, traiçoeiramente. Então, quando esse texto mostra para nós que você pode ser liberto, ou se não liberto do fato, mas liberto do medo, porque às vezes Deus nos permite passar, mas tira o medo. É uma coisa incompreensível para nós, como é que um cristão era jogado nas arenas, como a Perpétua, por exemplo. Era uma mulher da nobreza, e ela tinha 7 filhos, e os seus algozes mataram cada filho dela, na presença dela, de maneira diferente cada um, para torturá-la, emocionalmente, espiritualmente, e ela encorajando os seus filhos a não recuarem, a não se intimidarem. E quando só ela sobrou, ela começou a ser castigada, ela disse para o seu algoz: viva eu te vencerei, morta vencer-te-ei ainda mais. Vocês acham que essa mulher era mais corajosa do que você? Era mais crente que você? Não. Se Deus um dia permitir que a nossa geração experimente situações tão amargas quanto, Ele há de nos capacitar. Não é porque nós somos fortes, é a graça que sustenta. É a graça que sustenta. Você imagina um Pedro, lá em Atos 12, preso por ordem de Herodes Agripa I, depois de ter matado Tiago, prendeu para matar depois da festa, última noite. Eu achei isso incrível. Pedro está no corredor da morte. Ele sabe que ele vai morrer na hora que amanhecer o dia. O que, que ele está fazendo? Desesperado? Chorando? Se esperneando? Não, ele está dormindo. Cheio de algemas nos pés, nas mãos, está dormindo. Serenidade. O nosso Deus é o autor da paz, e Ele que nos dá a paz, que excede todo o entendimento, seja qual for a situação. Mas, notem vocês, o livramento também é um livramento singular. 7:8, leia comigo 7:8, vamos juntos. Caiam 1.000 ao teu lado, 10.000 à tua direita, tu não serás atingido. Somente com os teus olhos contemplarás e verás o castigo dos ímpios. O que esse texto quer dizer, irmãos, não é que o crente é invulnerável, né? Nós não podemos defender essa tese jamais. Não, se eu sou crente, eu posso estar no meio de tantas flechas cruzando para lá e para cá que nenhum vai pegar em mim. Se eu sou crente, eu posso sair por aí que vírus não vai entrar em mim, Covid então jamais. Se eu sou crente, eu não vou bater carro. Se eu sou crente, eu nunca vou ter uma doença. Não, não é isso que o texto está prometendo. Homens de Deus adoeceram, homens de Deus sofreram, homens de Deus foram presos, homens de Deus foram torturados, homens de Deus foram martirizados, mulheres de Deus foram presas, mulheres de Deus foram torturadas, mulheres de Deus selaram a sua fé com o seu sangue. Porém, o que nós precisamos entender é uma coisa aqui no texto: ninguém, nem o diabo, nem ser humano qualquer, pode atingir você se Deus não o permitir. É a história lá do Jó. Satanás levantou uma tese de que Jó adorava a Deus por interesse. E Deus permitiu que Jó fosse um exemplo para o mundo, que é possível alguém amar a Deus mais do que dinheiro, mais do que família, mais do que a si mesmo. E Satanás só pôde ir até onde Deus o permitiu ir e nem um centímetro a mais. Isso é verdade na sua vida. Isso é verdade na sua vida. Sua vida está nas mãos de Deus. E ninguém pode tocar em você se Deus não permitir. E se alguém tocar em você, Deus transforma a tragédia em triunfo. Deus transforma a aparente derrota em retumbante vitória. Porque o propósito dele sempre traz glória para o seu nome e bem para o seu povo, ainda que a providência seja carrancuda. Mas em quarto lugar, nós temos nossa casa protegida de toda praga. Olha comigo o verso 9 e 10. Vamos juntos? Pois disseste: o Senhor é o meu refúgio, fizeste do Altíssimo a tua morada, nenhum mal te sucederá, praga nenhuma chegará à tua tenda. Veja você que ele retorna ao tema de Deus como morada. E aí, vejam vocês ainda, que o próprio Deus está dando um testemunho do salmista. Pois disseste: o Senhor é o meu refúgio, fizeste do Altíssimo a tua morada. Então, mais uma vez, a ideia não é um turista. Não é alguém que vem passar um final de semana e vai embora depois. Se você fizer de Deus a sua morada, a promessa está aí no verso 10. Nenhum mal te sucederá, praga nenhuma chegará à tua tenda. Mas aí vamos entender melhor. Porque o livramento de Deus, irmãos, pode ser livrar você do perigo. Segundo, pode ser livrar você no perigo. E pode ser livrar você através do perigo. Então vamos ver as três circunstâncias. Deus pode livrar você de enfrentar um problema. Deus pode livrar você no meio do problema. E Deus pode livrar você através do problema. Então vamos lá, para entender isso. Deus nos livra dos perigos. É isso que está escrito aqui no versículo 10. Nenhum mal te sucederá, praga nenhuma chegará à tua tenda. Então, vamos pegar um pouquinho só nesse praga nenhuma chegará à tua tenda. Crente não precisa ficar com medo, irmãos, de olho gordo, de feitiço, de macumbaria, de galinha preta na encruzilhada, de garrafa de cachaça na estrada. Que tem crente muito místico. Tem crente que fica com medo desse negócio. Meu irmão, se você está nas mãos de Jesus, se você está coberto pelo sangue do Cordeiro, essa mortandade não chega em você não. Ninguém lança maldição na sua vida e pega não, se você está morando em Deus. Não é que o mal não exista, é que existe um poder maior em você do que o poder do mal que quer atingir você. Então, essa é a primeira verdade. Deus livra você do problema, porque você está morando dentro dele. Mas em segundo lugar, Deus livra às vezes nos perigos, dentro dos perigos. Por exemplo, Deus não impediu que os amigos de Daniel fossem jogados na fornalha, mas Deus os livrou na fornalha. Deus não impediu que Daniel fosse jogado na cova dos leões, mas Deus livrou lá dentro da cova dos leões. Mas vamos ler um texto para amparar isso. Jó 5, só um pouquinho aí, um livro anterior aos Salmos. Jó capítulo 5, versos 19 e 20. Olha aí. Diz ele, de seis angústias, a voz dele faz, de seis angústias te livrará, e na sétima o mal te não tocará. Na fome te livrará da morte, na guerra do poder da espada. Então, veja você, ele está enfrentando angústia. Seis situações de angústia, na sétima Deus livra. Você está enfrentando uma situação de escassez, passando fome, mas Deus te livra da morte, pela fome. Você está enfrentando guerra, mas Deus livra você do poder da espada, ou seja, você está no meio do problema, no miolo da crise, no epicentro da tempestade.

tempestade. Ele pode permitir a tempestade e livrar você no meio da tempestade. Mas em terceiro lugar, Deus nos livra pelos perigos. Como assim? Veja comigo lá em Jonas, profeta Jonas. Profeta Jonas. Esses dias eu vi uma brincadeirinha que é o crente, quando não tem aquele índice na Bíblia, fala profeta Jonas e fica desesperado, porque Jonas é pequeno e costuma se esconder no meio dos outros livros. Então Jonas, veja aí versículo de número 17, Jonas 1,17, deparou o Senhor um peixe para que tragasse a Jonas, e esteve Jonas 3 dias e 3 noites no ventre do peixe. Eu fico imaginando o Jonas ser lançado no mar. Bom, eu sei nadar, eu me viro, eu podia pensar. Aí de repente, um grande peixe deu uma engolida nele. Falei, bom, agora acabou. Agora acabou. Foi o primeiro cara a andar de submarino na história. É. Só que aquele grande peixe, que parecia ser o seu problema, porque tem esperança para um cara no ventre de um grande peixe? Primeiro que o perfume lá não era francês, né? Segundo que o desconforto, eu nem imagino quão grande devia ser. Mas aquele grande peixe não foi enviado para matar Jonas, para destruir Jonas, para acabar com ele. Porque olha aí o que está escrito no capítulo 2, versículo 10 de Jonas. Falou, pois, o Senhor ao peixe, e este vomitou Jonas na terra. Então, o peixe que parecia ser o problema, na verdade, era o livramento. Tem hora que Deus permite uma providência carrancuda, e você diz, meu Deus, acabou agora. Deus, não, filho, essa providência carrancuda eu estou mandando é exatamente para livrar você, para salvar você. Como assim? É que crente desviado, irmãos, é endereço certo e tempestade. Agora, quando Deus manda a tempestade atrás do crente desviado, não é para destruí-lo, é para botá-lo de volta no caminho. Qual era o caminho de Deus para Jonas? Vai a Nínive, meu filho. É lá que eu quero você. E aí ele pensou, não, para Nínive eu não vou. Deus quer, mas eu não faço. Deus manda, mas não obedeço. A minha vontade vai prevalecer. Eu vou pegar um navio e vou para Tarsis. Sabe onde fica Tarsis naquela época? Ficava no fim do mundo. Era o último limite do mundo conhecido da época. Onde diz a profecia que não tinha palavras de Deus. Eu não quero escutar Deus mais não. Eu não quero ser incomodado. Eu não quero obedecer, pronto. Aí o que Deus faz? Manda um peixe. O submarino. E ele nem precisou pagar mais passagem não. O peixe foi andando com ele, atravessando os mares. E não foi perto não, viu? O peixe foi despejá-lo lá no porto de Nínive. Meu filho, é aqui que eu te quero. Você não quer não? Pois eu mando um submarino pegar você, dar uma carona para você, e você vai para onde eu estou mandando. Então tem hora que Deus nos livra do problema, tem hora que Deus nos livra no problema, e tem hora que Deus nos livra através do problema. Esse é o nosso Deus. Mas em quinto lugar, volta lá para o Salmo 91. Isso é precioso demais, irmãos. Quinto lugar, temos a escolta dos anjos em nosso favor, versículos 11 a 13, pode ler em voz alta comigo, vamos juntos? Porque aos seus anjos dará ordens a teu respeito, para que te guardem em todos os teus caminhos.

gente gosta, né? Pra passear, pra brincar, pra ver um desenho animado, pra ficar com os amigos. Mas tantas vezes a gente não tem tempo pra Jesus. Temos que ouvir as histórias da Bíblia, cantar músicas que falam de Jesus, fazer o culto em casa, ir pra igreja, orar. Tantas coisas pra gente sempre estar pertinho dele.

João batiza Jesus. João Batista falava sobre o perdão de Deus para as pessoas. Então, eles as batizavam no Rio Jordão. Certo dia, enquanto estava batizando nas águas do rio, Jesus apareceu e pediu para João que o batizasse. Mas João disse: "Como você me pede isto, se eu é que devo ser batizado por ti?" Mas João obedeceu a Jesus e o batizou. Quando Jesus saiu do rio, o Espírito Santo desceu sobre ele em forma de uma pomba e uma voz veio do céu e disse: "Este é o meu filho querido, que me dá muita alegria." Era a voz de Deus.

Jesus no deserto. Jesus foi levado ao deserto pelo Espírito. Ele não comeu nada por 40 dias e 40 noites. Quando já estava com bastante fome, Satanás veio até ele e disse: "Se você é o Filho de Deus, mande que essas pedras se transformem em pães." E Jesus respondeu: "Nem só de pão viverá o homem, mas viverá da palavra que vem de Deus." Satanás levou Jesus para o topo do templo na Cidade Santa e disse: "Se você é o Filho de Deus, jogue-se daqui para baixo, pois está escrito que você pode pedir para os anjos te segurarem." Jesus respondeu: "Também está escrito para não testar Deus." Então Satanás foi embora e os anjos vieram para cuidar de Jesus.

0: Olá! Agora é hora de uma historinha sobre o poder de Deus de saber o que a gente precisa, né, Iris?
1: Sim. Deus sabe do que eu preciso. Deus alimenta os pássaros no céu para que eles tenham o bastante para comer. Ou veste.
0: E veste
1: as flores do campo de maneira mais bonita do que um rei. Ele cuida dos pequenos pássaros e das minúsculas flores. Por isso, nós que somos filhos de Deus, nunca devemos nos preocupar com nada. Ele sabe exatamente do que precisamos.
0: Ele sabe de tudo, né, Iris?
1: Sim.
0: Mateus 6, 25 a 34. Daqui a pouco tem mais história. Fica por aí.

primeiro milagre de Jesus. Certo dia, Maria foi a um casamento. Jesus e seus discípulos também haviam sido convidados. Todos estavam se divertindo, mas o vinho acabou. Maria disse para Jesus: "Eles não têm mais vinho." Então, Maria disse aos empregados da festa que fizessem tudo o que Jesus mandasse. Ele disse para os empregados da festa encherem 6 jarros de pedra com água e que os levassem ao chefe dos empregados. Quando o chefe dos empregados provou, ele disse: "Nunca tomei um vinho tão bom. Normalmente as pessoas servem primeiro o melhor vinho, mas o dono da festa deixou o melhor vinho para o final." Aquele havia sido o primeiro milagre de Jesus.

0: filho.
1: Agora vamos fechar os nossos olhinhos e falar com o Papai do Céu. Ouça uma das orações de hoje aqui na 89 Maravilha FM.
2: Meu nome é Milena, eu sou parecido do Norte, com a Fabriciano, e eu gostaria muito de fazer uma oração para vocês. Pai nosso que estás no céu, santificado seja o vosso nome, venha a nós o vosso reino, seja feita a vossa vontade, assim na terra como no céu. Um pão nosso cada dia está hoje, perdoai as nossas ofensas, assim como nós perdoamos os que estão ofendidos. Não deixeis cair em tentação, mas livrai-nos de todo mal, porque a ti pertence o poder e o reino agora para todos sempre. Amém. Com Deus.
1: Não saia daí, ainda temos muitas coisas especiais para todos vocês. Daqui a pouquinho a gente volta. 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
21: A paz do Senhor Jesus. Salmos, capítulo 40, versículo 1. Esperei com paciência no Senhor, e Ele se inclinou para mim e ouviu o meu clamor. Que as bênçãos de Deus os alcancem nessa hora.
22: Estamos de volta, aqui, na Rádio 89 Maravilha FM. Fique por aqui, porque a nossa programação ainda está só começando. E agora vou contar, sabe quem? E agora vou contar, sabe sobre quem? Isabel. Isabel era casada com Zacarias, um sacerdote. Eles amavam e obedeciam a Deus. Embora fossem bem velhinhos, sonhavam em ter filhos. Porém, Isabel não conseguia. Certa ocasião, Zacarias orava no templo quando um anjo lhe disse: Deus ouviu sua oração. Isabel terá um filho e o nome dele será João. Ele será motivo de grande alegria, pois será mensageiro de Deus. Maria, esposa de José, que já estava grávida de Jesus, foi visitar sua prima. Alegre, Isabel disse: Abençoada seja você, Maria, e bendito seja o seu filho. Maria respondeu: Bastou ouvir a sua voz que minha criança se alegrou dentro de mim. O bebê de Isabel e Zacarias cresceu e se tornou o profeta João Batista, que anunciaria a vinda do Messias. Lucas 1 a 3.

0: Senhor.
1: A tristeza vai,
2: sim.
1: A alegria vem,
2: vem mesmo.
1: O inimigo.

0: gosto.
1: Olha que musiquinha linda você vai ouvir agora na 89 Maravilha FM.

Jesus chama os discípulos. A partir de seu batismo, Jesus começou a anunciar o reino de Deus. Certo dia, ele estava na beira do mar de Genezaré, falando sobre o arrependimento dos pecados. Havia uma grande multidão ouvindo, por isso Jesus pediu para se sentar na beira de um barco que estava na praia. Após ter terminado de falar com a multidão, Jesus falou para Pedro, que era o dono do barco, para ir jogar as redes no mar. Mas Pedro disse: "Nós trabalhamos a noite inteira e não pescamos nenhum peixe. Mas como é você que está falando, eu irei jogar minhas redes novamente." Todos os pescadores que estavam ali próximos a Jesus lançaram suas redes no mar. Quando as puxaram para fora da água, viram que tinham pego muitos peixes. Pedro e seus companheiros, Tiago e João, ficaram impressionados. Então Jesus disse: "Sigam-me, eu ensinarei vocês a pescarem homens." Pedro, Tiago e João deixaram suas redes e seguiram Jesus.

Jesus cura um paralítico. Certo dia, Jesus estava ensinando sobre a palavra de Deus dentro de uma casa em Cafarnaum. Havia uma grande multidão, por isso muitas pessoas não conseguiam entrar para ouvir Jesus. Havia um paralítico que tinha fé de que Jesus poderia curá-lo. Por isso, ele pediu para os seus quatro amigos abrirem um buraco no teto da casa e o baixarem pelo buraco. Vendo a fé que o paralítico e seus amigos tinham, Jesus disse: "Eu perdoo todos os teus pecados. Levante, pegue a tua maca e ande." O paralítico ficou de pé, ajuntou sua maca e foi para casa andando e agradecendo a Deus pelo que Jesus tinha feito.

0: Olá! Não falei que a gente voltava? Deus é amor. E aí eles vai falar agora sobre isso.
1: Deus é amor. Não há nada tão forte quanto o amor de Deus por nós. E esse amor nunca muda ou acaba. Mesmo assim, as pessoas sempre pecaram contra o Senhor, fazendo mal e se esquecendo dele. Para reparar isso, Deus enviou seu Filho, Jesus Cristo, à Terra, para morrer em nosso lugar. Jesus pagou por todas as coisas erradas que já fizemos, para que os punidos não fossem nós.
0: Exatamente. Isaías 53 e Romanos 8, de 38 a 39. Ainda tem mais uma história no programa de hoje. Não vai embora.

Jesus e o cobrador de impostos. Saindo da casa onde estava, Jesus passou por um posto de coleta de impostos. Mateus era um cobrador de impostos e estava sentado lá. Jesus parou na sua frente e disse: "Venha e siga-me." Mateus deixou tudo e seguiu Jesus. Então Mateus ofereceu um banquete para Jesus. Entre os convidados haviam vários cobradores de impostos e pecadores. Alguns fariseus e mestres da lei reclamaram, dizendo: "Por que vocês comem e bebem com pecadores?" Jesus ouviu a reclamação dos mestres da lei e respondeu: "Não são as pessoas saudáveis que precisam de médico, mas sim as doentes. Pensem sobre isto." Jesus quis dizer que ele veio para salvar os pecadores.

0: Agora vamos fechar os nossos olhinhos e falar com o Papai do Céu. Ouça uma das orações de hoje aqui na 89 Maravilha FM.
1: Sou Isaac de Jesus, eu tenho 9 anos. Senhor Jesus, abençoa todo mundo. Obrigado pelo pão de cada dia, Senhor. Dá quem não tem coisa, Senhor. Dá comida, Senhor. Abençoa a família de quem está escutando, Senhor. Abençoa a mim, abençoa de todo mundo, Senhor. Tira qualquer enfermidade que está atrapalhando ir para a igreja, Senhor. Senhor, obrigado pelo alimento, obrigado pela casa que nós temos, Senhor. Em nome de Jesus, amém.
0: Continue ligadinho. Em alguns minutos a gente volta com mais uma parte da nossa programação especial. Até já.
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20: Voltamos, pessoal! E ainda tem muita alegria, aprendizado e momentos especiais para compartilhar com vocês aqui na 89 Maravilha FM. Eu acho essa personagem que vou falar agora muito, muito, muito importante. Maria, escolhida para ser a mãe de Jesus. Na cidade de Nazaré, vivia uma linda jovem chamada Maria. Ela estava noiva de José. Um dia, Maria estava orando quando o anjo Gabriel apareceu e disse: "Alegre-se, Maria. Você foi escolhida por Deus para ser a mãe do Salvador. O nome dele será Jesus." Maravilhada e um pouco assustada, ela perguntou: "Como isso será possível? Não sou casada ainda." "Pelo poder e obra do Espírito Santo, você conceberá", respondeu o anjo. Disse então Maria: "Eis aqui a serva do Senhor. Cumpra-se em mim a vontade de Deus." Tempos depois, o imperador César Augusto decretou um recenseamento. Cada pessoa deveria se registrar na cidade onde havia nascido. José e Maria eram de Belém e para lá partiram. Ao chegarem a Belém, procuraram em vão um lugar nas hospedarias. Encontraram um lugar somente em uma estrebaria. E ali, no meio dos animais, nasceu Jesus. Maria o colocou em uma manjedoura. No mesmo instante, uma estrela resplandeceu. O anjo do Senhor anunciou com

os construtores sábios e os insensatos. Certo dia, Jesus estava falando sobre o reino dos céus. Ele disse: quem escuta as minhas palavras e faz o que eu digo é como o construtor sábio que construiu sua casa sobre a rocha. Caiu a chuva, transbordaram os rios, sopraram os ventos e deram contra aquela casa. Porém, ela não caiu, pois estava firme na rocha. O homem insensato é aquele que construiu a sua casa na areia. Caiu a chuva, transbordaram os rios, sopraram os ventos e deram contra sua casa. Mas ela caiu, pois havia sido construída sobre a areia. O empregado de um oficial. Chegando Jesus em um lugar chamado Cafarnaum, um oficial romano veio em sua direção para pedir ajuda. O oficial disse: Senhor, meu empregado está muito doente. Ele nem consegue se mexer na cama. Então Jesus respondeu: eu vou até a sua casa para curá-lo. Mas o oficial respondeu: eu não mereço receber o senhor na minha casa, mas diz apenas uma palavra e tenho certeza que o meu empregado ficará curado, pois eu também sou um homem sujeito à autoridade. Eu tenho soldados sob o meu comando. Quando eu mando, meus soldados me obedecem. Jesus ficou admirado com a fé do oficial e disse: então vá para casa e será feito conforme a sua fé. No mesmo instante, o empregado do oficial foi curado.

A história do semeador. Jesus contou uma história para uma grande multidão que estava na beira do mar da Galileia. Certo dia, um semeador saiu para semear. Quando ele jogou as sementes, algumas caíram na beira do caminho. Então os pássaros do céu vieram e comeram tudo. Outras sementes caíram entre as pedras, por isso não conseguiram descer. Algumas sementes caíram entre espinhos. Elas cresceram um pouco, mas os espinhos as sufocaram. Entretanto, algumas sementes caíram na terra boa. As plantas cresceram, deram frutos e houve uma grande colheita. Então Jesus explicou o significado da história. Deus é o semeador e a sua palavra é a semente. Algumas pessoas escutam a palavra de Deus, mas esquecem do que ouviram. Elas são como a semente que caiu na beira do caminho. Algumas pessoas tentam seguir a Deus, mas desistem quando aparece algum problema pelo caminho. Elas são como as sementes que caíram nas pedras. Algumas pessoas tentam seguir a Deus, mas se ocupam com as preocupações da vida, como o dinheiro e a ambição. Elas são as sementes que foram sufocadas pelos espinhos. Porém, algumas pessoas ouvem e seguem a palavra de Deus. Elas são como as sementes plantadas em terra boa. Essas pessoas crescem e frutificam, vivendo conforme a vontade de Deus.

0: historinha de agora é sobre Deus estar sempre conosco, sempre ao nosso lado, sempre cuidando de nós, não é, Iris?
1: Sim. Deus está sempre comigo. 3 dias depois de morrer, Jesus ressuscitou. Então ele se encontrou com os discípulos e transmitiu a eles uma mensagem importante. Disse-lhes que fossem a todas as nações e povos da terra para contar sobre ele. Jesus também disse que recebeu de Deus todo o poder no céu e na terra. Eles não precisariam de ter medo, pois Jesus estaria com eles sempre até o fim dos tempos.
0: Sim, Mateus 28, de 18 a 20. Por hoje é só. Mas domingo que vem tem mais. Eu te espero aqui, pode ser?
1: Sim.
0: Obrigada, Iris.

O tesouro escondido. Jesus contou outra história. Ele disse: o reino de Deus é semelhante a um tesouro que um homem achou e escondeu em um campo. Então o homem foi, vendeu tudo que tinha e comprou aquele campo.

0: A nossa Escola Bíblica Dominical Maravilha de hoje acaba por aqui. 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Deus é bom. Ele é bom em todo tempo. Ele é bom quando tudo vai bem, como em um dia feliz de brincadeiras e risadas. Mas também continua sendo bom nos dias difíceis, quando nos sentimos tristes ou quando algo dá errado. A bondade de Deus não muda como as estações do ano ou como os nossos sentimentos. A Bíblia mostra que Deus faz o bem porque Ele é bom. Isso faz parte de quem Ele é. Às vezes, não entendemos o que está acontecendo, mas podemos confiar que o plano dEle é sempre o melhor. Quando aprendemos a ver a bondade de Deus em cada detalhe do nosso dia, o nosso coração se enche de gratidão e alegria. Até as coisas simples, como um abraço, uma refeição gostosa ou o sorriso de um amigo, mostram para nós que o Senhor é sempre bom. Tivemos hoje momentos especiais, aprendemos mais da palavra de Papai do Céu e compartilhamos mais uma manhã abençoada. Não se esqueça, domingo que vem, às 9 da manhã, tem mais. Chama todo mundo, chama toda a família e todos os amiguinhos e venham participar com a gente. Continue ligado na nossa programação. Está chegando o culto de Santa Ceia e na sequência tem o programa Pergunte ao Seu Prefeito. Deus abençoe você, toda a sua família e todos os seus amigos. Uma ótima tarde e até domingo que vem. 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
0: A paz do Senhor Jesus. Romanos, capítulo 10, versículos 8 e 9. Mas que diz? A palavra está junto de ti, na tua boca e no teu coração. Esta é a palavra da fé que pregamos. A saber, se com a tua boca confessares ao Senhor Jesus e em teu coração creres que Deus o ressuscitou dos mortos, serás salvo. Que as bênçãos de Deus os alcancem nessa hora.
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11: Olá, graça e a paz do Senhor Jesus, meus irmãos, Deus os abençoe. Bom dia, um domingo lindo, abençoado, na presença do Senhor, que seja realmente um domingo muito abençoado mesmo, para você e para sua família também, para sua igreja, tá bom? Por falar em igreja, meus irmãos, nós faremos agora o que normalmente nós fazemos na igreja, mas muitas pessoas estão impossibilitadas de irem à igreja, né? Então essa é a oportunidade deles participarem nesse momento tão especial da Igreja do Senhor Jesus Cristo, que é o culto de Santa Ceia. Para o nosso culto Santa Ceia deste domingo, nós estamos recebendo aqui nosso querido amigo, já participou tantas vezes com a gente aqui da programação da 89 Maravilha, o pastor Henrique Silva, pastor da Igreja Família de Deus. Ô, pastor Henrique, a graça e a paz, meu querido. Que alegria, que prazer recebê-lo aqui. Seja muito bem-vindo.
12: Meus amados, bom dia, a paz seja com todos. Aqui é o pastor Henrique Silva, do bairro Glória, Belo Horizonte. A nossa igreja está situada hoje na rua Tito Lívio, 169, bairro Glória. Ponto de referência próximo à padaria Veneza, na Avenida Brigadeiro Eduardo Gomes. Estamos ali para te receber em nome de Jesus, hoje e sempre.
11: Pois muito bem, está na hora então de orarmos para abrirmos o nosso culto de Santa Ceia. Pastor Henrique, por favor, fique à vontade. Vamos orar.
12: Vamos orar nesta manhã, para que o nosso Pai Celestial possa nos abençoar e abrir a nossa mente para que nós possamos ter um encontro com Cristo nesta manhã de Santa Ceia. Senhor, meu Deus e poderoso Pai, meu Pai, Criador dos céus e da terra, Deus forte, Deus todo-poderoso, te agradecemos, Senhor, pelas maravilhas que o Senhor tem feito no nosso meio. Abençoa, meu Deus, essa pessoa que está ouvindo essa oração nesta manhã. Levanta esse que está caído, Senhor. Enxuga as lágrimas daqueles que choram e renova as forças do enfraquecido. Obrigado, meu Deus, por essa rica oportunidade, Giovanni. Em nome de Jesus.
11: Meus irmãos, daqui a pouquinho então a mensagem com o pastor Henrique Silva. Nós vamos agora para o louvor e daqui a pouquinho a gente volta. Continue aqui com a gente na 89 Maravilha, a rádio de todas as igrejas que toca o som do céu.

0: 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Louvamos ao Senhor e agora vamos então ouvir a mensagem que Deus já colocou no coração do nosso querido pastor Henrique Silva para esse nosso culto de Santa Ceia. Fique aqui com a gente, espero que seu coração seja terreno fértil nessa manhã de domingo. Pastor Henrique, por favor, fique à vontade, meu querido.
1: Você que pode, se você tiver oportunidade, abre sua Bíblia em Mateus 5. É uma breve palavra a qual nós iremos falar das bem-aventuranças do Senhor. O Sermão da Montanha. Que bom que você está nos ouvindo nesta manhã. Que bom que você vai ceiar conosco neste domingo às 18h30 na Igreja da Família de Deus. E no seu ministério a qual você vai ao culto à noite, seja luz no meio das trevas. Seja diferenciado, seja um homem de Deus ou mulher de Deus, seja uma pessoa de Deus. Convide esse parente seu, que está aí do seu lado, para que possa ir à igreja com você hoje. Talvez é um momento de grande comunhão para com Deus, nesse domingo de Santa Ceia. E não esqueça que a Santa Ceia é a cerimônia mais sagrada do cristianismo. Não tem nada mais importante sobre a face da terra do que a Santa Ceia do Senhor. Faça algo que ninguém possa fazer por você. Toma uma atitude de fé e vai até a casa do Senhor neste domingo. Cearmos com o irmão, com os irmãos. Está escrito em Mateus 5, versículo 1. Portanto, assentou-se Jesus, assentaram-se próximo dele os seus discípulos, e abrindo a sua boca, o ensinava, dizendo: presta atenção que Jesus quer nos ensinar nesse momento a palavra do Senhor, as boas novas, a qual nós precisamos aprender para que nós possamos entrar na presença do Pai, fazer aquilo que ninguém possa fazer por nós, em nome do Pai, do Filho e do Espírito Santo de Deus. Bem-aventurados pobres de espírito, porque dele é o reino dos céus. Bem-aventurados os que choram, porque serão consolados. Quantas das vezes você chorou e não tinha ninguém para consolar você? Ou talvez você está chorando a perca de um ente querido. Talvez você está chorando neste momento a saudade de alguém que já partiu há muito tempo. Ou alguém que mora longe de você. Pode ser seus pais, um amigo, um ente querido. Guarde o seu coração para com o Senhor. Peça ao nosso Pai Celestial que guarde essa ansiedade. Que retire da sua vida tudo aquilo que não provém do Pai. Nesse momento que nós estamos falando de Jesus. Ele é o único. Ele é o único que vai tirar esse choro dos seus olhos. Esse sofrimento, essas lágrimas que caem constantemente. Busque do Senhor. Ainda há tempo de você tirar esse fardo das suas costas. Talvez possa ser um sentimento de culpa. Talvez alguém que você pecou contra essa pessoa e essa pessoa não quer liberar o perdão para você. O mais importante é quando você ora a Deus e peça perdão pelos seus pecados cometidos. Faça algo que ninguém tenha feito. Peça perdão. Busca dele. Santifique com Deus. Jejum ao Senhor. Pode ser o grande momento da sua vida. Talvez alguém que o nosso Pai Celestial já recolheu e você não teve oportunidade de pedir perdão para com essa pessoa. Talvez é um domingo a qual você queria estar livre. Livre de culpas. O nosso Pai Celestial é aquele que te perdoa. Mesmo havendo grandes consequências nos nossos atos diários. Ele é fiel. Ele é tremendo para te abençoar. Se você está se sentindo só, angústia, depressão, vontade de tirar sua vida, liga para alguém que você ama. Talvez essa pessoa lá do outro lado tenha uma palavra de avivamento para você. Uma palavra de salvação. E a nossa salvação é Cristo. A nossa salvação, ela vem do Senhor, vem do trono do Pai. No versículo 3, está, no versículo 4 está escrito assim: bem-aventurados que choram, porque serão consolados. No versículo 5, bem-aventurados os mansos, porque herdarão a terra. Talvez você tenha usado a sua mansidão no momento de ser leão. Aprenda a colocar esses pensamentos no lugar certo. Tem momentos que nós precisamos ser leão. Tem momentos que nós precisamos ser cordeiro. Qual está sendo o momento da sua vida? Como que você tem seguido essa trajetória da sua vida? Sendo leão ou sendo cordeiro? Aprenda algo. Da parte de Deus, nós precisamos aprendermos que Ele sabe todas as coisas. Tira o seu eu de dentro de você. Tira esse pensamento. Ah, eu sou superior a fulano, superior a ciclano. Não pensa assim, não. Pensa que você pode fazer uma grande diferença na vida de alguém. E esse alguém a qual você possa ajudar está bem próximo de você. E muitas das vezes, se você não tiver discernimento, como que você vai ajudar essa pessoa? E é um domingo a qual você pode almoçar com a família, ser diferente aonde Deus te colocar a planta dos vossos pés. E Deus, Ele pode te usar. Tenha audácia a partir de hoje. Audácia para falar com Deus é com muito amor e temor ao Senhor. Pai, eu não consigo nada sem a presença do Senhor, Pai. Me abençoa, meu Deus. Me tira, meu Pai, do lamaçal. Me tira desse quarto escuro, Senhor. É um grande momento de você dar a volta por cima e fazer a diferença para a sua vida e na vida de alguém. Quantas pessoas quer ver a sua derrota? Quantas pessoas quer ver a sua trajetória arruinada? Quantas pessoas não quer ver você vencer na vida? Como diz minha mãe Francisca, ela fala sempre: essa pessoa que não vê, não quer ver você vencer na vida, vai cair do cavalo. É. E Deus, Ele vai ter misericórdia dessa pessoa para aplaudir você de pé, para assistir às suas vitórias no terreno do inimigo. E muitas das vezes você não vai nem lutar. Deus vai guerrear por você. Deus, Ele vai fazer por você aquilo que você não consegue fazer sozinho. Ora ao Senhor. Clama a presença do Pai, para que Ele possa entrar na sua casa nesse momento. Eu não sei aonde você vai estar ouvindo, ou você está ouvindo essa mensagem neste domingo de Santa Ceia. Talvez é no presídio, talvez possa ser no leito do hospital, talvez possa ser dentro de uma viatura da Polícia Militar, da Guarda Municipal, da Polícia Federal. Eu não sei aonde você está nesse momento, mas eu oro a Deus que Ele seja contigo. Nós oramos a Deus para que Deus possa alcançar você. Talvez você está dentro de um quarto, está dentro de casa sofrendo, e ainda há grandes momentos que o nosso Deus, Ele pode te socorrer. Ele pode tirar você dessa situação. Eu não sei a situação a qual você está vivendo, mas Deus, Ele pode te alcançar. Essa enfermidade que alguém falou que era para a morte, E eu oro a Deus neste momento, nesse exato momento, domingo de Santa Ceia. Essa enfermidade não é para a morte. É para que nós possamos glorificar o nome do Senhor. É para isso que nós oramos. É por isso que nós buscamos a presença de Deus. Por isso nós estamos aqui. Para te ajudar. Para te pegar pela mão direita, Isaías fala, Isaías 40 e 40. Que nós possamos pegar você pela mão direita e andar contigo. Isaías fala 40, 31, que a águia renova suas forças. Talvez você se sente hoje fraco, humilhado, pisoteado. Talvez você se encontre hoje drogado. Talvez você se encontre hoje longe dos seus entes queridos, da sua família. É o momento de você clamar a Deus: Pai, eu preciso estar com meus entes queridos, Senhor. Eu que me afastei deles, como que eu faço para eu reconciliar? Agora é a hora. Agora é a hora. Quantos dias vocês estão fora de casa? Quantos dias você não liga para sua mãe, para seus pais? Eu oro a Deus que você saia dessa situação. Não estou aqui para julgar você. Quem sou eu para fazer isso? Mas eu estou aqui para orar e te abençoar, para que você saia dessa situação maldita, que é o vício. Vício do cigarro, da bebida, das drogas. Vício da prostituição. Vício da discussão. Deixa Deus te abençoar, meu querido, minha querida. Talvez essa criança que está sofrendo. Leva essa pessoa neste domingo na igreja da família de Deus para nós orarmos com imposição de mãos. Ali iremos servir o pão simbolizando Jesus, o suco da videira representando o Espírito Santo. Ainda há tempo de você chegar à nossa igreja. Ainda há tempo de você dar a volta por cima. Os cultos na nossa igreja é domingo às 18h30. Vai lá em nome de Jesus. Às terça-feira, às 18h30. Terça-feira, às 19h30. Sexta-feira, às 19h30. E todos os domingos, aos domingos, 8 da manhã e às 18h30. Estamos ali com a equipe, com a grande equipe, orando e clamando pela sua vida. Equipe preparada pelo Senhor para te receber. Eu creio que você não vai sair dali da mesma maneira que você chegar. Vai haver grande transformação. Talvez você está na rua há 5, 6 dias e você está ouvindo. Talvez tenha um rádio ligado próximo de você. Talvez você se tornou morador de rua. Há quanto tempo você está embaixo de uma marquise, passando frio, fome, necessidades? E você, parente, que está em casa ouvindo essa mensagem, toma atitude de fé, pede direção para Deus e vai atrás dessa pessoa e traga essa pessoa na igreja hoje ainda, se possível. Na rua Tito Lívio, 169, bairro Glória, próximo à padaria Veneza, ali na Avenida Brigadeiro Eduardo Gomes. Deus tem uma palavra de avivamento para você nesse domingo ainda às 18h30. Talvez ninguém dá mais nada pela sua vida. Talvez alguém falou: você está acabado, você não consegue mais produzir mais nada. Muito pelo contrário. Eu oro ao Senhor. E Ele pode levantar o caído, enxugar as lágrimas daqueles que choram e renovar as forças do enfraquecido. Agora chegou o momento para a sua vida. Talvez você está falando consigo mesmo: Pastor Henrique Silva, eu não consigo fazer, eu não tenho mais força. A força, ela vem do Senhor. Elias, no livro de Reis 19:4 em diante, ele fala, ele pediu para si a morte, mas o nosso Deus tinha uma trajetória muito maior para a vida dele. A Bíblia diz que ele andou o dia inteiro ao deserto, e ali ele encontrou, achou ali um pé de zimbro, uma árvore selvagem, a qual ele repousou embaixo dela. Ele deitou e dormiu. A Bíblia diz que ele dormiu. A Bíblia diz que o anjo do Senhor tocou e o acordou. E quando Elias olhou para o lado, havia ali pão assado sobre brasas e a água gelada em uma botija. Iremos agora ouvir um louvor, a qual vai tocar em seu coração. E eu creio, Giovanni, que esse louvor a qual nós iremos ouvir neste momento vai tocar nessa pessoa. Ouve com muita atenção e deixa Deus falar ao teu ouvido através do louvor. Amém e graças a Deus.

Giovanni, que louvor maravilhoso, graça e paz mais uma vez para todos aqueles que sintonizou o rádio agora. Não sai daí, não sai dessa emissora agora não. Ouve que Deus tem algo maravilhoso para a sua vida ainda. E eu creio que o nosso Pai Celestial não vai deixar você ficar da mesma maneira que você está. Ele tem um grande poder em tuas mãos para transformar a sua vida, né, Giovanni? E creiamos que a palavra de Deus, ela é viva e eficaz. A Bíblia diz assim, as igrejas de Paulo, a carta de Paulo às igrejas, que quem tem ouvido, ouça o que o Espírito de Deus diz às igrejas. Ouve a palavra de Deus. Está escrito em Mateus 5, versículo 6. Bem-aventurados os que têm fome e sede de justiça, porque serão fartos. Qual a justiça que você quer da parte de Deus neste domingo e neste momento? Qual a justiça que você quer da parte de Deus? Você foi injustiçado alguma vez? Você guarda mágoa em seu coração? Você gostaria que isso fosse mudado para a sua vida? Tira algo da sua vida em nome de Jesus que atrapalha a sua caminhada. Em Mateus 5, versículo 8, a Bíblia diz, aquele que não tem o coração limpo, não conseguirá enxergar a Deus. É o momento de você limpar o seu coração. Para você cear, você tem que meditar na palavra do Senhor. Irei pregar daqui a pouco, ministrar Santa Ceia para a sua vida. E nesse momento a qual nós estamos aqui, falando de Jesus, o Sermão da Montanha, é para mim e para você que eu estou pregando. Primeiramente para mim. Porque eu preciso da grande misericórdia do Senhor. Eu preciso muito da parte de Deus. Eu necessito muito da parte do Senhor. E eu rogo pela sua vida. Eu clamo a Deus pela sua vida. No versículo 6, 7. Bem-aventurado os misericordiosos, porque receberão misericórdia do Senhor. Eles vão alcançar a misericórdia de Deus. Qual a área da sua vida que você precisa de tanta misericórdia? Tem algo que nós precisamos fazer que Deus não vai fazer por você. Primeiramente, você tem que tomar atitude de fé. Primeiramente, você tem que ser luz no meio das trevas. Seja diferente sobre a face da terra. Você consegue ir mais longe do que você imagina. A Bíblia diz que sozinho você chega mais rápido. Mas quando você está com duas pessoas, você andará mais longe. Você chegará mais longe. Aprenda a transformar o bem em mal. Aprenda a transformar o ódio em amor. Aprenda isso. Aprenda isso. Talvez os benefícios de Deus não cheguem na sua vida com mais frequência, porque você não consegue transformar o mal em bem. Talvez você não é uma pessoa grata a Deus, pelo qual Deus tem feito na sua vida tantas coisas boas. A gratidão é tudo.

Pensa que você está sofrendo tanto. Qual área da sua vida que você precisa de paz? Paz para prosseguir. Deus quer te capacitar, transmitir a palavra dele com unção para a sua vida. Ele quer te dar algo que você não tem. Mas para isso acontecer, você tem que limpar o seu coração. Você tem que tirar de dentro de você esse coração a qual atrasa a sua caminhada com Cristo. Seja prático, seja amoroso. Deixa Deus te capacitar para você ir em lugares longe. Deixa Deus capacitar você para você fazer algo que você nunca fez sobre a face da terra. Deixa Deus liberar o perdão dentro de você, meu irmão. Em Mateus 5, versículo 8. Bem-aventurados os limpos de coração, porque eles verão a Deus. A palavra está dita. A palavra está aí para você. Não saia de casa antes de orar. Não saia de casa antes de falar com Cristo. Não faça isso. Eu tenho o hábito de fazer a oração do Pai Nosso. E eu falo, Pai Nosso que está no céu, santificado, seja o teu nome, Senhor. Que seja feita a tua vontade na minha vida. Deixa a vontade de Cristo ser o centro da sua vida. Precisamos disso, meu irmão. Precisamos tirar o nosso eu de dentro de nós. Precisamos prosseguir. Precisamos fazer algo grandioso, maravilhoso, que homem nenhum já fez sobre a face da terra. Que é eu e você. É nós que precisamos tomar atitude de fé. Te amo demais em Cristo. Agradecer a Deus pela igreja da família de Deus, a qual sou pastor há 13 anos. Quantos testemunhos tivemos ali naquele ministério? Você sabe por quê? Porque as pessoas se humilharam na presença de Deus, foram para o altar do Senhor, clamaram o nosso Pai Celestial. Ele enviou seus anjos, deu ordem aos seus anjos para abençoar a vida dessa pessoa. Talvez nesse momento você precisa que isso aconteça na sua vida. É se humilhar para com Deus. Dedica mais o nosso Pai Celestial. Dedica mais a Ele. Aí no versículo 9. Bem-aventurados que sofrem perseguições por causa da justiça, porque deles é o reino do céu. Qual a perseguição que você tem? Que você está tendo? Como você está vivendo sobre a face da terra? Temos que ser diferente, irmãos. Nesse domingo é domingo de comunhão para com os irmãos. Nesse domingo, quando você pegar o cálice, comer do pão e beber do cálice, você vai ver a transformação que Deus vai fazer na sua vida. Transformação. E não esqueça que você é o nosso convidado especial. Domingo de Santa Ceia na Igreja da Família de Deus, no bairro Glória. Mais uma vez vou deixar aí o endereço do nosso ministério. Rua Tito Lívio, 169, bairro Glória, Belo Horizonte. Ponto de referência, pastor Henrique. Próximo à padaria Veneza, ali no bairro Glória. Do lado. À esquerda da padaria Veneza, quem tiver de frente para ela. Fica à esquerda. Mas eu sou grato pela sua vida. Por estar ouvindo, nessa tarde, uma mensagem
tão relevante.

que nós precisamos de mudanças. Ah, pastor, eu gostaria muito que o Frederico, o Paulo, Maria, Joana, Joaquim mudasse seus hábitos. Talvez o problema não é essas pessoas. Somos nós. Muitas das vezes nós somos inconvenientes. Chega num ambiente a qual não conhece muito bem. Mas quer fazer o que ali? Quer humilhar alguém? Quer pisar em alguém? Quer fazer algo que não é para ser feito? Aí as pessoas afastam de você. Por quê, pastor Henrique? Por causa da arrogância. Não seja arrogante. Seja um homem, seja uma mulher de Deus, a qual precisamos prosseguir todos os dias, em nome de Jesus. Eu vou ler mais uma palavra aqui, daqui a pouco iremos ouvir mais um louvor, porque domingo de Santa Ceia é diferenciado. Domingo de Santa Ceia é comunhão com nosso Pai Celestial. Versículo 11, bem-aventurados vós que vim e são perseguidos por causa do amor do meu nome. Olha para você ver. E disseram toda mentira por minha causa. Quantas vezes você foi caluniado? Quantas vezes você foi caluniado? Pisaram em você, humilharam você. E você guarda mágoa até hoje. Faz isso não. Faz isso não. É o que está escrito em Coríntios. Examine-se, pois, a si mesmo. Depois coma do pão e beba do cálice. Examine você mesmo. Coma do pão e beba do cálice. É o que nós precisamos fazer nesse domingo, irmãos. Olhar para dentro de nós. Precisamos ser salvos. E nós somos salvos pela graça. O que, que é isso, pastor Henrique? A graça é um favor não merecido pelo nosso Pai Celestial. Eu vou ler aqui mais um versículo. Versículo 13. Vós sois da terra. Seu sal, olha para você ver, nós somos sal da terra. Íspido, com que arde salgar. Para, se não for para salgar, para que nada sirva. Mas presta senão para lançar fora e ser pisado pelos homens. Eu estou pregando para você que é para você ser diferente. Seja diferente por onde você passar. Seja alguém diferente. Faça a diferença por onde e aonde Deus te enviar. Faça a diferença. Em nome de Jesus. Deixa o nosso Pai Celestial tocar na sua vida, dar direção para a sua vida e fazer algo que homem nenhum consegue fazer. Então toma uma atitude de fé neste domingo. Às 18h30 vai até o nosso ministério. Vai lá. Ceia conosco. Comer do pão e beber do cálice. Vai ser um grande privilégio receber você e todos os seus entes queridos, para que nós possamos cearmos juntos. Em nome de Jesus. Amém. E graças a Deus. Que assim seja feita a vontade do Senhor na sua vida. Prepara a melhor roupa. Prepara a melhor roupa para você ter um encontro com o noivo. E é neste domingo, às 18h30. Um abraço do pastor Henrique para você. Fica animado, não curva a sua cabeça, não. Não desanima, não. Não diga não posso. Diga assim, tudo eu posso naquele que me fortalece. Filipenses 4, versículo 13. Tudo posso, pastor Henrique, naquele que me fortalece. Amém? Iremos ouvir mais um louvor, né, Giovanni? E agradecer a Deus, Giovanni. Giovanni Granda. Que privilégio, Giovanni, estar aqui mais uma vez. Fazendo
a Santa Ceia com você. Muito obrigado por essa rica e única oportunidade, Giovanni. Amém.

0: Amém, glória a Deus, aleluia, que domingo especial, que bênção, né, irmãos, que bênção. Pastor Henrique, vamos então ao momento ápice desse nosso encontro, dessa nossa reunião através do rádio, com tanta gente de tantos lugares, que é fazer aquilo que o Senhor nos deixou como ordenança, né, para fazermos em memória dele, que é a Santa Ceia. Por favor, fique à vontade, querido.
1: Giovanni, graça e paz, mais uma vez estamos aqui na presença do Senhor, Giovanni, que bom estar aqui nesse domingo. É um bom dia para todos, que nós tenhamos algo maravilhoso ao decorrer desse domingo ainda. E algo maravilhoso é a Santa Ceia, que iremos servir na igreja da família de Deus, na rua Tito Livre 169, vai lá. Estaremos ali, pastor Henrique e toda a sua equipe de fé para receber. Pastora Poliana Silva, pastor Ricardo e a pastora Arlete. E toda a nossa equipe de fé. Vai lá. Teremos ali um louvor maravilhoso. E outra coisa, vai ser aniversário da nossa igreja. 13 anos de existência, a qual Deus me deu esse privilégio de abrir esse ministério. Vai lá comemorar conosco. Nesse domingo às 18h30. Vai ser algo muito abençoado para a sua vida. Está escrito em 1 Coríntios 11:23. Porque eu recebi do Senhor que também vos entreguei. Que o Senhor Jesus, na noite que foi traído, tomou o pão e, tendo dado graça, partiu e disse: tomai e comei, isto é meu corpo, que é dado por vós. Fazei isto em memória de mim. De semelhante modo também, depois de ceiar, tomou o cálice e declarou: esse cálice é a nova aliança do meu sangue. Fazei isso todas as vezes que beberdes em memória de mim. Porque todas as vezes que comerdes desse pão e beberdes desse cálice, anunciai a morte do Senhor até que ele venha. Portanto, qualquer que come este pão e bebe desse cálice será culpado do sangue do Senhor quando bebe indignamente. Versículo 28, muito importante. Examine, pois, cada homem a si mesmo, e assim coma deste pão e beba desse cálice. Porque quem come e bebe indignamente, come e bebe para a sua própria condenação. Não discerni o corpo do Senhor. Examine a cada um a si mesmo. Depois coma do pão e beba do cálice. É a cerimônia mais sagrada do cristianismo. Por gentileza, é um convite irrecusável. Vai à sua igreja hoje, a qual você congrega. Reconcilia com Cristo. Reconcilia com Cristo. Reconheça Cristo como seu único e suficiente Salvador da sua vida. Converse com seu pastor, converse com o líder do seu ministério. Reconcilia com Cristo. Depois você vai comer do pão e beber do cálice. Então, neste momento, iremos comer do pão e beber do cálice. Vamos orar. Pai, graça eu te dou. Essa pessoa, meu Deus, que está com o pão na mão e o cálice, Pai, apresentamos a ti, meu Pai, o pão simbolizando Jesus e o cálice, o suco, representando o Espírito Santo, Pai, o sangue do Cordeiro. Te pedimos, te agradecemos nesse momento, Pai, porque o Senhor é bom e a tua grande misericórdia, ela dura para sempre. Coma desse pão.

0: Depois beba desse cálice. Vamos orar. Vamos agradecer o nosso Pai Celestial. Que o nosso Pai possa perdoar todos os nossos pecados. Pecados de pensamento, de visão, de palavras ou talvez de gestos. Curva a sua cabeça onde você estiver nesse momento. Pai, graça eu te dou, Senhor. Estamos nesse momento, meu Deus, nos humilhando perante a tua face, Senhor. Pai, em nome de Jesus eu te peço, meu Deus, que o Senhor perdoa, meu Pai, os pecados dos teus filhos. Eu sou intercessor nesse momento, meu Pai, pela vida dessa pessoa. Clamamos a ti, meu Pai, pela tua grandeza, pela tua grande misericórdia, Senhor. Abençoa, meu Deus, a vida dessa pessoa. Fortalece ela. Não deixe, meu Pai, que essas pessoas não sejam mais envergonhadas, Pai. Que ela seja forte, mesmo que ela esteja em um presídio, esteja no hospital, esteja ali, meu Pai, numa maca, esteja nas UPAs, mas que o Senhor possa levantar esse que está caído, enxuga as lágrimas daqueles que choram e renova as forças do enfraquecido, Giovanni. Que manhã abençoada, Giovanni. Eu louvo a Deus pela sua vida hoje e sempre. É o pastor Henrique Silva, agradecendo a Deus pela sua vida. Amém e graças a Deus.
1: Amém. Glória a Deus. Pastor Henrique, muito obrigado mais uma vez, meu querido. Que o Senhor continue abençoando a sua casa, a sua família, o seu ministério, tá bom? E para você ligado aqui com a gente, você já sabe, a programação da Maravilha é uma bênção na sua vida, é uma bênção na sua casa, no seu trabalho. E o meu convite é para que você fique o dia inteirinho ligado aqui com a gente. Grande abraço, que o Senhor te abençoe e te guarde.
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28: A paz do Senhor Jesus. Salmos, capítulo 57, versículo 5. Se exaltado, ó Deus, sobre os céus, seja a tua glória sobre toda a terra. Que as bênçãos de Deus os alcancem nessa hora.
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34: Meio-dia, boa tarde, começando o programa Pergunte ao Seu Prefeito deste domingo, a sua utilidade pública. E você participa ativamente com a gente pelo WhatsApp 319-9565-1089. Mande sua mensagem 319-9565-1089. Tem algum problema? Está preocupado com alguma coisa no seu bairro, na sua rua, na sua cidade? Nós vamos te ajudar. É a utilidade pública na 89 Maravilha, 319-9565-1089. Daqui a pouco, nós vamos com a região metropolitana de Belo Horizonte. Claro, tem a capital, tem Nova Lima e Pedro Leopoldo. Vamos também falar de Juiz de Fora, Nuque, Tio Aflotone, João Pinheiro e muito mais no programa deste domingo. Então, fique à vontade conosco. Mais uma vez, o WhatsApp 319-9565-1089. A cada domingo, pessoas diferentes, cidadãos procurando ajuda, querendo soluções para o que está acontecendo em sua convivência. A gente está aqui realmente para auxiliar. Aliás, agradecemos mais uma vez a sua participação. Já citei o WhatsApp, mas também o seu carinho todos os domingos, não somente nesse fim de semana, mas a cada programa e também em nossa programação geral. Mais uma vez, a 89 Maravilha é top 10 em Belo Horizonte, ou seja, uma das 10 rádios mais ouvidas da capital, e a gente agradece muito o seu carinho, principalmente a sua confiança aqui na Rádio 89 Maravilha, a rádio de todas as igrejas que toca o som do céu, mas também onde o som da informação chega junto com o som do céu, o jornalismo também muito assíduo em nossa programação. Ao meu lado, Jean Brito, para participar conosco neste domingo, para trazer outros meios de comunicação para os nossos ouvintes. Boa tarde, Jean.
35: Boa tarde, Roger. Boa tarde, ouvinte maravilha. Tem o nosso e-mail, Roger, que é o jornalismoradio89maravilha@gmail.com. Tem também o nosso portal, você pode acessar maravilhanews.com.br. Tem o nosso Instagram, Rádio89Maravilha. Estamos também, lembrando, claro, no YouTube, Rádio89Maravilha. Além do WhatsApp, Roger Luiz, 319-9565. 3225-1089, Roger.
34: Com certeza, Jean. E a gente fala que sempre no Instagram tem à disposição para você nos stories a caixinha de mensagem para você deixar a sua pergunta para o seu prefeito ou para a sua prefeita. Se não tiver, pode ficar tranquilo. Você nos chama pelo inbox, ou seja, na mensagem pessoal, e te respondemos. Pelo maravilhanews.com, o maior portal de credibilidade do estado, você fica bem informado, diariamente alimentado pelos nossos jornalistas. Tem uma aba para você participar também deste programa. E claro, o Jean citou muito bem, por exemplo, o e-mail. Jean, muitas pessoas não possuem rede social, então ela pode ficar tranquila, porque através do e-mail você manda a sua solicitação no jornalismo rádio89maravilha@gmail.com, como muito bem falou o Jean Brito. E pelo e-mail, você pode anexar, a gente sempre fala aqui aos domingos, aquele pedido que você fez, né, ou aquele protocolo que você encaminhou à sua prefeitura, através do órgão de comunicação, ou seja, através, meus amigos, do canal de comunicação. Patinga tem o Fale Patinga, BH tem o BH Sim, Nova Lima tem seu aplicativo, Betim também, Contagem. Ou seja, você fez a denúncia, você pediu, você reclamou, tira um print pra gente, manda uma foto, que a gente anexa e encaminha junto pra sua prefeitura, tentando uma resposta do seu prefeito e da sua prefeita. Se enrolar, você já sabe, tem a vinheta Prefeito Enrolão. Mas se fugir, tem Prefeito Fujão. Você participa com a gente e sempre a gente tenta ao máximo trazer a resposta. Mas graças a Deus pela audiência, pela credibilidade da 89 Maravilha, a cada programa as respostas estão chegando. Então fique à vontade em nossas redes sociais, em nossos canais de comunicação, mas principalmente através do WhatsApp 319-9565-1089. 319-9565-1089. Mande um vídeo, grave um áudio e fique à vontade. Só ressaltando que o vídeo dá mais credibilidade, porque a gente apresenta ao seu prefeito, a sua prefeita, ou a chefia de gabinete, ou a comunicação. Bom, então vamos dar o pontapé inicial no programa deste domingão. Você já acompanhou uma programação vasta, extensa, de muitas bênçãos. E claro, agora a gente vem com informação para você. E para começar, vamos com Belo Horizonte. Vamos iniciar com a região metropolitana da nossa capital. E quem esteve por lá, ele está aqui do meu lado, Jean Brito, nas ruas, também com o povo. Está no estúdio, está nas ruas, está sempre lado a lado de você que participa com a gente. Vamos à primeira pergunta para o prefeito Álvaro Damião.
0: Qual que é o seu nome?
1: Ana Luísa.
0: Qual bairro você mora?
1: Moro no centro.
0: Qual pergunta você tem para o prefeito Álvaro Damião?
1: Eu queria saber o que você pode ter de providência para poder tirar um pouco dos moradores de rua daqui da região central, porque são muitos e atrapalham até na nossa logística, segurança. Eu que tenho cachorro que saio muito tarde ou muito cedo, a gente tem um receio muito grande. Eu queria saber o que tem de política pública para isso. Muito obrigada.
34: Bom, morador de rua é um questionamento de cada domingo impressionante. Sempre nos programas, seja de BH, Ipatinga ou outra cidade, vem moradores de rua. E a prefeitura vem com seu protocolo de resposta, o mesmo padrão praticamente, né? Programas, obviamente, na questão de política pública, etc. e tal. E a gente sabe que é um problema que vai custar a ter a solução, não somente em BH, mas em todo o país. Mas claro que para amenizar vem esses programas que são benéficos, tá? Que auxiliam demais. E o Jean traz para a gente mais uma vez a resposta da Prefeitura de BH através de nota. Jean Brito.
35: Vamos lá, a Prefeitura de Belo Horizonte informa que mantém atuação contínua no atendimento à população em situação de rua, com ações intersetoriais de assistência social, saúde, acolhimento, moradia, qualificação profissional e inserção produtiva. As equipes do serviço especializado em abordagem social realizam abordagens diárias em todas as regionais da cidade, nos turnos da manhã, tarde e noite, com atendimento humanizado, construção de vínculo e articulação com a rede de proteção social. Sobre as políticas públicas vigentes, a PBH oferece serviços de saúde com consultório na rua e centros de referência em saúde mental, assistência social com centros POP, unidades de acolhimento e acesso ao CadÚnico Único e a benefícios sociais, como programas de transferência de renda, concessão de passagens para pessoas com vínculos familiares em outros municípios, programas de qualificação e inserção no trabalho, como Acessuas Trabalho, PM Care e Estamos Juntos, segurança alimentar com acesso gratuito aos restaurantes populares e moradia, por meio do programa Bolsa Moradia. Desde 2024, o município também conta com a Diretoria de Políticas para a População em Situação de Rua, Migrantes e Refugiados, e desde dezembro de 2025, executa o programa Viver de Novo, voltado à ampliação e qualificação do atendimento, com foco em acolhimento, moradia, saúde, atendimento e emprego. Roger Luiz.
34: Aí, portanto, mais uma nota da Prefeitura de Belo Horizonte esclarecedora, falando dos programas aqui na 89 Maravilha e, claro, dizendo para vocês sobre os moradores de rua, né? Como eu disse, que vai ser algo sequencial, não vai parar por agora, a gente vai ter um tempo, obviamente, a mais para trazer mais respostas, não somente de Belo Horizonte, de Ipatinga, mas de outras cidades que, obviamente, sofrem com essa situação em nosso país. Vamos a mais uma pergunta para Belo Horizonte. Prefeito Álvaro Damião sempre respondendo através de nota. Jean Brito nas ruas com o povo. Solta aí, Alex.
0: Qual que é o nome do senhor?
2: Sérgio Henriques dos Santos.
0: Qual bairro o senhor mora?
2: Bairro Dom Cabral. Ponto de referência público do coração carístico. Limpeza nas ruas. Capina. Da Avenida Edgar da Matos, Ibiaçá. A própria Delta mesmo. Mais parte de indignação, tá? Que as ruas são ruas pequenas, né? Estreitas, melhor dizendo. E aí é complicado, né? Então o meu questionamento é esse, que precisa ter mais indignação. O povo também precisa ter um pouco também de consciência também. Tem que haver colaboração. Fora isso aí, mais nada.
34: Vamos à resposta da Prefeitura de Belo Horizonte através de nota. Jean Brito.
35: A Prefeitura informa que já realizou a capina e a coleta domiciliar no bairro é realizada 3 vezes por semana, às segundas, quartas e sextas-feiras, no período diurno. A varrição é quinzenal na maioria das vias do bairro, sendo semanal em algumas vias. A frequência de varrição é definida conforme as características de ocupações das vias, a intensidade do trânsito, o tipo de arborização e o fluxo de pedestres. A SLU solicita a todos que colaborem com a manutenção da limpeza. Sobre manutenção das vias, os pedidos devem ser enviados pelos canais da PBH de atendimento ao cidadão, o aplicativo PBH App ou site www.pbh.gov.br. O munícipe receberá um número de protocolo para acompanhamento da demanda e de prazos de atendimento. Se o número do protocolo for perdido, o resgate do número de protocolo pode ser feito no portal de serviços pelo número do CPF. Além disso, todos os pedidos feitos pelo aplicativo PBH Sim ficam salvos no campo Minhas Solicitações.
34: Tá certo, vamos a mais uma pergunta para o prefeito Álvaro Damião. Jean Brito nas ruas com o povo, trazendo as respostas também para você através de nota aqui no Pergunte ao Seu Prefeito deste domingo. Solta aí, por favor, Alex.
0: Qual que é o nome do senhor?
3: Carlos Roberto.
0: Qual bairro o senhor mora?
3: Moro no bairro Floresta.
0: Qual pergunta você tem para o prefeito da cidade, Álvaro Damião?
3: Olha, eu penso que a prefeitura está precisando cuidar mais da parte da urbanização da cidade. A limpeza, a qualidade dos pontos dos ônibus. Então, em termos de urbanização, a cidade está deixando muito a desejar.
34: Vamos à resposta do prefeito Álvaro Damião, mais uma vez através de nota. Jean Brito conosco, aqui no Pergunte ao Seu Prefeito.
35: Vamos lá, Roger Luiz e ouvinte maravilha. A Prefeitura de BH informa que realiza ações constantes na área do bairro Floresta. Cabe ressaltar as obras de requalificação da rua Sapucaí e do baixo do viaduto Santa Teresa, importantes espaços de convivência, cultura e turismo da capital. As intervenções fazem parte das ações de revitalização urbana promovidas pelo município, com foco na valorização dos espaços públicos, melhoria da mobilidade e incentivo à ocupação qualificada das áreas centrais da cidade. Na Rua Sapucaí, as obras tiveram início no fim de maio de 2024 e foram concluídas no segundo semestre de 2025. A intervenção contemplou a requalificação de aproximadamente 600 metros da via no trecho entre as avenidas Assis Chateaubriand e do Contorno. O projeto incluiu a implantação de plano único entre os passeios, nivelamento do piso com concreto armado e intertravado, além de trechos em piso gramado, ladrilho hidráulico e pedra burguesa, na verdade pedra portuguesa. Também foram executadas ciclovia bidirecional, passagem de pedestres, adequações no sistema de drenagem, instalação de mobiliário urbano, arquibancada mirante, arborização e paisagismo. O investimento foi de R$5 milhões com recursos do Tesouro Municipal. Já no baixo do viaduto Santa Teresa, as obras começaram no segundo semestre de 2024 e foram concluídas no primeiro semestre de 2025. Os serviços envolveram a reforma dos banheiros e do escritório existentes no local, incluindo demolição, remoção e substituição completa dos acabamentos internos conforme o projeto original. O investimento foi de R$ 644 mil. Reais. As intervenções reforçam o compromisso da Prefeitura com a requalificação de espaços públicos voltados ao lazer, à cultura, ao turismo e à convivência urbana. Pedidos de vistorias em geral e manutenção das vias devem ser solicitados pelos canais da PBH de atendimento ao cidadão, aplicativo PBH Sim ou site www.pbh.gov.br. O munícipe receberá um número de protocolo para acompanhamento da demanda e de prazos de atendimento, Roger.
34: É, portanto, resposta intensa da Prefeitura de Belo Horizonte, mas bem explicativa, né? Vamos agora mais uma pergunta para o prefeito Álvaro Damião. E nosso Jean Brito esteve na rua acompanhando o povo e, claro, dando voz e vez aqui na 89 Maravilha. Acompanhe, Alex, vamos lá.
4: Qual é o nome do senhor?
5: Paulo.
4: Qual o bairro o senhor mora?
5: Santo Agostinho. Olha, aqui na praça eu frequento muito aqui, faço minhas caminhadas e vejo que aqui está precisando na questão de limpeza, né? Banheiro, né? Água potável para o povo beber, porque a gente não vê. Então é a limpeza, banheiro público com 24 horas, se for o caso, monitorado com pessoas para limpar, porque aqui falta muito isso. E mas lanchonete aqui também, com preço popular, né? Porque muitas pessoas aqui têm que ficar indo em padaria. E o resto é isso, é a limpeza, né? Monitorar aqui 24 horas por dia, já tem as câmeras, mas quando tem os eventos aqui, a limpeza demora, né, para fazer a limpeza. E o resto está tudo bem.
34: Então vamos à resposta da Prefeitura através de notas sobre a praça, né, João Brito?
35: Vamos lá. Superintendência de Limpeza Urbana, SLU, informa que a Praça da Assembleia é varrida diariamente, inclusive aos domingos e feriados. A lavação da praça é feita duas vezes por semana. A região é atendida por coleta domiciliar de segunda a sábado à noite e coleta seletiva porta a porta às terças-feiras. A capina é realizada 6 vezes por ano, sendo a última realizada. A última realizada neste mês, né? A SLU também faz a limpeza dos postes uma vez por semana. A capital já conta com 5 banheiros autolimpantes em funcionamento, que já registraram, gente, mais de 1 milhão de utilizações desde o início das operações em fevereiro de 2025. A Prefeitura de BH reforça que a colaboração da população é fundamental para a preservação dos equipamentos. Apesar da tecnologia anti-vandalismo, os banheiros públicos demandam manutenção constante. Conservação adequada ajuda a garantir que os sanitários permaneçam funcionando corretamente e disponíveis para toda a população, Roger.
34: Vamos a mais uma pergunta ao prefeito Álvaro Damião. Eu pergunto ao seu prefeito deste domingo, você acompanhando conosco. Muito obrigado pela audiência, viu? Claro, ótimo almoço. Então vamos com Jean Brito nas ruas e o povo. Solta aí, Alex.
4: Qual que é o seu nome?
6: Juliana.
4: Qual bairro você mora?
6: Candelária.
4: Qual pergunta você tem para o prefeito?
6: Prefeito, quando você vai melhorar a pavimentação das vias de Venda Nova?
34: Vamos à resposta da Prefeitura de Belo Horizonte através de nota. Jean Brito.
35: A Secretaria Municipal de Obras e Infraestrutura, SMOP, informa que vem sendo realizada investimentos significativos tanto nas manutenções viárias, operações tapa-buracos e recapeamento de vias. Para o ano de 2026, estão previstos R$100 milhões de investimentos no serviço de recapeamento e melhorias na malha viária da capital. Até abril deste ano, foram executadas 55 mil operações de tapa-buraco por todas as regionais da cidade, com investimento previsto de R$61 milhões. A Subsecretaria de Zeladoria Urbana esclarece que os serviços de recapeamento asfáltico são definidos em parceria pela Secretaria Municipal de Obras e Infraestrutura, BH Trans e as gerências regionais de manutenção, que avaliam tecnicamente as vias que vão receber o serviço, conforme critérios técnicos adotados, como a condição do pavimento, intensidade do tráfego, itinerário de transporte coletivo, reincidência de manutenção corretiva, segurança do usuário, sistema de drenagem, acesso às zonas de interesse socioeconômicos, entre outros. Portanto, por se tratar de uma priorização técnica, os serviços de reabilitação de pavimentos não estão disponíveis para solicitação por parte dos cidadãos. Já os serviços de tapa-buracos podem ser solicitados pelos canais da PBH de atendimento ao cidadão. O aplicativo, novamente, né? Falando novamente, PBH App ou site www.pbh.gov.br. O munícipe deve fazer o pedido de vistoria e manutenção das vias e acompanhar o processo pelos canais, Roger Luiz.
34: Aí, portanto, a Prefeitura de Belo Horizonte, mais uma vez, passando os seus canais de comunicação. Vamos a mais uma pergunta para o prefeito Álvaro Damião. As ruas têm vez, têm voz. O povo sempre fala na 89 Maravilha.
4: Qual que é seu nome?
7: Joana Paula.
4: Qual bairro você mora?
7: Santa Efigênia.
4: Qual pergunta você tem para o prefeito Álvaro Damião?
7: Álvaro Damião, final de semana, os ônibus são demorados. Eles trabalham horários que eles querem. A minha linha do meu ônibus é 9805. Tem como você pegar o ônibus final de semana, dia de domingo? Álvaro Damião, depois da eleição, vai continuar a passagem de graça dia de domingo ou só até a eleição passar?
34: É, ouvinte revoltada, né? Vamos à resposta da prefeitura através de nota. Aliás, é sempre um problema, né? Preço de passagem, ônibus sucateados, né? Mobilidade urbana, coletivos. É algo que está sempre no Pergunte ao seu prefeito, tá? Não somente a gente está recebendo sobre moradores de rua, sobre saúde, segurança pública, mas a situação dos ônibus também. Vamos à resposta, por favor. Jean Brito conosco no Pergunte ao seu prefeito.
35: Vamos lá. A Superintendência de Mobilidade, a SUMOB, informa que o quadro de horário é dimensionado de acordo com a ocupação das linhas. A SUMOB está monitorando diariamente a demanda e a oferta de viagens das linhas municipais para, se necessário, realizar ajustes. O usuário pode solicitar alteração de quadro de horários das linhas municipais nos canais da Prefeitura, como no portal de serviços, serviços.pbh.gov.br, sempre, o Roger Luiz, a Prefeitura está citando, né, o aplicativo BH Sim. O programa Catraca Livre, que garante gratuidade na passagem aos domingos e feriados nas linhas gerenciadas pelo município, continua em vigor. Trata-se de uma das medidas adotadas pela Prefeitura para ampliar e modernizar o transporte público em BH, Roger.
34: Tá certo. Obviamente não respondeu adequadamente a nossa ouvinte, né? Mas, claro, trouxe informações importantes sobre o coletivo ou o transporte público em Belo Horizonte. Portanto, foram as perguntas da nossa capital e você pode participar e enviar mais para você que tem Belo Horizonte. Claro, não somente BH, mas região metropolitana. Fique à vontade pelo WhatsApp 319-9565-1089. É o contato direto com a 89 Maravilha que você pergunta e o seu prefeito ou sua prefeita responde 319-9565-1089. O que está acontecendo no seu bairro, na sua rua, na sua cidade? É uma capina, mobilidade urbana, como trouxe a nossa ouvinte, como coletivo, claro, transporte público, é a saúde, é a educação, é a segurança pública? Fique à vontade, participa, pode gravar um áudio, mande um vídeo pelo WhatsApp da 89 Maravilha, 319-9565-1089, ou fique à vontade participando com nossos repórteres espalhados pelo estado, tá? Não é somente nossos repórteres em BH e região metropolitana, mas daqui a pouco mais cidades com os nossos profissionais. Vamos continuar na região metropolitana de Belo Horizonte, indo agora para Pedro Leopoldo, onde tem o prefeito Emiliano Braga, nosso produtor repórter Marco Antônio Alves nas ruas, e o Alex solta para a gente as perguntas em sequência, porque infelizmente, mais uma vez, Emiliano Braga não respondeu ao 89 Maravilha, deixando seus eleitores, os seus cidadãos na mão. Vamos lá, Alex, por favor.
8: Bom dia, meu nome é Evimar, sou morador do bairro Magalhães. Questão de melhorias, tudo precisa ser melhorado no bairro. Nós temos lá um posto de saúde desde 2010 que era para ser entregue, está lá só o esqueleto. O atual prefeito, até votei nele, prometeu, e até hoje nada, não olhou muito assim para o bairro. É questão também do PSF do bairro. São pessoas lá dentro que parece que são donos da cidade, principalmente a médica, o enfermeiro que tinha lá. Eu precisei, na época da minha mãe doente, 100 metros de lá não puderam ir na minha casa aferir a pressão da minha mãe, que nós achamos que ela estava um pouco alterada pela idade, de 96 anos. Eles negaram isso. Então, para mim, ali precisa de melhorar, é tudo.
9: Meu nome é Fabiana, eu moro no centro, mas já morei em bairros, né? E aí, o que eu acho que poderia melhorar é o transporte público. Os horários são muito ruins para as pessoas que trabalham, né? Tem pessoas que saem 10h30 da noite, 10 horas, aí tem que esperar até o ônibus de 11h15, meia-noite. Então, acho que o transporte público poderia dar uma melhorada.
10: E todos os ônibus enfrentam esses problemas?
9: Sim. Tanto circular como os bairros.
11: Meu nome é Paulo Ciro Zucas, bairro Centro. Só queria saber as empresas que ele falou que ia trazer para Pedro Leopoldo e até hoje nada. Você entendeu? Para melhoria da cidade, né? Para nossa cidade. entendeu? Que até agora está sendo bom, mas o que está faltando é as empresas que falou que ia trazer para nós e não trouxe, para a cidade crescer, entendeu? Só isso que eu queria saber, essa pergunta para mim, é saber se ele vai trazer as empresas para Pelopoldo que falou que ia trazer.
12: Então, eu acho que o prefeito poderia dar mais atenção aí à saúde pública, ao transporte público, à Secretaria de Obras aí poderia dar mais atenção também para a nossa cidade. E dar um pouco mais de atenção à população aí, porque tem muitas coisas que a população solicita e não está sendo executado pela prefeitura.
34: Está aí mais uma vez o prefeito de Pedro Leopoldo, Emiliano Braga, que não responde a 89 Maravilha. O interessante, Jean, para você que nos acompanha, não é a primeira vez que a 89 Maravilha está presente em Pedro Leopoldo, seja, claro, com nossos repórteres ou, obviamente, os ouvintes mandando mensagem através do WhatsApp da 89 Maravilha. Mas a gente não vai deixar de estar presente nessa cidade que é tão importante para a região metropolitana de BH. São vários problemas, como você acompanhou, ele não está deixando de lado, virando as costas, não é para a 89 Maravilha. Emiliano, são para os seus eleitores, para os seus cidadãos. A gente abre espaço mais uma vez para você, não somente aqui no Pergunte ao Seu Prefeito, mas nos três jornais em nossa programação. Fique à vontade, responda seus ouvintes, seus eleitores, seus cidadãos. A gente, obviamente, dá esse espaço, mas não quer responder, a gente envia um e-mail, a gente, obviamente, tenta entrar em comunicação. Mas enquanto ele está nessa ou vai ficar nessa, o que é que ele é, Alex? Prefeito Fujão! Daqui a pouco a gente vai a mais região metropolitana de Belo Horizonte. Enquanto isso, mande seu WhatsApp, interaja conosco, 319-9565-1089. Fica à vontade no WhatsApp da Maravilha, 319-9565-1089. Jean Brito, além do WhatsApp, outros canais de comunicação para o ouvinte participar conosco deste programa, não é isso, Jean?
35: Claro, Roger Luiz. Ouvinte Maravilha, pode mandar no e-mail jornalismoradio89maravilha@gmail.com. Tem o nosso Instagram, rádio89maravilha. Maravilha. Ele pode também participar com a gente no nosso canal do YouTube, Rádio 89 Maravilha, e tem um WhatsApp, né? Que é muito importante, o 319-9565-1089, Roger.
34: É isso mesmo, vamos pro intervalo. Na volta tem Nova Lima, tem para você outras cidades. Você fica ligado aqui no Pergunte ao Seu Prefeito deste domingão. Estamos levando as dúvidas para os prefeitos, para as prefeituras e, claro, recolhendo as respostas e trazendo para você que você participa desse programa, que é um grande sucesso na grade de programação. Voltamos daqui a pouco. Fique por aí, hein?
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34: Voltamos com o programa Pergunte ao Seu Prefeito, meio-dia e 31. Obrigado pela sua audiência aqui na 89 Maravilha. Aliás, a audiência não somente neste programa, tá? Mas em todos os programas da casa, mais uma vez, 89 Maravilha, top 10 MBH. O que é isso, Roger? Top 10 MBH. Somos uma das 10 rádios mais ouvidas de Belo Horizonte. Isso, claro, se deve à sua confiança, à sua companhia e à sua audiência. Agradecemos demais, não somente ao jornalismo, mas ao entretenimento, ao louvor, à adoração, à palavra, a tudo que você proporciona, a gente, claro, também pode levar a você. Realmente é uma troca entre ouvinte, locutor, apresentador, jornalista, esse conjunto que vem dando certo, esse laço, né? Graças a Deus, que vem dando certo há mais de um ano. Vamos continuar com a região metropolitana de Belo Horizonte, né? E você, claro, ouvindo, pode mandar sua pergunta, tá? Participe à vontade. 319-9565-1089, 319-9565-1089. Grave seu áudio, mande seu vídeo, fique à vontade aqui no programa Pergunte ao Seu Prefeito. Como eu disse, continuando na região metropolitana de Belo Horizonte, vamos a Nova Lima. Prefeito João Marcelo Diegues Pereira recebeu perguntas. Vamos à primeira.
30: Por que não voltar com a Feira de Artes da Terra que tinha na Praça Bernardino de Lima aos sábados?
34: Vamos à resposta do prefeito através de nota. Diga aí, Jean Brito.
31: Vamos lá. Nova Lima realiza atualmente o projeto FEIARTE, que acontece todo segundo domingo do mês na Praça Bernardino de Lima, consolidando-se como um dos principais encontros culturais e de convivência da cidade. A Feira de Economia Criativa reúne artesanato, gastronomia, produtos autorais e uma rica programação cultural com música ao vivo e valorização dos artistas e empreendedores locais, promovendo momentos de lazer e convivência para pessoas de todas as idades. Outro destaque é a Rua do Lazer, que oferece atividades recreativas para crianças e famílias, transformando a praça em um espaço de encontro, diversão, integração social, Roger.
34: Só ressaltando que essa feira não é de cultura, de artesanato, mas é aquelas feiras de hortaliças que acontecem sempre aos sábados pela manhã, não somente em Nova Lima, em outras cidades. Por exemplo, a gente foi inaugurar a rádio de Governador Valadares. Tinha uma feira muito próximo. A emissora, para você que de Valadares sempre acompanha a nossa programação, tinha feirinha lá também, que vende pastel, vende outras situações, até mesmo caldo de cana. Quem não gosta de um pastel com caldo de cana? É muito bom, né? Aliás, atípico do paulista, mas o mineiro também gosta bastante. Vende tropeiro, por exemplo, nessas feiras também. Então, acho que com certeza essa feira que a nosso ouvinte citou em Nova Lima, também é direcionada a outras praças, outras cidades, que também
31: devem ter.
34: É tradicional
31: do mineiro, né, Roger?
34: É tradicional feirinha, do mineiro, né? Sim.
31: Principalmente Santa Luzia também tem feira, né?
34: É.
31: Santa Luzia que tem respondido a 89 Maravilhas.
34: Graças a Deus, né? Depois de muito tempo, o Elcio está participando. Hoje não teve, o Elcio, mas semana que vem tem Santa Luzia. Continuando aqui na 89 Maravilha, vamos a mais uma participação de Nova Lima. Os ouvintes estão participando, mandando sua mensagem pelo 319-9565-1089.
4: Qual o propósito e quando fica pronta a alça após a polícia rodoviária na rodovia Januário Carneiro?
34: Antes da gente entrar nesse assunto, gente, deixa eu só comentar algo aqui. Para quem não sabe, a rodovia Januário Carneiro, conhecida como MG-030, antes era MG-030, tá? E foi agora, de algum tempo, né, de alguns anos atrás, essa mudança de nome em homenagem a Januário Carneiro, jornalista conhecido do estado. Radiodifusor também, né? Infelizmente faleceu. É, essa rodovia é a que liga Nova Lima a Belo Horizonte e, obviamente, passa pelo BH Shop. Se não é o maior, tá, Will, para você que opera melhor que o cirurgião de primeira, né? Sempre aí operando melhor cirurgião de primeira para você, pro Alex, sempre participando com a gente, e o GM para você de casa. Se não é o maior problema de Nova Lima, é um dos maiores, mas eu vou colocar como o maior gargalo da cidade, tá? É impressionante como o novalimense, ele tem esse problema em Belo Horizonte, ou para Belo Horizonte, como Belo Horizonte, não tem esse problema com Nova Lima e para Nova Lima, né? Se você chega no BH Shop de 6 horas

0: projetos, em programas, né, de campanha e, obviamente, de governo, e nunca foram colocados à prática. E é uma pergunta que o Nova Alimense e o Belo Horizontino sempre vai fazer. Teremos a alça, teremos o descongestionamento do trânsito Nova Lima a Belo Horizonte, próximo Mega Shop. Curioso para saber a resposta de Nova Lima. Só o tempo, por favor, Jean.
1: Vamos lá. A obra da Avenida Doutor Flávio Guimarães faz parte do conjunto de obras estruturantes do município, que irá contribuir para a melhoria da fluidez do trânsito, diminuindo o tempo de deslocamento e redução dos pontos de congestionamento, proporcionando mais segurança aos motoristas e demais usuários da via. Cerca de 80% da obra já foi executada. As próximas etapas prevêm a execução da sinalização horizontal, pintura da pista, implantação da sinalização vertical, com instalação das placas de trânsito. A entrega da obra está prevista para o último trimestre deste ano, Roger.
0: É só ressaltando que essa obra... Me fala o nome da rodovia mais uma vez.
1: É a Avenida Doutor Flávio Guimarães.
0: Doutor Flávio Guimarães, essa avenida, ela fica atrás do Vila da Serra, tá? Ela passa pelo Vila da Serra, obviamente liga Nova Lima por trás ali e sai na Januário Carneiro, próximo à barreira da Polícia Militar. Quem conhece sabe onde estou dizendo. Ela vai auxiliar, obviamente, no trânsito indo para o BH Shop, próximo ao Colégio Santo Agostinho. Só que ela trava novamente. Ela fica novamente agarrada, como diz o meu, agarrou o trânsito. Ela agarra novamente ali no Vila da Serra e Belvedere, próximo ao Biocó, ao Hospital Vila da Serra, né? O que a ouvinte perguntou principalmente é sobre a alça que sempre falam, que liga o Nova Lima ao BH Shop, realmente na estrada ali direta, sabe? Próximo ao BH Shop. Essa nova estrutura, né? Essa nova estrada que está sendo feita vai auxiliar, mas não vai ser a solução do trânsito. A solução do trânsito é essa alça que a ouvinte perguntou, que é diretamente muito próximo ao BH Shop, que é uma obra que foi prometida, que foi dita e até o momento não houve mais assunto sobre ela. Vamos a mais uma pergunta para o prefeito João Marcelo Diegues, aqui no programa Pergunte ao Seu Prefeito.
2: Como vai funcionar a ida de estudantes a outros países para intercâmbio?
0: Vamos à resposta do prefeito João Marcelo através de nota. Jean Brito conosco ao vivo no Pergunte ao Seu Prefeito.
1: Vamos lá, o intercâmbio faz parte do programa Nova Língua e leva 50 estudantes e 5 líderes de grupo, professores, para uma imersão de 30 dias no exterior, 35 vagas para inglês em Londres, na Inglaterra, e 15 para espanhol em Madrid, na Espanha. A viagem é exclusiva a quem já está matriculado ou é egresso recente do programa Nova Língua, selecionado por processo próprio que pontua aproveitamento acadêmico, frequência, critério socioeconômico, entrevista e vídeo de apresentação, priorizando estudantes de menor renda. Toda a logística é conduzida pela OSC, em parceria com a AFS, Intercultural Brasil, contratada pela Prefeitura via termo de colaboração no número 013/2026, após chamamento público. As inscrições para edição deste ano já se encerraram, viu, Roger Luiz?
0: Tá certo. Portanto, a Prefeitura de Belo Horizonte foi a primeira, agora Nova Lima, tivemos Pedro Leopoldo, encerra-se a região metropolitana. Vamos para outra cidade, você participando com a gente do programa Pergunte ao Seu Prefeito, mande seu WhatsApp 319-9565-1089, 319-9565-1089. Vamos a Juiz de Fora, é a Zona da Mata Mineira chegando. E ela sempre foge, Margarida Salomão, com certeza não respondeu mais uma vez nossos ouvintes, os seus eleitores e claro, gente... E claro, o nosso repórter Gustavo faz um grande trabalho na região, vai às ruas, capta as perguntas, leva para a comunicação, para a prefeita, e ela não responde a 89 Maravilha. Aqui eu estou falando que é um sucesso em Belo Horizonte, mas também tem uma grande audiência em Juiz de Fora, tá? Nossa emissora também, lá sempre bem conduzida pelo Bejane, pelo Gustavo, né? Em vários programas. Participe com a gente, 319-9565-1089. Juiz de Fora chegando, vamos ouvir.
3: Eu me chamo Marilei, moro no bairro Esplanada, na rua Professor Valquírio Seixas de Farias. Eu vou falar uma coisa, se a Margarida estivesse aqui agora, eu só ia perguntar para ela, por que em vez de cortar água do povo, não arruma a situação de arrumar o esgoto lá embaixo?
4: Eu sou moradora aqui da Luiz Andreagem, desde o dia da tragédia, que foi dia 23 de fevereiro, a gente ficou totalmente abandonado pela prefeitura. A gente não está recebendo nenhum tipo de auxílio, nenhum tipo de ajuda. Todos aqui perderam as casas, muitos estão morando de aluguel e não está tendo nenhum tipo de auxílio da prefeitura. Na minha situação mesmo com a minha mãe, a gente não está tendo ajuda nenhuma. A gente só recebeu 7.300 com muita dificuldade,

0: que a gente foi reprovado várias vezes, falando que a gente não morava no local, que a gente não tinha possibilidade de ganhar, mas a gente conseguiu correr atrás e conseguimos 7.300, mas não recebemos nenhum tipo de auxílio, assim como os outros moradores também. Estão todos abandonados aqui, sabe? Não tem nome na lista assistida, a gente não está incluso. A Margarida mesmo prometeu que ia ajudar a gente, mas até agora nada, simplesmente nada.
1: Meu nome é Ana Lúcia, moro aqui no bairro Jardim América. Então, quanto ao transporte de ônibus, o transporte de ônibus coletivo, está uma vergonha. Eu moro aqui no bairro Jardim América, dia de semana. Antes tinha ônibus aqui, o primeiro ônibus, 4 horas da manhã, antes da pandemia. Hoje o primeiro ônibus que passa aqui é 5h15 da manhã, se mesmo sai do ponto final, 5h40, entendeu? Chega no domingo, cadê o ônibus? Não tem. Então, assim, meu pai mora na Zona Norte, né, de fora. É tipo assim, eu saio de lá, ou eu saio 3 horas e fico mais de 1 hora na Rio Branco esperando o Jardim América, ou eu saio de lá 4 horas e perco o Jardim América e fico horas e horas esperando o outro. Porque às vezes a pessoa fala assim, ah, mas tem o 24, tem o 26, tem o 22. Não, porque quando passa tudo de uma vez. E aí a gente não tem ônibus.
2: Boa tarde. Meu nome é Jaime Marinho. E aqui no Jardim Casablanca nós temos uma situação que eu queria poder estar aí reclamando. Por quê? Na rua Adolfo Genevai Filho, na parte de baixo aqui do Jardim Casablanca, a Cesama veio, tirou a bomba, desativou a casa e a casa está ali servindo só para atrapalhar a gente que é o pedestre. Por exemplo, se você vai atravessar a rua, está arriscado o carro te pegar primeiro, porque você fica atrás da casinha, além de estar no meio da rua, e ela tampa as bocas de lobo. Por quê? Quando chove, não tem boca de lobo. Aí o que acontece? Essa casinha da Cesama, além de estar num lugar ruim, atrapalhando, e é um lugar estratégico para a gente poder atravessar os pedestres para pegar o passeio. Ela atrapalha a gente como pedestre, e na rua também nós temos um outro grande problema. Falta boca de lobo. Toda vez que chove, dá alagamento. Tem uma igreja ali, a igreja ela fica inundada, a água entrou, que passou para dentro do púlpito, passou o altar, passou a altura das cadeiras, atrapalhando os cultos que tem ali na igreja. E ali a gente precisava de uma urgência para ontem ali, tirar essa casinha aqui, que ela está aqui inutilizada. Já não tem bomba, não tem nada, por que a Cesama não tira? Então, a nossa reclamação é a retirada, tirar isso daqui.
3: Aqui, a respeito de ônibus aqui, bairro Progresso também, sou a Rosa, e a dificuldade também, quando desce 3, 4 junto de uma vez, não tem mais horário, entendeu? Pra você fazer essa reclamação aí também, é a Rosa do bairro Progresso.
4: Tá certo, e portanto, as dúvidas de Juiz de Fora. Ô gente, essa semana... O candidato à presidência, Flávio Bolsonaro, esteve em Juiz de Fora, né? Aliás, o percurso, ele percorreu onde seu pai levou a facada há anos atrás. E o nosso repórter Gustavo Fonseca esteve na cobertura. E o Gustavo entrou para trazer a notícia, trouxe a sonora do Flávio, ressaltando que Juiz de Fora precisa de muitas situações e horários especiais, entre elas as chuvas, né? Que, aliás, choveu essa semana e possivelmente vai chover ainda mais, chegando o mês de outubro. A gente sabe que o calor vem e as chuvas também. Outubro até dezembro, tá? Eu até perguntei ao Gustavo, como é que está o Morro do Cristo, que ainda está com rachaduras? Aí ele disse, Roger, com rochas ainda se abrindo, que é um perigo para os moradores daquela região. E mais uma vez a gente sempre pergunta sobre a prefeitura, o que ela está fazendo? Ela está atendendo os moradores, ela está preocupada, ela está auxiliando, porque o prefeito, aliás, a prefeita Margarida Salomão, a gente sabe que não responde 89 Maravilha. Mas... o candidato Luiz Inácio Lula da Silva esteve lá, junto com a Margarida, né? No início do ano, quando aconteceu aquilo, infelizmente, com os moradores de Juiz de Fora, e prometeu, e disse, tal. Nada, tá? Tanto que vocês acompanharam nos áudios aí. Não só no áudio, tá? Tô falando no plural, nos áudios. Que nada foi feito. E eles seguem preocupados com a situação de Juiz de Fora. E sabe o que eu tenho para dizer para vocês? Nada vai ser feito. Não está sendo e nem vai ser feito. E este é o momento crucial das eleições. como vem daqui a 2 anos também. É um absurdo o que passam os moradores de Juiz de Fora. A preocupação dos moradores de Juiz de Fora é um absurdo. Tem esse espaço de reclamação, mas tem também o espaço que sempre o Bejane dá em seus programas regionais lá na casa e a gente acompanha. O Gustavo entra ao vivo das ruas e as pessoas reclamando e as pessoas desesperadas que não somente está rachando o Morro do Cristo, mas as casas até hoje não foram atendidas. Muitos moradores não voltaram aos seus lares, estão em abrigos. E o atual candidato do PT prometeu, disse que ia fazer acontecer junto com a prefeita atual e nada. Agora a gente vai continuar em cima, estaremos presentes com a população, com os cidadãos de Juiz de Fora para auxiliar. Aqui vai ser um espaço sempre para vocês. Mas enquanto ela foge, ela não respeita e ela deixa os seus eleitores na mão, o cidadão de Juiz de Fora, o que é que ela é, Alex?
5: Prefeita Fujona!
4: A Fujona do mês, da semana, do ano, e a gente vai continuar em cima com os moradores de Juiz de Fora, tá? Não vamos parar, Margarida Salomão. O nosso jornalismo auxiliando sempre os moradores daí, com Gustavo Fonseca, com Bejane, com todos dessa região tão importante que é a Zona da Mata Mineira. Vamos falando em região importante, João Pinheiro, prefeito Glaucon Cardoso, recebeu 2 perguntas, sempre responde áudio, muito cordial, que diferença, né? Entre Glaucon Cardoso e Margarida Salomão. Vamos à primeira pergunta para ele, solta aí, Alex.
6: Alô, prefeito. Boa tarde. Prefeito, queria colocar um pouquinho em pauta a questão ali de um possível viaduto atravessando aí a 040 para pedestres. É, já deu uma amenizada, sim, mas é muito perigoso para as nossas crianças e pessoal mais idoso que tem que transitar de um bairro para o outro ali, que leve a atravessar a BR-040. É essa a possibilidade para todos nós.
4: Tá importante o nosso ouvinte perguntando, o prefeito Glaucon Cardoso, a gente vai à resposta dele agora, como eu disse, sempre muito cordial, respondendo ao 89 Maravilha. Solta aí, Alex.
7: Olá, ouvintes da Maravilha FM. Prefeito Glaucon respondendo aqui a pergunta do nosso morador, nossa população, Valdinei. Valdinei, esse problema de trânsito na 040 aí agora está ficando muito sério. A nossa cidade está crescendo e veículos, né, bicicletas elétricas agora também, motos, automóveis, caminhões e máquinas atravessando a 040, sentido centro e aos bairros aí do outro lado da rodovia, sentido Maria José de Paula, né? E o que ocorre hoje? Existem os projetos. A Via Cristais é uma obra federal, ela tem até 2032 para concluir viadutos e passarelas. E a nossa batalha hoje com a Via Cristais é acelerar esse processo, que essas obras não sejam feitas no último minuto do segundo tempo. Nossa cidade está crescendo, nós já temos várias vítimas, né, dessa travessia, além da perda de tempo que todos os dias ocorre pela manhã, no horário de almoço e no final da tarde. Apresentamos esse problema com muito afinco à Via Cristais. E estamos aguardando um retorno e já vamos acionar também o DENIT, a NTT, para que possam nos ajudar nessa caminhada aí, nesse confronto, né, entre aspas, junto à Via Cristais, tá bom? Se Deus quiser, em breve nós vamos iniciar alguma obra importante aí, porque precisamos. A nossa população carece disso e nós não podemos ficar perdendo tempo e nem correndo risco, perdendo vidas, não é isso aí? Um forte abraço, muito obrigado, Valdinei.
4: A gente agradece também, viu, Glaucon? Vamos a mais uma pergunta, então, ao prefeito Glaucon Cardoso. É João Pinheiro no Pergunte ao Seu Prefeito, desde domingo.
8: Alô, prefeito, escuta aí. Eu gostaria de chamar a atenção, não só do prefeito, mas de toda a sua comissão, né? Uma vez que o prefeito sozinho também não consegue resolver quase nada. Nada, né? Tem por trás ali toda a sua equipe, sua comissão, que decide por muitas coisas também. Gostaria um pouco de chamar a atenção, a atenção deles voltada para a nossa saúde, a saúde de João Pinheiro, né? Que é ali no nosso PA, que está todo, de conhecimento de todos, está muito defasada. A saúde, infelizmente, né, se encontra num cenário atual bem, bem defasada. Gostaria, senhor prefeito, um pouco pouco de atenção, mais, né, um pouco mais de atenção, voltada para a nossa saúde. Vamos resgatar os bons médicos que ali já passaram, que novas contratações, porque o cenário atual, infelizmente, está deixando a desejar. É de conhecimento de todos, né? E que esse cenário mude, essa é a nossa esperança.
4: Vamos à resposta do prefeito Glaucon Cardoso por áudio, sempre participando aqui na 89 Maravilha.
7: Olá, ouvintes da Maravilha FM. Não aparece o nome aqui do nosso ouvinte que fez essa pergunta sobre o PA, sobre a nossa saúde. Então, nós vamos investir agora 1,5 milhão de reais na reforma do nosso hospital municipal. É uma grande reforma com acessibilidade, telhado, pisos, portas acessíveis, né, para cadeirantes, as macas, ampliação também da nossa lavanderia, da nossa cantina, almoxarifado, uma série de outras reformas importantes aí para atender melhor a nossa população e mais conforto também para os nossos profissionais de saúde que ali trabalham. Com relação a médicos experientes, a gente também está buscando condições de fazer mais cirurgias para que nós possamos diminuir as nossas filas. Estamos fazendo um trabalho muito intensivo, mas essa reforma vai ser o primeiro passo agora, para que a gente possa ter condições de atrair bons profissionais. Temos muitos bons médicos aqui, alguns médicos novos menos experientes, mas que estão muito determinados, estão trabalhando com muita seriedade para atender a nossa população com muito carinho, com muito respeito e com muito zelo. Tá bom? Um forte abraço e muito obrigado.
4: Nós agradecemos o Glauco, sempre participando ativamente com a gente. Vamos agora uma região importante, Vale do Mucuri. Tio Flotone recebeu duas perguntas, repórter Samuel Figueiredo nas ruas. Vamos à primeira, por favor. Aliás, as duas em sequência, né? Solta aí.
5: Quem foi que fez foi o pessoal da Defesa Civil, que quando caiu o paredão aí eles vieram cá, como que a água estava descendo lá para casa. Eles pediram até os blocos meus aí que eu tenho aí, eu pedi para eles, fizeram aqui, me prometeu que ia me dar uma lona, mas de repente eles não me deram. Eu tinha a lona minha e eu peguei e coloquei a minha lona aqui, gastou a minha, mas até hoje eles vieram aí, hoje eles voltaram aí, trouxeram uma lona aí hoje, mas já tem desde quando que choveu aqui, ninguém nunca me deu nada, e estamos aqui reivindicando porque chuva está chegando. E o paredão tem que ser feito, né? Porque é o paredão da rua, né? O ano passado, 2025, já tá com... Se eu não creio, se tiver, já tem mais de ano. Meu nome é Antônio. Era só porque sempre a gente tá aí, né? O que der e vier para ajudar e ver o que eles podem fazer, porque o paredão tem que ser feito, porque a rua, até um carro pequeno para passar, para trazer feira, se cair um pingo de chuva na estrada, ele não passa. Porque carro grande não passa ninguém, tem igual no caso que o pessoal comprando material aí, tem que deixar lá em cima e carregar nas costas aí.
9: Você tá medo aqui se chegar alguém passar a mão, igual a senhorinha que chegou aqui e faleceu, né? Por causa também de ambulância, precisa de ambulância. A ambulância não desce aqui. Não desce, porque tem que descer, pegar lá, subir com a maga até na beira da rua, e mesmo assim o pessoal ajudando, porque não tem condição. Aí vocês viram aí, ó, a família foi embora porque ficou com medo de ficar, né? Porque não tem solução pra rua. Todo tipo de vereador vem aqui, ninguém nunca faz nada, só fala. Fez a mesma coisa lá em cima aí da situação, tá até hoje, do mesmo jeito. Abandonado aqui, né, na verdade, porque aqui se não for um vizinho pelo outro, se depender de prefeito, vereador, são todo mundo lascado, porque ele sempre vem, promete e nunca faz nada. A passagem do escadão mesmo que dá acesso à Vila Pedrosa, que o escadão caiu, já tem mais de um ano, tá do mesmo jeito, não tem passagem mais. Nossa passagem agora é por aqui. O Eldorado não sai por causa da lama, não tem passagem pra carro, não tem nada. Infelizmente está sofrendo. Mas para a gente que tem criança que vai para a escola, a gente sofre muito em questão do chove. Para sair aqui é uma realidade que não tem como. Igual eu estou falando assim, aqui tem a saída para o Eldorado e a Vila Pedrosa. O escadão da Vila Pedrosa quebrado, estourado, não dá para passar de jeito nenhum. O Eldorado só a lama, não tem como passar. O caminho é esse aqui. Como é que passa chovendo? Não tem jeito. Prefeito Marinho, como é que fica a nossa situação? Porque até hoje não tivemos resposta nenhuma, sempre correndo atrás, sempre vem, ninguém dá a prova de nada, e sempre continua do mesmo jeito. O que você pode estar fazendo para melhorar para a gente aí, ajudar de coração, porque tem criança, tem idoso, tem família trabalhadeira, todo mundo aqui é pai de família, é mãe de família, e nós estamos na luta. Não são nenhum nem dois anos, não, são mais de 10 anos nessa luta e ninguém faz nada.
4: Muita reclamação estranha, né? O prefeito é tão parceiro nosso, não responde, mas regras são regras. Se não responde, o que é que ele é, Alex? Muito obrigado pela sua participação, Jean Brito. Até o próximo programa.
10: Muito obrigado, Roger. Boa tarde, ouvinte maravilha.
4: Fica por aqui o Pergunte ao Seu Prefeito deste domingo. Agradeço demais a sua audiência. Vem chegando Michele Marins com os louvores. Edificando a sua vida, mais jornalismo, às 6 horas hoje ainda, no Domingo Maravilha. Um grande abraço e fiquem com Deus.

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0: A paz do Senhor Jesus. 1 João, capítulo 4, versículo 18. No amor não há temor, antes o perfeito amor lança fora o temor, porque o temor tem consigo a pena, e o que teme não é perfeito em amor. Que as bênçãos de Deus os alcancem nessa hora.
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1: Olá, uma ótima tarde para você. Estamos juntos na 89 Maravilha, rádio de todas as igrejas que toca o som do céu. Eu sou Michele Marins, te faço companhia nesta tarde abençoada e você vem comigo adorando o Senhor, porque aqui o louvor não para.

0: Este foi o Ministério Aviva Maranata, música lindíssima que a gente ama cantar. E é com essa que a gente vai para aquele breve intervalo. Nós já voltamos. Continue na 89 Maravilha.
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22: Essa faz parte dos clássicos da 89 Maravilha, Diante do Trono. Te agradeço.

Fechando muito bem este bloco, ao som de Cristo Vivo Teu Reino. Essa é das antigas que a gente ama cantar, né? Essa foi para você fazer aquele ensaio antes de ir para o culto. Vamos continuar juntinhos aqui na 89 Maravilha, depois desse breve intervalo.

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1: É isso aí, estamos juntos aqui na Rádio 89 Maravilha. Que bom ter você juntinho com a gente nesse domingo abençoado. E vamos continuar cantando, não é isso? Agora o som de Eli Soares, Me Ajude a Melhorar.

0: Uma ótima tarde para você sintonizado na 89 Maravilha. Aquele abraço para você que está sintonizado na cidade de Congonhas, você que está juntinho com a gente em Uberlândia, Juiz de Fora, tem o pessoal de Carangola. Coisa boa ter você juntinho com a gente. Participe sempre.
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19: A paz do Senhor Jesus. João capítulo 8, versículo 32. E conhecereis a verdade, e a verdade vos libertará. Que as bênçãos de Deus nos alcancem nessa hora.
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0: Na 89 Maravilha, você ouve Jefferson e Suellen, Vem Me Buscar.

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0: direto da redação, agora 2h30. Moradores de Belo Horizonte que desejam parar de fumar podem contar com o acompanhamento profissional gratuito oferecido pela Prefeitura. O programa de controle do tabagismo está disponível no 154, né, e também nos centros de saúde da capital e atende pessoas que querem abandonar o cigarro e outros produtos derivados do tabaco. Para participar, basta procurar o centro de saúde também de referência e solicitar informações sobre o programa. O atendimento começa com uma palestra motivacional e uma consulta clínica, quando os profissionais avaliam o histórico de tabagismo, o grau de dependência da nicotina e a motivação do paciente. Quando necessário, medicamentos podem ser indicados. Após a avaliação, o paciente pode ser encaminhado para a chamada de abordagem intensiva presencialmente, preferencialmente em grupo. Em situações específicas, o acompanhamento pode ser individual. Esse é o Direto da Redação no 89 Maravilha FM, a rádio de todas as igrejas que toca o som do céu.
21: 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Continuando aqui com as mais ouvidas da 89, agora tem Delino Marçal e Midian Lima. Você não imagina. Então descansa o seu coração em Deus, você não imagina o que ele vai fazer.

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1: Tá todo mundo na 89 Maravilha, rádio de todas as igrejas que toca o som do céu. Tem Araxá com a gente? Com certeza. Você que tá em Juiz de Fora, vem comigo. E ainda tem a turma que tá juntinha da gente em João Pinheiro. É bom demais ter você juntinho com a gente. Bora cantar.
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18: A paz do Senhor Jesus. Lucas capítulo 7, versículo 23. E bem-aventurado é aquele que não achar em mim motivo de tropeço. Que as bênçãos de Deus os alcancem nessa hora.
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1: É isso aí, já estamos de volta aqui na Rádio 89 Maravilha com as mais ouvidas da 89, aquelas que você pede pelo nosso WhatsApp. Bora cantar, porque agora tem Marcos Salles, Estamos de Pé.

0: Nada pode impedir o teu louvor, querida, tua adoração. Adore o Senhor.
1: Na 89 Maravilha, agora tem Isadora Pompeu, bênçãos que não têm fim.

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1: Domingo abençoado, maravilhoso, e eu vou dizer para você, nós vamos cantar muitos louvores ao Senhor e agora nós vamos com os louvores que foram escolhidos durante a semana no Louvor Maravilha do Dia, até chegarmos ao Louvor Maravilha da Semana. Ao som de Felipe Rodrigues, Tudo é Perda.
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0: Oração maravilhosa agora, ao som de Kailane Frauches. Passa lá em casa, Jesus.
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30: Boa tarde, no direto da redação, a Prefeitura de Belo Horizonte e o Corpo de Bombeiros Militar de Minas Gerais capacitaram voluntários para atuação durante o período das chuvas. O treinamento realizado neste sábado teve também como objetivo ampliar a prevenção e a percepção de riscos e a capacidade de resposta das comunidades diante de situações de emergência. A iniciativa reuniu moradores de áreas de risco, integrantes dos núcleos de defesa civil e dos núcleos de alerta de chuva, além de convidados da Urbel. Durante a capacitação, os participantes receberam orientações teóricas e práticas sobre primeiros socorros, comportamento seguro durante enchentes e inundações e procedimentos também para retirada de pessoas de locais de risco. O treinamento segue recomendações da Organização das Nações Unidas para a redução do risco de desastres e, claro, integra também o Banco das Boas Práticas em Ações de Proteção e Defesa Civil Nacional. Esse é o Direto da Redação no 89 Maravilha FM, a rádio de todas as igrejas que toca o som do céu.
16: Na 89 Maravilha, esse é o Renascer Praise, Mil Graus.

Essa, com certeza, é uma das músicas mais pedidas através do nosso WhatsApp, Aline Barros, Jeová Jiré. E nós vamos continuando as mais ouvidas da 89 aqui na Rádio de Todas as Igrejas que toca o som do céu.

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1: Essa é a 89 Maravilha e você sintonizado. A região norte está todinha com a gente. Belo Horizonte inteirinha, mas a região norte agora vai aquele abraço mais que especial. É Venda Nova, Jaqueline, é todo mundo com a gente. Você não pode ficar de fora. Continue aqui sintonizado na 89 Maravilha.
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0: A paz do Senhor Jesus. Isaías capítulo 49, versículo 8. Assim diz o Senhor: no tempo favorável responderei a você, e no dia da salvação eu o ajudarei, eu o guardarei e farei que você seja uma aliança para o povo, para restaurar a terra e distribuir as suas propriedades abandonadas. Que as bênçãos de Deus os alcancem nessa hora.
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1: E nós já estamos de volta. Claro, vamos cantar louvores ao nosso Deus. As mais ouvidas da 89 para você todos os domingos aqui na 89 Maravilha. E agora é o som de Fernandinho, Galileu.

0: Música lindíssima na nossa programação F-Hop Music, Tu És com Águas Purificadoras.
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0: Fechando muito bem este bloco ao som de Ana Nóbrega, Oceanos. Meu irmão, você pode continuar participando com a gente, pedindo a sua música através do nosso WhatsApp, 319-9565-1089.
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10: Agora 4h30 no Direto da Redação e ontem tivemos, né, a rodada de número 27, né, a rodada 27 do nosso Campeonato Brasileiro, onde o Atlético jogou na Arena MRV e venceu o Fluminense por 3-1. O Cruzeiro, no entanto, jogou às 9 horas da noite e perdeu para a equipe Santista, perdeu para o Santos lá na Vila Belmiro por 2-1, 2-1. E a tabela de classificação das equipes mineiras ficaram assim. O Atlético se mantém em sétimo colocado com 39 pontos e o Cruzeiro se manteve no G6 na sexta colocação com 42 pontos. Ainda pela 27ª rodada do Campeonato Brasileiro, o Flamengo faz um super clássico contra a equipe do Corinthians logo mais às 5h30 da tarde. Flamengo também pode recuperar a liderança do campeonato, tem 54 pontos. Enquanto o líder Palmeiras tem 56 pontos. A escalação provável do Flamengo hoje é com o goleiro Rossi. Na lateral pode ser Varela, Danilo, Léo Ortiz e também Ayrton Lucas. Pulgar, Paquetá e Carrascal podem fazer o meio campo, além de Plata, Bruno Henrique e também Pedro. Esse pode ser o time provável do técnico Leonardo Jardim para essa partida de logo mais de Flamengo e Corinthians. E claro, para essas e mais informações, aqui com a gente no Direto da Redação e também no jornal Domingo Maravilha, no nosso boletim esportivo. Eu te espero por lá.
0: É isso aí, domingo maravilhoso, abençoado na presença do Senhor Jesus, aqui com as mais ouvidas da 89. É isso aí, agora já sabe, né? Finalzinho do programa, aquelas que você mais vota durante a semana, elas voltam nesse momento. E o louvor maravilha do dia ficou com ele, Matos Nascimento. Quer vitória? Então cante!

Na 89 Maravilha, o louvor maravilha da semana, aquele mais votado, mais pedido, Preto no Branco e Gabriela Rocha. Cante na 89 Maravilha.

0: É isso aí, nós vamos ficando por aqui com as mais ouvidas da 89, mas eu, Michele Marins, quero te convidar a continuar sintonizado aqui na 89 Maravilha, porque por aqui o louvor não para, a adoração não para e Deus vai falar com você através do culto dos adolescentes. Deus abençoe a sua vida, a sua semana e bora com a gente!
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4: A paz do Senhor Jesus. Provérbios capítulo 3, versículo 5. Confia no Senhor de todo o teu coração e não te estribes no teu próprio entendimento. Que as bênçãos de Deus os alcancem nessa hora. 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
5: Rádio 89 Maravilha, rádio de todas as igrejas que toca o som do céu. Eu sou o editor, chegando por aqui, mais um culto dos adolescentes no ar. Você já sabe, né? Todo domingo, 5 da tarde, tem culto dos adolescentes aqui na Rádio 89 Maravilha. Então vem com a gente que tem música, tem muita música, tem oração também. E você pode fazer o seu pedido através do nosso WhatsApp, tá? 319-9565-1089. Repetindo, 319-9565-1089. É o WhatsApp da Rádio 89 Maravilha para que você faça aí o seu pedido de oração. Avisa a sua turma que tem culto dos adolescentes, tem uma palavra de Deus para você, meu querido irmão, em nome de Jesus, tá certo? Você também pode assistir a gente, tá? Pelo YouTube, Rádio 89 Maravilha, assim você nos encontra lá. Só digitar assim, Rádio 89 Maravilha ao vivo, você encontra essa transmissão pelo nosso YouTube, tá certo? Hoje, no culto dos adolescentes, estamos recebendo da Igreja Batista Filadélfia Felicidade o pastor Rafael Crespo para ministrar a palavra de Deus. Pastor Rafael, bem-vindo, uma boa tarde para você, pastor.
6: Boa tarde, Ed. Que alegria estar com vocês nessa tarde. Que prazer, que top poder desfrutar desse tempo e poder ter uma oportunidade de estar com vocês. A gente está aqui para falar de Jesus, para se alegrar contigo, para ministrar a bênção do Senhor sobre a tua vida. Ed, que alegria estar contigo. Deus te abençoe, meu amigo.
5: Amém, glória a Deus. Pastor Rafael, gostaria que o senhor orasse para a gente começar, para a gente iniciar esse culto. Em nome de Jesus.
6: Ah, vamos orar então, pedir ao Senhor para abençoar a nossa vida. Pai, muito obrigado, Jesus. Obrigado por essa galera top que está conectada aqui à Rádio Maravilha nessa tarde. Ah, Deus, contempla o coração dos teus filhos, sonda, conhece, tu conheces e sondas, Senhor. Tu sabe de cada necessidade nessa tarde, Senhor. Eu quero profetizar a tua bênção sobre cada um deles, Senhor. Aonde não há alegria, que a tua alegria chegue. Aonde não há clareza, que a tua clareza chegue, Senhor. Ah, Pai, produz transformação, metanoia, mudança de mente, Pai, em nome de Jesus, que o teu reino entre nas casas nessa tarde, através da nossa voz. Muito obrigado por tudo, Senhor, em nome de Jesus. Amém.
5: Amém, glória a Deus, pastor. Daqui a pouquinho, pastor Rafael Crespo ministrando a palavra de Deus aqui no culto dos adolescentes. Bora ouvir uma música? 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

0: 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Essa é a Rádio 89 Maravilha. Uma boa tarde para você que nos acompanha em 89.1 Belo Horizonte, região metropolitana. Claro, também pela Rede 89 Maravilha nas Minas Gerais. E você que nos acompanha também pelo YouTube, pois estamos ao vivo no YouTube. Rádio 89 Maravilha, assim você nos encontra por lá. Neste momento, a palavra de Deus sendo pregada por aqui, pastor Rafael Crespo. Fique à vontade, em nome de Jesus, pastor.
1: Feliz demais, e vamos para a palavra, né? Eu queria que você abrisse a tua Bíblia comigo em Lucas capítulo 15, a partir do verso 21. Nós temos aí uma a narração de uma história que você conhece, que eu conheço bem, que é uma história que é pregada nas igrejas há muitos anos, e você, como jovem adolescente que me acompanha, eu tenho alguns ensinamentos para nós nessa mensagem rapidamente. Então eu quero ler com você alguns versículos de Lucas capítulo 15, a partir de 21. A palavra de Deus vai dizer assim: então o filho lhe declarou: pai, pequei contra o céu e contra ti, não sou mais digno de ser chamado seu filho. Entretanto, o pai ordenou aos seus servos: trazei depressa a melhor roupa, vesti-o com distinção, põe-lhe um anel de autoridade e as sandálias nos pés. Também trazei um novilho gordo e preparai, comamos, façamos uma grande festa e regozijemo-nos. Portanto, este meu filho estava morto e voltou à vida, estava perdido e foi encontrado. E começaram a celebrar o seu regresso. No verso 25 vai dizer: entre mentes, o filho mais velho estava no campo, e quando foi se aproximando da casa, ouviu o som da música, da festa e da dança. Então, chamou um dos seus servos e indagou-lhe sobre o que estava acontecendo, e este informou: o teu irmão regressou, e teu pai mandou matar um novilho gordo, porque o recebeu de volta, são e salvo. Mas o filho mais velho encheu-se de ira e negou-se a entrar. Então o pai saiu e insistiu para que ele entrasse. Porém, ele replicou ao pai: há tantos anos eu tenho trabalhado como escravo para ti, sem nunca ter desobedecido uma só ordem. Contudo, tu nunca me ofereceste nem ao menos um cabrito para que pudesse festejar com os meus amigos. No entanto, chegando esse teu filho, que pôs fora os teus bens com prostitutas, tu ordenaste matar um novilho gordo para ele. Então, lhe arrasou o pai: meu filho, tu sempre estás comigo, tudo que eu possuo é igualmente teu. Porém, nós tínhamos que celebrar muito a volta do teu irmão, regozijarmos, porque ele estava morto e reviveu, estava sem esperança e foi salvo. Eu queria que você pensasse nessa história. Eu quero trazer à tua memória essa história nessa tarde. Ed, pensa comigo. Um pai tem dois filhos, um filho mais novo resolve pegar a herança e falar: pai, eu quero a minha herança, a minha parte da herança. Sendo que herança é uma coisa que a gente recebe quando o pai morre. Então aquele filho, ele naquele dia, naquela tarde, não sei em que momento, ele olha para o pai e fala assim: para mim, pai, o senhor é morto, porque eu quero a minha parte da herança, porque eu quero viver a minha vida. E o pai reparte aquela herança, né? Isso é uma parábola que Jesus conta. Toda parábola tem um fundo de ensinamento. Então Jesus usava parábolas para ensinar. Então nessa tarde eu quero levar você a um pensamento comigo, para que você possa construir uma ideia junto comigo. Vem comigo no pensamento. Esse filho pega a herança, vai para longe, gasta toda essa herança. A Bíblia vai dizer que ele gasta aquilo dissolutamente com prostitutas, com bebedeiras, com situações desagradáveis, né? E ele fica ali todo o tempo jogando esse dinheiro fora. Só que em determinado momento esse dinheiro acaba. Por quê? Porque dinheiro que é gasto, não tem um retorno, ele tende a acabar, e é normal. Qualquer coisa que você ganhar na sua vida e você não repõe essa questão financeira, você vai ficar sem dinheiro um momento. Então aquele menino gastou a herança, acabou a herança, perdeu tudo, e com fome, sem dinheiro, sem nada, resolveu lançar a mão da comida dos porcos. E naquele momento, usando naquele lugar onde ele encontrou um emprego e sentiu vontade de comer a comida dos porcos, ele lembrou da casa dele, lembrou de onde ele tinha saído, lembrou quem era o pai dele, lembrou que o pai dele era um homem justo, um homem fiel, e ele resolveu, falou: vou ter com meu pai, porque ele vai me receber como um dos seus funcionários. E nesse momento que ele me receber, pelo menos comida eu vou ter, abrigo eu vou ter. Ele tinha abrido mão da casa do pai. Ele tinha deixado o lugar onde tinha a proteção do pai. Ele tinha deixado o lugar onde o pai tinha provisão para ele. Porque ele queria liberdade. Ele queria gastar a sua vida como ele gostaria. Ele queria ser livre. Ele não queria que ninguém tivesse autoridade sobre a vida dele. Ele queria falar o que quisesse, comer o que quisesse, estar com quem ele quisesse, e no tempo que ele quisesse, dormir quando quisesse, fazer tudo do jeito que ele quisesse. Então, para ter liberdade, ele abriu mão da proteção, ele abriu mão do conforto, ele abriu mão do carinho para se lançar num tempo de liberdade. E ele foi. O dinheiro acabou. Nesse momento que o dinheiro acabou, ele percebeu a besteira que ele tinha feito. E que na casa do pai dele ele tinha tudo isso: proteção, né, a mesa do pai, a estar próximo da palavra do pai, estar próximo da provisão que o pai providenciava para ele. Só que nessa tristeza, nesse momento, ele fala: vou ter com meu pai, vou voltar para casa do meu pai. E ele resolve voltar. Ele faz o caminho de volta e diz a palavra que o pai o vê de longe, o reconhece e vai ao encontro dele. Diz a palavra que o pai corre para encontrar o filho. O pai tinha o desejo de tê-lo de novo, próximo, perto. Sempre o pai teve esse desejo de tê-lo próximo, de tê-lo perto, de tê-lo junto. Nunca foi o desejo do pai que ele fosse embora, né? Mas o pai, ele deu liberdade para que o filho tomasse consciência dos seus erros. Essa parábola, quando Jesus nos ensina, eu queria que você entrasse nesse lugar comigo e comparasse esse pai ao próprio Deus, né? E esse filho que vai embora comigo e com você, quando resolvemos, né, viver de uma forma livre. Muitas das vezes você que é adolescente está aí na tua lida, na tua escola, nos teus relacionamentos, nas tuas amizades, e quer ser livre. Você não quer dar satisfação para ninguém, você não quer dizer onde vai, quando volta, como está gastando teu tempo, tua vida. Você quer ser livre na internet, não ter ninguém monitorando as coisas que você faz. Você quer ser livre para andar com o tipo de amigo que você escolheu. Você quer ser livre. E muitas das vezes você abre mão, né, do carinho, do diálogo, da mesa com seu pai, da mesa com a sua mãe. Você também, que é adolescente, que está dentro de uma igreja evangélica, né? E está ouvindo a gente, mas você abriu mão de estar na presença do Senhor. Talvez por algum motivo você está nos ouvindo aí, você está longe, você está disperso, você está desconectado com a palavra de Deus, desconectado, né, fora do arraial do Senhor para a tua vida, por uma questão de liberdade. Ah, eu quero ser livre. Eu quero pensar do meu jeito, eu quero fazer do meu jeito. E aí você toma decisões que te levam para o mesmo lugar. Talvez você esteja aí nessa hora e está igual o filho pródigo, né? Querendo se deliciar, comer das alfarrobas da comida que era dada aos porcos. Está no pecado, está destruído, está sem recurso, está arrebentado, está mal emocionalmente, às vezes até mal fisicamente. Mas o Senhor me trouxe aqui nessa tarde para falar com você que existe uma esperança. É o desejo do Pai que você volte. É o desejo do Pai que você esteja na casa, que você esteja na mesa. É o desejo do Pai te abraçar, cuidar de você, prover para você. Observar o texto que diz que quando o filho volta para a casa do pai, ele se surpreende com a postura que esse pai, porque ele esperava que o pai o recebesse como um funcionário, como uma pessoa qualquer, como qualquer um. Mas o pai nunca deixou de sonhar com a volta desse filho. O pai nunca deixou de sonhar com o retorno desse filho. Então, quando o filho chega próximo, ele recebe esse filho com um abraço. Diz a palavra que ele coloca uma roupa limpa no filho, que ele coloca um anel de autoridade que o identifica como filho. O anel é um negócio espetacular, por quê? Porque ele diz assim: olha, você continua sendo meu filho, está aqui o anel. Está está aqui o anel da nossa família. Você ainda continua sendo quem você era. Aquilo que você deixou não mudou quem você é. A atitude que você tomou não mudou a tua identidade. Você é meu filho. O Senhor nos diz nessa tarde, queridão, você é filho. Filho amado. Jesus te ama, ele te recebe de volta, ele coloca uma sandália no teu pé, uma roupa limpa, um anel no teu dedo, e ele mata, e ele sacrifica um novilho cevado do melhor que ele tinha na casa para poder fazer um banquete para você. Nessa tarde ele te convida para esse banquete. Ele te convida para sentar à mesa com ele, para poder desfrutar da presença dele. Essa presença que para mim e para você é sinônimo de paz, de alegria, de gozo, de satisfação. Então, ser cheio nessa tarde dessa presença. Ah, mas eu errei, mas eu pequei. Ah, mas eu não sou digno de ser chamado de filho de Deus. Deus me autoriza a dizer para você, a tua identidade não mudou por conta das tuas atitudes. Não. Ah, você não mudou. Você nessa hora tem a oportunidade de voltar para a casa do Pai. Filho, volta para casa, volta para casa. Há uma recepção, uma festa linda preparada para você, como diz a canção, né? Canção antiga, filho, volta, eu te amo. Ah, eu ainda te amo como te amava na primeira vez, eu ainda te amo como, do mesmo jeitinho que te amava quando você desistiu, pediu a sua parte na herança e foi embora. O Senhor está te convidando a voltar, Ele está te esperando, de braços abertos. Esperando você voltar para colocar um anel no teu dedo, uma roupa nova em você e cuidar de você como nunca ninguém cuidou. Você, a gente se sente indigno, né? Quando a gente peca, a gente se sente não merecedor das bênçãos do Senhor para a nossa vida. Mas você, deixa eu te falar uma coisa que talvez você não saiba e ninguém nem tenha te falado. Na nossa juventude, a gente passa por um momento de transição, né? Nesse momento de transição, a gente fica muito sensível, muito exposto, vira presa fácil, né? Para as circunstâncias adversas da vida, vira presa fácil para o inimigo trabalhar e destruir a nossa vida. Então, eu vou te contar uma história rapidamente, usando a biologia, para que você possa entender o quão você fica exposto, né? O caranguejo, que é um animal do mar, ele tem uma carapaça, né? A carapaça do caranguejo é por fora e por dentro ele é molinho. Então o caranguejo vai crescendo, e aquela carapaça que ele tem por fora, né? E depois você pode pesquisar, ela é dura e ela protege o caranguejo dos animais, das ameaças. Ele pode andar pelo fundo do mar, comer, se alimentar. Ele tem liberdade para ir e vir sem ter muito medo. Por quê? Porque ele tem proteção. Ele está protegido por aquela carapaça. Mas só que com o tempo e o crescimento e o avanço, que é o que está acontecendo com você. Você já olhou para os teus braços, para as tuas pernas? Você já olhou para o teu corpo, menino? Como é que você está forte? Como você está mudando? Menina, você já olhou para o teu corpo? Você já viu as mudanças que já aconteceram no teu corpo? Você está se tornando uma mulher? Menino, você está se tornando um homem? Você está mudando? Está mudando, está crescendo. Não só crescendo no corpo, mas também crescendo na mente. Teu vocabulário mudou, teus amigos estão mudando, as tuas atitudes estão mudando. Você vê, faz uma comparação, você e esse caranguejo que eu estou falando. Ele cresce, só que a carapaça não serve mais. A roupa que o caranguejo vestia não serve mais para o novo corpo que ele vai assumir. Então, o que acontece com o caranguejo? Ele passa pela transição. O que é essa transição? Ele começa a se expelir de dentro daquela carapaça. Ele começa a forçar para sair dali. Ele começa a forçar e em determinado momento ele deixa aquela casca antiga, que é menor, que limitava ele. E ele fica sem proteção nenhuma. É o momento de transição da vida. A vida tem dessas coisas. Toda vez que a gente vai transicionar, a gente muda de escola, a gente muda de estado, a gente muda de faculdade, a gente muda de idade. É transição. Você tinha 10 anos, era criança. 11, 12, 13, 14, 15. Não sei que idade você que está me ouvindo. Mas eu quero dizer para você que não importa a idade. Todo tempo você está transicionando. E quando você transiciona, você fica sensível. Você fica à mercê das ameaças. Né? À mercê de ser morto emocionalmente, ser morto espiritualmente, um relacionamento que você, às vezes, vai se entrar num momento que não é oportuno, oportunidades que não são de Deus e que você vai achando que são boas para você, mas não estão no momento oportuno. Por quê? Porque você está no momento de transição, você está sensível, você está um momento onde você precisa se esconder. Você sabe o que o caranguejo faz, Ed, quando ele está nesse momento de transição? Eu fui pesquisar na biologia, Ed, sabe o que eles dizem? Eles dizem o seguinte, que o caranguejo ele vai se esconder na fenda das rochas. Ele vai se esconder, né, debaixo dali das rochas. O que isso quer dizer? A Bíblia vai falar que Jesus é a rocha. Para construir a nossa casa sobre a rocha que é Jesus. A Bíblia vai dizer que ele é a rocha que os construtores rejeitaram. A Bíblia vai chamar ele de rocha eterna, vai chamar ele de pedra angular, é Jesus. Então, nesse momento de transição, jovem, adolescente, está me ouvindo nessa tarde, você precisa se esconder na rocha que é Jesus. Você precisa fazer como o filho pródigo aqui de Lucas 15. Ah, eu vou ter com o meu pai. Eu vou voltar a estar com o meu pai. Eu estou desprotegido, eu estou à mercê das ameaças da vida, eu vou voltar. E é top perceber, cair em si e ver que Jesus nunca nos deixou. Ele nunca nos abandonou, até quando a gente estava no meio do pecado, ele estava ali falando, meu filho, não é assim. Esse incômodo que você sentiu quando você pecou, esse incômodo, essa incomodação que você sentiu, esse desconforto, essa é a palavra correta, é Jesus ministrando ao teu coração e dizendo, esse não é o lugar, essas não são as pessoas, essa não é a postura. Nessa tarde eu quero dizer para você que Deus nunca deixou de estar perto de você, Ele nunca abandonou você, Ele sempre esteve próximo a você, mas é necessário que você tenha essa chave, entender isso, que hoje é um tempo de se entregar ao Senhor e se esconder na rocha. Eu quero chamar uma música agora para a gente ouvir e a gente vai continuar já, mas fica comigo aí, eu tenho algo de Deus ainda para ministrar o teu coração.

Depois desse louvor maravilhoso, a gente continua aqui meditando nessa palavra. E você, junto comigo, conectado aí nesse texto de Lucas, capítulo 15, eu queria que você abrisse o teu coração para essa palavra nessa tarde. Porque estar distante de Deus é algo que destrói a gente. Estar distante de Deus é algo que vai acabar com toda a expectativa de uma vida melhor. Sabe, não é aquilo que você está estudando na tua faculdade que vai promover para você uma vida melhor. Não são os investimentos, né? Que agora nós vivemos na era dos investimentos, Ed. A galera, até a molecada está investindo, você acredita? Então não são os seus investimentos, sabe, que vão gerar todo o valor que você precisa. Porque existe uma diferença entre valor e peso de glória. Valor é algo que você planta e colhe. A Bíblia vai dizer, você vai plantar e vai colher, você vai plantar e vai colher. Agora, peso de glória tem a ver com renúncia, tem a ver com a intencionalidade de buscar Jesus. Para quê? Para que ele encha você, para que tenha peso de glória, para que todas as suas decisões sejam pautadas, né, na presença do Senhor, para que as suas decisões sejam conectadas com a vontade de Deus para a tua vida. Então entenda isso, esse jovem, ele vai para longe do pai e ele volta. E eu quero continuar a história daí. Quando ele chega, o pai recebe. O pai o abraça. O pai cuida dele. Ele é transformado ali. E a alegria do pai em recebê-lo o transforma. E nessa hora, esse menino ele tem uma nova oportunidade de vida. Isso acontece. Certo? Mas no mesmo instante tem o outro irmão. Porque essa história é feita de três personagens. O pai, o irmão mais novo, e o irmão mais velho. O irmão mais velho é esse cara que não foi embora. O irmão mais velho é esse cara que ficou ali. Continuou servindo. Continuou trabalhando com o pai. Não saiu da proteção. Não saiu da casa. Não saiu daquele lugar ali. Ele estava ali por anos, por anos, por anos. Sentando na mesa do pai. Dormindo no quarto pertinho do pai. Cuidando das coisas do pai, observando as ordens do pai. O pai dizia para ele assim, vai e ele ia. O pai dizia para ele, vem e ele vinha. É tão assim que ele diz para o filho ali, ó, quer ver? No entanto, chegando seu filho, no verso 29 diz assim, porém ele replicou ao pai, há tantos anos tenho trabalhado como um escravo. Se sentia um escravo dentro da casa do próprio pai. Se sentia escravizado pelo pai, pela casa, pelo lugar da proteção. Olha, o pior sentimento, você que está aqui, adolescente, jovem, que está me ouvindo aí, talvez o pior sentimento para você que não saiu da igreja, mas está conectado, você que vai para o teu culto jovem, você está na tua célula, você que é de célula, você que faz visita, você que é da mídia, os jovens gostam de ser da mídia, né? Você está na mídia, você está dançando, ou você é músico, ou você canta, ou você serve em qualquer área da tua igreja, igual forma. Você está dentro da igreja, mas com o sentimento de que está sendo roubado algo de você. Com o sentimento de que alguém está te escravizando, que poderia ser mais leve, que poderia ser algo, esse sentimento está te corroendo. E quando chega alguém novo que é recebido com alegria, você fala, eu estou aqui há tanto tempo e não tem essa alegria para mim. Eu estou servindo há tanto tempo e não tem essa festa para mim. Eu estou aqui há tanto tempo, eu venho, eu vou, eu faço tudo aquilo que fazem, que falam para mim. Eu obedeço, eu estou servindo aqui o pai como um escravo. Talvez você está me ouvindo aí e a sensação que você tem é essa, jovem. Mas eu vim aqui nessa tarde dizer para você repensar tudo isso, viu? Ó, repensa tudo isso, porque o pai não pensa isso de você. O Senhor, Pai nosso que estás no céu, o Pai que está no céu, que é o nosso pastor verdadeiro, né? Daquele Salmo 23 que diz, o Senhor é o meu pastor e nada me faltará. Ele me faz deitar em verdes pastos. Ele guia-me na vereda da justiça por amor do seu nome. É esse que faz a bênção nos acompanhar. Você não precisa correr atrás de bênção. O Salmo vai continuar dizendo, ainda que eu andasse pelo vale da sombra da morte, eu não temerei mal algum, porque tu estás comigo, a tua vara e o teu cajado me consolam. Aí vem a última parte, certamente bondade e misericórdia me seguirão todos os dias da minha vida e habitarei na casa do Senhor por longos dias. Fala de longevidade.
Habitar na casa do Senhor, do nosso pastor, longos dias, fala de longevidade. Como você vai ter longevidade na casa do Senhor com esse pensamento que você é escravizado, explorado, que você está tendo algo roubado de você? Você precisa rever os seus conceitos, você precisa olhar de novo. Esse filho mais velho, ele tinha essa mentalidade. Ele tinha essa mentalidade de dizer que era escravo. O Senhor nunca pegou um novilho para fazer uma festa para mim. Mas olha o que o pai diz para ele e olha o que o pai diz para mim e para você. Porém, o pai diz assim, 31. Meu filho, tu sempre estás comigo. Tudo que eu possuo é teu. Para aí. Deus está dizendo para nós o quê? Que aquilo que ele conquistou, alegria, paz, gozo, é para você, é para mim. Como que você está dentro da casa do pai e ele diz que tudo que ele possui é seu? E você não tá, você não precisa que o pai mate um novilho, o novilho é seu, você pode ir lá e matar e fazer a festa. Você não precisa que façam a festa, você pode fazer a festa. Hoje aí, você está na tua igreja, você pode fazer festa. Você tem que fazer festa, você tem que se alegrar, tudo que ele tem é teu. Alegria, paz. Tem uma canção que diz que tudo que Jesus conquistou na cruz é direito nosso. É nossa herança. A Bíblia vai dizer, toda vida, todo poder, tudo que Deus tem para dar, a gente abre as nossas vidas para receber. Nada pode nos impedir de sermos felizes, sim, dentro da casa do Senhor, exercendo as nossas funções. Ah, mas o meu comportamento dentro da casa do Senhor está adoecido, a minha liderança está me fazendo adoecer. Ei, converse com a sua liderança, vai para um tempo de oração, vai para um tempo de jejum, pede direção a Deus para aquilo que você tem que fazer. Não tem como você ficar, não existe longevidade num coração insatisfeito, porque um coração insatisfeito gera adoecimento de alma, adoecimento de espírito. E aí, como você vai manter por muito tempo essa posição onde os ataques vêm? Você está num momento de transição, como eu te falei. Você jovem, adolescente, está me ouvindo. Você está num momento de transição e o diabo ataca a tua mente. Mas você tá frágil. Você lembra lá do caranguejo? Saiu de dentro da capa? Ele está frágil ali. Ó. Qualquer peixe, qualquer animal, qualquer coisa que venha para cima dele vai poder atravessar e matar. Por quê? Porque está frágil, não tem a carapaça. Essa carapaça ela vai sendo construída conforme você vai crescendo em espírito, em verdade, em graça e em justiça. Essa carapaça vai sendo construída. Ela vai ser maior do que a antiga. Ela vai te possibilitar crescer mais do que a carapaça antiga. Ela vai te dar mais mobilidade, ela vai te dar segurança. Mas agora é momento de você estar onde? Escondido na rocha. Você está dentro da casa do Senhor, mas às vezes não está na rocha que é Jesus. Você está na religião, mas não está em Cristo. Você está no cotidiano, você está na agenda, você está na escala. Ô, escala! Você está cumprindo as suas escalas, mas não está em Cristo Jesus. A rocha que é Jesus, esconda-se na rocha. Esconda-se na rocha. Ei, o caranguejo, para se esconder na rocha, ele tem que se infiltrar ali naquela laminha que tem entre as rochas. Ah, a biologia vai dizer que ele entra nas fendas das rochas. E a fenda da rocha tem lama. Às vezes a gente tem que, para estar protegido, a gente tem que se humilhar. A Bíblia vai dizer: humilhai-vos sob a potente mão do Senhor, e no devido tempo ele vos exaltará. A humilhação, reconhecer que não é a gente que faz, não é a gente que é, não é a gente que pode, é o Senhor que faz em nós, é o Senhor que flui através de nós, é o Senhor que nos transformou. Ei, começa a reconhecer quem é Deus na tua vida. Começa a reconhecer quem é Deus para você. Isso é se colocar na rocha. Isso é se colocar debaixo da rocha. Isso traz proteção. Você é adolescente, você está em transição. Você precisa ser protegido. Você precisa ser acolhido. Você precisa ser abraçado. Para quê? Para que os males que te envolvem não te destruam. Às vezes você está fora da igreja, você está me ouvindo. Você está dentro da igreja, você está me ouvindo. Tanto faz a idade que você está. O momento de ser jovem, adolescente, é um momento de transição e é um momento de vulnerabilidade emocional, espiritual. Então, nessa hora, eu quero que você se aproxime de Deus. Você pode começar a

da alegria, da celebração, da celebração que é estar na presença do Senhor, estar com os irmãos na mesa. Tem muita gente que não está desfrutando daquilo que é a mesa de verdade, Ed. Essa mesa que traz alegria, essa mesa que nos faz olhar um no olho do outro, essa mesa que nos faz ser sinceros uns com os outros, essa mesa que nos faz ter comunhão uns com os outros. Está dentro da casa, mas está desviado. Está dentro da casa, mas não pede perdão. Está dentro da casa, mas não tem consciência do Pai. Não tem consciência da presença do Pai. Não desfruta da presença do Pai. Não desfruta da mesa com o Pai. Não desfruta dos ensinamentos do Pai. Só está dentro da casa. Às vezes, é mais complexo pregar para quem está dentro da casa do que para quem está fora da casa. É mais complexo você dirigir uma palavra direcionada para quem está dentro da casa do que para quem está fora da casa. Às vezes, quem está dentro da casa sorri para você, mas não ouviu uma palavra do que você disse. Quem está fora da casa chora enquanto a palavra é ministrada e há quebrantamento, há transformação. A gente tem que, todos os dias, pedir ao Senhor para nos quebrantar e para nos transformar, para que o nosso coração não endureça igual esse filho mais velho. Onde o pai dá uma palavra para ele, traz a ele uma reflexão. Olha, esse teu irmão, ele estava morto, cara. Estava morto e reviveu. Olha quanta gente está precisando reviver. Quanta gente Deus quer te usar. Aquele irmão não moveu uma palha para trazer o outro irmão de volta. Você sabia que aquele irmão não sabia nem o que estava no coração do pai? Talvez você está na igreja hoje. Você está servindo, você está numa escala de qualquer coisa na tua igreja, mas não sabe o que está no coração do Pai. Você quer que o Pai faça as tuas vontades. Você marcha para conquistar as tuas coisas. Você trabalha para avançar nos teus sonhos. Aquele irmão mais velho não sabia que o desejo do Pai era que aquele filho voltasse. O desejo do Pai é que aquele filho estivesse à mesa. E o Pai nunca desistiu, mas o irmão mais velho não sabia por quê. Porque ele não conhecia o coração do Pai. Você conhece o coração do Pai? Você ora, você lê a palavra, você jejua, você busca a presença de Deus. Aquele filho não sabia o desejo do pai, porque se ele tivesse ali com o coração rendido ao coração do pai, ele saberia que o maior sonho do pai era que aquele filho mais novo voltasse. Então eu quero que você pense comigo e construa isso comigo nessa tarde. Ei, adolescente, você está me ouvindo aí? Constrói comigo essa ideia no teu coração. Você precisa, nesse momento de transição, estar debaixo da rocha que é Jesus, e ninguém vai te encontrar. Eu profetizo sobre a tua vida, você que me ouve nessa tarde. Não vai te encontrar. O mal que o inimigo está tramando para destruir o teu futuro não vai te encontrar. Você está debaixo da rocha. Pessoas que o diabo está enviando para te levar para a destruição não vão te encontrar, porque você está debaixo da rocha. Ei, amarguras que a comparação das redes sociais, né, proporcionam para você, quando você olha na rede social, fulano tem isso, eu não tenho, fulano viajou, eu não viajei, fulano está namorando, eu não estou namorando, fulano passou no concurso, eu não passei no concurso, fulano galgou o jovem aprendiz e eu não tenho o jovem aprendiz. Está vendo ali o que está acontecendo ali nas redes sociais? Isso não vai amargurar o teu coração, porque você sabe quem você é. Você tem uma identidade em Cristo Jesus, como o filho que voltou. Você tem um anel do dedo, uma sandália no pé, uma roupa que o teu pai te deu, e você não precisa da roupa do outro, você não precisa do anel do outro, você não precisa da sandália do outro. Essas comparações que destroem o profetizo sobre a tua vida, elas não vão te encontrar, porque você está na rocha. Nessa tarde, em nome de Jesus, busque a rocha que é Jesus. Ele quer cuidar de você, ele quer sarar você. Esse filho mais velho que ficou, ele não pediu perdão. Esse filho mais velho, ele não abraçou a ministração do pai. Olha o que o pai fala com ele no 30. No entanto, o pai diz para ele assim, porém, 30, 31. Então arrasou o pai. Meu filho, tu sempre estás comigo. Tudo que eu possuo é igualmente teu. Porém, nós tínhamos que celebrar muito a volta desse teu irmão. Vamos nos regozijar, porque ele estava morto e reviveu, estava sem esperança e foi salvo. O pai ministra sobre ele uma palavra, o pai libera sobre ele um ensinamento, mas aqui acaba o texto.

0: A palavra não vai dizer que esse filho abraça a ministração, não abraça esse ventre que o pai soprou para dentro dele. Não, não, não. Ele não se arrepende. Ele não perdoa o irmão. Ele não perdoa o pai. Para ele, o irmão é um prostituto. Ele continua olhando o irmão com todo o peso do pecado que o pai já tinha perdoado. Ele continua olhando o irmão com toda a sujeira que o pai já tinha perdoado. Ele não perdoa o pai porque perdoou o outro filho. Ele olha para o pai como um escravizador, alguém que está ali amassando ele. E ele não existe transformação naquele filho que ficou. Então nós temos três pessoas aí: o pai com braços abertos, o filho que foi e volta, e o filho que ficou, mas não era. O filho que foi e volta se tornou. O filho que ficou nunca foi. Olha que tristeza. Será que você nunca foi? Será que você nunca foi? A repetição é pedagógica. Eu vou dizer mais uma vez. Será que você nunca foi filho? Nessa tarde, em nome de Jesus, eu quero profetizar transformação sobre o teu coração. Talvez você, filho de crente, talvez você está me ouvindo aí, é filho de crente, é filho de pastor, é filho de presbítero, de diácono, obreiro, filho de ministro, né? Se acha que tem sangue nobre dentro da igreja, mas nunca foi transformado, nunca se entregou para uma transformação genuína e verdadeira aos pés do Senhor, que também é conversão, que também é conversão. Vou repetir mais uma vez, é conversão. Passar a vida inteira na igreja não quer dizer que você seja cristão. Ok? Deus não tem netos, ele só tem filhos. Vou repetir isso para você, vou mudar para cá. Ó. Deus não tem netos, Deus só tem filhos. A conexão que Deus tem com teu pai não te salva. A palavra que Deus liberou para o seu pai não te transforma. A direção que Deus liberou sobre o teu pai não é sua direção. Você precisa buscar. Você tem uma identidade em Jesus. Quando ele olha para as mãos dele para abençoar, o teu nome está escrito lá. Não é o nome do seu pai, não é o nome da sua mãe. Deus tem algo especial para você. Nessa tarde ele te chama pelo nome. Você que está me ouvindo aí, João, Maria, José, Pedro, Paulo, não sei qual é o teu nome, talvez eu tenha dito o teu nome aqui, mas ele te chama pelo teu nome e te diz: meu filho, vem, volta, eu quero você, eu quero te abraçar, vem, perdoa, se deixa transformar, se deixa mudar pela minha presença. Eu sou teu pai. Ah, eu sou teu pai, nunca te deixei, eu sou teu pai, nunca te abandonei, eu sou teu pai, quero mudar a história da tua vida. Fica com essa palavra nessa tarde. Deixa esse sopro do Espírito Santo entrar nos teus ouvidos e descer para o teu coração e gerar frutos. Fruto de arrependimento, fruto de transformação para a tua história. Eu quero abençoar a tua vida, abençoar a tua casa, abençoar as tuas coisas. Em nome de Jesus. Amém? Deus te abençoe, te guarde. Me segue nas redes sociais. Você pode me seguir lá nas redes sociais, Rafael Crespo, Rafael Crespo, oficial. Então me segue lá, eu estou à tua disposição a qualquer momento, você que está aqui nos ouvindo. Se precisar de um aconselhamento, se precisar de uma palavra, você vai ouvir lá as canções, porque eu também sou músico, canto algumas canções, ministro, prego. Então está tudo ali no Instagram, me segue lá para poder ser abençoado cada dia mais. Deus te abençoe e te guarde, em nome de Jesus, amém.
1: Amém, pastor. Muito obrigado por essa ministração, por essa mensagem. Daqui a pouquinho, pastor Rafael Crespo, na oração aqui, neste momento de oração aqui, em nome de Jesus. Vamos ouvir uma música, Rádio 89 Maravilha, a rádio de todas as igrejas que toca o som do céu.

0: Amém, amém, glória a Deus, glória a Deus. Momento de oração aqui na Rádio 89 Maravilha. Pastor Rafael Crespo, gostaria que o senhor orasse por todos aqueles que enviaram seus pedidos de oração por aqui e por todos que estão neste momento ouvindo a Rádio 89 Maravilha, pastor.
1: Amém, Ed, foi top demais estar com vocês aqui nesse culto de adolescente. Obrigado pela oportunidade, que Deus abençoe a Rádio Maravilha. E antes de orar, eu queria agradecer a todos que estão conosco e falar das minhas redes sociais, dos projetos que a gente tem aqui para os próximos dias. A gente está inaugurando entre o dia 18 e 20, né, a nossa Igreja Batista Filadélfia, lá no Jardim Guanabara. Ali vai Igreja Batista Filadélfia Felicidade. Então, você que quer alguma informação sobre nosso trabalho ali, você é da região, segue a gente lá no Instagram, porque vai estar tudo lá. Eu posso conversar com você por lá. É Rafael Crespo Oficial. Estou lá numa foto bonitona, ministrando. Então você vai me seguir lá e vai ter todas as informações que você precisa. Que Deus possa te abençoar. Quero orar, vamos orar. Vamos clamar ao Senhor por essa vida. Você que nos ouve, baixa a tua cabeça, fecha os teus olhos. Pai, muito obrigado por essa palavra rema. Muito obrigado, Senhor, porque o Senhor nos moveu a esse lugar nessa tarde, Senhor. Senhor, em nome de Jesus, Pai, que essa palavra possa encontrar abrigo nos corações, Senhor. E possa produzir, Senhor, frutos de arrependimento. Ah, Deus, nós entendemos, Senhor, que a Tua bênção está associada ao nosso arrependimento e ao nosso alinhamento com a Tua palavra. A Tua bênção, Senhor, a Tua bênção que produz alegria para o nosso coração está associada, Senhor, a muitas das vezes renúncia, Senhor. Ajuda os Teus filhos a se esconderem na rocha, Senhor, assim como foi ministrado. Ajuda os Teus filhos, Senhor, a abandonarem, Senhor, certas coisas que os atrapalham, Senhor, de seguir contigo, Senhor. Eles possam abrir mão, Senhor, de certas práticas, Senhor. Ah, Deus, como é difícil, Senhor, como é complicado no tempo de hoje. Ah, Deus, como a gente buscar a Tua presença, orar, Senhor, jejuar, mas eu quero profetizar, Senhor, longevidade na Tua presença, para que os Teus filhos possam experimentar a Tua boa, agradável e perfeita vontade Tua sobre a vida de cada um deles. Ser com as famílias, Senhor, ser com todos eles, Senhor, os ministérios, aqueles que atuam na igreja, fortalece os Teus filhos, capacita-os cada vez mais, Senhor, enche, Senhor, com peso de glória, para que eles possam ser, Senhor, referência nesse tempo. Em nome de Jesus nós oramos.
0: Amém, glória a Deus. Muito obrigado, pastor Rafael Crespo. Obrigado pela tua presença aqui no culto dos adolescentes. Que o Senhor continue abençoando o seu ministério. Em nome de Jesus. Um abraço a todos da Igreja Batista Filadélfia. Felicidade. Deus abençoe esse ministério em nome de Jesus. Está ficando por aqui mais um culto dos adolescentes. Você já sabe, domingo que vem, às 5 da tarde, tem culto dos adolescentes aqui na Rádio 89 Maravilha. Você continua na nossa programação, é claro, na 89 Maravilha. Você sempre muito bem informado por aqui. Está chegando o jornal Domingo Maravilha e muita informação, com certeza. Chegando também Cláudia Cruz, de Ciclo da Hora. Uma ótima noite de domingo para você. Tchau, tchau.
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5: A paz do Senhor Jesus. Mateus capítulo 10, versículos 8 e 9. Curai os enfermos, limpai os leprosos, ressuscitai os mortos, expulsai os demônios. De graça recebestes, de graça dai. Não possuais ouro, nem prata, nem cobre em vossos cintos. Que as bênçãos de Deus os alcancem nessa hora. 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
7: Boa noite. 6:01. Em Belo Horizonte, temperatura de 27 graus, umidade relativa do ar em 52%. Chove nesse momento em Belo Horizonte. Começa agora o seu Domingo Maravilha com as principais informações para encerrar o seu fim de semana. E vamos ver como está o trânsito em Minas. Boa noite, Lucélia Ribeiro.
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9: Boa noite, Léo, e a todos os ouvintes do Domingo Maravilha. Nas estradas de Minas Gerais, veículo com pane mecânica causa interdição do prolongamento da alça de acesso à marginal no quilômetro 36 da BR-050 em Araguari, na pista sentido Catalão, sem previsão de liberação da via. E na BR-381, no quilômetro 345, sentido Governador Valadares, tem obras de conservação viária na faixa em João Monlevade. O trânsito flui em sistema pare-siga. Motorista, respeite a sinalização. E em Belo Horizonte, fechado sentido centro da Avenida Augusto de Lima, na altura do Fórum Lafayette, a partir da Rua Araguari para um evento, com liberação prevista para as 11 horas da noite deste domingo. Daqui a pouco eu volto com mais informações do trânsito.
7: E você acompanha ainda conosco no Domingo Maravilha de hoje. Polícia Militar realiza operação de combate ao tráfico de drogas em Araxá. Justiça realiza exame de insanidade em diarista suspeito de matar idosos. Motorista foge a pé após carro bater de frente com carreta na BR-116 em Teoflotone. Mulher ateia fogo em residência e foge em Belo Horizonte. Polícia Federal vai enviar dados do celular de Vorcaro ao STF. 6 pessoas morrem e 129 estão desaparecidas após naufrágio na Indonésia. E ainda os destaques do futebol mineiro. O Atlético vence o Fluminense na Arena MRV e o Cruzeiro é derrotado na Vila Belmiro para o Santos. Agora 6:03. Justiça realiza exame de insanidade em diarista suspeita de matar idosos. Sérgio Monteiro tem todos os detalhes.
10: A diarista Paola Stefani Neto Cirino, suspeita de matar um casal de idosos no bairro São Pedro, em Belo Horizonte, passa nesta segunda-feira por um exame de insanidade mental. A perícia psiquiátrica foi determinada pela justiça para avaliar as condições mentais da investigada. O crime teria ocorrido após o roubo de objetos do apartamento das vítimas. Ao mesmo tempo, a defesa tenta conseguir a liberdade da diarista por meio de um habeas corpus. Os advogados alegam que Paola é ré primária, possui bons antecedentes e que o caso seria um episódio isolado em sua vida. Um pedido de liberdade já havia sido negado anteriormente pela segunda instância da justiça. Na decisão, o desembargador Valadares do Lago destacou a gravidade das acusações. Segundo o magistrado, o idoso Cláudio teria sofrido 43 lesões perfuro-cortantes, enquanto Maria Clotilde teria 15 ferimentos desse tipo. As vítimas também teriam sido submetidas a queimaduras na face, no tórax e nos membros. A decisão cita suspeita de uso de clonazepam para reduzir a capacidade de resistência das vítimas. O processo principal está suspenso até a realização da perícia e a elaboração do laudo sobre a saúde mental da investigada. Somente depois dessa avaliação o processo poderá ter prosseguimento. A defesa confirmou a realização do exame e afirmou ter expectativa positiva em relação ao resultado da perícia. Repórter Sérgio Monteiro.
7: Obrigado, Sérgio, pelas informações. Agora 6:05. Um homem se entregou na manhã deste domingo à polícia após invadir casa de ex-companheira em Belo Horizonte. O caso mobilizou o Batalhão de Operações Policiais Especiais, o BOPE. A ocorrência aconteceu em meio a uma situação de violência envolvendo o casal e terminou com a apresentação voluntária do suspeito às autoridades. A Polícia Militar foi acionada para atender a ocorrência e adotou os procedimentos de segurança diante da possibilidade de um homem estar armado ou oferecer risco. Equipes especializadas foram mobilizadas para controlar a situação e preservar a integridade da vítima e de outras pessoas que estavam no local. Após a negociação, o homem decidiu se entregar e foi encaminhado para as autoridades responsáveis pelo caso. A ocorrência deverá ser investigada para esclarecer as circunstâncias da invasão e verificar se houve ameaças ou outras formas de violência contra a ex-companheira. O caso chama atenção para a importância de acionar as forças de segurança diante de situações de violência doméstica ou ameaça. A Polícia Civil deve dar continuidade às investigações e avaliar as medidas cabíveis contra o suspeito conforme as circunstâncias apuradas. Agora 6:06 e tem Lucélia Ribeiro de volta para trazer mais atualizações sobre o trânsito. Não é isso, Lucélia?
9: Nas estradas de Minas Gerais, acidente no quilômetro 457 da BR-040 causa interdição na faixa 1 no sentido sul, à altura do município de Caetanópolis, com lentidão de 2 quilômetros. E de segunda a sexta-feira vão ocorrer obras de manutenção no viaduto do quilômetro 36 da BR-050 em Araguari, na pista sentido Berlândia. Motorista, respeite a sinalização.
7: Obrigado, Lucélia. Agora 6:07. Mulher ateia fogo em residência e foge em Belo Horizonte. O repórter Marco Antônio Alves tem todas as informações e os detalhes.
11: Uma mulher é suspeita de colocar fogo em uma casa onde estava uma idosa e uma criança. O caso aconteceu no bairro Madre Gertrudes, na região oeste de Belo Horizonte. O incêndio foi registrado por volta das 9h10 da noite, na rua Jaime Salce. Segundo o Corpo de Bombeiros, a mulher teria provocado o incêndio e fugido do local. A corporação informou ainda que ela seria usuária de drogas. A idosa e a criança estavam dentro da casa, mas foram retiradas em segurança, antes da chegada dos bombeiros. Os militares apagaram as chamas e chamaram a Defesa Civil para avaliar a situação do imóvel. No segundo andar, foram encontradas apenas marcas de fumaça. Mesmo assim, os locais atingidos foram isolados por segurança. A Defesa Civil também entregou alimentos, colchões, cobertores e lençóis à família. Até o momento, a suspeita não foi encontrada. Direto da redação, Marco Antônio Alves.
7: Obrigado, Marco Antônio, pelas informações. Agora 6:08. A Polícia Federal aponta indícios de uma fraude de cerca de R$1,7 bilhão em operações envolvendo o Banco Master e o Banco de Brasília, o BRB. A investigação faz parte da Operação Compliance Zero e apura possíveis irregularidades na negociação de carteiras de crédito entre as duas instituições. Segundo a Polícia Federal, o Banco de Brasília transferiu R$12,2 bilhões ao Master após comprar créditos que teriam sido originados pela empresa Tirreno. Os investigadores apontam fortes indícios de que esses ativos não existam. Em análise das operações, nenhum dos créditos negociados teria sido confirmado, segundo os documentos da investigação. As apurações também levantam suspeitas sobre a atuação de integrantes da direção do BRB que aprovaram as operações. O ex-presidente do banco, Paulo Henrique Costa, está entre os investigados e foi preso em abril. A Polícia Federal afirma ainda que encontrou indícios de falhas de governança e de irregularidades na estrutura das operações realizadas com o Banco Master. A investigação continua sob análise do Supremo Tribunal Federal e ainda depende de novas diligências, depoimentos e informações do Banco Central. A Polícia Federal pediu mais um prazo para concluir o inquérito. O caso apura possíveis crimes financeiros, além de suspeitas de corrupção, lavagem de dinheiro e organização criminosa. Agora 6:09. Nesta segunda-feira, a 89 Maravilha, em parceria com a Jovem Pan News BH, realiza o debate para os candidatos ao governo de Minas. E quem tem todas as informações é o Roger Luiz. Não é isso mesmo, Roger?
12: É isso mesmo, a 89 Maravilha, em parceria com a Jovem Pan News BH, promove nesta segunda-feira um importante debate com os candidatos ao governo de Minas Gerais. O encontro está marcado para as 10 horas da manhã e será um espaço para que os candidatos apresentem suas propostas, exponham suas ideias e debatam os principais desafios enfrentados atualmente pelo Estado. Durante o debate, os candidatos terão uma oportunidade de falar sobre temas que fazem parte do dia a dia dos mineiros, como saúde, educação, segurança pública, geração de empregos, infraestrutura, transporte, desenvolvimento econômico e investimentos para diferentes regiões de Minas. A iniciativa também pretende contribuir para que o eleitor conheça melhor as propostas e as posições de cada candidato, ampliando o acesso à informação e fortalecendo o debate democrático neste período eleitoral. A ancoragem vai ficar por conta de Adriana Ferreira e William Jorge, que vão conduzir o encontro e os questionamentos aos candidatos. Será participando, representando a Rede 89 Maravilha de Rádio, a jornalista Ariane Fernandes, que também vai questionar os candidatos. E ela fala conosco da expectativa para este debate.
13: Olha, a expectativa é muito grande para esse debate com os candidatos ao governo de Minas Gerais, né? Eu acho que é uma oportunidade para a gente falar com eles aquilo que realmente interessa para os mineiros. Eu vou perguntar, por exemplo, sobre saneamento básico e meio ambiente, que são temas importantes e que têm uma relação direta com a qualidade de vida de todos nós mineiros, né? A ideia é fazer perguntas diretas, objetivas, né? 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
12: Portanto, fica o convite. 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Roger Luiz, nas eleições 2026.
7: Obrigado, Roger. Ariane, agora 6 horas, 12 minutos. Polícia Militar realiza operação de combate ao tráfico de drogas em Araxá. Sargento Hamilton tem todas as informações.
14: A Polícia Militar, durante uma operação de combate ao tráfico de droga em Araxá, na BR-452, próximo ao Distrito Industrial, os militares eles abordaram uma caminhonete, uma Amarok, era culpada por dois indivíduos. Ao serem abordados, verificaram que estavam vindo de Cuiabá, Mato Grosso, e o destino seria Belo Horizonte. Porém, durante a abordagem, verificou-se pelos militares que os dois ocupantes da Amarok apresentavam nervosismo, sempre observando outros veículos que estavam sendo abordados. Diante de tal situação, os militares deram atenção total a esses dois indivíduos e, em seguida, eles abordaram o veículo Nissan. E ao abordar aquele veículo, o motorista muito nervoso, os policiais ali realizaram uma busca minuciosa no interior daquele veículo Nissan, localizando ali várias sacolas. Ao abrir as sacolas, constatou-se que dentro daquelas sacolas haviam várias substâncias semelhantes à maconha. Este tal indivíduo relatou que iria receber o valor de 10 mil reais para transportar a carga que estava vindo de Cuiabá até Belo Horizonte, relatando ainda que estava recebendo orientações por aplicativo sobre a questão de abordagem. Só que aí eles foram surpreendidos, não contavam com esta abordagem da Polícia Militar da cidade de Araxá, justamente na chegada da cidade ali no trevo que dá acesso a Uberlândia e para Uberaba. Diante do fato, os envolvidos receberam voz de prisão e toda a maconha, custando 185 tabletes, pesando quase 200 quilos, tudo na delegacia foi entregue, principalmente celulares que foram apreendidos e os dois veículos também que foram apreendidos, levados para o pátio credenciado do Detran. Na delegacia foram apresentadas autoridade policial para providências cabíveis. E lembrando, se você não quer aparecer, não deixe o fato acontecer, não quer ser notícia, não se envolva com a polícia, fala comigo, fala com o Sargento Hamilton aqui, o vigilante da cidade. Repórter Sargento Hamilton para o Jornal Domingo Maravilha.
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9: Léo, o calor continua, mas há possibilidade de chuva em Belo Horizonte e também em Minas neste domingo. Segundo o Instituto Nacional de Meteorologia, mais de 330 cidades mineiras estão sob alerta amarelo de perigo potencial para tempestade. Segundo o órgão, há possibilidade de granizo, chuva com volume acima de 30 milímetros e ventos acima de 60 km por hora. O alerta vale até segunda-feira. A previsão indica também calor e baixa qualidade do ar, com índices abaixo dos 20% no Triângulo Central, Norte, Jequitinhonha. A mínima foi de 15 graus e a máxima pode ultrapassar os 37 graus no norte do estado. Já a capital mineira pode enfrentar chuva neste domingo. A Defesa Civil de Belo Horizonte emitiu alerta de pancadas acompanhadas de raios e rajadas de vento de até 40 km por hora. A previsão indica sol entre nuvens, com aumento de nebulosidade agora no início da noite, com a máxima podendo ultrapassar os 31 graus e a umidade em alerta abaixo dos 30%.
7: Obrigado, Lucélia, pelas informações. Agora 6 horas, 15 minutos, no seu Domingo Maravilha. Um carro bateu de frente com uma carreta na BR-116 em Teoflotone na tarde deste sábado. Segundo a Polícia Rodoviária Federal, o motorista do Peugeot teria perdido o controle e invadido a pista contrária. Após a colisão, ele deixou o veículo e fugiu a pé. Mas quem traz todas as informações é o nosso repórter Samuel Figueiredo.
16: Um acidente envolvendo um veículo modelo Peugeot e uma carreta foi registrado por volta das 17 horas deste sábado, nas proximidades do Trevo da Orvel, aqui em Teoflotone. Segundo o policial rodoviário federal Misael, o motorista do Peugeot trafegava pelo acostamento quando um dos pneus teria estourado. O condutor teria perdido o controle da direção, invadido a pista contrária e colidido frontalmente com a carreta. Ainda conforme o relato, o caminhoneiro percebeu a aproximação do veículo e tentou reduzir a velocidade para evitar a colisão, mas não conseguiu realizar o desvio a tempo. Após o impacto, o motorista do Peugeot teria deixado o local a pé, seguindo em direção ao bairro São Cristóvão. Neste momento, nós vamos ouvir o policial rodoviário Misael, que relatou de forma exclusiva a nossa reportagem detalhes a respeito desta ocorrência.
17: Aí, o condutor da carreta, ele estava tranquilo, ele nos relatou, né, que quando ele viu que o Peugeot estava vindo na contramão, ele diminuiu a velocidade até que o veículo desse parasse, né, como ele não tinha para onde desviar, acabou ocorrendo essa colisão. O Peugeot, ele encontrava-se com um pneu estourado, então ele bateu no acostamento antes e logo após ele acabou vindo para a contramão e quando ocorreu essa colisão frontal, mas o condutor do Peugeot, ele evadiu do local.
18: Houve alguma outra informação complementar a respeito do veículo, alguma irregularidade?
17: No Peugeot havia algumas irregularidades e por isso foram confeccionados alguns autos de infrações, mas por mais que o condutor ele tenha evadido do local, a gente já pôde identificá-lo. Então nós confeccionamos um boletim de ocorrência, que é encaminhado para a Polícia Civil, e também estamos realizando diligências para que ele seja localizado e possa também estar respondendo pelos atos que ele praticou nesse acidente.
16: Com informações diretamente de Teoflotone, para a rede de rádio 89 Maravilha, repórter Samuel Figueiredo.
7: Obrigado, Samuel, pelas informações. Agora 6 horas e 18 minutos. Um homem foi preso em Lagoa Santa, na região metropolitana de Belo Horizonte, suspeito de agredir os próprios pais. Segundo as informações divulgadas, o caso envolve uma acusação de agressão contra a mãe e também de ter apertado a traqueostomia do pai, que utiliza realmente o dispositivo para auxiliar na respiração. A ocorrência mobilizou as forças de segurança após a denúncia das agressões. O suspeito foi detido e levado para as autoridades responsáveis, que deverão apurar as circunstâncias do caso e ouvir as pessoas envolvidas. A suspeita é de que o homem tenha usado de violência contra a mãe e também ter ferido no dispositivo médico utilizado pelo pai. A situação é considerada grave, porque a traqueostomia é fundamental para a respiração do paciente e qualquer alteração indevida pode apresentar risco à saúde. O caso será investigado pela Polícia Civil. Agora, 6 horas e 19 minutos. 6 pessoas morrem e 129 estão desaparecidas após naufrágio na Indonésia. Sérgio Monteiro de volta com mais detalhes.
10: Um naufrágio no Mar de Java, na Indonésia, deixou pelo menos 6 pessoas mortas e outras 129 desaparecidas. O acidente aconteceu neste domingo durante uma viagem da embarcação Virgo Transporte 8, que seguia de Surabaya, na ilha de Java, para Banjarmasin, em Kalimantan do Sul. O navio transportava 243 pessoas, entre passageiros e tripulantes. Segundo as autoridades, 108 pessoas foram resgatadas até o momento. A embarcação virou durante condições de mau tempo e testemunhas relataram que o mar estava bastante agitado. O navio chegou a emitir um pedido de socorro antes de perder o contato com as autoridades. As equipes de busca e salvamento continuam trabalhando na região para localizar os desaparecidos. Navios da Marinha, helicópteros e outras embarcações participam da operação. Os sobreviventes estão sendo encaminhados para portos próximos, enquanto familiares aguardam informações sobre os passageiros que continuam desaparecidos. A causa exata do naufrágio ainda está sendo investigada pelas autoridades da Indonésia. O país é formado por milhares de ilhas e depende fortemente do transporte marítimo para a ligação entre diferentes regiões. Por isso, as balsas são amplamente utilizadas pela população, principalmente por serem uma alternativa mais acessível às viagens aéreas. Repórter Sérgio Monteiro.
7: Obrigado, Sérgio, pelas informações. Agora 6 horas, 20 minutos e tá na hora do esporte.

0: vamos ao vivo. É, meus amigos, porque aqui o esporte não para, é o Atlético.
1: Alô, ouvinte maravilha! Ótima noite pra você, Léo, pra quem acompanha o Domingo Maravilha. 6:21, chegando, hein, com as informações do esporte pra você aqui em 89.1 FM.
0: É isso, é as notícias do esporte, né, que vão acontecendo com a gente também, porque o Atlético entrou em campo, né? O Atlético entrou em campo, sim, entra em campo, claro, e faz parte, claro, também desse esporte que é o Campeonato Brasileiro. Campeonato Brasileiro que aconteceu, o Atlético entrou em campo diante da equipe do Fluminense, né, pela 27ª rodada e venceu de forma... com qualidade, né? O Roger também já estava acompanhando com a gente aqui no nosso Domingo Maravilha. Um futebol que dá gosto de ver, né? O Atlético que dá gosto de ver na Arena MRV, o Atlético que está ainda invicto depois, realmente, dessa Copa do Mundo, tá certo? E eu tô com o Roger
1: volta,
0: ao vivo,
1: portanto,
0: né?
1: Com o boletim esportivo, chegando aqui no momento esportivo, né? Tivemos um atraso, tudo ok agora com a parte técnica, chegando no momento esportivo para trazer detalhes desse Atlético. Você tá comentando, né? Obviamente, esse Cruzeiro também, né? E obviamente a gente vem com os detalhes importantes de mais uma rodada do Campeonato Brasileiro. Ô, Léo, deixa eu começar a falar primeiramente sobre os jogos que estão acontecendo neste domingão. Muita chuva, tá, em Belo Horizonte, região metropolitana, neste momento. São 6:22. Eu começo a falar que Flamengo e Corinthians têm empatado em 0-0, Leonardo. Mirassol e Vitória ficaram no 2-2. Se disse muito bem, o Santos batendo o Cruzeiro por 2-1. Botafogo ficou 1-1 com o Bragantino. Palmeiras venceu o São Paulo no clássico 2-0, jogo ontem, tá? Chapecoense 1, Inter 2. Grêmio 1, Vasco 2. E o Galo acabou batendo o Fluminense por 3-1. Além de Coritiba e Atlético Paranaense 3-3. Estamos com esse atraso aqui, mas a gente vai trazer as informações ao vivo, é assim mesmo, né, Léo? Quem sabe faz ao vivo. São 6:23.
0: Com certeza.
1: Muita chuva ainda em Belo Horizonte, região metropolitana. E falando, claro, sobre este Galo, vitória importante contra o Fluminense, um time misto visando a Copa Sul-Americana na próxima quarta-feira, meus amigos. Galo no foco total dessa competição internacional. Claro que é para passar a próxima fase, tem que bater o Santos por 2 gols ou mais de diferença. A expectativa é que realmente o Atlético vença essa semana. Já o Cruzeiro, este bom resultado que todos esperavam contra o Santos, não veio, apesar da derrota, cabeça erguida. O que me deixou meio de cuca ali, meio pesada, foi a entrevista coletiva, viu, Léo, do técnico Arthur Jorge, ressaltando principalmente que o time não está sem foco e que se perde o Cruzeiro, a culpa é dele. Mas se ganha o time celeste, a culpa, obviamente, o benefício é de todos. Eu já não acho. Acho que o treinador, obviamente, junto com os jogadores, tem praticamente todo o assertivo se está vencendo. E, claro, toda a reclamação e crítica se o time está perdendo. Não fica somente a culpa para cima do Arthur Jorge. Ele que até foi um pouco mais para cima da rispidez do repórter que fez esse questionamento, essa pergunta, né? Mas, claro, que agora é cabeça erguida, não pode ficar em cima desse resultado contra o Santos. O Cruzeiro tem tudo para classificar a próxima fase, obviamente, visando a Libertadores no ano que vem. Mas, para isso, para chegar entre os seis, que é uma fase importante deste Campeonato Brasileiro, precisa melhorar bastante, trouxe alguns reforços, está trazendo, visando o mercado, claro, e tem tudo para conquistar. Principalmente, acho que se o Galo estiver presente na decisão da Sul-Americana ou da Copa do Brasil, até mesmo o Flamengo da Libertadores, pode virar G8, G7, G9, auxiliar bastante o Cruzeiro. Mas é cabeça erguida, acho que é nada ainda de sinal vermelho, apenas um alerta ligado na toca da Raposa. E falando sobre o Atlético, agora, claro, é foco total nessa Copa Sul-Americana contra o Santos. Léo, eu volto contigo! 6:25!
0: Obrigado, Roger, por todas as informações do esporte. É, e termina aqui o seu Domingo Maravilha. Para essas e mais notícias, acesse maravilhanews.com. Fiquem com Deus. Uma ótima semana para cada um de vocês.
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9: Shalom. Shalom é paz, é descanso, é segurança. Que a paz que desafia todo o entendimento, o amor, o Senhor Deus, a paz, o amor, seja no coração dos irmãos. E a paz é Cristo, né, irmão? A minha paz eu vos dou. É interessante, né? Ele se identifica como paz. A minha paz eu vos dou. É a paz que desafia todo o entendimento, né? Nós estamos começando, a partir de agora, então, pela Rede 89, Rádio Maravilha, a Igreja Maravilha. E que nas próximas horas nós possamos, em nome do Senhor Jesus, ouvir o testemunho, louvar ao Senhor, ouvir a palavra do Senhor, sermos abençoados, de fato. E todos nós queremos ser abençoados, né? Nós só temos muitas das vezes dificuldade em entender quem é a bênção. A bênção é o Senhor Jesus, o Cristo, que veio e suportou todas as tribulações por nós. Ele foi à cruz do Calvário, então possamos nós ouvir dele. Já nós temos hoje como convidados os pastores Cláudio Calais e Kellyson Liberato. Os pastores que vão compartilhar conosco. Já o Giovanni Gandra vai nos trazer também um irmão testemunhando de Cristo. E testemunhar de Cristo, sabe, irmão, é aleluia, é falar, sim, eu creio, Jesus é o Cristo, é Senhor, Salvador. Mas a partir daí, primeiro é verdade isso, porque a partir daí tem uma outra situação que o quanto o senhor tem colocado isso no coração, que é o comportamento, sabe? Que é o comportamento. Ou seja, as atitudes, as relações, as mais variadas, né? Desde do primeiro ato do dia, levantar ao lado da sua esposa, seu marido, né? Os filhos, a família, a casa, e abrir a porta de casa e a um porteiro, a um irmão, uma irmã, um colega de trabalho, o ato comportamental de encontrar alguém na rua e falar: ó, bom dia, ainda que você não receba um bom dia de volta, mas não há problema. Porque se o Senhor já trouxe luz ao coração em razão disso, se você já tem a iluminação do Espírito Santo dentro de você, e eu estou falando e ouvindo com temor e tremor, Senhor Deus, é necessário que nós possamos expressar isso. É necessário que nós nos amemos uns aos outros como Cristo nos amou. Ele que não tinha nenhuma aparência para que alguém fosse atraído por ele. Mas é esse que foi maltratado, torturado, humilhado por nossa causa, por minha causa, por sua causa. E isso é tão, irmão, a formação do corpo de Cristo, ele é o cabeça. O corpo é algo íntimo, é algo que é tratado, é algo que não pode ser subjugado. Ainda que pessoas façam isso, nós devemos cuidar de nós mesmos como aquelas pedras vivas do nosso Senhor. Então isso é uma maravilha. É maravilhoso sim dizer boa noite a você que nos ouve, aleluia. Mas boa noite a você que não nos ouve, aleluia. A importância de se ouvir a voz do Senhor, o Senhor tratando, porque o vento sopra onde quer soprar, e assim é o Espírito Santo, o desejo do nosso Senhor Deus, é que ninguém se perca, inclusive eu. Aí ele diz: mas que todos venham se arrepender. Eu me arrependo, eu mudo de mente, né? Transformai as vossas mentes, né? Tomemos posse da boa, perfeita, agradável vontade de Deus. E na hora que eu me oponho à boa, aí a vontade é ruim, porque é a minha. Na hora que eu me oponho à vontade do Senhor Deus, que é perfeita, eu mostro quanto imperfeito eu sou. Na hora que eu me oponho à agradável vontade do Senhor Deus, eu vou experimentar do meu eu. Isso não é. Isso não convém. Sabe? Isso não convém. Irmão, a palavra do Senhor nos diz que a terra, ela está cheia do amor de Deus. Cheia do amor de Deus. E aí eu devo me deleitar nesse amor. Os irmãos lembram, reconhece o Senhor em todas as coisas, em todos os seus caminhos. Ele é quem endireita as veredas, né? Em Jeremias tem uma palavra tão interessante, né? Emenda os seus caminhos nos meus caminhos. Os caminhos do Senhor, sabe, eles vão dar em um caminho, Cristo. E o Senhor Jesus é o caminho que nos leva ao Senhor Deus e Pai, que na verdade, algumas traduções, quando ele diz: eu sou o caminho, a verdade e a vida, elas, a tradução é o modo. Eu sou o modo, a verdade e a vida. Então ele nos conduz a Deus Pai. Ele, como Coríntios capítulo 15, ele vai entregar os santos ao Senhor Deus, e o Senhor Deus será tudo em todos. Então, irmão, eu não me envergonho do Evangelho. Eu não sei como é que é isso, o coração do irmão, da irmã, a boa nova. Eu não me envergonho no Evangelho, porque o Evangelho é o poder de Deus para a minha vida. É interessante que Paulo, quando ele fala isso, ele fala de uma maneira subjetiva, Romanos capítulo 1, mas ele fala ali também da obediência da fé, e depois ele vai nos dizer, né, que a fé, Efésios, é dom gratuito do Senhor Deus. Então por que que nós estamos reunidos agora? Por que que você está ouvindo? Irmão, se não for pela fé, ore ao Senhor Deus, ou eu quero ouvir pela fé. E o Senhor Deus, ele é fiel. Ele é fiel. Então nós começamos aqui falando do Shalom, da paz, que desafia todo o entendimento, não é isso? É isso que o Senhor quer usar. Mas isso é Cristo. O pão da vida também é a paz de Deus. O pão da vida também é o verbo da vida. O pão da vida é a pedra angular. O pão da vida rejeitada, pedra rejeitada pelos homens, não deixou de ser o pão da vida. Ele é a verdade. Então, em nome do Senhor Jesus, nós poderíamos agora ouvir um hino. Vamos louvar ao nosso Senhor e meditar um pouco nisso. Nessa palavra que diz: a todos quantos creram, foi-lhes dado o poder de serem chamados filhos de Deus. Amém?

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2: Bom, irmãos e irmãs, daqui a pouquinho nós temos os pastores, né, Cláudio Calais e também o Kellyson Liberato. E nós temos o Giovanni Gandra agora, como, em nome do Senhor Jesus, como irmão, porque assim o é. E ele vai nos trazer, então, um testemunho. E vós sois minhas testemunhas, possamos nós ouvir, e ouvir com alegria, com gratidão, aquilo que o Senhor Deus, em nome do Senhor Jesus, fez na vida do irmão. Giovanni Gandra, um abraço e boa noite.
3: Olá, meus queridos e amados irmãos, boa noite, a graça e a paz do Senhor Jesus. O Senhor permitiu, nós estamos aqui juntos mais uma vez, mais um domingo, e para mais uma vez ouvirmos um testemunho que, além de nos causar impacto, surpresas, nos ensinará muito, com certeza, mas principalmente glorificará e exaltará o nome do Senhor. É para isso que nós ouvimos aqui os testemunhos a cada domingo. Hoje nós estamos recebendo aqui, com muita alegria, um amigo da casa, né? Um amigo que já esteve aqui com a gente em outras ocasiões, participando do debate, do almoço e com a palavra, hoje vem nos contar o seu testemunho. Eu estou falando do nosso querido pastor Samuel William, que é um dos pastores, é um pastor auxiliar da Igreja Batista Getsemane Sede. Pastor Samuel William, graça e a paz, que alegria tê-lo aqui com a gente, seja muito bem-vindo, meu querido.
4: Graça e paz, meu amigo, é uma honra para mim estar aqui com você, viu?
3: Amém, amém. E é uma oportunidade muito rica da gente conhecer mais o trabalho do pastor, o seu ministério, a sua história, e principalmente exaltar o nome do Senhor Jesus. É por isso que a gente não pode se calar, a gente tem que contar mesmo, né, pastor
4: Samuel? Tem que falar, tem que contar as coisas boas que Deus faz sobre nós e para nós.
3: São maravilhas que a gente não pode guardar só para a gente, né?
4: De jeito nenhum, não pode, porque se você, com todo conhecimento que é retido, é empobrecimento.
3: É verdade, é verdade. Sabe, pastor Samuel, que talvez alguns os irmãos não saibam, mas eu já tive a oportunidade de ouvir o pastor Samuel cantando e pregando.
4: Sim.
3: É um pastor completo, né?
4: Oh, meu Deus.
3: Glória a Deus.
4: Glória a Deus por isso.
3: E uma das frases ditas pelo pastor que eu ouvi em uma certa ocasião, uma pregação, é: quem ama se compromete.
4: É verdade.
3: Eu guardei isso.
4: Olha, isso tem muitos anos. Isso tem anos.
3: Já fiz uso dessa frase também, sabe?
4: Quem ama se compromete.
3: É interessante como é que uma frase dita, inspirada por Deus, pode marcar as pessoas, né?
4: Fica no coração, na alma da gente, né?
3: E faz muito significado, né? Para tudo, né? Para as relações humanas, mas principalmente num relacionamento nosso com Deus. Quem ama se compromete. Se o próprio Senhor diz que aquele que o ama o obedece.
4: Sim.
3: Não é verdade?
4: A obediência já é uma prova de comprometimento,
3: sim,
4: né?
3: Sim.
4: Uma prova viva, cabal de comprometimento.
3: Muito bem. Acabou que eu comecei falando um testemunho do pastor Samuel, contando meu testemunho em relação a ele. Pastor, como é que é esse negócio de cantar e pregar? O senhor sempre fez as duas coisas, desde o início da sua história ministerial, vamos dizer assim?
4: Não, não. Eu começo mesmo, literalmente, no mundo da música, né? Por herança genética, inclusive. Então, eu fiquei muito tempo, desde infância, adolescência e boa parte da juventude, com a música, precisamente. Uhum. Depois, em 2009, é que Deus foi me trazendo para esse ambiente da palavra, mas tive que me aprofundar mais em muitas coisas de conhecimento para poder não falar nenhuma heresia, nem compartilhar nada que não fosse totalmente bíblico, mas em 2009 para cá é que começou mais essa veia mais comunicação, palavra.
3: Sim. Pastor Samuel, eu até já imagino a resposta, mas eu vou perguntar a si mesmo. É difícil dizer qual das duas coisas são preferidas ou preferência do Senhor, né?
4: Não é difícil, não.
3: É?
4: Não, eu penso que a palavra e o louvor caminham juntos, são asas de um mesmo avião.
3: Justamente. Não dá para escolher uma asa.
4: Não, você escolhe uma asa, o avião não decola.
3: Aham, maravilha. É a resposta que eu imaginava que eu queria ouvir mesmo. Pastor Samuel, mas vamos lá. Para ouvir um pouquinho da sua história, do seu testemunho, para a glória do Senhor, como eu já disse no início da nossa conversa, o senhor é um dos pastores da Igreja Batista Getsemane, ali com o pastor Jorge Linhares.
4: Sim, ele é o meu líder.
3: Isso. Mas o senhor não é mineiro, né? O senhor não está em Minas o tempo todo, não é isso?
4: Não, eu sou paulista.
3: Paulista? De que cidade?
4: Ibitinga, São Paulo.
3: Ibitinga. E lá, mas lá não tem Getsemane. O senhor era pastor de qual igreja lá?
4: Comunidade Cristã Oasis.
3: Oasis. E o senhor estava à frente dessa igreja?
4: Presidindo essa igreja.
3: É?
4: Presidindo.
3: E como é que aconteceu essa mudança? Quando ela aconteceu e como é que foi o processo? Talvez esse seja o testemunho que o senhor quer compartilhar com a gente. Uhum. Não quero induzi-lo a fazer isso, né? Talvez o senhor queira falar de outras coisas, mas talvez seja esse o seu testemunho. Como é que aconteceu isso?
4: Isso é um convite. Foi um convite do pastor Jorge Linhares. há anos e anos atrás e eu resisti um pouco a princípio. Mas entre a minha oração e a oração do pastor Jorge, qual você acha que Deus vai ouvir primeiro? Em questões de hierarquia, de tempo de trabalho e serviço a Deus, é óbvio que a oração do pastor Jorge certamente foi ouvida primeiro. Porque uma coisa, Giovanni, é você sair de um ambiente porque você se desentendeu, porque Sim. você brigou com alguém, porque as visões foram conflitantes. Não foi meu caso, não foi minha história. Eu simplesmente aceitei um convite de um pastor que eu já admirava há muito tempo. O pastor Jorge me conhece desde quando eu tinha 6 anos de idade. Ele frequentava a igreja dos meus pais pregando, porque ele era um pastor de pregação itinerante.
3: Isso lá em Bitinga.
4: Isso lá em São Paulo, interior de São Paulo. E o pastor, as pessoas aqui não sabem, mas o pastor, ou sabem, mas fingem não saber. O pastor Jorge, ele é uma pessoa que quando ele anuncia a presença dele num evento, ainda até hoje nas convenções, lotam as igrejas, lotam os ginásios, porque ele é alguém de realmente, é uma lenda viva.
3: Tem uma relevância
4: muito significativa. E aí, minha esposa já era amiga da família dele há muito mais tempo do que eu.
3: Certo.
4: E aí, mas ele me conhece desde criança, por pregar nessas igrejas que a minha família faz parte até hoje. E aí quando ele me conheceu novamente, me reconheceu novamente depois de adulto, casado já com a Lúcia, ele falou assim, preciso de alguém como você lá em Belo Horizonte. E eu falei, o que eu vou fazer em Belo Horizonte? Estou tão feliz em São Paulo. E eu acho que é aí que mora o testemunho, o eixo nodal do testemunho está aí. O que fazer quando você não tem motivo para sair?
3: Sim.
4: Como é que se explica a não causa para sair? E eu acho que isso pode ser muito poderoso para nós nessa noite, para dizer para muitos pastores, inclusive. Eu quero falar, me direcionar a líderes.
3: Sim.
4: Líderes têm muita dificuldade em sair, porque eles estruturam uma realidade, eles estão confortáveis nessa estrutura. E aí Deus fala assim, agora pega isso tudo, não descarta, não despreze, mas saia e vá para servir num outro ambiente, numa outra terra, num outro estado. Agora você imagina os conflitos culturais, éticos, que a gente teve que enfrentar quando mudamos para cá.
3: Sim.
4: Mas viemos debaixo de uma palavra, primeiro de convite e depois uma palavra de obediência a Deus em primeira instância. Porque Deus deu paz ao nosso coração e aí ficamos num transe de vamos obedecer ao Senhor.
3: Agora, pastor, me conte, qual era o momento do senhor lá na igreja de Ibitinga? Qual era o nome do ministério lá?
4: Comunidade Cristã Oasis.
3: Oasis, né?
4: Oasis.
3: Qual era o seu momento lá? Pelo que o senhor falou, o senhor estava num bom momento lá?
4: Um momento lindo, um prédio novo, inaugurado um prédio novo, moderno, toda uma fachada linda, bem feita por designers, né? A igreja estava muito, muito bem. E quando esse convite vem, eu reluto por um ano para poder aceitá-lo. Mas eu comecei a frequentar ministrações que a gente ia com a banda e fazendo louvor e pregação nesses contextos de viagem itinerante mesmo. E Deus ia levantando homens e mulheres justamente para, como direi, comprovar aquilo que estava no coração do pastor Jorge em primeira instância. Eu cheguei numa igreja em Londrina, Giovanni, que acabou o culto, o pastor me disse simplesmente assim, ó, meu filho, seu tempo em São Paulo acabou.
3: É mesmo?
4: Eu falei, o quê? Como assim? Acabou por quê? Minha família está aqui, minha igreja está aqui, está tudo aqui.
3: Se era falta de Deus falar, já estava...
4: Não, estava literalmente. Uma outra igreja que eu fui, que eu estive no Rio de Janeiro, alguém disse assim para mim, assim que terminou o culto, sempre pós-culto, na hora da comunhão. Pastor, você mora em São Paulo, né? Então, assim diz o Senhor, é tempo de você se levantar e ajudar meu servo em Minas Gerais. Eu fiquei assim, bom, aí como é que eu vou fazer? Como é que eu vou dizer não?
3: Pastor, e há algumas pessoas que relutam mesmo após ouvirem palavras como essas que o senhor ouviu em sair da terra, né? E largar tudo, né?
4: E eu sei até por que relutam. Porque, veja bem, uma coisa é você presidir uma instituição e você ter a palavra final naquela instituição.
3: Sim.
4: Outra coisa é você mudar radicalmente de quadro e vir simplesmente para servir e obedecer.
3: O senhor estava à frente da igreja?
4: Presidindo a igreja. E até hoje eu presido a igreja ainda à distância, porque o conselho da igreja não abriu mão dessa minha participação ativa lá.
3: Sim.
4: Nós temos obreiros lá, temos pastores lá, mas ainda eles respondem a mim de forma direta, mesmo à distância.
3: Uma coisa é o senhor conhecer o pastor Jorge Linhares, como o senhor conhecia, como todo mundo conhece, vamos dizer assim, né? E a sua esposa ter um pouco mais de conhecimento em relação à família dele, mais proximidade com ele. Outra coisa é estar aqui com ele, servindo a igreja com ele, que ele dirige, que ele preside. Mesmo depois dessas palavras todas, surgiu um certo receio de vir, o que eu vou encontrar lá, que tipo de resistência, porque é normal as pessoas terem uma certa resistência até conhecerem, né, o indivíduo, o seu ministério.
4: Eu diria que o mineiro é o brasileiro mais resistente a mudanças, porque eu conheço um pouco de Brasil, um pouco de culturas estaduais, E eu diria que o mineiro é o mais difícil de você ganhar o coração. Por exemplo, depois que você ganha, você começa a ganhar comidas, sim, você começa a ganhar doce, sim, de leite, você começa a ganhar queijo.
3: Tem que ligar pra engordar.
4: Eu aprendi que o mineiro, quando ele te ama, ele começa a te dar comida.
3: Sim.
4: Isso eu aprendi aqui. Mas levou tempo, levou anos pra ganhar o coração das pessoas, porque tem sempre um estigma sobre o paulista, né? É o brasileiro arrogante, é o brasileiro metido, é o brasileiro que nos chama de caipira. Então foi muita resistência no sentido cultural mesmo. Então, o que eu louvo a Deus, Giovanni, é que quando você tem um líder que te compreende, que te entende e também que te defende, até mesmo quando você não está presente,
3: sim,
4: eu acho que isso facilita muito a sua vida ministerial.
3: Uhum.
4: Porque como você colocou, você sai de uma presidência e você vem para um lugar de serviço e de obediência.
3: Sim.
4: É uma transição muito chocante, porque você está acostumado a definir coisas. Agora você não define mais, agora você serve e obedece e fica em silêncio. E vale dizer aqui para você, pastor e líder que está nos assistindo agora, que de repente Deus te chama para um tempo apenas para cuidar de um coração de um líder. Eu ouvi um pastor recentemente dizendo que sobre o apóstolo Paulo, que era tão maduro, mas ele precisava de um Epafrodito, ele precisava,
3: sim,
4: de alguém que simplesmente o alegrava nas suas prisões. Eu digo simplesmente não de forma a diminuir o ato, mas eu digo para você o seguinte: às vezes você sai da presidência da sua igreja, do conforto da sua... eu nem chamaria de conforto, porque presidir uma igreja não é tão simples.
3: Muita
4: não
3: responsabilidade,
4: é. Aliás,
3: né?
4: Tudo que não tem na presidência de uma igreja é conforto. Mas eu digo para você o seguinte...
3: De prestígio.
4: Mas eu quero falar mais sobre a questão do ministério em si. Tem momentos que Deus te chama para estar em silêncio mesmo, para estar quieto mesmo. E as pessoas te cobram: por que você não está pregando? Por que você não está cantando? Gente, é o tempo que o Senhor nos separa para estar em silêncio. E o silêncio também é de Deus. Assim como na canção existem as pausas, que são silêncio, no ministério também tem pausas.
3: Uhum.
4: E Deus precisa que você esteja em silêncio, porque é em silêncio que você aprende. Na escola, é em silêncio que o professor aplica as provas.
3: Sim.
4: Você fica quietinho, sentadinho lá, e o professor te dá aquela folha na sua frente, e você faça os exercícios ou não, receba a nota que vier, porque vai depender do que você estudou em casa.
3: Uhum.
4: E graças a Deus, em casa eu aprendi a ter silêncio e me manter em silêncio com sabedoria.
3: O silêncio faz parte da melodia.
4: Faz parte. Pausa também é canção.
3: Aham. Muito bem. Ô, pastor, e aí então o senhor vem para Belo Horizonte, Igreja Batista Getsemane, faz essa mudança, né, essa transferência, e aí deve mudar tudo, né? É o distanciamento de pessoas com as quais o senhor convivia todos os dias.
4: Sim.
3: Família.
4: Sim.
3: Chega aqui tudo novo, tem que aprender palavras novas também, inclusive.
4: Eu ainda não domino mineirês.
3: Mineirês
4: mesmo estando. Já faz 12 anos que eu estou aqui.
3: É mesmo?
4: 12 anos.
3: Tudo já?
4: Tudo isso. Olha como o tempo voa. E eu vim para 3 anos apenas.
3: Uhum.
4: O convite do pastor era: vem aqui e fica 3 anos. Já foram-se aí 12 anos.
3: E o senhor, é claro, está sempre aberto, eu imagino, para os propósitos de Deus, para os planos de Deus, que sempre coincidem com os nossos, né? Mas se dependerem dos seus planos, o senhor continua ficando por aqui mais tempo? Ou o senhor...
4: Eu amo BH.
3: É?
4: Eu amo BH. Eu posso te dizer o seguinte, esse meu tempo, o meu testemunho maior que eu queria poder testemunhar, testificar aqui é: esse tempo de Minas Gerais me fez um líder melhor.
3: É.
4: Eu tenho mais paciência hoje do que eu tinha há 12 anos atrás. Eu tenho mais tranquilidade hoje do que eu tinha há 12 anos atrás. Eu tenho mais, até me atrevo a dizer, até um pouco mais de sabedoria do que,
3: sim,
4: eu tinha há 12 anos atrás. Porque o ato de aprender a calar, até a Bíblia diz isso, que até o tolo passa,
3: sim,
4: por sábio quando se cala. Né? Então, graças a Deus, não é meu caso. Não tenho cometido tolices em excesso, mas...
3: Sim.
4: Ficar quieto te obriga a observar. E quando você observa, automaticamente você aprende.
3: E é impressionante como é que tem certas coisas que naquele momento a gente não consegue entender. É só mais adiante que a gente vai entender como é
4: e
3: que Deus trabalha.
4: E dói, Giovanni.
3: Né?
4: Vale dizer isso, para as pessoas não acharem que a gente está aqui de forma anestesiada. Não. A despedida é muito cortante, porque são pessoas que você ama, que você deixa, não para trás, mas você deixa em outro estado. Não é tão fácil visitá-los, porque estamos longe. Minha família toda está em São,
3: sim,
4: Paulo. A minha única família que está aqui é minha esposa, que na verdade é o parente que você pode escolher, né?
3: Sim.
4: E é a sua esposa. Mas é a minha única referência de família que está aqui, somos só nós dois. E os amigos que já tínhamos aqui, porque eu visito,
3: sim,
4: ministro em Belo Horizonte desde 2006.
3: Certo.
4: Então, Eu já tinha alguns amigos aqui, sim, de outras igrejas que já ministramos, mas o pastor Jorge, ele tinha ele teve essa iniciativa de convidar, uhum, e trazer para perto. E eu louvo a Deus por isso, porque eu só, amém, cresci.
3: Amém.
4: Eu só cresci.
3: Eu costumo testemunhar que eu aprendi muita coisa em um ano e meio que eu estive sem trabalho.
4: Uau.
3: Do que eu aprendi em muitos anos da minha vida. Então, tipo assim, hoje
4: por causa
3: eu
4: da pausa. Você entende o poder da pausa.
3: Que Deus precisava trabalhar coisas em mim, que para que isso fosse uma realidade, eu precisava ficar meio que esquecido, porque foi assim que eu me senti nesse período de um ano e meio.
4: Mas
3: sabe?
4: Isso, meu amigo.
3: Mas foi maravilhoso.
4: Todos os grandes heróis da Bíblia tiveram seus tempos de isolamento e de quietude.
3: Uhum.
4: O profeta ficou escondido na caverna, José ficou escondido, foi escondido na cisterna, depois foi na prisão. Não há um homem de Deus que não tenha seu tempo de silêncio.
3: Uhum.
4: Não existe.
3: Pastor Samuel, e a sua realidade hoje aqui na Igreja Batista Getsemane? O senhor joga em todas as áreas? O senhor só fica no ministério de louvor? O senhor também tem um período de pregação também, de pregador, do Samuel William pregador? Ou para onde o pastor Jorge está direcionando, o senhor está indo? Como é que é o seu trabalho aqui hoje?
4: Olha, eu estou sob ordens,
3: uhum,
4: o que era a princípio um desafio para mim. Então, eu disse para o meu pastor o seguinte, tem 2 anos que eu disse isso para ele. Falei, pastor, vou sentar na primeira fila com a honra que o senhor merece, que Deus merece, em primeira instância, mas que o senhor merece.
3: Sim.
4: Eu sento-me ali e se o senhor disser, levanta, levanta, fica quieto, faz, faremos, não faz, não faremos, uhum, vá, não vamos, não vá, não iremos. Eu estou literalmente debaixo de obediência. Se o pastor disser, pregue agora, vamos pregar. Ministro louvor agora, vamos, uhum, ministrar. Tanto que... Eu tenho estado à frente do louvor da vigília da igreja.
3: Certo.
4: Então, o pessoal fala assim, mas você não está ministrando, gente? É porque vocês não são crentes o suficiente para ir na vigília. Se você for na vigília, você vai me ver ministrando todo mês,
3: sim,
4: lá.
3: Sim.
4: Junto com o pastor Jane e toda a minha equipe. Então, nós estamos em atividade. Só que a minha atividade hoje é uma atividade exclusivamente pastoral. É de aconselhamento. Você vai me, sim, ver fazendo casamentos. Você vai me ver fazendo batismos. Você vai me ver fazendo aconselhamentos. Então, as pessoas confundem. E é bom dizer isso aqui. A plataforma não é tudo, Giovanni.
3: É,
4: aliás, a plataforma, o altar da igreja, é aquele 2 horas de culto.
3: Sim.
4: E depois disso, todo um trabalho pastoral é construído, sim, semanalmente, diariamente. Quem atende ligações, quem faz ligações, quem manda WhatsApp,
3: quem
4: visita as pessoas, quem ouve as pessoas.
3: Uhum.
4: Então, o meu trabalho é muito gigante. Esta estrutura de palco,
3: sim,
4: ou de altar, melhor, sim, dizendo, corrigindo aqui. Então, eu diria para os pastores hoje que o desafio, o testemunho maior que eu tenho na minha vida hoje é ter aprendido a ser um pastor sem estar com os holofotes e com as câmeras ligadas,
3: sim,
4: na minha cara.
3: Sim.
4: E isso é o pastorado de fato.
3: Sim, sim. Os bastidores acontecem muito mais coisas, né?
4: Meu
3: muito
4: Deus,
3: mais coisas.
4: Os bastidores são onde estão as joias que você garimpa no seu ministério.
3: Sim.
4: São as pessoas que você pode aliançar-se com elas de forma, ou através da dor, ou através da alegria, mas são alianças que se promovem nos bastidores, onde só Deus e o Espírito Santo acompanham.
3: Amém. Pastor Samuel, nós estamos entrando nos minutos finais desse nosso quadro do Igreja Maravilha, que é o Testemunho de Fé. Eu queria que o senhor deixasse uma palavra para pessoas que nos ouvem agora, não só pastores, não só ministros, mas pessoas que entenderam que precisam viver uma nova fase da vida, mas é o medo que está impedindo essa pessoa de dar um passo de fé. Porque o medo, se a gente permitir, ele nos escraviza e ele nos tira coisas maravilhosas que Deus tem preparado para a gente.
4: Verdade.
3: Nos impede de viver coisas maravilhosas que Deus já tem preparado. Mas é o medo, é a dúvida, mas e se der errado? E se chegar lá me faltar isso, faltar aquilo? O que, que o senhor diz para essas pessoas por causa do seu testemunho, por causa daquilo que o senhor viveu, o senhor pode dizer para a gente que a gente deve pensar e viver?
4: Eu vou falar sobre o medo. O medo, ele é inerente ao ser humano. Nós todos temos medo. Nós temos medo de morrer, nós temos medo de ficar doente, nós temos medo de faltar dinheiro, nós temos medo de que os recursos sejam escassos. Mas esse medo, eu diria para você que é a ausência de fé.
3: Sim.
4: Porque quando Deus diz para Abraão, sai de uma terra para a qual eu te mostrarei, eu acredito que ele deva ter tido medo, porque Abraão era de uma família rica, próspera, abastada, e aí ele sai do nada com sua família para um lugar que sem endereço, sem CPF, sem nada. Sem CEP, né? Melhor dizendo. E eu diria para você, igreja, para você, irmão, meu irmão, minha irmã, cancele o medo da sua mente, do seu coração. Porque o medo, ele é uma pausa, ele é uma trava que não vem de Deus. A palavra diz que o verdadeiro amor, que é o amor de Deus,
3: sim,
4: lança fora todo medo. Então, quando eu vim para cá, eu tive medo. Muito medo. No primeiro ano, eu quis voltar embora 6 vezes. No primeiro ano, eu quis voltar embora a pé, correndo pra minha terra.
3: Sim.
4: Falei, o que eu vim fazer aqui? Mas hoje, depois de 12 anos, eu te digo, Eu ainda tenho medo, mas o meu medo hoje é diferente. Eu tenho medo de decepcionar a Deus. Eu tenho medo de magoar o coração, ofender o coração de Deus, porque uma vez que Ele me trouxe, Ele se responsabiliza por mim. O meu pastor é apenas um canal que Deus usou para me trazer, mas o meu Deus ainda continua sendo o Todo-Poderoso Senhor dos Exércitos. É Ele quem peleja as minhas batalhas, é Ele quem exalta a minha cabeça, é Ele quem me coroa de bens. Então eu diria para você que me ouve, ou nos ouve nessa noite, cancele o medo através da fé. Cancele o medo usando a sua fé. Que fé é essa? É uma fé maluca? É uma fé irresponsável? Não. É uma fé de quem dá um passo de cada vez. Você dá o passo, Deus coloca o chão. Você dá o passo, Deus coloca o chão. Sim. Mas você precisa dar o passo. Assim como o povo, diante do mar, eles tiveram que dar o primeiro passo. Sim. Marchem. Diga ao meu povo que marchem. E aí, quando o povo marcha, a água começa a se abrir. Mas Moisés teve que colocar o cajado no, nas águas para... Ou seja, tem sempre que haver uma atitude nossa, humana, para que Deus faça parte dele. Ou seja, o que Deus está dizendo com isso para nós hoje? Tenha uma atitude.
3: Sim.
4: Dê um motivo para Deus fazer um milagre.
3: Amém. Meio do caminho não é nosso lugar, né, pastor?
4: Não.
3: Meio do caminho não.
4: Não. Não,
3: jamais. Pastor Samuel William, que alegria recebê-lo aqui. E tem tantas outras questões que a gente podia falar, né? Eu queria falar um pouco mais da música. Tem um testemunho aí que eu sei, a questão, né? De que não era nem pro pastor estar falando e estar cantando.
4: É verdade.
3: Né? Ai, eu sei.
4: É outro
3: eu não
4: testemunho.
3: Posso contar tudo.
4: Grava outro programa.
3: Não tenho tempo para isso. Mas que alegria recebê-lo aqui, poder compartilhar de um pouco da sua história, né? Da sua história com os mineiros, da sua história obedecendo à ordem de Deus, crendo que o Senhor iria prover o que fosse necessário para o Senhor viver um novo tempo. Muito obrigado por estar aqui com a gente.
4: Eu que agradeço e é uma honra sempre servir você. Amém. E toda essa equipe aqui da Rádio 89.
3: Que o Senhor continue usando o irmão e abençoando toda a sua família também.
4: Amém.
3: Tá bom?
4: Deus abençoe.
3: Muito obrigado. Viu? Esse é o pastor Samuel William aqui no nosso Igreja Maravilha. Muito obrigado pela sua companhia e audiência. Se o Senhor permitir, domingo que vem, mais um testemunho para a glória de Deus e para mexer com a gente, impactar a nossa fé. Grande abraço, que o Senhor te abençoe e te guarde.

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1: Olá, uma excelente noite para você. Estamos juntos aqui no nosso Igreja Maravilha. Eu sou Michele Marins, te faço companhia neste momento. Nós vamos orar ao Senhor, mas eu quero te fazer um convite. Continue sempre sintonizado e assistindo pelo nosso YouTube, Rádio 89 Maravilha, porque daqui a pouquinho nós teremos uma palavra que vai abençoar a sua vida, a sua casa, a sua família, que é a palavra com o pastor Cláudio Calais. Essa palavra foi dada ali no Uma do Oeste 2026 e tem por título Clamamos Abba Pai. E é exatamente o que nós vamos fazer neste momento. Nós vamos clamar ao Senhor pela vida de todos que estão ouvindo, pela vida de todos que estão assistindo e por você que talvez esteja nesse momento passando por uma luta, uma provação muito grande. Que o Senhor te alcance em nome de Jesus. Vamos orar, feche os seus olhos se você pode e oremos ao nosso Deus. Senhor Deus e Pai, mais uma vez nós te louvamos, agradecemos ao Senhor por sua bondade infinita, pelo seu amor que nos alcança. Obrigada, meu Deus, pelo pão de cada dia que o Senhor não deixa faltar. Tu és maravilhoso, soberano, digno de honra, de glórias e de louvores. Nós te louvamos, ó Deus, por tudo que o Senhor tem feito por nós. Obrigada pela nossa saúde, obrigado pela semana que passou, obrigada, Senhor, porque estamos iniciando mais uma semana. E o Senhor está à nossa frente, Tu és aquele que vai à nossa frente, aplanando os caminhos, abrindo os nossos olhos para que enxerguemos as armadilhas. E nós te agradecemos, ó Deus, porque o Senhor é Deus conosco. O Senhor é Emmanuel. E eu sei que o Senhor está agora com os seus olhos atentos sobre a face da terra. E eu sei que o Senhor está vendo cada um dos nossos ouvintes, cada um daqueles que estão assistindo pelo YouTube, Rádio 89 Maravilha. Pai, que onde as ondas desta rádio alcançarem corações agora, que o Senhor esteja indo de encontro, trazendo, Senhor, o refrigério, trazendo sobre cada um a sabedoria para fazer as escolhas para essa semana. Que o Senhor traga a paz, a tranquilidade aos corações aflitos, que em nome de Jesus, Pai, onde essa rádio estiver chegando, pelo som mesmo, ou até mesmo pelo YouTube, que a gente não sabe onde está chegando, que o Senhor esteja agora suprindo as necessidades de cada um dos nossos ouvintes. Seja com eles agora, ó Deus, nós não sabemos onde estão, se estão encarcerados, se estão dentro de um hospital, mas nós cremos que Tu és o Deus que é o médico dos médicos. Tu és aquele que nos dá liberdade. Em Ti nós somos livres. E nós te agradecemos, porque o Senhor é o Deus que opera milagres e maravilhas. Nós te pedimos, ó Deus, para que o Senhor esteja indo de encontro a cada coração, a cada família, cada mãe que se sente neste momento angustiada, aflita pelas decisões de seus filhos, até mesmo pela decisão de seu esposo. Pai, neste momento, um pai que está se sentindo desolado pelo que o filho vem fazendo, que o Senhor esteja indo de encontro a esses corações. Pai, converte o coração desses filhos aos pais ainda nessa noite, porque Tu tens poder para isso e nós te pedimos. Tem misericórdia das famílias, principalmente nós, ó Deus, no Brasil. Estamos sendo atacados de todos os lados. Pai, firma cada família na Tua presença. Em nome de Jesus, acampa os Teus anjos ao redor de cada um. E que em nome de Jesus, as nossas famílias possam estar Te servindo, Te buscando e contemplando a Tua glória, a Tua beleza e os Teus milagres. Que nós possamos, ó Deus, ser aqueles que irão carregar a Tua graça, a Tua misericórdia por onde nós formos. Pai, em nome de Jesus eu Te peço, dê uma semana de vitória a todos os nossos irmãos que nos ouvem nessa hora. Que em nome de Jesus, ó Deus, seja uma semana tão abençoadora que vai alcançar muitas outras vidas. Em nome de Jesus, nós Te agradecemos pela Rádio 89 Maravilha, por cada pessoa que aqui trabalha. Pai, nós Te pedimos para que o Senhor também vá de encontro a cada um, que o Senhor nos dê sabedoria para continuarmos levando a Tua palavra através das ondas dessa rádio. Em nome de Jesus, nós Te oramos, pedindo perdão pelos nossos pecados, pois sabemos que somos falhos. Somos pecadores e carecemos do teu perdão. Em nome de Jesus. Amém. Meu irmão, minha irmã, que Deus abençoe a sua vida mais uma vez. Na nossa Igreja Maravilha, nesse culto abençoado, eu tenho certeza que o Senhor falará ao seu coração. Continue sintonizado, porque o pastor Cláudio Calais vai trazer uma mensagem maravilhosa. Uma mensagem que foi dada no Uma do Oeste 2026 e você vai também ser abençoado e já pode chamar mais gente, porque essa mensagem é linda. Clamamos, Abba Pai. Deus te abençoe e até a próxima semana.

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1: Aleluia, né, irmão? Aleluia. E hoje, na Igreja Maravilha, nós trazemos também um comentário do nosso querido irmão Kerison Liberato. E em nome do Senhor Jesus, que tenhamos nós ouvidos para ouvir. Querido irmão Kerison, que Deus o abençoe, irmão. Amém?
2: Obrigado, William. Que Deus abençoe poderosamente a sua vida. Meu nome é Pastor Kerison, da Igreja Semente do Avivamento, lá na cidade de Nova Lima. Os nossos cultos são no domingo às 9 horas da manhã e às 18h30 da tarde. E também na quarta-feira às 20 horas, Pastor Lelo e Pastora Flaviana. Quero orar com você neste dia, que o Senhor possa abençoar poderosamente a sua vida. Oremos, Pai, nós abençoamos a vida desse ouvinte. Estamos aqui na Igreja Maravilha, que as ondas sonoras possam alcançar o coração dessas pessoas, essa pessoa que está no trânsito, essa pessoa que dirige, essa pessoa que sintonizou nesse exato momento, não foi por um acaso, é porque Deus tem uma mensagem poderosa no seu coração. Que Deus abençoe poderosamente a sua vida, a sua casa, onde você estiver agora. Que a paz que excede todo entendimento possa invadir o seu coração, possa invadir a sua alma, e que você possa ficar aqui ligadinho com a gente até o final dessa mensagem, para que você saia daqui renovado, trazendo uma direção para a sua vida, em nome de Jesus Cristo.
3: Romanos 8:15, se você está pronto para acompanhar a leitura desse texto, manifeste-se dizendo amém. Porque não recebestes o espírito de escravidão para outra vez estardes em temor, mas recebendes o espírito de adoção de filhos, pelo qual clamamos Abba Pai. Pelo qual clamamos
4: Abba Pai.
3: Podeis tomar assento, obrigado. Olhe para essa pessoa que está ao seu lado, eu vou falar isso só agora e é para ele acordar. Diga para ele: Deus tem uma palavra para o seu coração. Olha para mim, por favor. Redobre ou até triplique a sua atenção. A mensagem é muito rápida. Parabéns pela boa iniciativa. Pela iniciativa louvável de abordarem um tema tão propício para a nossa realidade espiritual contemporânea. É preciso resgatar a nossa ideia de filiação, até porque não somos órfãos, nós temos um pai. Com base na perspectiva temática que vocês mesmos sugeriram para a reflexão desses dias em festa, eu quero extrair um sermão, quebrando um pouco a minha tradição ministerial, que é de forma sistemática e expositiva abordar o texto. Nessa noite faltar-me-ia tempo e espaço para tecer comentários acerca de tamanha profundidade que o texto tem a nos revelar. Mas de forma bem sintética, sintetizando o máximo que eu posso, eu vou falar de forma temática e não expositiva o que o texto sugere. Para entendermos melhor o que Paulo afirma ao escrever esta expressão, eu queria convidá-los a pensar sobre os atributos comunicáveis e incomunicáveis de Deus. Quais são os atributos comunicáveis, pastor? É tudo aquilo que o homem é capaz de replicar. Atributos comunicáveis é tudo aquilo que o homem é capaz de tornar possível na sua própria existência, de acordo com o que ele visualiza na divindade de Deus. Atributos comunicáveis é tudo que o homem consegue replicar olhando para Deus. Deus é a fonte do amor, sim ou não? Mas o homem pode amar, atributo comunicável. Deus é a fonte da justiça, sim ou não? Mas o homem pode exercer justiça, atributo comunicável. Deus tem muitos atributos comunicáveis. Entre os muitos está a ideia da paternidade. Mas para compreendermos melhor o que é a paternidade na perspectiva dos seus atributos comunicáveis, é preciso entender o que é atributo incomunicável. Atributo incomunicável é tudo aquilo que o homem jamais, em hipótese alguma, de maneira nenhuma, será capaz de replicar. Deus é, e só Ele é, ninguém além dEle será capaz de ser. Isso é atributo incomunicável. Quais são os atributos incomunicáveis, pastor? vamos lá, para quem gosta de escola bíblica dominical, isso aqui é matéria de infanto juvenil, mas eu vou repetir para a igreja do Senhor, porque eu quero relembrá-los essa noite. Atributo incomunicável de Deus são só Deus, ninguém além dele, somente ele é eterno, só Deus, somente ele, ninguém além dele, somente ele é soberano, só Deus, ninguém além dele, somente ele é onipotente, onipresente, é assim ou não? Onisciente, ele é presciente, só Deus, somente ele. Deus é conhecido na antiga aliança por Jeová Tsiniqueno, por Jeová Tsabaote, por Adonai, por Elohim, o nome de Deus, Jeová, que tem a sua transliteração, que é conhecido no tetragrama como um Deus além do tempo, pois ele não está apenas na ação do tempo presente permanente. Deus foi ontem, Deus é hoje, Deus será, continuará sendo amanhã. É por isso que para Moisés ele disse: eu sou o que sou, eu sou o que sou, Yahé, Yahé, Hashé, Yahé. Eu sou o que sou, é, eu sou o que fui, porque eu não mudei do passado para o presente. Eu sou o que serei, porque amanhã continuarei sendo quem fui ontem e permaneço sendo hoje. Fui, sou, serei. Isso é um mistério. Deus é conhecido na antiga aliança como Deus Todo-Poderoso, como o Senhor da paz, como o Senhor da guerra, como o Senhor que provê. Deus é conhecido de maneiras diferentes, mas no Novo Testamento, Jesus é apresentado a toda a humanidade pelo próprio Pai, quando a Trindade de forma harmônica e orquestrada se manifesta no ato do batismo à beira do Jordão. O Pai brada do céu, identificando a paternidade, e diz em Mateus capítulo de número 3: este é o meu filho amado,

colocar em xeque a paternidade de Deus quando olha para Jesus e diz: se tu és o Filho de Deus. Perceberam que enquanto o Pai assegura a paternidade pela afirmação convicta, Satanás coloca em xeque a filiação para que houvesse dúvida no coração do Cristo que estava no deserto? Parece que qualquer semelhança não é mera coincidência para a realidade espiritual desse tempo. Deus já disse que é o teu Pai. E a maior mentira de Satanás para esta geração é que você não é filho de Deus. Satanás tem trabalhado para confundir a mente dos jovens, para colocar em xeque a filiação. Tudo que o diabo quer é que a alma adoeça, acabe e você volte com sua respectiva caravana para o seu domicílio, para o seu endereço, para o seu município, acreditando que isso aqui foi só um encontro rotineiro e nada na tua vida mudou. Só que o que ele não sabia é que Deus ia tocar em Magno Snyder para cantarem que as cadeias iriam quebrar. Enquanto vocês estavam cantando que cadeias estavam quebrando, eu já senti a aproximação do Pai dizendo: eu estou aqui para provar o amor que tenho para com os meus filhos. Agora vai ouvindo. A última profecia do Antigo Testamento é justamente a de Malaquias, que diz: converterei o coração dos pais nos filhos, dos filhos nos pais. A última profecia da Antiga Aliança já é Deus declarando que o avivamento que viria, como o último avivamento já experimentado na história da humanidade, seria um avivamento blindado em paternidade. E sabe qual é a figura profética utilizada pelo profeta Malaquias? É Elias, no espírito de Elias. No espírito de Elias. No espírito de Elias. Eu fiquei me perguntando por várias vezes, por que que esta profecia paterna vem com esta figura profética inserida no bojo do texto? Por que Elias? Por que não Jeremias? Por que não Daniel? Por que não qualquer outro profeta? Porque Elias? Porque Elias se comporta como a figura paterna de Eliseu. Faz 12 milagres e Eliseu faz 24. Elias está dizendo para Eliseu: eu não só quero um filho espiritual, eu quero um filho espiritual que seja maior do que eu no futuro, e é por isso que eu libero porção dobrada do meu espírito. Para quem está pensando que essa geração será uma geração fracassada, eu tenho um recado de Deus essa noite. Para quem está pensando que essa geração será uma geração que vai frustrar, que vai quebrar todo o ritmo de ascensão da igreja, eu tenho uma notícia de Deus essa noite. O que Deus fez em nós não é nem a metade do que fará em vós, porque está chegando de Deus uma porção de unção dobrada. Você pode me ajudar a pregar? Não se sinta constrangido ao fazer, é apenas aconselhável que faça. Encare alguém que sentou perto de você e diga para ele: o que Deus vai mandar vai vir em dobro. O que Deus vai trazer, diga, o que Deus vai trazer vai ser dobrado. Eu queria saber se tem alguém que crê nisso aqui. O povo do Glória a Deus ainda está aqui ou já foram embora? Pensando em tudo que eu acabei de dizer, eu vou sintetizar a minha mensagem de forma muito clara e objetiva. Eu vou tentar ser o mais prático que conseguir. Então olhe para cá, por favor. Existem três condições que precisam ser resgatadas no aspecto da paternidade. Número um, o pai é provedor. Todo filho precisa saber que o pai é provedor. Todo filho precisa saber que o pai é provedor. Jesus é apresentado pelo pai como filho amado. Aí o povo pergunta para Jesus: quando a gente for orar, como é que a gente ora? Porque a gente queria orar, mas a gente não sabe como convém. Aí Jesus chamou eles e disse: venham aqui, eu vou ensinar vocês como é que vocês vão orar. Vocês não vão orar como os religiosos que são fariseus na performance da religião, porque tem muita gente que está encenando teatro. Eu gostei muito quando você disse, Zaida, que você não veio aqui para se apresentar. Eu fiquei: Jesus, é isso aí, eu estou focado no mesmo propósito. Eu não vim aqui para me apresentar, não, não, não. Só que tem uma geração que está seguindo aí o script da performance teatral. Eles já sabem até a hora de falar em línguas estranhas no momento da mensagem. É tudo programado, é um teatro premeditado.

0: de profeta, de arauto, de ministro, para pregar que Deus ainda é pai. Cadê os filhos? Cadê os filhos? Jesus chamou e disse: quando vocês forem orar, não façam como os fariseus, hipócritas religiosos,
1: soberano, majestoso.
0: Eu conheci um pastor lá em Israel, nós fazendo uma caravana tão linda, irmão, estava tão maravilhoso, descendo o Monte das Oliveiras, e deram a oportunidade para um pastor fazer uma oração. Faz aí, pastor, uma oração. Ele disse: Senhor Deus, na sua sacrossanta presença. Quando ele falou a terceira palavra, eu disse: não dou conta de ouvir esse homem nem orar. É uma espiritualidade fingida. Você quer orar a Deus? Quer orar a Deus? Jesus disse como é que funciona o segredo da oração. Quando forem orar, orareis assim: Pai. E não é Pai meu, é Pai nosso. Porque o Pai não é uma exclusividade tua. O Pai tem filhos no coletivo. Aqui dentro não tem diferença. Não, não, não. Pode ter diferença lá fora, mas aqui dentro todo mundo é filho. Pera lá, pera lá, pera lá, pera lá, pera lá, pera lá, pera lá. Escute o que eu vou dizer. Lá fora o médico é médico. O gari é gari. O patrão é patrão. O garçom é garçom. O doutor é doutor. E o servente é servente. E aqui dentro, pastor, aqui dentro não tem preto, nem branco, nem alto, nem baixo, nem rico, nem pobre, nem bonito, nem feio. Aqui dentro todo mundo é irmão, porque é um pai só. Levante as mãos quem é filho e diga glória ao nome do Pai. Olha a oração: Pai nosso que estais nos céus. Aí ele prossegue. Eu não vou narrar toda a oração, porque meu tempo é curto, mas ele diz: o pão, a primeira verdade que você tem que saber acerca do Pai, porque isso aqui é atributo comunicável, quem é Deus na perspectiva humana, é Deus dizendo: eu vou me revelar a vocês. Essa linguagem é uma linguagem que teológica é conhecida como uma linguagem de assimilação, porque Deus é muito maior do que a nossa razão. Então, para ele se fazer compreendido por nós, seres humanos tão limitados, ele se compara a um pai. E sabe quais são os três principais pilares da criação paterna? Todo pai precisa prover, todo pai precisa proteger, todo pai precisa projetar. Todo filho depende do pai para essas três coisas: provisão, proteção, projeção. Se você não provê, protege e projeta o seu filho, você está errando em alguma coisa na sua paternidade. A oração modelo é essa: o pão, provisão. Aí depois ele diz: livrai-nos do... E ele também diz: perdoai as nossas ofensas, assim como nós temos. O nome disso é proteção. Você quer a proteção de Deus? Quem aqui quer a proteção de Deus? Quantos vão sair daqui hoje com a certeza de que Deus é o seu provedor, o teu protetor e aquele que projeta o teu futuro? Pastor, parece que a gente está errando em alguma coisa. Eu não estou falando que a gente está errando só na liturgia do culto, nem nos conceitos teológicos. A gente está errando muito mais do que na liturgia e na prática teológica. Sabe no que a gente está errando? A gente está errando na vivência, na experiência. Por quê, pastor? Porque a gente está se esquecendo de quem é o nosso pai. Olha para cá, irmão. Eu vou parar aqui porque eu preciso liberar algumas coisas de Deus para a sua vida. Se na tua casa não sobrar, se na tua família não sobrar, se quando você vir para um culto, você tiver vontade de tirar uma moeda de um real do bolso e não ter uma moeda de um real no bolso para colocar na salva, eu quero te aconselhar a não murmurar, mesmo embora não esteja sobrando. Por quê, pastor? Porque o teu pai
2: Ele também não deixa faltar. Ele é o teu provedor.
0: E pai não tem responsabilidade de te dar a padaria. Pai tem responsabilidade de te dar o pão de cada dia. Eu não sei se você ouviu o que eu acabei de dizer, mas eu vou repetir. Se você realmente é filho de Deus, se comporte como alguém que sabe de quem é filho. O teu pai é aquele que pode até não te dar com sobra,
2: mas com toda certeza é aquele que não deixa faltar o que você precisa.
0: Não levanta uma mão não, porque eu acho que uma é muito pouco. Levanta logo as duas para receber o que eu vou dizer. O Deus que me trouxe aqui essa noite está usando a minha vida para te dizer: eu posso até não te dar o que você quer, mas também não vou deixar faltar o que você precisa, porque como pai eu sei do que você precisa, e o que você precisa eu te dou. Isso é mistério. Isso é mistério.
2: Porque a bondade provedora de Deus não necessariamente nos coloca na condição de alguém que vai viver em regalia e privilégio, mas nos coloca num ambiente de conforto e provisão diária. Pode até não ter o de amanhã, mas o de hoje já chegou, né?
0: Escuta, escuta. O pai é tão bom que o de amanhã vem amanhã, e se você tentar guardar para amanhã até apodrece, porque o propósito de Deus é dizer que você está debaixo da sua dependência. Enquanto o pai não te liberar para você ir para o teu destino, você fica aqui comendo na mesa dele. Você consegue entender isso? Consegue entender isso?
2: Pode faltar um Pierre Cardin, pode faltar um Hugo Boss, pode faltar até um Malbeczinho, ou quem sabe um Zaad da Natura ou da Boticário, para você passar no pescoço. Mas já percebeu que o pai é tão bom que não deixa faltar um Rexonazinho para passar debaixo do braço? Hã? Tem alguém comigo aqui ou eu estou sozinho? Você pode até não calçar cromo alemão, ou ter um pedaço de couro de jacaré no pé, mas percebeu que está também calçado, não está descalço, né, filho? Você pode até não ter um Armani de 50 mil reais no peito, igual muito pastor por aí está usando, e eu continuo usando o meu cedo terno de 400 reais, mas tá bom. E quando eu tento me entristecer, quando eu vou em alguns eventos que o povão está todo cheio de etiqueta, e estou eu lá com esse 24 horas no pé aqui, ó, aquele povo com couro de jacaré no pé, e eu com esse massinho no pé, às vezes eu fico até triste vendo, mas de repente o Espírito vem na minha alma e diz: você pode até não ter um cromo alemão ou um pedaço de jacaré no pé, mas olha aí, eu te calcei, levante as duas mãos, porque uma é pouca, só quem crê na provisão do Pai. Cadê o povo do Glória a Deus aqui? Eu vim pregar, pastor Rogério, eu vim pregar. Cadê o povo do Aleluia? Pega no ombro desse irmão do teu lado e diga: agradece, diga: agradece. Pode não estar sobrando, mas também não está faltando.

Só quem tem gratidão no coração olha para o céu e diz: obrigado, Senhor, pelo pão de cada dia. O Pai é provedor. Mas você quer ver uma outra coisa interessante? O Pai também é protetor. Pastor, de onde você está tirando essa mensagem? Eu recebi aqui no púlpito agora. Está aqui, ó. Anotei para não esquecer. Quando eu levantei da oração, o Senhor Deus começou a falar comigo: eu provenho, eu protejo e eu projeto. Sabe o que a gente precisa fazer na condição de filho? Entender que quando o mal se aproxima, ele nos livra. Você está achando que você está aqui porque você é bonitinho? Você que gosta de fazer um tupetezinho todo com aí com gel, você está achando que você está aqui por causa do seu tupete, rapaz? Você está achando que você está aqui mesmo, minha filha, porque... Não. Você está achando, obreiro, que você está aqui porque você é um cara que tem muitos amigos? Você que tem uma boa condição financeira, você está achando que foi o seu dinheiro que te trouxe para aqui hoje? Só do trajeto de Rondonópolis a Cuiabá, capotou 7 carretas de ontem para hoje. Sabe quantas pessoas morreram só hoje? Milhares de pessoas. Sabe por que você chegou aqui? Porque assim como Jó identificou pela ocasião em que Satanás se aproximou de Deus e disse: não dá para chegar nele não, porque o Senhor cercou ele. A cerca da graça te envolveu. É por isso que Satanás... Eita, eu estou sentindo graça de Deus para pregar. Ele quebra o arco, corta a lança, queima os carros, ele despedaça a ferramenta preparada contra ti, ele afasta o espanto noturno, ele dissipa a

Cadê os filhos protegidos pelo Pai? Olha para o céu assim, ó, e como bom filho diga: obrigado, Senhor, pela sua proteção. Agora, quer ver uma coisa? O pai também projeta. Só que geralmente a projeção do pai, a proteção do pai, ela nos despedaça. Quando Jesus subiu no Getsêmane, diz a Bíblia que ele caiu sobre o rosto. Sabe o que significa isso, irmão? Eu não sei se você tem essa prática, não. Mas nesses últimos 21 dias anteriores a esse feriado de carnaval, o Senhor Deus me despertou para mim para a igreja de madrugada. Aí eu chegava na igreja umas 11 e pouca da noite, e para mim conseguir orar, eu vou ter que encenar aqui para vocês verem, porque senão não dá nem para entender, não. Ó. Eu começava assim, ó, assim. Aí o negócio ia espremendo, daí a pouco eu vim aqui, ó. Quando eu via que eu não ia dar conta, que eu ia acabar levantando, porque a tramela do joelho já estava ardendo, lá por volta das 3 da manhã, aí eu começava a afundar a testa assim, ó. Pastor, para que o senhor está revelando os seus bastidores? Para dizer para você como é que Jesus orou. Não estou falando dos meus bastidores. Só que eu vivi tanta agonia nesses dias de oração, pastor, para vir pregar nesse feriado de carnaval, que num desses dias que eu estava orando, eu senti uma aproximação como se fosse um homem chegando dentro da igreja. Eu estava orando sozinho. Quando eu tentei olhar, eu senti tanto medo, porque era uma presença obscura. Ó, falo, meu corpo chega a arrepiar, ó. Me veio um medo tão grande que eu não consegui olhar. Eu comecei a clamar: o sangue de Jesus. É a presença do maligno querendo tirar a gente do propósito. E eu clamei: o sangue de Jesus, o sangue de Jesus. Uns 20 minutos depois veio uma paz. E eu sentia e ouvia como se passos estavam sendo dados em direção à porta da igreja para ir embora. Aí eu senti Deus falando na minha alma, sem dizer uma só palavra: o mal que tentou vir te tirar da oração, eu já tirei daqui para não te atrapalhar. Pode continuar orando. Oh. Jesus colocou o rosto em terra e começou a dizer: Pai, se possível for, passa de mim esse cálice. Só que no teste da tua maturidade para a filiação eterna, o Pai não vai intervir naquilo que você mesmo precisa fazer. Aí Jesus, como um filho que entende a condição de filho, disse: todavia, seja feita a tua vontade e não a minha. Sabe o que é que Jesus está dizendo? Eu aceito a projeção. Se o projeto do Senhor é que eu passe por aqui, é por aqui que eu vou passar. Olhe para esse jovem que assentou do teu lado, por favor, e diga para ele: aceita que dói menos. Diga para ele: esse Getsêmane é para você. E o Pai não vai te livrar. Ó, tem coisa que Deus vai deixar a gente passar sozinho para o teste de maturidade espiritual na filiação. É claro que Deus poderia ter vindo e dito: eu estou contigo aqui, meu filho, vamos passar junto. Só que o Pai tem prazer em ver o filho vencer, mesmo quando o filho não vê a presença do Pai junto dele. Oh, olha para mim aqui, por favor. Olha para mim aqui, por favor. Eu já te mostrei quais são as três facetas da natureza paterna. Agora se coloque na condição de filho e descubra quais são os três pilares de sustentação do filho. Porque assim como o pai se revela em uma tríade, os filhos também se posicionam nessa doutrina trinitariana. Como assim, pastor? Todo filho precisa obedecer ao pai, se submeter ao pai
E número 3, honrar o pai. Filho que é filho é obediente. Pastor, o senhor falou se submeter não é a mesma coisa. Não, não confunda uma coisa com a outra, porque obediência é uma coisa e submissão é outra. E por favor, não confunda submissão com subserviência. Está cheio de gente na igreja que é subserviente. Ele serve não é porque ele ama a sua liderança, é porque ele diz assim, tem que estar lá. Eu vou lá porque o pastor me escalou e ele precisa me ver que eu estou lá. Senão quando chegar a consagração, ele não me consagra. Isso aí não é submissão, isso é subserviência. É quem se submete, mas não se submete ao respeito à autoridade. Se submete à imposição da autoridade. Irmão, isso aqui é feio demais. Tem muito fariseu no nosso meio que abraça a gente, mas quando sai de perto, enfia a faca até no cabo nas nossas costas. Eu estou cansado de hipocrisia na igreja. Filho de Deus não é subserviente. Filho de Deus é submisso. Eu não amo ao Pai pelo que o Pai me dá. Eu amo ao Pai pelo que o Pai é. Tem alguém entendendo a mensagem que eu estou pregando aqui? Obediência, submissão e honra. Você pode me ajudar a pregar? Pode? Tem coragem de me ajudar a pregar? Tem? Por favor, não se constranja comigo. Ninguém é obrigado a fazer nada do que eu estou pedindo. É apenas aconselhável que faça. Mas para tornar esse culto pedagógico e profético, por favor, me auxilie. Diga para quem se assentou próximo de você, diga mesmo, com autoridade. Diga para esta pessoa, se submeta, obedeça e honre ao Pai. Sabe o que é honrar o Pai? Quando eu estava orando agora há pouco no hotel, o Espírito de Deus me visitou muito forte e me trouxe à memória um testemunho pessoal. Eu vou de forma biográfica agora, uma fatia da minha própria biografia, eu vou testemunhar para vocês. Eu perdi meu pai, eu não tenho mais o meu pai. Aos 15 anos de idade, eu me tornei um filho rebelde. Quem me ouve diz amém. Já estou encerrando, me encara aqui. Aos 15 anos de idade, eu me tornei um filho rebelde. Me envolvi na criminalidade, fui a tragédia da minha família, fui a vergonha dos meus pais. Aos 20 anos de idade, Jesus me aceitou. Porque eu não aceitei Jesus. Foi Ele mesmo que me aceitou, um caba tão ruim e perdido como eu. A graça me encontrou. E eu comecei a pregar, Só que eu tinha decepcionado meu pai e eu nunca tinha chegado para ele e dito para ele, pai, me perdoa, porque eu desonrei a tua paternidade. Eu nunca tinha pedido isso para ele. E um dia eu estava pregando num evento, e uma irmã foi pregar nesse evento antes de mim, e ela começou a contar um testemunho sobre o pai dela, que batia na mãe dela, que maltratava elas, e ela teve um desacerto, um desencontro com o pai, na fase da puberdade da vida. E ela já estava idosa, já era avó. E ela ainda não tinha se consertado com o pai dela. Porque na cabeça dela, quem estava errado era o pai. E aí o Espírito de Deus começou a ministrar no meu coração. Ouve. E eu ouvia, parece que era a minha história, na história daquela irmã. Porque eu também tinha uma certa mágoa. Lá no fundo do meu íntimo, eu tinha uma certa mágoa. Porque eu me perdi na criminalidade justamente por um desacerto que eu tive com meu pai. E eu nunca tinha acertado os ponteiros com ele. E nesse dia que eu estava pregando nesse evento, eu já era crente, viu irmão? Escuta aqui. Eu já era crente, eu já estava pregando. Mas eu não tinha consciência de que eu tinha que honrar o meu pai. Estou falando de honrar o pai, preste atenção. E meu pai estava internado, porque meu pai foi um homem diabético. Eu perdi meu pai aos 56 anos de idade. Meu pai estava internado e naquele culto que eu fui pregar, essa irmã, Deus usou ela tanto. Diz ela que Deus visitou ela e falou, seu pai nunca vai pedir perdão para você, é você que tem que pedir perdão para seu pai, porque não foi seu pai que te desonrou, foi você que desonrou seu pai. E diz ela que ensaiava o perdão, mas nunca teve coragem, até que um dia o pai dela ficou doente e Deus disse para ela, a última chance é agora.
E ela foi lá e pediu perdão para o pai. O pai aceitou Jesus e logo depois morreu. Irmão, aquele negócio entrou como uma faca me atravessando no meio. Eu pensei, ou eu faço o que essa irmã está falando que fez, ou eu também vou perder meu pai e depois eu vou arrepender para o resto da vida por não ter honrado ele em memória. A memória dele em vida. Aí, irmão, saí daquele culto e fui direto para o hospital. Eu assentei do lado da cadeira, onde meu, numa cadeira assim, do lado do leito do meu pai, e fiquei a visita toda, Zaider. Magno, mais ou menos umas 2 horas, tentando falar, me perdoa, mas travava tudo. Para vocês terem ideia do que é o mundo espiritual, vai ouvindo. Eu fiquei travado aqui. Umas 2 horas de visita, quando a visita acabou e está todo mundo saindo, estava lá vários amigos do meu pai, o tio, minha mãe, um monte de gente. Eu saí do quarto e estava indo embora sem pedir perdão. E aí eu ouvi as marteladas daquela pregação batendo. Eu não consegui chegar no estacionamento e eu voltei para dentro do hospital. Já entrei pelo quarto e falei, eu preciso de coragem. Peguei a mão do meu tio e vem, digo, você vai ser testemunha. Pus ele do lado do meu pai. Meu pai ficou me encarando, o que aconteceu que você voltou? Eu olhei no olho dele e disse, pai, a minha vida toda eu pensava que era o Senhor que tinha errado comigo. Só que Deus me visitou e mostrou para mim que fui eu que errei com o Senhor. E eu vim aqui hoje, pai, para te pedir perdão. O Senhor me perdoa, pai. O olho dele foi enchendo de lágrimas. E eu fui tomado por uma emoção tão grande que eu falei, pai, na minha vida toda, eu nunca te dei um abraço, pai. Só deixa eu te dar um abraço hoje. Eu não abracei não, eu me desmontei junto dele. Sabe o que é que aconteceu depois disso? Foi mais ou menos uma meia hora de lágrimas. Os enfermeiros, os médicos, as visitas dos outros pacientes, todos se envolveram num grande mover de muitas lágrimas dentro daquele quarto. Deus desceu naquele quarto de hospital para chancelar a salvação do meu pai através do meu pedido de perdão, mas eu não sabia. Meu pai fumava mais de 2 maços de cigarro por dia. Meu pai estava desviado do evangelho desde a sua infância. Quando eu saí do quarto, meu tio continuou lá com ele e disse, rapaz, quando você acabou de sair do quarto, seu pai levantou. Não parecia seu pai mais não. Abriu a bolsa dele, ele estava fumando dentro do hospital, escondido. Ele tirou o maço de cigarro, amassou na frente de todo mundo e jogou dentro da lata do lixo. Aonde você quer chegar, pastor? Poucos dias depois, o meu pai saiu do hospital, aceitou a Jesus como seu salvador. Procurou o pastor da igreja e disse, eu quero batizar. Eu, sem entender os desígnios de Deus, olhei para o pastor e disse, espera um pouco, pastor. Conversa com ele mais, explica para ele mais. Aí o pastor falou para mim assim, pela euforia do seu pai, eu não conseguirei recusar o seu batismo. Eu falando, discipula mais, pastor, explica mais. O pastor diz, não dá. Ele quer tanto, mas tanto, que vai ter que ser agora, nesse batismo. Sabe qual que é a última lembrança que eu tenho do meu pai? Meu pai não conheceu meus outros filhos, exceto o meu primogênito. A última lembrança que eu tenho do meu pai, que está guardada para toda a eternidade, foi a câmera frontal da igreja, filmando eu, ele e o meu filho no colo, entrando para o batismo dele.
quando o pastor perguntou para ele: irmão Neuber, o que é que o senhor quer de Jesus e da igreja? Ele diz: eu quero da igreja a oração e do meu Senhor a comunhão. O pastor disse: mediante a tua confissão pública, eu te batizo em nome do Pai, do Filho e do Espírito Santo. Quando ele levantou de frente para mim, eu lembro dele levantando a mão direita para cima e dizendo: obrigado, Jesus. Poucos dias depois, pastor, meu pai faleceu. Sabe o que que Deus falou para mim? Seu pai foi salvo porque você honrou. Eu não vim pregar para vocês o que eu acho, o que eu penso e nem o que eu deduzo. Eu vim pregar o que eu vivo. Abraça esse crente do teu lado e diga para ele: está na hora de você honrar o pai. Eu vou dar 30 segundos para os crentes pentecostais liberarem o teu glória a Deus que está entalado. Enquanto você vai adorando, eu vou tentando me recompor para encerrar essa mensagem. Se você entende o recado que o céu acabou de te dar, não levanta uma mão só não, porque uma é pouco. Levante as duas mãos e levante a tua voz. Só você que quer honrar o Pai aqui.

Fechei a minha Bíblia. O meu tempo acabou, fechei a minha Bíblia. Eu encerro o sermão desta noite no encerramento da Almada Oeste 2026, dizendo: o maior exemplo de paternidade e filiação da Bíblia, na minha opinião, além do Cristo e Deus, está na parábola do filho pródigo. O exemplo de pai está nesse pai que é o pai dos pródigos. E eu até concordo com algumas cabeças teológicas pensantes que dizem que a parábola é mais do pai do que do filho. Porque é o pai que ouve o que o filho tem a dizer. É o pai que divide herança e distribui igualitariamente entre eles. É o pai que tem a casa, a herança, a bênção e a direção. É o pai que, quando o filho vai embora, fica na porta esperando o seu retorno. É o pai que, quando o filho volta, abraça na porta e diz: bem-vindo de volta. É o pai que coloca anel no dedo, sapato no pé e roupa nova. É o pai que prepara a festa e faz o banquete. É o pai que separa o novilho cevado e faz com que todos venham festejar pela vida do filho. Eu não sei se você está entendendo, mas nada será compreendido na nossa visão humana se não primeiro passada pela perspectiva do pai. É o pai que tem, é o pai quem dá, é o pai quem faz, é o pai quem é. Levante a mão e diga: glória ao nome de Jesus. Eu estou tentando pregar, Jesus. Os espirituais estão nesse culto ou eu estou sozinho aqui? Tem alguém sentindo um mover? Dominai, oh, herigonsi, gomonúria, rebonde, quebonsi, gamaua, candaxi. Elei, Jomo, Rebawash, Rima, Rabracaba, Chocopodos, Elei, Probondri, Gergi, Mondri, Hawa, Sarigom, Probidembri, Kabataka, Chocolos, Kamawa, Emash.

O Pai desceu, o Pai desceu, o Pai desceu, receba poder.

0: Hey.
1: Ah, se vocês soubessem o que Deus acabou de dizer. Deus usou o vaso para me dizer: meu filho, enquanto a minha igreja está adorando, eu fechei e quebrei 3 laços no terreiro. Satanás perdeu, o pai desceu, o pai desceu.

0: Se você é batizado com o Espírito Santo, deixa Deus te renovar em línguas estranhas, vai. Eu te dou 30 segundos só para incendiar essa casa de línguas estranhas. Tô cansado de culto monótono. Tô cansado de culto de etiqueta. Tô cansado de ficar preso na etiqueta pastoral. Quando eu tô pregando, eu sou adorador. Se o rei tira a coroa, a gente também pode tirar o sapato. Levante a sua mão se você tem glória a Deus. Eu vou encerrar. Continue de pé comigo que eu vou encerrar agora. Um grande exemplo é o exemplo do pai. Mas eu tenho dois exemplos de filho agora. Em 30 segundos eu encerro. Fique de pé comigo. Os dois exemplos de filho são esses. Um filho pega a herança do pai e sai. No meio dos porcos, olhando bolotas, ele deseja retornar para a casa do pai. Porque para todo filho que realmente amou o pai um dia, longe da casa do pai, porco vira pregador, bolota vira mensagem, e chiqueiro vira igreja. Já reparou que tem gente que está fora da casa do pai no boteco, Deus usa o outro bêbado para pregar com um copo de cachaça na mão? É a bolota virando mensagem, porcos virando pregadores e chiqueiro virando igreja. Só que o menino que está fora da casa do pai continua com o coração dentro. Ele diz: estou fora, mas quero voltar. O primeiro tipo de filho é aquele que ama o pai, mas quis dar uma volta lá fora. E quando chegou lá fora, viu que o coração continua aqui dentro. O problema está no segundo grupo de filho, porque para quem está lá fora com o coração aqui dentro, cedo ou tarde ele vem para onde está o coração. O problema é o segundo tipo de filho. São os filhos que estão aqui dentro, mas estão com o coração lá fora. Porque esses cedo ou tarde vão acabar saindo. Só que o pai, que não faz acepção de amor para com os filhos, ama quem está lá fora com o coração dentro, e ama quem está aqui dentro com o coração fora. Para o que está fora com o coração dentro, ele abre os braços e espera o retorno. Para o que está dentro, mas com o coração fora, ele exorta para trazer o seu coração de volta. Eu não sei se vocês entenderam o que eu quis dizer, mas eu vou trocar 6 por meia dúzia. Para você que está desviado, vem de volta para onde está o teu coração. E para você que até parece que não está desviado, porque canta no conjunto, prega, sola, é obreiro, dizima, tem carteirinha de membro, para você que está aqui dentro achando que está com a bola toda, mas o seu coração está querendo mesmo é ir lá para fora, para o sambódromo. Jesus está usando a minha vida, eu encerro agora, para dizer para quem está lá fora com o coração aqui dentro: meu filho, volta. Volta para onde está o teu coração, porque o meu amor te recebe de volta. Para quem está lá fora com o coração aqui dentro, corre de volta para onde está o teu coração. E para quem está aqui dentro com o coração lá fora, dá um jeito de trazer o teu coração de volta aqui para dentro. Porque olha para mim aqui, porque melhor do que estar na casa do pai é ter a comunhão do pai da casa. Oh, Jesus.
1: Amém, glória a Deus, você acabou de ouvir por aqui essa mensagem poderosa, clamamos Abba Pai, do pastor Cláudio Calais, na Una do Oeste 2026, uma mensagem por aqui no Igreja Maravilha, que muito edificou as nossas vidas, em nome de Jesus. Eu sou o Ed, chegando por aqui, como todo domingo, no Igreja Maravilha, para abençoar a sua casa, sempre com a palavra de Deus, por aqui na Rádio 89 Maravilha, todo domingo, às 6:30 da noite. 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Para falar com a gente, WhatsApp 319-9565-1089. 319-9565-1089. É o WhatsApp da Rádio 89 Maravilha para você participar da nossa programação, fazendo o seu pedido de oração. WhatsApp sempre aí à sua disposição por aqui no Igreja Maravilha. Portanto, o pastor Cláudio Calais acabou de ministrar, mas daqui a pouquinho tem o pastor Kellison Liberato da Igreja VIP Church que volta por aqui para comentar também um pouco dessa pregação, tá? E para trazer, é claro, mais palavra de Deus para tua vida em nome de Jesus. Portanto, da Igreja VIP Church, pastor Kellison Liberato chegando por aqui. Uma ótima noite de domingo para você e que o Senhor abençoe a sua casa, a sua família, que o Senhor abençoe a sua semana, uma semana próspera para você, meu irmão, em nome de Jesus. Bora ouvir um louvor? 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
1: Pois bem, depois de ouvir essa poderosa mensagem do pastor Cláudio Calais, queria fazer algumas ponderações diante dessa poderosa mensagem, algo que edificou a nossa vida. Pastor Cláudio Calais vem com uma reverência enorme a quem é o seu intercessor, a quem ora, a quem cuida da sua vida, apresentando o seu pastor presidente, dando a bênção para ele estar ministrando essa mensagem. Algo que é profundo, que nós precisamos carregar no dia de hoje. Alguém que está sempre intercedendo por nós, alguém que está caminhando conosco, alguém que está vendo nosso desenvolvimento e nosso crescimento espiritual. E a mensagem abordada pelo pastor vem falando de Romanos 8, uma mensagem poderosa para os nossos dias, falando sobre paternidade. E o melhor exemplo de paternidade que nós temos é o nosso Deus, mas o nosso relacionamento com Cristo, como Cristo se relacionou com o Pai. E essa é uma mensagem poderosa que nós precisamos guardar em nosso coração. A nossa nação, a nossa geração, ela precisa se identificar com o espírito de paternidade. Jesus, quando esteve aqui na terra, ele expressou bem esse papel de um filho relacionando com o Pai, deixando para a gente esse exemplo de como nós precisamos relacionar com o Pai. Então, existem muitos filhos nos dias de hoje com o espírito de orfandade, mas essa mensagem quer levar você de novo para esse encontro com a paternidade. Então, que essa mensagem possa trazer cura na sua alma, possa trazer cura no seu espírito, para que você esteja cada vez mais perto da sua paternidade. E nós, sarados da nossa paternidade, nós aprendemos a ter uma vida e uma vida à abundância. Jesus, andando na terra, logo no seu primeiro ato público, quando ele é batizado, ouve-se uma voz do céu: esse é meu filho amado, a quem me comprazo. Jesus acaba de ouvir aquela voz, o Pai se manifestando, quando o filho está obedecendo, e o filho sai daquele exato momento, vai para um deserto, e o inimigo da nossa alma, ele quer trazer uma confusão. A primeira pergunta, o primeiro questionamento que ele faz para Jesus é: você realmente é o filho de Deus? E às vezes as situações do nosso dia a dia, as coisas que nós nos envolvemos com ela, as nossas frustrações, medos, traumas, geralmente vem trazendo essas questões para a gente. Será que Deus realmente é meu pai? Será que um pai tão amoroso assim deixaria eu viver essa situação? Mas foi no momento de provação que Jesus reafirmou que ele tem um pai. Por mais que você não está vendo o pai ali naquele momento, por mais que o cenário pareça contrário, mas o pai, não é porque ele está calado, ele não está com você. E ali naquele deserto, Jesus pôde mostrar a obediência de um filho, acreditando que o pai estava sempre com ele. Essa é uma mensagem poderosa nos nossos momentos de tentação, nos momentos de maiores dificuldades. Às vezes nós nos perdemos no meio dessa paternidade, mas nós temos um pai que ele anseia em ver um filho chegando perto dele. E a parte importante que o pastor Cláudio Calais deixa aqui sobre a paternidade é quando ele fala que tem três princípios. Dois deles me chamou muita atenção, que é: o pai, ele precisa ser provedor, e o pai também precisa ser protetor. E nós temos um Deus, nós temos um pai que ele nos protege. Nos protege às vezes de coisas que a gente nem imagina, nos dá livramento de coisas que a gente nem poderia imaginar, e só depois a gente começa a entender os livramentos que Deus nos deu. Isso porque ele é um Deus protetor. E a gente pode observar também no nosso dia a dia: não falta pão, não falta sustento, sempre ele está providenciando algo, sempre ele está trazendo algo para o nosso coração, sempre ele está trazendo algo para nos sustentar, seja ela física, seja ela emocional e seja ela espiritual, porque o nosso pai também é um Deus provedor. É um Deus que a gente nem imagina, mas lá na frente Ele já está preparando sustento, Ele já está preparando alimento, Ele já está preparando essa providência para cada um de nós. E um Pai que sempre nos protege. Nos protege de quê? Às vezes esse Pai nos protege de nós mesmos. Às vezes esse Pai nos protege da nossa própria ignorância. Ele nos protege da nossa falta de fé, da nossa falta de comunhão, dessa falta de amizade com Ele. Nós precisamos reativar essa paternidade. Quando Ele está nos protegendo, nós precisamos entender que nós estamos sendo protegidos pela mão de um Deus que é poderoso, que é infinito em abençoar. É um Deus que a sua ira, ela dura um pouco tempo, mas Ele ira não com nós mesmos, Ele ira com a nossa natureza pecaminosa, mas a sua misericórdia, ela dura para sempre. O pastor Cláudio Calais vem trazendo essa mensagem poderosa para impactar o coração de uma juventude, ensinando jovens como nós precisamos voltar para esse espírito de paternidade. Porque Paulo, quando ele aborda essa mensagem, ele vai dizer que Deus não nos deu um espírito de escravidão, mas Ele nos deu um espírito de coragem. E por isso, o Espírito de Deus certifica no nosso espírito, nós podemos chamar Abba Pai, ou seja, paizinho, paizinho querido. Aquela criança, quando começa a falar, balbuciar e está balbuciando, papai, é isso mesmo. É naquela inocência, é naquela dependência de um pai que esse versículo vem chamando para a gente poder chamar de Abba. Você poder anunciar para alguém, eu tenho um pai, eu tenho um pai que cuida de mim, eu tenho um pai que é zeloso, eu tenho um pai que ele sonhou comigo na eternidade, sonhou tanto comigo na eternidade que ele colocou dentro do meu coração o desejo dessa eternidade. E eu acredito que ele vem preparando essa eternidade para nós, vem preparando o nosso coração para que nós possamos viver na eternidade. E sem fugir do Cristo, sempre revelando todas as orações que ele ia fazer, ele mencionava o nome do Pai. Todas as vezes que alguém fazia um questionamento para ele, ele dizia, meu Pai me enviou. Toda vez que alguém queria pressionar, ele lembrava, olha, eu tenho um pai, foi o pai que me enviou. Quando alguém questiona a autoridade, ele vai dizer, essa autoridade não seria dada se não fosse dada pelo meu pai que está nos céus. Ou seja, nós temos um pai que ele conhece todas as coisas. Ainda antes, quando eu era uma substância informe, esse pai, ele me criou, ele me formou. Quando eu ia crescendo no ventre da minha mãe, ele acompanhava cada órgão, cada pedacinho nosso, ele conhecia. E ele nos fez de uma maneira maravilhosa. Então você que ouve essa mensagem, você que ouviu essa mensagem do pastor Cláudio, e nessa ponderação, eu queria lembrar que Deus, ele formou

do filho, ele precisa ser um filho obediente. Desde o início ele vem trazendo mensagens para o nosso coração. Desde o início ele vem nos ensinando princípios de obediência, porque é melhor obedecer do que sacrificar. E quando nós paramos de obedecer, nós vamos para o sacrifício e nós não temos um Deus mais, nós não temos mais um Pai, nós só temos um gênio da lâmpada que nós precisamos que atenda as nossas necessidades no nosso tempo e na nossa hora. E não é esse o fundo de todas as coisas, não é esse a primícia de todas as coisas. A primícia de todas as coisas é ter um relacionamento com um Pai que zela por nós. E se nós temos um Pai que zela por nós, nós precisamos de ser filhos obedientes. Precisamos de ser filhos que têm temor, que quer ter esse relacionamento, que quer alimentar, sustentar esse relacionamento com o nosso Pai. Se por um lado nós precisamos ter obediência, nós também precisamos ter temor a esse Pai. O temor não é um espírito de medo, mas o temor é uma reverência. É acreditar todos os dias, fazer como Cristo fazia. Eu preciso tirar um tempo para quê? Para falar com o Pai. É algo poderoso você saber que você pode tirar um tempo da sua hora, do seu dia, se isolar e conversar com o Pai, contar os seus segredos, contar as suas vontades, contar os seus desejos, contar também as suas frustrações, contar também tudo que aconteceu no seu dia. Para quê? Para você ter um relacionamento saudável. Pedir Ele para te ajustar, pedir Ele para te orientar, pedir para Ele te levar para um novo, um vivo caminho. Esse é o nosso relacionamento que nós precisamos. Então, nessa mensagem do pastor Cláudio Calais, trazendo para essa juventude, trazendo uma mensagem poderosa para nós resgatarmos a nossa paternidade. E algo que eu observei também com o pastor Cláudio Calais, que ele vai trazer algumas literaturas, alguns livros que ele escreveu. E desses livros são temas interessantes para a gente aprender novamente. Tudo baseado nessa mensagem. Voltar novamente para um lugar secreto de oração. Voltar para um lugar secreto de jejum, de comunhão, de sinceridade com Ele. Quando Ele exalta esses livros, eu vejo a importância de uma igreja voltar para esse tempo de leitura, de buscar conhecimento, buscar conhecer esse nosso Pai que cuida tanto da gente, que zela tanto da gente, que tem tanto esse carinho conosco. É nesse intuito que eu queria que você voltasse, lesse esse texto no livro de Romanos, no capítulo 8, desfrutasse dele, escute essa mensagem novamente, não deixe nenhuma ponta solta, para que você entenda esse espírito de paternidade e que você possa viver também um espírito de filho que é herdeiro e que você tem um Pai. Se um Pai terreno te machucou, te feriu, eu quero te lembrar que você tem um Pai celestial que te ama, que cuida de você, que zela por você. Daqui a pouquinho eu quero estar orando junto com você. Daqui a pouquinho eu quero levar você a um nível de paternidade maior através da oração. Nessa oração nós vamos chamar o Pai para estar conosco, para nos orientar até como orar. Nós precisamos aprender dele. Jesus ensinou para os discípulos e na oração foi: Pai Nosso. É o nosso Pai, é o meu Pai que estou aqui, é o seu Pai que está através das ondas sonoras desse rádio, é o seu Pai que entra dentro de um presídio, que entra dentro de um hospital, que entra dentro desse carro de alguém que precisava de ouvir essa mensagem agora. É esse Pai que nós queremos buscar, é esse Pai que através da oração nós queremos que Ele se revele a nós, que Ele se revele de uma maneira que a gente ainda não viveu. Você que já tem uma vivência com Ele, você pode ir mais profundo. Você que só chegou aqui agora, você acabou de descobrir que você tem alguém em todo momento zelando, guardando e protegendo você. Então, nós queremos clamar esse Espírito, o Espírito do Abba, o Abba Pai.

que nós podemos chamar em todo e em qualquer momento. Não tem lugar nenhum que nós podemos fugir dessa presença. O salmista, no Salmo 139, vai dizer: se eu for no mais alto céus, lá tu está. Se eu for no mais profundo do oceano também, lá tu está. Então, esse desejo dele de estar conosco em todo momento, cada segundo da nossa vida. Por isso, nós queremos orar. Daqui a pouquinho, logo depois dessa música que vai ser tocada, nós voltaremos e quero orar com você. Fique conosco, escute essa música, medite nessa mensagem e daqui a pouquinho nós estaremos em oração em nome de Jesus Cristo.

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1: Bom, nós tivemos aí o pastor Cláudio Calais comunicando, compartilhando da palavra do nosso Senhor Deus. E já nós temos o irmão pastor Kellison Liberato nos trazendo a bênção apostólica. Aliás, que a graça do Senhor Jesus Cristo, a graça do Senhor Deus, seja com todos aqueles que amam sinceramente o nosso Senhor. Em nome do Senhor Jesus, glórias ao Senhor Deus que é o Pai nosso, que estás no céu, santificado seja teu nome, Senhor, e venha a nós o teu reino, e seja feita a tua vontade, assim na terra como no céu. O pão nosso de cada dia nos dai hoje, perdoa as nossas dívidas, assim como nós perdoamos aos nossos devedores, e não nos deixe, Senhor, cair em tentação, mas livra-nos do mal, pois teu é o reino, o poder e a glória para sempre. Em nome do Senhor Jesus, pastor Kellison Liberato, vamos, amém?
2: Oremos. Soberano, nosso Deus e nosso Pai, nós te bendizemos, ó Deus, porque o Senhor é bom. E o Senhor nos deu o Espírito de paternidade, o Senhor é o nosso Pai. Pai nosso que estás nos céus, mas é o Pai nosso que também está na nossa casa. É o Pai nosso que está com essa pessoa que dirige agora. É o Pai nosso que está nesse presídio, ou seja, nesse hospital, aonde as ondas sonoras chegam agora. É o Pai nosso. Nós te oramos. Nós agradecemos pela tua bondade, pelo seu livramento. Nós agradecemos porque o Senhor nos resgatou do império das trevas e nos trouxe para o império da paz, da luz. Nós éramos órfãos, estávamos perdidos, mas o Senhor nos resgatou para uma nova e viva vida. É dessa maneira que eu quero abençoar cada ouvinte, quero abençoar a Igreja Maravilha, a Rádio Maravilha, que tem sido esse instrumento para chegar até você e você ser renovado com esse espírito de paternidade e podendo clamar, dizer que você tem um Pai que te ama, que cuida e que zela com você. Eu quero te abençoar agora com a bênção apostólica, que a graça de Deus o Pai, que o amor de Jesus Cristo o Filho e as doces consolações do Espírito Santo de Deus esteja com você, não só hoje, mas para sempre. Rádio Maravilha, a rádio de todas as igrejas, que você seja poderosamente abençoado em nome de Jesus.

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22: A paz do Senhor Jesus, segundo Coríntios, capítulo 4, versículos 16 a 18. Por isso não desfalecemos, mas ainda que o nosso homem exterior se corrompa, o interior, contudo, se renova de dia em dia, porque a nossa leve e momentânea tribulação produz para nós um peso eterno de glória muito excelente. Não atentando nós nas coisas que se veem, mas na que se não veem, porque as que se veem são temporais e as que se não veem são eternas. Que as bênçãos de Deus nos alcancem nessa hora.
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23: 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Depois que você gerou um milagre no altar, não é você que vai atrás dele, é ele que te encontra.
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5: Olá, meu amigo, mais uma vez, programa Sara Nossa Terra chega até você. Muito obrigado por permitir que eu entre na sua casa, seu carro, não é, seu trabalho. Você vai ouvir uma mensagem, a mensagem vai te ajudar e te abençoar. Pode compartilhe também essa mensagem com os amigos e parentes. Ligue aí agora, Leandro Bispo Rodovalho está no ar, vamos acompanhar.